0: perigo. O Otávio tem dado conta do recado. O jogo é bom.
1: Recuada a bola pro Gêmeo, cegabo Christian, vem no Guga, lateral do Fluminense, volta com o Gêmeo, toca no meio, Gerson, apertou, pra roubar, primeiro meu Gêmeo, jogou pra fora, apertou, tá começando a confessar, vai apertando, lateral com o Christian, joga pro Gerson, demorou demais, vai esperar o Kaique chegar, aí todo mundo volta pra marcação 0-0, torcedor volta a cantar mais forte, 33 minutos, primeiro tempo de jogo, placar de 0-0. É Cruzeiro e Fluminense, é um dos maiores clássicos do futebol do Brasil. Agora com Gerson aqui na lateral esquerda. Toca no segundo central. Recebe é Fabrício. Pode avançar. Fez o passo para Matheus, saiu da bola. Pro Neiza ganhou. Vai bater. Clareou pro Christian. Vai tocar na esquerda. Vem pra Kaique, meteu na grande área. Tira Milan. O perigo na boca do gol. Kaique vem, briga. Ganha pro Romero de longe. Chutou, Milan meteu o pé na bola. E aqui vem Jonta brigando, ganhando para Romero, Romero para Gerson. Vem pela meia esquerda, escapa na marcação no primeiro. Passou o Kaique, ele para, ele prende inteligentemente. Solta a bola com Romero, Romero para Matheus Pereira. Entrada na área, fez o passe com Arroyo. Dominou, perdeu na primeira, vai na segunda. Matheus Pereira tentou recuperar, sai o Fluminense. Aí que vem o contra-ataque, hein? Tem que matar a jogada aqui com Serna. Serna domina, toca no meio. Fabrício vem para tentar dar o bote. John Kennedy toca. O Cruzeiro vem. Romero atingiu o jogador do Fluminense. Esse bote é um perigo, hein? Tomou cartão, Pance.
2: Tomou cartão o Romero. Pelo que eu vi, foi o Romero. O Christian tava do lado. E aí é um perigo, não pode dar esse vacilo. O Casagrande estava acompanhando de perto a jogada.
1: Cartão amarelo. Me parece que é o primeiro do jogo. Me parece não. É. E a bola no meio de campo ali, Martinelli domina, trabalha a bola, vem ali. Tentando, o Jonathan deu o bote, vacilou. Olha ali a bola reboteada com o Cruzeirense. Com Fagner e Arruio. Bola em mim, bola lá. Bola aqui, bola ali. E a bola vem no meio de campo com o Romero, Romero para Matheus. Matheus de primeira. É pra Kaique. Neiser pediu, passou o Christian. É pro Christian na ponta esquerda. Zagueirão sai em cima dele. Ele volta a bola para Kaique. 2-3 na marcação. Ainda Kaique. Deixa pro Christian. Atrás tem Romero, Romero domina. Jonathan se apresenta. Tá pedindo o zagueiro. Vai receber. Volta tudo. Recolhido o Fluminense no seu campo. 0-0. 0-0 você comigo. Maita que ai, obrigadão. Pelo carinho. Primeira audiência, bola com Fabrício. Fabrício dominou, vai para a entrada da área. Fabrício Bruno aleitou para o Fagner. Arruio pediu. Fagner, pé canhoto, vai cruzar. Preferiu rolar pro Fabrício. Tenta a pinta, trabalha. Arruio se posiciona. Fabrício meteu na grande área. A chance do Neider. Cabeçou para fora do gol. Ele, o Fabrício Rubens.
3: Isso é tarde demais, hein, Fabrício Bruno? Se aventurando de lateral pela direita, deu um tapa na frente, foi com estilo pro levantamento, onde estava quem? Ele, implacável, tá em toda parte, Neiser Villarreal, com toda a liberdade para tentar uma testada no canto esquerdo do Fábio, e foi totalmente sem direção, com muita liberdade. Tinha chance o Neiser, 0-0, informando o Unimet BH.
1: Arana vem, aperta a marcação, Rui, a bola pra fora. E atenção, torcedor do Brasil, Itatiaia marca pra você, 36 e meio passados, primeiro tempo de jogo, 18ª rodada, Brasileirão, Mineirão, placar KTO, 0 para o Cruzeiro, 0 Fluminense.
0: 35, primeiro tempo em Belém, no Pará. Remo e São Paulo estão empatando por 0-0.
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1: Piquitito, Piquitito. Olha o Jordan recuando a bola pro Fabrício e recua pro Otávio. Vai, tome bola pra frente. Vai subir Matheus Pereira, primeiro vem Gêmeo. Bola cai pro Christian, dá um tapinha na bola. Simbora Cruzeiro, simbora Cruzeiro, simbora Cruzeiro. Aí já parou, cadenciou tudo aqui o Kaique. O Romero, Romero tá marcado. Savarino quem dava o bote ali, a bola com o Jonathan Jesus. Esse lance do Neiser, de novo a cabeçada. Dá um queixo no ombro, cara. Dá uma desviada. E a bola com o Fagner pelo direito. Vamos na Cruzeiro pra fazer o primeiro gol logo, logo, hein? Tem que fazer. 37. Tá e criando. Que... Oi?
0: Além dos dois zagueiros, mais quatro atletas mandados ali pelo Zubeldía pro trabalho de aquecimento do Fluminense. Pode vir mudança já ao intervalo.
1: A bola com o Gerson. Gerson dormindo pela esquerda. Quem sabe agora, Gerson? Mete na grande área pro Kaique pra chegar dividindo. Quem correu, quem carrinhou foi o Guga. Escanteio, Rubens.
3: E tentou o Miguel dizendo que não foi escanteio não, mas escanteio claro. Kaique descia pela ponta esquerda. Aí o Fluminense coloca pra linha de fundo e sempre ele, bola parada, Matheus Pereira. Ele vai pro lado esquerdo, pé na canhota, tem que caprichar. Essa bola vem pelo alto, vai você, Pique.
1: Fabrício na grande área, tô vendo o Kaique na grande área, o Neyser, o Gerson, Matheus Pereira capricha, pé canhoto, jogou na segunda trave, agora Fabrício cabeceou pra trás, tem que chegar, chegando o Cristian brigando, lutando, agora vai sobrar, não. O Lucas Casagrande, o árbitro paranaense, entendeu como falta do Cruzeirense quando o jogador do Tricolor, hein?
3: Ele deu falta do Cristian para cima do Serna, que descia no contragolpe. Falta para o Fluminense 0 a 0, informando o Banco Mercantil.
2: Piqui.
1: Oi.
2: O lance foi o Romero mesmo que tomou o cartão, como eu dizia. Ele estava pendurado no enfrento internacional na volta, na retomada do Campeonato Brasileiro. Só que o telão do Mineirão colocou o Kaique. Teve esse equívoco, tá? 0 a 0.
1: É, no lance eu narrava e falava Romero, foi aqui à minha frente. Romero, ele pegou o jogador do Tricolor, nossa frente aqui.
2: Exato, aí o Mineirão deu o cartão pro Kaique, mas quem tá ouvindo aí, Itatiaia, tá certinho desde o início, viu, Pique?
1: Ô Fabrício, tô com aquele lance, aquela cabeçada errada do Neyser, até agora, viu, rapaz?
5: Ah, eu também vi o Pique, ele tava sozinho, um baita cruzamento do meu xará, cara, era só ele acertar o gol. O menino tem que trabalhar muito a finalização, Pique, tem que trabalhar porque assim, os jogos tendem a ser assim no Mineirão, o Cruzeiro tá jogando muito bem, a maioria dos times que vierem aqui vai chegar e só se defender, tem que aproveitar as chances.
1: Mas vai sair o gol, Cristian, vai sair o gol, Fabrício, na fé. Abra bem pra Gerson, pela minha esquerda no campo de ataque. Faz o passe, procura o Kaique, pediu de volta. Tocou na frente, Cristian, pro Gerson. Chegou, pintou o gol, entrou na área, agora pra trás do toque. Quem é que vai bater? Pura Neyser. Chegava o Arroio também. Tira a defesa do Fluminense. Quem sai jogando é o Soteldo. Que jogada do Cruzeiro, Gerson. Cruza ninguém para encostar o pé nessa bola. Ei, Rubens!
3: E eu peço ajuda aos universitários para dizer que o Ney. Não é possível ser que ele furou. Eu acho que ele perdeu um pouco a passada. Que jogadaça do Gerson. Lado esquerdo, ganha a grande área. Cabeça erguida no momento do toque pro Neyser. Aí ela passa pelo Neyser. Volta o Cruzeiro, Pique.
1: Mas tem que dar, tem que dar. Vamos caprichar, Neyser. A bola vai chegar ali para Romero, Romero tá marcado. Ele vai tocar na bola, é o Arruio. Arruio quem tava ali, baixinho, baixinho. E a bola vai sobrar com o Fabrício. 40 minutos passados. Reta final do primeiro tempo, Cruzeiro vai empilhando uma, duas, três chances. Até agora com ele, com o Neyser Villarreal. Já teve um chute do Romero que o Fábio catou lá no cantinho também. E Romero na mira pela minha esquerda, fez o passe errado. Houve falta nele. Ele errou porque ele foi tocado. Tá? Ele errou não, o zagueiro antecipou. E a falta para o Cruzeiro, 41. Falta cobrada, a bola vai chegar. Gerson domina pela meia direita. Encostou, pediu Matheus Pereira. Ele recebeu camisa 10, toca no Arruio e volta Matheus. É todo atrás do Fluminense. É a tônica do jogo. Matheus Pereira fez o passe na esquerda. Kaique recebeu, chamou para fim do Guga. Agora para lá, para cá, entrou nada, bateu. Muito mal. Subiu, vai longe do gol, tiro de meta, Rubens.
3: E essa bola, o Kaique vem tentando todo jogo e acerta também. Ele recebe essa, que tapa do Matheus Pereira pra ele, hein? Lado esquerdo recebe, puxou pra direita, perna que não é boa. Aí ele bateu, ela foi pela linha de fundo. Tiro de meta pro Fluminense 0 a 0. 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
1: Aí tiro de meta com o Fábio. Vai procurar o Gêmeos, zagueirão. Tem que roubar essa bola agora, olha. Recuado ali. Vem tocando a bola o Gêmeos. A bola pelo alto. John Kennedy ganhou de Jota. Jota tentou a recuperação. Entra lá, pintou o gol, bateu, é gol. Gol! Do Fluminense, John Kennedy. O Jonathan Jesus perdeu tempo na bola. John Kennedy ganhou. Entrou na área, Fabrício chegou, ele trouxe a bola pra perna esquerda e bateu forte. Vencendo o Otávio aos 42 minutos, quando o Cruzeiro era melhor. empilhava chance, chegava com perigo, contra-ataque mortal do Fluminense. John Kennedy, de pé canhoto, faz um para o Fluminense, 0 para o Cruzeiro. O detalhe, Pansy.
2: Contra-golpe rápido, John Kennedy tem muita habilidade, velocidade e potência no chute. Ele ganha do Jonathan Jesus, que ficou indeciso, e vai para cima do Fabrício Bruno e também vai mais rápido que o Fabrício Bruno. Finge que vai bater do lado direito do Otávio e coloca do lado esquerdo do Otávio e sai para comemorar. Fluminense 1-0.
0: Gol 28 do Fluminense nesse campeonato brasileiro. John Kennedy marcando pela 9ª vez entre os principais goleadores da competição.
1: É, o futebol castiga. Bola pune. Você erra uma, duas, três vezes, Vinícius. Aí o adversário que tem qualidade vai lá e espeta 1-0. E agora vem para Gerson. Gerson dominando, soltando bola na frente. Vem Wagner trabalhando para Matheus Pereira com Gerson. Entrou na área, foi pro chão. Ficou pedindo um toque. Vantagem para o Fluminense. Tem contra-ataque de novo, hein? John Kennedy. Aí aperta o Wagner em cima dele. É muito rápido e é muito forte o John Kennedy. Ó, vai levando. Se não marcar, ele vai lá dentro. A bola com o John Kennedy, aí chegou, caiu, lateral para o Cruzeiro, Vinícius.
6: Ô Pique, quem não faz leva, né? Essa é aquela máxima do futebol. O Cruzeiro, num jogo em que o Fluminense está querendo se defender mais, ainda assim conseguiu criar muitas oportunidades. E um jogo amarrado assim, a gente fala, o centroavante precisa de uma oportunidade. O Neyser teve pelo menos duas grandes oportunidades e ele acabou perdendo. E o Fluminense, no contra-ataque, ele sempre chega com perigo. John Kennedy já fazia um bom jogo. Ele voltou a jogar em altíssimo nível e aí o Cruzeiro foi punido com esse gol do Fluminense.
1: A bola com a Arana, tirou de lá de trás, toca para frente, a bola vai sair do lateral. Fabrício, é aquilo, a gente falava, você perde uma chance, duas, do outro lado tem um adversário com qualidade.
5: Muita qualidade e veio pronto para fazer isso, né, Pique? A proposta de jogo do Fluminense é muito clara. E o John Kennedy é um excelente jogador. Ele não vai desperdiçar. Contou com a ajudinha do Jonathan Jesus ali, que falhou na antecipação da bola. Tem que ter muito cuidado na hora de antecipar, porque tem que ser certeza, senão dá brecha.
1: Cruzeiro vem, Matheus Pereira, entrada na área. Vacilou, perdeu.
0: 6 minutos.
1: Bola bateu no juiz ali. Era um ataque, um contra-ataque do Fluminense. Atenção, torcedor do Brasil. Aí, Tatiana Marga pra você. 45, jogo até 51, placa de acréscimo de 6 minutos. Placar KTO Mineirão. Um gol de John Kennedy, Fluminense 1-0 para o Cruzeiro.
0: Acréscimos do primeiro tempo em Belém, no Pará. Remo e São Paulo 0-0.
1: Oi,
0: Matheus Henrique no aquecimento no Cruzeiro.
1: Amarelo para sorteio do 1-0 Fluminense. É aquela velha frase também, né? Joga por uma bola e tal. Foi lá e fez. Seu futebol. Bola com o Guga. Vai procurar jogada na grande área, Otávio. Sai do gol e pega. Tava correndo aqui o Zena, oi?
6: E no lance do gol do Fluminense, o Kaique dá um certo azar, que ele vai disputar a bola de cabeça e ele que toca na bola e acaba a bola sobrando pro John Kennedy. Porque ele tava até em posição de impedimento, mas como a bola vem do jogador do Cruzeiro, aí não tem posição irregular. Mas o Kaique tentou afastar e ele acabou sem querer dando um passe pro atacante do Fluminense.
1: Tem nada não, buscar o empate, a bola vem aqui na esquerda, já toca nela, o Kaique, Cristian vai no fundo do cruzamento, quem é que vai chegar? A chance, dominou Fagner, meteu na grande área, tira por ali o Milan, bola vem com o Fabrício, ele toca de cabeça, Romero, vamos caprichar para empatar no primeiro tempo, hein? Para empatar, trabalha a bola, 1-0, Fluminense, agora com o Matheus Pereira, entrada na área, Cristian dá um tapinha na bola, empurra a bola aqui para Gerson, 1-0, Fluminense, gol de John Kennedy, aos 42, 47 agora, jogo até 51, Cristian toca de calcanhar para Matheus Pereira, já deixou no Gerson, trabalhou Gerson na frente, recebeu, dominou, foi pro chão, ficou pedindo falta, o juizão disse que não houve nada, e a bola vai chegar por aqui, é para Kaique, dominou, trabalhou, o Gerson vai se levantando, ficou pedindo falta dentro da grande área, um pênalti, 47, a bola vai sobrar outra vez com o Cruzeiro, 1-0 para o Fluminense, Fabrício meteu na grande área, tira a defesa do tricolor, vai voltar, Outra vez toca na bola, procura pela direita, Fabrício com Fagner, Fagner, Fabrício, Bruno, ele recolheu, Fabrício dominou, voltou no Fagner, pela ponta direita, já no campo de ataque, ele vai voltando, é no Arruia, Arruia quem domina. Trabalha curtinho para Matheus Pereira, limpou baixo, bateu, passa direito no gol, vai para fora, Rubens.
3: E o Matheus tá dizendo que essa bola teve um desvio no meio do caminho. Ele recebe a bola, a zaga do Fluminense deixou clarear. Aí na perna canhota, ele bate pro gol, ela passa direita do Fábio e vai pela linha de fundo. Tiro de meta. Fluminense vai para a batida, vai vencendo pelo placar de 1-0. 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
1: É, e o Zé está reclamando que queria que alguém fosse no VAR, o que o VAR chamasse quando ele foi disputar uma bola, caiu na grande área, mas nem VAR chamou, nem ninguém.
0: Aqui e foi isso que o Matheus Pereira estava dizendo pro juiz, viu? Ele olhou para ele e disse: foi pênalti, foi pênalti.
1: É, mas já passou. É, o VAR não chamou. Quem tá lá é o Peixoto, não é?
0: Isso, Thiago Duarte Peixoto.
1: Ela é de São Paulo. Joga até 51, 48, 1-0. 1-0. Fluminense venceu o jogo. Cruzeiro vem pra marcação cá atrás, a bola vem. Soteldo, Gerson brigou com ele, lutou, tocou na bola, erra na primeira, tenta na segunda, Romero tem que tirar essa bola, tira mal. Guga inventa a saída, Romero ganha, toca no meio, trabalha. Ele não dividiu agora, porque já tem cartão amarelo, tá reclamando, hein? E o Lucas Casagrande mandou seguir. Cruzeiro ganha a bola no meio-campo. Christian pro Gerson, tem que ser contra-ataque rápido. Matheus Pereira deixa a bola, passa. Arroio trabalha a bola para Fagner, vem Fagner, capricha, não, caprichou nada, cruzou errado, é amor contra-ataque, bola para Soteldo, pro John Kent, aí que mora o perigo, esse é o jogo do Fluminense, bola tocada, entrada na área, Fabrício tira, quem é que vai chegar o Gerson, chegou, ganhou, limpo, ganhou do Guga, passou Matheus, é pra ele, na entrada na área, Matheus Pereira, tentou, passa, errou, mas volta com ele na ponta esquerda, entrou na área, Matheus Pereira, cruzou, passa, gol no gol, Neyser não toca nela, bola pra fora, do outro lado. Ah, Rubens, vou te contar, hein?
3: E o Neyser tá reclamando, dizendo que o Milan, nesse lance, cruzamento do Matheus, teria empurrado o Neyser. Eu não vi não, acho que lance normal, vamos aguardar, lateral pro Fluminense, vai vencendo por 1-0.
1: Mais uma aí que passa à frente do Neyser. Bom, vai terminar o primeiro tempo, 50 minutos e meio, 1-0 Fluminense, Cruzeiro rouba a bola, quem sabe o empate agora, Gerson na grande área, Christian, tentou devolver pro Gerson, tira a defesa do Fluminense, vai terminar 50 minutos e 40. Um gol de John Kennedy aos 42. Um para o Fluminense. 0 para o Cruzeiro. Lucas Casagrande, que é o árbitro do jogo, ele vai se encaminhando para o meio de campo. E aí ele vai apitar, ó. Ergueu o braço, termina o primeiro tempo. O Fluminense vai vencendo o Cruzeiro. 1-0, gol de John Kennedy. E jogadores do Cruzeiro, todos vão para cima do árbitro Lucas Casagrande, aquele lance de uma possível falta dentro da grande área, que reclama os jogadores do Cruzeiro, em cima do Gerson, ele está de volta aqui na Itatiaia.
0: João Vitor Cirilo. Que vamos juntos nesse intervalo também lá em Belém, no Pará, estádio Mangueirão. M São Paulo estão empatando por 0-0. O Emerson Pancieri, destaque no gramado até agora, a turma tá lá conversando com o árbitro, Pancieri.
2: Ah, mas tem que conversar, o Gerson tá bravo, sinceramente, Cirilo, tô sem replay aqui no campo, depois vocês dão aquela moral, o Gerson não acredita até agora que não foi no VAR. Agora ele dá um abraço no Marcão. Conhece o Marcão de longa data, né? O Gerson é queria tirar. Deixa eu trazer o banco rapidinho, Cirilo. Matheus Cunha, Cauã Moraes, João Marcelo, Vidalba, Lucas Silva, Matheus Henrique, Marquinhos, Sinisterra, Bruno Rodrigues, Chico da Costa e Kaique Kenji. As opções do técnico Arthur Jorge para o confronto de hoje. 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
0: Valeu, Pancieri. Eu vi o lance por um ângulo só e bem ruim. Preciso ver de novo aqui para saber se de fato houve o toque ou não. A imagem que eu vi aqui não era boa, para saber se foi pênalti ou não no Gerson. Vinícius Andrade, destaque positivo do primeiro tempo.
6: Destaque positivo pelo lado do Cruzeiro, o volume. O Cruzeiro conseguiu criar oportunidades mesmo com o adversário jogando bem fechado. Então assim, o Cruzeiro mesmo com um time que se propôs a se defender, encontrou soluções. Só que aí o destaque positivo para por aí, viu, Cirilo?
0: E o negativo, Vini?
6: A falta de efetividade nessa finalização, porque você tem que concretizar esse volume, essa criação de jogadas, e o Cruzeiro foi mal na hora de colocar a bola na casinha, né? Só que aí o destaque positivo para por aí, viu, Cirilo?
0: E o negativo, Vini?
6: A falta de efetividade nessa finalização, porque você tem que concretizar esse volume, essa criação de

0: intervalo, Gustavo Cícero tem informações. Boa noite, Cícero.
1: Boa noite para você também, João Vitor Cirilo. 9:23, ao menos 15 pessoas morreram após um grave acidente envolvendo uma batida frontal entre um caminhão e uma van no início da noite deste domingo na BR-116 no estado da Bahia. Por conta da ocorrência, o trecho está completamente interditado na altura da cidade de Santa Terezinha, a cerca de 100 quilômetros de Feira de Santana. Equipes da Polícia Rodoviária Federal atuam no local e segue completamente bloqueado e com mais de 10 quilômetros de congestionamento nos dois sentidos. A perícia da Polícia Civil foi acionada, mas até o momento nenhuma das 15 vítimas foi identificada. Portanto, foram identificadas, portanto, um acidente grave na BR-116 na Bahia, com ao menos 15 mortos. A Itatiaia segue acompanhando e mais repercussões também no portal itatiaia.com.br. Repórter Gustavo Cícero.
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0: 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Estamos de volta aqui no Gigante da Pampulha, 6 minutos de intervalo. Fluminense está em vantagem, 1-0, gol do John Kennedy aos 42 minutos, 1-0 pro tricolor contra o Cruzeiro. Intervalo de jogo em Belém, no Pará, estádio Mangueirão. Remo e São Paulo estão empatando por 0-0. São os dois jogos antes da pausa para a Copa do Mundo, pausa na Série A do Campeonato Brasileiro, para um longo período, quase 2 meses aí sem jogos, né? Muito tempo sem jogo no futebol brasileiro, porque vem aí a Copa do Mundo, que você vai acompanhar, claro, com a Itatiaia. 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Vitória do Cruzeiro, a odd subiu para 5.10, hein? 5.10 é a odd do Cruzeiro nesse momento para a vitória. Vitória tricolor, vitória do Fluminense, odd 2. 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Com este resultado positivo, neste momento, o Fluminense está chegando a 33 pontos como terceiro colocado do Brasileirão. Lembrando, o G5 tem Palmeiras 41, Flamengo 34, Fluminense agora 33, Atlético Paranaense 30 e o Bragantino 29. Cruzeiro está sendo derrotado, permanecendo com 23 na 11ª colocação do Campeonato Brasileiro. Para você que tá ligando o radinho agora, mais cedo a Itatiaia acompanhou no Maracanã vitória do Panamá, vitória do Brasil contra o Panamá, né? Uma bela vitória, inclusive. 6-2 pro Brasil contra o Panamá. Muitos

0: gols no segundo tempo, depois que os reservas entraram em campo. No primeiro tempo, Vini Júnior e Casemiro fizeram os gols do Brasil, contra um de falta do Murilo, né, que foi desviado ali na barreira, gol do Panamá. Na etapa complementar, o Carlo Ancelotti mexe no time inteiro e o Brasil marca com o Rayan, Paquetá, Igor Thiago de pênalti e também com Danilo, volante do Botafogo, meio campista do Botafogo. No finalzinho, o Harvey, Carlos Harvey, diminuiu para o Panamá 6-2 para a equipe do Brasil. Último amistoso antes do embarque para os Estados Unidos. Amanhã à noite a seleção parte para os Estados Unidos, para New Jersey. E no sábado que vem vai jogar em Cleveland contra o Egito no último amistoso antes da estreia na Copa do Mundo. Intervalo, seguimos no YouTube. Já já tem Fabrício Guerreiro, tem Vinícius Andrade e tem um segundo tempo aqui no Gigante da Pampulha.
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0: Temos 10 de intervalo, estamos de volta aqui no Mineirão. Deixa eu chamar o Vinícius Andrade e o Fabrício para vocês baterem bola aí, meus amigos. Com informação adicional ao término desse primeiro tempo. Matheus Henrique já no campo de jogo, já sem colete, vai participar da etapa complementar. Será que o Romero vai sair? Vocês explicam, vocês vão falar em nome de supermercados BH. O que vocês me contam desse primeiro tempo, Vinícius?
8: Ô Cirilo, eu até esperava um jogo mais aberto, só que a proposta do Fluminense foi jogar fechadinho. Fluminense respeitou bastante o Cruzeiro nesse primeiro tempo, se defendeu, a prioridade do Fluminense foi se defender. Se der para contra-atacar, ótimo. E conseguiu chegar algumas vezes com o perigo, tanto que fez o gol com o John Kennedy. E mesmo jogando contra um adversário fechado, o Cruzeiro, ele criou oportunidades. O Gerson tá participando bem do jogo, o Matheus Pereira também. Eu senti falta mais de participação do Arroio, por exemplo, naquela jogada do um contra um. Pelos lados, acho que o Cruzeiro pode chegar mais e explorar a deficiência que o Fluminense tem, especialmente com o Guga, pelo lado direito de defesa do Flu. Mas aí é aquele jogo que, jogo encardido, jogo amarrado, é o jogo perfeito pro centroavante, né, Fabrício? Que a bola chega pro centroavante e aí ele tem que resolver. A gente fala assim, num jogo desse, o centroavante precisa de uma bola. O Nezer teve mais que uma, ele teve pelo menos umas 3. Só que aí o Cruzeiro esbarrou nessa falta de efetividade. Chegou lá e não fez o gol. E aí assim, cara, não acho que o Cruzeiro fez um jogo ruim. O Cruzeiro até jogou bem. Só que o que interessa é o placar e tá 1-0 pro Fluminense, hein, Fabrício?
9: É, o Cruzeiro fez um baita primeiro tempo, cara, com as suas propostas, os dois times fizeram dentro das suas propostas, né? O Fluminense veio pra se defender e atacar e acabou sendo 100% na efetiva. Aliás, chegou as duas vezes ali. O Otávio foi muito bem, fez a defesa. O time do Fluminense tem muita qualidade, né? Sai muito rápido pro contra-ataque. Tá bem postado. Agora o Cruzeiro foi muito bem, cara. Muito bem. Porque. E tende a ser o jogo ser assim aqui no Mineirão. Porque o Cruzeiro tá jogando muito bem, cara. O time tá jogando um jogo de equipe, um jogo coletivo, toque rápido, tá conseguindo, um time fechado contra como esse que tá o do Fluminense, tá conseguindo criar as chances, mas aí o Ney acaba desperdiçando aquela de cabeça. Ele tava sozinho, cara. O Fabrício Bruno fez um baita do cruzamento. Eu tô achando assim que ele não tem muito cacuete de atacante, falar a verdade. Tô achando que ele se coloca às vezes nessas situações, rápido, correria, mas parece que não tem aquele cacuete de atacante, sabe? Eu acho que ele tá mais pra um beirada do que um homem de referência. Por exemplo, aquelas duas bolas que passaram ali que o Matheus Pereira jogou, que o Gerson cruzou rasteiro, quem é atacante ali geralmente faz aqueles gols, Vini. O primeiro lance que ele teve, que ele chegou na cara do gol com o Fábio, de esquerda também, ele precisa melhorar muito isso aí. Eu acho que ele tá me enganando, sabe? Eu achei que ele tinha umas referências assim, características pra atacante referência, mas eu tô achando que ele é mais beirada, viu, Vini?
8: É, cara, ele se movimenta bem, né, Fabrício? É inegável que ele tem esse senso de posicionamento. O primeiro gol que ele perde, por exemplo, é uma diagonal dele que o Matheus Pereira encontra ele, muito bem colocado. Só que aí ele apavora, Cirilo. Ele chega na cara do gol, parece que o gol fica pequenininho, né, Fabrício? Ele apavora e não consegue finalizar com tranquilidade. E sobre o gol do Fluminense, rapidinho, nasce de um chutão, se não me engano foi o Gêmeos que deu um chutão. O Kaique, ele vai disputar uma bola com o Serna. O Serna nem sobe de cabeça, mas o Kaique dá um azar que ele resvala de cabeça e a bola sobra pro John Kennedy. Então não tem impedimento nesse lance, porque a bola parte do jogador do Cruzeiro. E aí a qualidade do John Kennedy. Tô vendo a galera cornetar aqui o Jonathan Jesus, que foi mal na jogada. Eu acho que é mais mérito do John Kennedy, que fez um ótimo primeiro tempo. Como é bom também esse atacante do Fluminense, né?
9: Demais. Não, o Jonathan Jesus errou. Na verdade, ele tentou antecipar e ele até num certo momento ele ficou pro lado de fora do campo. E o John Kennedy pro de dentro, sabe? Coisa que não deve ser assim. Mas enfim, acontece. Mas se é outro, qualquer outro atacante, não ia ter a tranquilidade que ele tem. O John Kennedy joga muita bola, irmão. É muita força, tem personalidade. É o cara mais perigoso desse Fluminense aí. Não desperdiça a oportunidade que aparece.
0: Ele é bom pra caramba mesmo. 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O Flu tá voltando. Vamos ver se vai ter alteração. O Cruzeiro vai ter. Matheus Henrique tá ali com o número 8. Romero não volta, né? Romero não volta pro segundo tempo. Matheus Henrique vem aí com a número 8. Do lado do Fluminense, vamos ver se vai ter plaquinha aí pra subir, ó. Vai ter a plaquinha do René, né? René com a número 6. Lateral esquerdo, provavelmente sem o Arana, né? Subiu agora a plaquinha do Cruzeiro. Sai 29, Romero, vem 8, Matheus Henrique. E o René, lateral esquerdo da número 6. É René, lateral esquerdo. Entra na vaga de Guilherme Arana. Guilherme Arana, 13, fica no banco. René entra com a número 6. Rapidinho, Vini.
8: Não, aqui tinha faltado falar do Matheus Henrique, né? Pra mim era bem claro que ele iria entrar no lugar do Romero. O volantão amarelado é difícil, né? Complica, então eu acho que é muito por isso também.
0: Uma alteração pra cada lado e ele está de volta pro segundo tempo. Vamos nessa, Poeta Azul. Piquitito. Mas é preciso ter raça, gana, sonho sempre. Quem traz na pedra essa marca possui a estranha mania de ter fé na vida. Vai Cruzeiro, Cruzeiro, mexe comigo. Vai Cruzeiro, Cruzeiro, mexe comigo. Vou mexer com a nação celeste. Apita o ato, rola a bola, começa a etapa final de jogo. Cruzeiro atacando agora à direita do seu radinho. Contra o gol que dá para a cidade. A bola vai sobrar ali atrás, vai dominar o Gêmeos, zagueirão. Toca a bola para Guga, avança, ultrapassa a metade do gramado. Vai tentar a primeira pontada, 1-0. Fluminense vence. Gol já foi depois dos 40, aos 42 com o John Kennedy. Em contra-ataque, já trabalha a bola, ele faz o pivô. Rola para René, entra em lugar do Barana, trabalha pelo meio. Martinelli vem, se apresenta. Bernal pedindo, a bola recuada até Milan. Milan dominando o gringo. Ele solta a bola com o Gêmeos. Gêmeos domina, avança lá pela ponta direita. São os primeiros segundos da etapa complementar. Vai pro ataque. Gêmeos mete na grande área. De costa para a marcação, vem trabalhando Savarino, tocando na bola, procurando jogada com o Guga, meteu na grande área. Otávio sai do gol e fica com ela. Rubens.
10: Tranquilo, Otávio trabalhando pela primeira vez no segundo tempo. Cruzeiro tem pressa, vai perdendo por 1-0, informando Unimed BH.
11: Sai jogando o Jonathan Jesus, da grande área, bola para Fabrício Bruno, vem o zagueiro. Hoje mais cedo, acompanhamos no Maracanã, que estava lá, Wellington Campos, Antônio Carlos, todo o nosso time. Na Fiúda também, no Maracanã, 6-2, Cruzeiro no Canadá. 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Embarcando para Nova York, embarcando para New Jersey, embarcando para os Estados Unidos. Estreia no Brasil, dia 13, contra Marrocos, a Itatiaia. 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Bola solta ali pela direita, no meio do bola, Guga. Guga toca curtinho, trava na bola, a bola vai ser recuada do meio de campo. Tava ali o Martinelli, recuando até o goleirão. Fábio sai jogando o Guga errado. É agora. A bola com Gerson pro Neyzer. Capricha, Neyzer. Dominou. Vai fazer o passe. Abre mal. Ah, Neyzer. Vamos lá. A próxima se acerta. E a bola vem por aqui para soltar torcedora. Começa a pegar no pé com 2 minutos. Ele errou o passe. Tava no campo de ataque. Quem responde agora? O Fluminense vai pra frente. A bola vem. Guga dominando, parando, prendendo. 1-0 para o Fluminense, que vence o jogo. Gol foi do John Kennedy no final do primeiro tempo. A bola recuada até o James. Zagueirão vem. O Neyzer vai em cima dele. Recua até Fábio. Fábio sai jogando com o pé direito. Procura a jogada por aqui com Milan. Milan trava a bola para René. Aperta Fagner. Bola volta, volta para Milan. Milan domina. Vem o zagueiro. Caminha pela intermediária. Ninguém para coçá-lo. 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O Cruzeiro tenta chegar, mas primeiro vem o Fluminense. A bola de Guga recuada até Fábio. Ele domina a bola com o pé direito, sai jogando errado, mas erra também por ali. Matheus Henrique dá o carrinho por ali, junta, ganhou, ganhou da marcação. Tava ali chegando Savarino, a bola vem com Gerson pela meia direita, faz o passe pro Matheus, tira a defesa do Fluminense. Matheus Henrique, Matheus Pereira na marcação, bola recuada com o René. Vai, Neyzer, tem que ir em cima dele, Neyzer. E a bola vai chegar ali, outra vez com o Martinelli, sabe jogar. O volante abre para a direita, Savarino vem pro lance. O Serna, quem tava ali, trabalha para a Guga pela ponta direita, vai cruzar. Abre um pouco mais, se solta um pouco mais no começo da etapa final. O Fluminense, Martinelli recebendo, tocando na frente. O Cruzeiro vem para a marcação para tentar roubar. A bola chega para o Fluminense com perigo. Guga meteu na grande área, tem que marcar. Girou, trabalhou, pé canhoto. Ninguém marca. O Fluminense vem tocando bola, bola para René. René dominou, abre bola na ponta esquerda. Recebe Soteldo, pintou, clareou para a batida, tá marcado. Volta para René. René vem pela meia esquerda, campo de ataque, trabalhou. Se apresenta Martinelli. Ele toca na bola, a bola vem aqui para Soteldo. Aperta a marcação, Fagner. A bola para fora, arremesso. É pro time Carioca fazendo a cobrança. 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Placar construído na primeira etapa. Gol do John Kennedy. Ele vai receber primeiro, vem para cortar. Toca na mano, Jonathan. Trabalha com Gerson no meio de campo. Calcanhar e Cristian para Matheus Pereira. Passou o Kaique. É pro Kaique. Simbora, simbora, simbora, Kaique. Ele recebeu do minuto. Tá marcado. Ele prende a jogada. Volta a bola para Matheus Pereira, vai devolvendo o Kaique, não. Ele para e prende e solta a bola para Gerson. Gerson dominou, carregou ali pela meia esquerda, já no campo de ataque. O Cruzeiro tenta encontrar uma brecha para empatar o jogo. De Gerson para Matheus Pereira, de volta para a marcação. Voltou com Gerson no Cristian, na grande área. Abriu o Kaique, voltou no bico da grande área para Cristian com o Kaique. Tentou a tinta, foi desarmado. Bola para fora, ganhou o arremesso lateral. Ele cobra rapidinho para Cristian na ponta esquerda. Procurou Gerson, entrou na área. Chapeuzinho pintou o gol, bateu. Pra fora, ele deu chapéuzinho. Deu chapéuzinho no marcador. Poderia ter cruzado pro Matheus ou pro Vini Real. Tentou bater, pegou do lado de fora do pé. Foi pra fora. O passe.
12: Ô, Piquetito, ele tentou relembrar os tempos de Fluminense, quando jogava lá na frente quase como um atacante. Até porque, pra passar pro companheiro, ele preferiu resolver sozinho. A bola saiu no arremesso manual do René. Tá 1-0 Fluminense. 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
11: Matheus Henrique para Matheus Pereira. Caiu por ali o Matheus Pereira. É vantagem. Vamos lá, Cruzeiro. Para buscar logo o segundo empate. 6 minutos da etapa final. A bola vem ali para dominar. Toca na bola, Kaique. Kaique vem para Matheus Henrique. Procura por aqui Fabrício Brudi. Primeira para Flagra. Recebeu, passou o Arruio. O Fagner prende, vai em cima dele o Soteldo. Soteldo como lateral esquerdo. Gerson acelera para Matheus. Voltou pro Gerson, errado. Aí vem Fluminense. Aí é que mora o perigo, ó. Olha o contra-golpe. John Kennedy já procura Serna Kaique. Serna Kaique. Primeiro recua a bola até o goleirão, que é o Otávio. 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Arroyo recebeu pela ponta direita, sai da ponta, vem pela meia, meteu na grande área, nas mãos do goleiro Fábio. 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Fábio sai curtinho para Milan. Milan com Gêmeos. Gêmeos recorre e domina dentro da grande área. Fluminense tem 1-0. Gol do John Kennedy no final, no primeiro tempo. Cruzeiro marca a saída, demora para tentar roubar. Vai o Christian, bora para Guga. Guga toca na frente. Chega Christian roubando, ganhando. Kaique passou, bola para Matheus Pereira. Procurou o Neis. Primeiro vem para cortar. Tira por ali Martinelli, muito bom jogador. Martinelli vem vindo, Bernal. Bernal também por ali, trabalha para contra-golpe. É sempre perigoso. Samarino meteu na grande área para o John Kennedy. Quando ele tenta a finta, acaba o campo, tiro de meta. Rubem
13: tentou aqui a finta para cima do Fabrício Bruno. Ficou irritado com o lance também, o John Kennedy. Agora o Otávio vai para a batida do tiro de meta. Tá bravo o técnico Arthur Jorge. Ali no banco de reservas, vai perdendo por 1-0, informando o Belo Horizonte, Prefeitura do Povo. Aqui o trabalho não para, Pique.
11: Alô, Sargento Monteiro, abraço aí da Policiais. Cruzeirense está sempre acompanhando o Piquetito aqui na Itatiaia. Obrigado pelo carinho, pela audiência. Bora para Fagner. Vamos na Cruzeiro para buscar empate. Fagner no Arroyo. De costa para a marcação. Bernal em cima dele. Martinelli também. Quem corria ali primeiro era o camisa 8 aqui, que é o bom Martinelli. E a bola vai chegar dominada. Daqui a pouco, alteração no Cruzeiro. Duas alterações do time da Tujoli. Já com 8 minutos e meio. A bola vai chegar pela meia direita. Matheus Henrique, o volante que substitui a Romero. Matheus Henrique para Matheus Pereira. Pereira lançou para Christian, para Pereira, tira Gêmeos, volta a bola, Mateuzinho, pintou a batida, preferiu o cruzamento, tira Milan, vai voltar para Christian, amortece no peito, toca a bola para a esquerda, Kaique, Kaique, trabalha a bola para Matheus Henrique, é o Cruzeiro tentando chegar, Fluminense marca muito bem postado na defesa, 1-0 Cruzeiro, você comigo na Itatiaia, obrigado pelo carinho, pela audiência, agora com o Fabrício Bruno, faz o passe para a direita, é com o Fagner, procurou atrás, Arruia, leitou no Gerson, meteu na grande área, Matheus Pereira, pro Arruia. Ele caiu, o juizão mandou seguir. Ficou menino, falta o possível pênalti. Agora com o Matheus Henrique, vai ter que dar, tem que pintar esse empate logo. Gerson no Arroyo, Arroyo Gerson, dominou, dois da marcação em cima dele, passou Arroyo, recebeu, vai pra cima dele, Arroyo, fez a fita, foi derrubado. René cometeu falta, Pance.
12: Cadê o cartão? Deixou no vestiário, ô Casagrande. Foi pra cima do Arroyo, né? A jogada ali era uma jogada que ele ia tentar a definição. Ele ia partir pra cima, pra dentro da área. A falta favorável ao Cruzeiro. No lance anterior, sinceramente, pediram um pênalti. Eu acho que foi um pouco de forçação do próprio Arroyo. Matheus Pereira tá ali pra colocar essa bola na área e quem sabe esse empate, hein, Piquetito?
8: E vem aí três trocas no Cruzeiro, hein? Três atacantes. Bruno Rodrigues com a 9, Kenji com a 70 e Sinisterra com a 17, daqui a pouquinho depois da falta.
11: É falta que leva perigo, melhor que o escanteio. Na fé, a paixão e fé, quem sabe o empate. Matheus Pereira, bola colocada aproximadamente 4 metros na risca da linha lateral da grande área, junto à linha de fundo. É na fé, paixão e fé para buscar. E o segundo empate, Matheus Pereira, pé canhoto, rolou para trás. Vem Matheusinho, bateu. Passa a esquerda no gol. É jogada trabalhada, né? Mas aí o chute não saiu legal, Pance.
12: Jogada pra lá de trabalhada, ensaiada com o Matheusinho. A batida do Matheus, quase o canto do Fábio.
8: Pique, vamos lá. Fagner, 23, tá indo embora. Também indo embora, Arroyo, 99. Arroyo, 99, também tá saindo. Inês Ervidia Real, 22. Mais um que sai. Entram Bruno Rodrigues, número 9. Bruno Rodrigues com a 9. Kaique Kenji com a 70.
0: e Luiz Sinisterra com a 17. Três alterações no Cruzeiro de uma vez só, informando o Unimed BH.
11: Então sai o Fag lateral, vai ter que improvisar aí, né?
0: Tá o Christian por ali, né?
11: Sinisterra lá em campo também, né? É um trio de ataque aí, Fabrício.
9: Sinisterra na ponta esquerda, Bruno Rodrigues como referência, Kaique Kenji na ponta direita e o Christian foi deslocado para a lateral direita.
11: E a bola vem por aqui para dominar, trabalha a bola, vem tocando, procurando a jogada, Christian. A como lateral agora. Claro, jogou assim algumas vezes, né? Em momentos circunstanciais, o Christian.
8: É, o Christian faz todas, né? Não é à toa que é o caramelo, né? Que é o cachorro caramelo, faz todas as funções, faz bem. Agora, lateral direito, acho que é novidade, né? No Cruzeiro, vai o Cruzeiro.
11: Agora com quem? Perdeu, tomou contra-ataque. A bola vem na frente, Kaique antecipa bem.
12: Pique.
11: Oi.
12: No Atlético Paranaense, o Christian já teve oportunidades de fazer essa função. Então, pra ele, não é novidade. Tá 1-0 pro Fluminense.
11: Trabalha a bola lá na esquerda, vem trabalhando Bruno Rodrigues, volta a bola vem, Sinisterra da esquerda pra direita, é pro quem? Vai garoto, dominou, encarou o Renê, chamou pra frente, desarmado. Eu vou te contar, mas tá dentro, tá tentando. Bola vai voltar por aqui pra dominar Savarino, Savarino vem. Fluminense tá na dele, como sempre, como foi o primeiro tempo, esperando pra dar o bote, tentar achar o contra-ataque. Vamos lá, Cruzeiro, para buscar gol de empate. A bola recuada para o Fábio. Sai jogando errado. Tem que chegar quase que deu para o Sinisterra. Fluminense ainda tirou bola para fora. Esporte sem essencial para os mineiros. 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Torcedor sente o momento. Arthur Jorge bota o time na frente. Bota o time para frente. Já o Vini Andrade fala. A bola com o Gerson. Dominou pela esquerda. Solta a bola. A bola vem com o Kaique. Bate no jogador, carioca e vai pra fora. 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Um para o Fluminense, 0 para o Cruzeiro. Gol marcado pelo John Kent aos 42 no primeiro tempo. Falta marcada, cobrada, Gerson vem, domina a bola, trabalha a bola, o Cruzeiro tentando chegar. Vem pela minha esquerda, trabalhando, prendendo, Sinisterra toca, Kaique se apresenta. Lutando o Cruzeiro, tentando com BR9, errado, passe. Mas o Luiz está parando o jogo, marcando o passe de bola para o Cruzeiro, passe.
12: É, o braço do jogador do Fluminense. Por isso o Bruno Rodrigues viu e dedurou. E aí o Casagrande também estava perto. Corre bem, né? Fica próximo ao lance o Casagrande. Falta já batida, infração já batida, Pique.
11: E é para ver para Fabrício Bruno, se bola Cruzeiro para buscar o empate. Seria importante empatar logo, hein? Kenji, ele toca no Christian. Outra vez do Kendi, vem o garoto, sai da ponta, vem pela meia, Gerson Viril, vai chegar primeiro no Matheus Henrique, ainda ele, dominou, tocou na frente, Sinisterra, limpou, Kaique bateu, Fábio soltou, quer que vai chegar, René tirou, a bola sobra na grande área, Kendi deu um chapeuzinho, dominou no peito, tocou a bola para o Christian, trabalhou para Bruno Rodrigues com o Christian, vai no fundo, cruzamento, a chance, Milan tirou, Pansi.
12: O Milan tirou do jeito que deu, o Kaique, que batida, hein? O Fábio foi pegar lá no canto, olha o Cruzeiro.
11: Vem com o Matheus Pereira, pra buscar segundo empate na fé, paixão e fé, simbora, você comigo na Itatiaia, Gerson domina, toca na ponte esquerda, Sinisterra, tenta, fita, foi desarmado pelo Guga. O torcedor sentiu o momento impuro, o time canta forte, a bola com o Gerson, fez a cavadinha, a bola pelo alto, Sinisterra trabalhou, Kaique vem pro Gerson, cruzou, desvio no zagueiro, escanteio, passe.
12: O Gerson foi na última fronteira, não deixou a bola sair. Só que na batida, tava ali o Facundo Bernal, o uruguaio, ela pegou ali na barriga do jogador do Fluminense, escanteio, Matheus Pereira tá na cobrança.
11: Escanteio vem pra cobrança. Matheus Pereira, Gerson vai pra grande área. Tá chegando por ali, Kaique também, que é bom sempre na grande área, escanteios. Fabrício Bruno, Jota Jesus, tô vendo o Bruno Rodrigues. Tem uma bola em campo ali, o que que tá acontecendo, Pansy?
12: Ele mostrou o apito. Matheus, quando eu autorizar, foi bem à minha frente.
11: É na fé, paixão e fé, pra buscar o gol, 1-0 Fluminense, quem sabe o empate agora, escanteia a bola pra volta, quem vai subir? Fabrício Bruno cabeceou, zagueiro, tiro, Soteldo no rebote vem, aí a perna da marcação, Jonathan em cima. Soteldo acaba voltando com o Guga, toca no meio. O Fluminense tem qualidade, sai pro contra-ataque. Tem liberdade no meio. Savarino vinha pro lance, passava a Martinella, bola com o René. René trabalha na esquerda. É o Savarino aqui, outra vez para René. Ele recua até o Milan. Milan vai recuar, não. Ele domina. Aperta a marcação, Bruno Rodrigues. Sai jogando por ali, Gêmeos. É bom zagueiro, Gêmeos. Abre com Guga. Toca na frente. Jonathan antecipa. Primeiro que o tricolor e toca na frente. A bola vem pra Gerson. Acelerou na bola boa. Matheus Pereira rola a bola pra receber. BR9. Vem Bruno Rodrigues. Quem sabe o gol pedalou pra lá, pra cá. Vai cruzar. Gerson vem, pediu. Tira a defesa do Fluminense. Vai tentar antecipar. Jonathan chegou no peito esquisito. Ganha, toca na frente, vai levando, escapa do Guga, ainda Jonathan fez o passe, a bola para Matheus Pereira, meia lua da grande área. Quando ele procurava o Christian, zagueiro do Fluminense, tira. Tenta o seu jogo, fica rápido, é lá e cá. Estamos com 17, etapa final. Cruzeiro vai pra cima, busca o empate. Matheus Henrique, o Matheuzinho acelera, trabalha para Gerson, recebeu na ponta canhota, rola a bola, Sinisterra, encarou o Guga para lá, para cá, chamou pra finta, clareou, vai bater, bola desviada, vai sobrar no zagueiro, não. Bateu no próprio jogador do Cruzeiro, Bruno Rodrigues, não entendi a dele. E a bola pra fora, hein, Pansy?
12: Exatamente, Pequetito. Se você não entendeu, eu também fiquei sem entender. Porque ele fez que foi, mas não foi. Aí o que que aconteceu? A bola bateu na barriga dele. Ah, meu Deus do céu. Ô, Bruno, ligaram o jogo também, né, pai? Então 1-0 Fluminense. 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
11: 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Torcedor reclama a falta que favorece a equipe do tricolor. E atenção, torcedor do Brasil. A Itatiaia marca pra você na etapa final. 18, etapa final de jogo. Placar no Brasileirão, 18ª rodada. Placar KTO 1, Fluminense, gol no primeiro tempo do John Kennedy. 0 para o Cruzeiro. Olha o lançamento do zagueiro Gêmeo. Pro John Kennedy, entrou na área e ao escanteio. Eu confirmo. 18:30. Etapa final. 1 Fluminense, Cruzeiro 0.
8: 20 segundo tempo em Belém, no Pará. Remo e São Paulo estão empatando por 0-0.
14: 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Piquitito.
11: Emoção de todos, é a minha própria emoção, escanteio. Quem vem lá, hein, Rubem?
13: Vem aí o Savarino Piquetito.
11: Autorizado para cobrança, camisa 1 do tricolor, 1-0. Etapa final, 19 agora. Cruzeiro volta todo dentro da grande área para tirar. Savarino no escanteio, defesa do Cruzeiro tira. Tava ali o BR9, o Bruno Rodrigues. Bola, volta com o Fluminense, o toque errado vai pra fora. 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Obrigado pelo carinho, Filadinho. Tô aqui com o Guerreiro. Vamos lá, Guerreiro. Pra buscar, hein? Tô aqui com o Vini Andrade. Vinícius Andrade. Já vai falar mais aí do posicionamento de quem entrou. O nosso Vini Andrade. Gerson carrega a bola na sua intermediária. Simbora, Gerson. Trabalhou com a perna da canhota. Vai fazer um passe pro Christian. Se chegar é perigo, não. Vai nas mãos do goleiro. Que é apenas o Fábio, né, gente?
8: Pique.
11: Oi.
8: O Maxi Cubeiras, que é o auxiliar do Zubeldia, que hoje estaria à beira do gramado. Aliás, como me parece o Zubeldia, era impressionante. Até no comportamento com a arbitragem, ele é a mesma coisa. Ele chamou Lúcio Acosta, meio campista, baixinho, da 32, daqui a pouquinho vem aí.
11: Jonathan ligando. Brigou, Jonathan, eu só tô olhando. Foi na primeira, foi na segunda e ganhou. Gerson recebeu, acelerou, simbora, simbora, tenta a fita, vai pro chão. Isso é falta. Lá na minha terra, em Monte São de Minas, é falta. Ele marcou aqui em BH também. É isso aí, Pansy.
12: No Uruguai também. Ê, Bernal, cada enxadada é uma minhoca, né? Volta já batendo.
11: Falta cobrada, bola para Gerson, Matheus Pires se posiciona, bola para Cruzeiro, para buscar o empate. 20 minutos e meio passados, etapa final 1-0, Cruzeiro procura, procura para chegar ao gol de empate com o Gerson, ajeitou, trabalhou o Sinisterra, quando ele faz o passe errado, virou bem, mas o passe saiu torto. Mateuzinho aperta a marcação no meio com Fata, supermercados BH Guri, qualidade, um show de preço baixo para você. Abraço aqui ao Cláudio Costa, lá na Benson. Um abraço para você, Cláudio. Cruzeirense está sempre nos acompanhando.
8: Mudou.
11: Vai lá.
0: Sete Soteldo tá deixando o gramado um baixinho por outro. Mal Lúcio joga um cadinho mais que o Soteldo só. Lúcio Acosta da 32 está no campo de jogo. A alteração segunda da comissão técnica do Flu. Hoje com o Zubeldía lá em cima nos camarotes, tá ali o Maxi Cubeiras capitaneando a parada. Lúcio Acosta, que é titular do Flu, tá hoje no campo de jogo na vaga do Soteldo. 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
11: Falta para o Fluminense cobrar. 1-0 Fluminense. Eu ia complementar, mas o João Vitor Cirilo deu a informação completa. Sai o Soteldo, entra um baixinho por outro. O outro que tá falando é baixinho também. Todos temos 1,57, 1,58. Só que o Lúcio Acosta é muito bom jogador. Martineira vai pra entrada lá. O Fluminense chega com perigo. A jogada vai chegar no cruzamento da grande área. Wagner tira. Rebote vem. Olha a batida. Tava ali o Martinelli pegando mal na bola. Bernal também se apresenta. E a bola pra fora, Rubens.
13: A batida pro gol. Bernal, de muito longe. Ela passou à esquerda do Otávio. Bateu rápido. Tem pressa. Vamos nessa, Piqui.
11: 22,5 passados. Já passamos da metade do jogo nessa etapa final. Gerson na intermediária. Procura, Sinisterra. Não pode perder, que vai dar contra-ataque. Aí ele tentou a progressão, tem que voltar dois em cima dele. Fabrício Bruno acelera para Christian, como lateral. Ele recebeu pela direita. Encosta o Kendi. Kendi, e a jogada com ele. Vem o menino, ele recebeu o Kendi, dominou. 1-0 Fluminense. Cruzeiro procura uma becha para empatar esse jogo. A bola para Matheus, Matheus Pereira, trabalha para Kendi, perde. Dentro o carrinho, escorrega. E a bola com o Bernal. Tentava na frente aqui. Tá correndo por aqui quem? Savarino tá por aqui, né? Ele nem foi.
0: É o Serna. Savarino
11: é
0: saiu.
11: É o Serna. Do... Eles inverteram, né?
0: Mudou o lado do Serna com a saída do Soteldo.
11: Serna tá aqui na esquerda. Dá para vir pra Christian. De primeira pro Queijo. Vai, Queijo. Não vai impedir. Ele parou, meu Deus do céu. Era lance normalíssimo. Ai, ai. Mas tudo bem. É garoto. Lance.
12: Ô, Pique. Eu entendi o é garoto. E eu entendi o que fez o Matheus. Porque o Matheus tá com a braçadeira de capitão. Ele chegou pertinho do Kenji e falou assim, bateu palma. Ele falou assim, na próxima você acerta. Na próxima você acerta. É o Cruzeiro tentando empatar. 1-0 Fluminense. 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
11: 23 minutos passados e o Fluminense tá gostando um pouco mais do jogo, hein? A bola da direita para a esquerda, vem René. Se chegar, é perigo, entrou na área. Em cima dele o Christian, tá na banheira. 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
8: É, o Cruzeiro já esteve melhor nesse segundo tempo, né? Já conseguiu impor mais pressão do que nesse momento. O Fluminense voltou muito recuado e agora vai saindo mais. O Lúcio Acosta é para tentar fazer essa ligação e colocar o John Kennedy em boas condições. O Kenji entrou meio desligadão, né? Tá sentindo um pouco a pressão desse jogo, mas é um Cruzeiro que tá bem ofensivo em campo, ô Pique. Agora tem que conseguir impor mais pressão para buscar o gol de empate.
11: É, o Cruzeiro segue jogando. Agora vem de Fabrício, Fabrício com o Matheus Henrique. Já procura Jonathan, toca na esquerda pra Sinisterra. Vai pra dele. Na ponta esquerda recebeu, dominou, fentou o primeiro, acabou no segundo. Vai pro cruzamento. Aí tá marcado o Guga em cima. Ele toca no bico da grande área. Kaique recebeu, tentou ajeitar, tá marcado. Fluminense ficou atrás, vence pro 1-0. Recuadinho o Fluminense. Vamos lá, Cruzeiro, pra passar esse jogo. Passamos de 25. Kenji dominou o garoto, pedalou, pé canhoto, joga na segunda trave. Guga tira, vem tentando Sinisterra, melhor para o Fluminense. Guga ficou com ela. Vem com o pé direito, Guga bate no meio de campo, toca na bola, Costa vem. A bola para fora, arremesso para o Cruzeiro. 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E não para o Cruzeiro para buscar seguro empate. Simbora. Na fé, paixão e fé, Gerson. Toca atrás para Matheus Henrique escapou no primeiro. Simbora, Matheusinho. Ele toca no Matheus Pereira. Para a direita. Com o Kenji vai cruzar. Rasteirinho na grande área. Quem é que vai chegar? Vamos pro Rodrigo. Não chega, aí vem contra-ataque, Lúcio Acosta dominou, escapou, tocou na frente pro John Kennedy, recebeu, não tem impedimento, hein? Ele domina, defesa parou, ele vai ganhar a grande área, ajeita pra fora. Bom, ele não deu impedimento, parou ali, não pode parar, Fabrício, pô, mas tudo bem.
0: Bola vai mudar. Fora.
11: Oi.
0: Fluminense vai fazer mais duas, já já Samuel Xavier, lateral direito, e Hércules, volante.
11: São dois ótimos jogadores também, a Fluminense com um bom banco. 1-0 para o Fluminense, você comigo, né, Itatiaia? 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Aí domina o zagueiro. É Gêmeos quem avança, ninguém marca, ele vai. Já avançou o Gêmeos, solta a bola para a direita, Lute Acosta vem, Cruzeiro, ele recupera, trabalha a bola, brigando, lutando Matheus Henrique. Ele toca na bola, BR9 passou, pediu primeiro, vem o Gerson, acelera Gerson, pro Queijo, agora é pra você, Queijo, tem que tocar na frente pro Gerson, Gerson fica na bronca, menino voltou a bola, aí fica difícil, mas vamos lá, ele é garoto, agora vai sobrar outra vez aqui, com o Fabrício Bruno na frente, Christian, opa, foi derrubada a falta, e poderia pintar um cartão amarelo aí, hein, Pancinha?
15: Eu também acho, o Serna, o atacante, ele tem a dificuldade na marcação, né, Piquetito? Isso aí é assunto pro Fabrício, pro Vico, mas ele tem dificuldade. Ele foi pra falta, era o recurso que ele tinha, ele pegou sim o Bruno Rodrigues, foi no pé de apoio, eu tô vendo ali, o Matheus Pereira ajeitando, hein? Pra fazer gol no Fábio, MP10, pra incendiar a nação celeste, Piquetito.
11: É, gol de falta é muito difícil no brasileiro e para o Cruzeiro tem muito tempo. Agora caiu. Alterações, hein? Vamos lá.
0: John Kennedy caiu também. Então ele vai sair, foi chamado ali de última hora o German Cano. Vai ser o terceiro a entrar pra terminar aí a sua parte de alterações da comissão técnica do Fluminense. John Kennedy caído, número 9 vai sair, vem aí German Cano com a 14. Não subiu a placa ainda, mas já podemos confirmar. 9 John Kennedy, 14 German Cano. Vai ser a primeira do Flu. Vamos ver a segunda, plaquinha subindo por ali. É a primeira, é justamente essa. É a do 9, entrando o 14, German Cano. Experiente centroavante, gringo, German Cano tá em campo. Também saindo com a número 11, Savarino. Meio atacante, Savarino vai embora. Vem Samuel Xavier, lateral direito com a camisa de número 2. Sai Savarino 11, vem Samuel com a número 2. E a última, volante por volante, né? Sai Bernal com a número 5. Vem Hércules com a 35. Bernal 5, Hércules 35. Três alterações no Flu. As 5 estão completas. Piquetito.
11: É falta que leva perigo. Comprou o gol do Fábio. 29 minutos da etapa final. Ajeita ali Matheus Pereira. A bola é praticamente frontal ao gol do Fábio. Vai estar no poste esquerdo, orientando a barreira. Tô vendo três homens, quatro homens, protegendo mais o lado esquerdo do Fábio. Será que vai chegar um quinto homem? Não. Chegou ali o Gerson. Tem Bruno Rodrigues na bola e Matheus Pereira. 29 minutos e meio passados. É chance no gol de empate. Matheus Pereira, se for pra rede, vai que eu tô te vendo autorizado. Falta perigosíssima. Vem pra cobrança, Matheus Pereira. Pé canhoto. Ele colocou.

0: Vitinha, bola desvia na barreira, trai o goleiro Fábio e vai pro fundo do gol. E o MP10 sai para um abraço. Meu peito agora dispara, meu Cruzeiro. Vivo em constante alegria. É o amor, é o amor que está aqui. Eu te amo, meu Cruzeiro. MP10. Rede, emoção azul estrelada pela primeira vez no Mineirão. Aos 30 minutos de falta, deixa tudo igual, maestro, o craque MP10. Rede, emoção azul estrelada aqui no Mineirão. O MP10, assim vai que eu tô te vendo, vai na fé, paixão e fé, andar com fé, eu vou com a fé na posição, vai, agora lindo, Mineirão, Cruzeiro 1, Fluminense também, um detalhe, Fancy!
1: Eu falei, Piquitito, eu falei, de gol de falta, mas bateu na barreira, não tem problema nenhum, ela morreu lá dentro, o Fábio, ele até encosta na bola, mas estava completamente batido na jogada, e ela morreu lá dentro. Hoje é dia de gol, Cruzeiro, de show, hein, pai? De show, hein, MP10, oh, meu pai, eu sou Cruzeiro, meu pai, e é o empate do Cruzeirão mais lindo do mundo.
2: Esse é o gol 24 do Cruzeiro no Campeonato Brasileiro, terceiro do Matheus Pereira, e o Fábio foi atendido ali porque bateu a cabeça no chão ao tentar fazer a defesa após o desvio na barreira. Gol do cabuloso Pique, tem jogo pra caramba, Pique Tito.
0: O gol aos 30, 32 agora. E vem Fluminense, Lute Acosta trabalhou pela esquerda, solta a bola pra Serna, Serna com Lute, aperta a marcação, quem vem toca a mão na bola? Vini foi lá na bola parada, eu dizia faz tempo, né? Que não viu um gol de falta, se bateu na barreira, não tô nem aí, foi o MP10, quando o Fábio tentou voltar não dava.
3: Pois é, Pique, tá valendo que foi gol do Cruzeiro, teve o desvio no Gêmeos, mas o mérito também do Matheus Pereira. Nessa, acho que o Fábio até aceitou, apesar do desvio, né? Pela qualidade do Fábio, dava pra pegar, mas não pegou. Bom pro Cruzeiro, que empata, e agora tem toda essa atmosfera positiva no Mineirão pra buscar a virada.
2: Ô, Pique.
0: Oi.
2: O detalhe é que antes do gol ia entrar o Chico da Costa. Assim que a bola entrou, o Arthur Jorge mandou ele voltar pro banco.
0: Bola vem aqui, ataca René, vem Fluminense, vem. 1-1, tá empatado o jogo, a bola de Samuel Xavier com o Guga, cruzamento, tá defesa pra tirar, tava ali o Kaique, vai voltar com o Guga, Samuel Xavier entrou, vai ficar mais na frente, é de lateral com a lateral, mas vai atuar mais como ala, é o Cruzeiro que tenta, o Cruzeiro que fez alterações, botando Fabrício, mas pra cima ali uma falta foi acho que no BR9, me parece foi nele, né?
4: Sim, foi nele, é um homem de referência que veio pra fazer esse pivô, né? É uma boa opção, né? Quando tá esse time fechado, só na pressão, cavar essas faltas ali, o MP10 bate muito bem, contou com a sorte, desviou, aí quebrou o goleiro. Agora o Cruzeiro precisa organizar melhor no ataque. O Christian não tá mantendo posição, o Kenji entrou pra ser atacante, o ponta direita. O Christian tá tendo, ele tá fazendo a ponta direita, e aí obrigando o Kenji a recompor. E quando que o Kenji tem que ser esse homem do drible na frente? Tem que atacar mais organizado.
0: Cruzeiro tira mais uma, bola pra fora. Área de mesa lateral que aparece. Fluminense, 34 no torcedor canta. Dança, trebulam as bandeiras azuis. Lateral pra direita com Guga. Teremos mais 11 minutos de jogo aí, mais os acréscimos também. Cruzeiro perdia por 1-0, gol do John Kennedy que já saiu. Foi no primeiro tempo. Agora empate com meia hora, gol do Matheus Pereira de falta e houve desvio na barreira. Lateral para Guga no campo no ataque. Vem para a cobrança Guga. O jogo cresce em emoção. É a 18ª rodada do Brasileirão. Guga na arremesso lateral, meteu na grande área, tem que tirar, sobe Jonathan, tira. Rebote vai cair, vai trabalhando Sinisterra para puxar o contra-ataque. Simbora, lindo lance, abriu para Matheus Pereira, passou o Kenzi, Ele ajeitou, bola vem pro BR, 9 bateu, explodiu na defesa. Vem o Gerson, tocando errado pro Sinisterra. Aí já tira de qualquer forma por ali o Guga. Bola aberta aqui, vem trabalhando o Serna, Serna toca o Cruzeiro, aperta a marcação no meio, mas com falta. 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É jogão de bola no Mineirão, é Brasileirão, placar KTO, um Cruzeiro, um Fluminense.
2: 37, segundo tempo em Belém, no Pará. Remo e São Paulo estão empatando por 0-0.
0: A emoção de todos, a minha própria emoção, vem Fluminense, para a Lucas Costa, aperta a marcação, Cruzeiro,
2: amarelo.
0: Henrique lutou, brigou, ganhou, recebeu falta, poderia pintar um cartão, cartão no jogo, deixa eu ver aqui, quem tomou?
2: Teve mais um agora, o Milan, zagueiro, acho que fez, demorou para bater a falta ali, né? O juizão foi, deu o cartão para ele.
0: Então é um para cada lado, o Romero e Milan, é isso?
2: Isso aí.
0: Gente, vem, vamos garoto, trabalha, errado o passe, mais um passe que o menino não fez bem, hein? Armou contra-ataque agora. O Kenji briga, luta para tentar tirar a bola com o Lute. A Costa trabalha pela meia. Hércules se apresenta, é bom jogador, garoto. 1-1, tá empatado o jogo, 36, etapa final. John Kennedy marcou para a equipe do Fluminense, Matheus Pereira. Empatou agora pouco de falta para a equipe cruzeirense. Sinisterra marcando, brigando, lutando, tentando ganhar. Fluminense vem, Guga toca na bola no campo de ataque. Aperta a bola para a direita, Guga vai no fundo, tenta a fita, Kaique em cima, brigando, lutando, perdeu o lance, Hércules vem, Cruzeiro tenta recuperar, Corraça com garra, ganhou na bola boa, Kaique, trava nessa bola para Matheus Pereira, encostou Sinisterra agora, quem sabe agora a virada, desarrumado o tricolor, Sinisterra balançou o corpo, chamou para a fita, vai fazer, clareou, tocou no BR9, não deu nada certo. Ele balançou o corpo, chamou demais. Arthur Jorge fica loucura aqui, ó. Pulando saltitante, hein, Pansy?
1: Porque faltou capricho. E o capricho era passar a bola pro Matheus Pereira e não procurar o Bruno, que estava bem marcado. É o Cruzeiro na tentativa dessa virada, hein, Piquet? Então, 1-1, informando o Nemes BH.
0: Trabalha a bola, carrega a bola, vem tocando o Marcinelli. Marcinelli, esse é torcedor, canta, empurra o time. Briga Gerson no meio, apertaram Gerson, vantagem, bola para Jonathan, vem o zagueiro, Gerson caiu, vantagem para o Cruzeiro, vem Matheus Pereira, dominou no meio de campo, fez o passe, zagueiro Gêmeos tirou, volta a bola aqui para Christian, no campo ele ataca atrás, pediu Gerson, Gerson dominou para entrar na área, ele espera passar o Matheus Pereira, já serviu o Matheus Pereira, na direita com Christian, vai voltar a bola para Matheus Pereira, ponta direita, jogou na grande área, quem é que vai subir? É o Fábio, esporte, isso é essencial para os meninos, tem a ver com a Vale, Fábio já sai jogando, a bola vai chegar no Guga, placar de 1-1, tá empatado o jogo, primeiro tempo deu o Fluminense 1-0, gol do João Kennedy agora, de falta, MP10 empatou, vai Serna pro campo de ataque, entrou na área, tem que marcar, ele bateu, explodiu na defesa, na marcação Fabrício, ainda Serna, chega, briga, luta, Fabrício, jogo de corpo, não foi? Ele marcou falta, eu tive a impressão que não. Rubens, mas tá marcada a falta.
5: Eu tive a mesma impressão sua, Piquitito. Aquele corpo normal. Tô revoltado aqui o Fabrício Bruno com a marcação dessa falta, que é melhor que um escanteio, né? E o René já vai se posicionando pra batida, vai tentando como pode, hein? A falta pra cima do Serna. Lá do canhoto, Cruzeiro vai se segurando, quem sabe virada daqui a pouco, informando Prefeitura de Nova Lima, o futuro mora aqui.
0: René vem pra cobrança, é melhor com escanteio, é na ponta que vem o Fluminense, tem altos ali, Gêmeos, zagueiro é alto, Milan também, Hércules fica pra pegar um rebote, chegou por ali o Serna, René autorizado, quase 40 de jogo, etapa final 1-1, René no escanteio, perigoso, Sinisterra vai tentar chegar, melhor, a bola batida, tentou o Guga, explodiu a defesa, vem Lute, a Costa tem que tirar, Jonathan, vai subir, Jonathan, vai tentar, Fabrício tira, vamos botar no chão, vamos botar no chão, Sinisterra ganhando, opa, peraí, isso é falta aí, pô, e cadê o cartão, hein?
5: Cartão pra ele, Samuel Xavier, amarelo, e o Gerson, hein? O Gerson tratou uma parede, foi arrancando, foi levando. Eu tô com você nessa virada, Pique.
0: 40, quarentinha, cinco pra terminar, vai ter que dar, tem que dar. Fabrício Bruno procurou queijo. Ah, meu Deus do céu. Ele deixou a bola passar, não conseguiu ficar, mas é. Vamos dar força, é o menino. Olha que ele acertar, vai sair uma boa jogada, com certeza. É na fé, paixão e fé, queijo. 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A Itatiaia vai anunciar o melhor em campo. 1-1 tá empatado o jogo. Fluminense tenta, Gerson chega pra cortar, tirou. Trabalhou no meio de campo. Fabrício Bruno pra Gerson. De cabeça pra queixo. Vamos ajeitar. Tá congestionado aqui, a bola pro Fabrício. Tá congestionado aqui na direita. Tem que voltar, né, Fabrício? Procurar o lugar que tem corredor, que tem espaço. Como? Agora o Jonathan tem 40 minutos passados, 41 passados. A bola vai chegar no meio de círculo central com o Jonathan Jesus. Trabalha a bola para Fabrício, 1-1. Tá empatado o jogo. Fluminense fez 1-0 no primeiro tempo. Com o John Kennedy, Matheus Pereira empatou de falta. Agora com o Matheusinho. Trabalhou com o Matheus Pereira. Toque de mão. Essa bola, você não toca na mão, perigo quando você erra, que sai o contra-ataque. Falta cobrada, não tá valendo. Fabrício, uma loucura, vai tomar cartão aí.
2: Amarelo. Mas o Fabrício também deu uma exagerada, né? Porque ele cobrou a falta 10 metros pra direita. É óbvio que o juiz ia mandar voltar, né? Tá reclamando do que ali?
0: É falta. Vem Matheus Pereira de muito longe, hein? 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É falta, hein? É frontal, será que ele vai tentar direto? Tem barreira, tem o Lute Acosta ali e acho que o Martinelli. É de muito longe, é no meio da rua. 1-1, quem sabe a virada. Tem Kenji aberto na direita. Aberto na direita aqui o Kenji, Matheus Pereira. Ele prefere levantar na grande área, subiu o sinistro, cabeceou. Fábio foi nela. Não chegou a dar o tapa, ela passou. Tira do tinta na trave esquerda. Foi pra fora. Lance.
1: Cabeceio do Sinisterra pro chão. Pra enganar o Fábio. Quase, hein? Passou lambendo a trave esquerda, o pé da trave esquerdo. Do lado do Fábio. Então é um. 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
0: Pique. Fabrício Bruno tirou. Bola vai chegar no Bruno Rodrigues. Matheus Pereira vem Cruzeiro trabalhando. Bola para Gerson, escapou no primeiro. Quem sabe agora é virada. Ele vai levando um bom passe pro Queixo. Capricha, menino. Meteu na grande área. Tira a defesa. Ele rebote, abriu no Tio Costa. Toca na bola, vem Jota. Dominou, bate, bate, bate. Uma bomba. Tem que aplaudir, valeu. Eu gosto é disso. Dominou, ganhou, bateu. Vai.
2: Público 29.662. 29.662. Renda 1.302.508 reais é a renda do jogo. 1.302.508. E a última troca no Cruzeiro. Vai tudo ou nada mesmo, hein, o Arthur Jorge. Sai o Christian, 88. Christian, 88, tá fora do jogo. Chico da Costa tá entrando pra reta final da partida. Chico da Costa, 91. Última do Arthur Jorge, última do Cruzeiro.
0: É o português. Vem que vem. Agora pra Lute Acosta, ele brincando, trabalha na bola, 44. Primeiro tempo, ele deu 6. Cruzeiro brigando lá atrás. Com o Kaique tocando na bola. Luiz tá pegando falta. 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E aí, Vini, com o Chico da Costa agora.
3: É, o Cruzeiro vai pro tudo ou nada, né? O Arthur Jorge usa todas as suas armas ofensivas e com isso o Kaique Kenji vai virar um lateral direito, né? Tá tendo que voltar pra recompor onde tava o Christian. O Cruzeiro vai pro tudo ou nada, Pique.
0: Tô de olho ali o Cirilo também no quarto ato, que é o Emerson, que não é o Pance. Vem pra cobrança, Fluminense. Ali pela meia direita, Renê da grande área, tem que subir alguém. Quem subiu foi do Fluminense, a bola pra fora. Rubens.
5: O Milan tentando de cabeça, tá puxando a perna, né? Jogou praticamente quase toda a partida sentindo ali a perna direita. Cruzeiro corre contra o tempo, Pique.
2: 7.
0: Vamos até 52. A bola vai chegar pra Zé. Você tá chamando um companheiro. vai tocar no BR, não pode perder não, Bruno Rodrigues. Mas tudo bem, sei que sofreu aquela falta pro gol, hein? Valeu, pra batida no MP10. Bora com o Gerson. 45, jogo até 52. Tem tempo, hein, guerreiro, de buscar o gol da virada. Vamos lá, Fabrício. A bola vai chegar por aqui pela Gerson, dominou pela meia direita, faz o passe errado. Aí defesa, tira com o René, volta no Gerson. Ali tu pro BR, não, pro Gerson. Gerson quer o jogo, dominou, trabalhou. Vai tentar o queijo na primeira. Dividiu, valeu a insistência. Gerson vem. Pra ganhar o time do Fluminense, tem que marcar agora, tem que marcar, tem que todo mundo voltar. Vai tentar a jogada, Samuel Xavier, trabalhou no Tchacosta pra direita. Chega, chega, chega. Aí. Tava ali quem? O Jonathan? É, rapaz. Grande partida novamente até aqui. Desse JJ. 46. Vamos até 52, é caprichando uma bola boa. Você comigo na Itatiaia, obrigado pelo carinho, pela audiência. Matheus Henrique, faz isso comigo, não. Tá na entrada, lá era o último homem, espera chegar o Lúcio Acosta, faz isso não. A bola vai chegar, na fé, na fé, na fé. Vamos, Matheusinho. Domina, acelera, tá pedindo por aqui. O Gerson tá cansado, Gerson, hein? Tá aqui na ponta direita. Ele deu uma respirada, bola com BR9, vem ele. Bruno Rodrigues pro Queijo, vai menino, vai garoto. Encarou o Renê, chamou. Na fé, vamos, Matheusinho. Domina, acelera. Tá pedindo por aqui. O Gerson tá cansado, Gerson, hein? Tá aqui na ponta direita. Ele deu uma respirada, bola com BR9, vem.

0: Trabalhou, a bola vai chegar, Kaique vem, sai da ponta aqui, vem pela meia, rumo atrás do Fluminense, 1-1, tá empatado, Fluminense fez 1-0 no primeiro tempo, Cruzeiro empatou no segundo tempo, um gol de João Kennedy para o Tricolor, um gol de empedagem de falta com desvio da barreira, para o Cruzeiro, a bola com Kennedy, Kennedy encarou pela direita, chamou ali para tentar a fita e ganhou do René, vai pro fundo, fez o break, para lá, para cá, isso o garoto, vai cruzar, ganhou escanteio, é isso, valeu menino, é isso na passe.
1: Isso, na vontade. Escanteio pro MP10.
0: Quem sabe o gol agora, o gol da virada, 47. Jonathan na grande área, Fabrício Bruno também. Quer na direita o escanteio. Chico na costa, que é alto também ali. Bateu Matheus Pereira, sobe a defesa do Fluminense. E agora que mora o perigo pro contra-ataque. Tem que marcar, Gerson corre. A bola vai chegar na esquerda pro Lute, a Costa domina. Aí já volta o Cruzeiro pela marcação. 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
2: Tem gol.
0: O gol saindo.
2: Gol do Remo, Marcelinho, no finalzinho do jogo, lá em Belém, no Pará. Gol do Remo. Vai ser gol de vitória contra o São Paulo, hein? 1-0 pro Remo contra o Tricolor Paulista.
0: O Zubeldia, quem mais? O Marcão, estão desesperados ali, né?
2: Cubeiras, que é o auxiliar do Zubeldia. Zubeldia hoje suspenso.
0: É, eu falei Zubeldia.
2: Mas ele é igualzinho, parece, cara. Parece comportamento mesmo. Impressionante, é a mesma coisa.
0: Vem pra cobrança por aqui. É o René. 48. Reta final também nos acréscimos. O Fluminense tem falta aqui pela meia esquerda. Autorizada a cobrança, 1-1, tá empatado o jogo, bola na grande área, cabeçada. Otávio, sensacional pra defesa. Rubens Júnior.
1: Por muito pouco, hein? Lado direito, sempre atento, Otávio. Na hora certa, e o Cano enjoado, tava ali, ó, no segundo poste. Fluminense vem agora pra batida, vem pelo alto. É pra se segurar nessa, Pique.
0: 49, vem René, sempre ele na bola parada, escanteio. Bola perigosa, cabeçada, Otávio, lá em cima. Foi firme o garoto, firme. E vai sair jogando, bola com o BR no hotel, jogador do Cruzeiro caído. Matheus Pereira, toca na frente, a bola vem. Kaique passa a bola pra Sinisterra. Quem sabe o gol da virada, encarou o primeiro, pintou, lindo lance, ajeitou, dominou, Kaique levou pro fundo, é agora, cruzamento, pelo alto, a chance, a cabeçada nas mãos do Fábio. Tem jogador do Cruzeiro caído, que não consegue se levantar. Será que o juiz vai parar o jogo ou não? Vai, né? Quem tá aí, Rubens? É você.
1: Vamos lá, nesse momento tá recebendo aqui do próprio Otávio, é o Gerson, né? Cãibras na perna direita, tá com aquela cãibra na perna direita, o Gerson. Agora o Cruzeiro ainda vai tentando no finalzinho, Pique.
0: A gente tá falando aqui, né, Fabrício, Vini, o Gerson tava lá nos últimos 4-5 minutos extenuado, véio, muito cansado.
3: É, inclusive eu acho que ele poderia ter saído, né, e ter colocado o Christian no meio de campo, né? Ele estava realmente muito cansado, correu muito, participou muito do jogo, né? Participou da maioria das atividades ofensivas do Cruzeiro, das ações ofensivas. Tá bem cansado, ele teve uma cãibra na perna direita aí, torcer para que seja só uma cãibra mesmo, Pique.
0: Vai ter todo um período de férias agora também, né, Vini? O time todo, né?
4: E um descanso merecido também, né? Acho que fez um grande jogo, tá, o Gerson. Ditou o ritmo, comandando o meio de campo do Cruzeiro, mas realmente sentiu esse finalzinho, cansou muito.
0: É, ele tá na maca ali com Natal. Natal tá sempre ouvindo a Tantiel ali. Tá tudo
1: esse
0: certo.
1: Esse ouve, né, mesmo, viu, Pique?
0: Oi?
1: Esse ouve mesmo. Ele gosta da gente.
0: Ó, o Gé tá tentando, não consegue andar, né? Não consegue. A cãibra, quando ela pega foto. Bom, Fabrício, é pra falar melhor que eu.
3: Não, e aí é perigoso você forçar, e aí o próximo é contratura, entendeu? Aí já é o edemazinho, né? Não o edema do Neymar, né, Miguel? É edema.
0: Agora com o Fabrício Bruno, sobre cabeça, toca ele, cai para Matheus Pereira. Agarrado, segura a falta. 51-40. Será que ele vai dar mais um minutinho? O quatro ápice ali, que é o glorioso Emerson Andrade, né? Primo do Vinícius Andrade. Acho que o Cirilo tá conferindo ali, pode ser.

0: teremos mais um minuto. Jesse já voltou, voltou, bola com o Matheus Pereira pro Kenji, dividiu bola pelo alto, vai pro Rodrigues, Kenji toca a cabeça na bola e a bola pra fora,
1: mais um
0: Rani Tatiaia anuncia logo logo melhor em campo, hein? 52, então vamos até 52:40, tal. O Lucas, cada grande 1-1, tá empatado. Primeiro tempo, John Kennedy fez 1-0 para o Fluminense. Etapa final, empatou Matheus Pereira de falta com desvio na barreira. 1-1, Cruzeiro e Fluminense. Bola pelo alto no tiro de meta com o Fábio. Vai sobrar ali. É o Kenji, como você falou, Maurício, tá como lateral, né? Tá como lateral, Kaique. Talvez o último ataque do Cruzeiro, 52. Se demorar muito, ele vai acabar o jogo, hein? Matheus Henrique, perde aí não, pelo amor de Deus. Termina o jogo. 1 para o Cruzeiro, 1 também para o Fluminense. Fluminense fez 1-0 primeiro tempo com o John Kennedy aos 42, etapa final de falta. MP10, Matheus Pereira empatou. Sempre um grande jogo. Clássico do futebol no Brasil. 1-1, Cruzeiro e Fluminense agora. É descanso. Cruzeiro vai voltar daqui a 23, 24 dias. Fluminense também. Todo mundo de férias. Porque vem aí Copa dos Estados Unidos, Canadá e México. E a Itatiaia vai conferir com uma grande cobertura. Mas agora ele está chegando na Itatiaia.
2: João Vitor Cirilo.
1: Nessa pique, vamos juntos aqui na Itatiaia. A partir de agora, a repercussão completa deste empate entre Cruzeiro e Fluminense aqui no Gigante da Pampulha. Fluminense somando mais um pontinho lá no grupo dos primeiros colocados. Abriu a rodada com 30 pontos, agora tem 31, é o terceiro. Furacão fica com 30 atrás do Fluminense. Cruzeiro soma um pontinho, vai a 24, 10 pro primeiro colocado desse campeonato brasileiro. Bora lá!

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1: Bora lá, pô, jogo 7KBet, Emerson Pancieri, destaque no gramado, fala Pancieri.
2: Falo sim, Cirilo. Cruzeiro que buscava nessa sétima vitória no Campeonato Brasileiro, soma um pontinho e agora vai para as férias, né? Do dia primeiro, então amanhã até o dia 21, férias do Cruzeiro, férias para os jogadores do Cruzeiro, né? O time que agora vai pensar nessa volta, nessa retomada após a Copa do Mundo. Jogadores do gramado ali se cumprimentando também, a turma sabendo que vai ser liberada para esse compromisso agora que vem pela frente no Campeonato Brasileiro. A CBF vai marcar, né, Cirilo? Vai ser o duelo contra o Internacional, jogo fora de casa, perdendo o Lucas Romero. Romero que tomou cartão amarelo ainda no primeiro tempo, foi substituído pelo Matheus Henrique. É o Cruzeiro em Campeonato Brasileiro, mas lógico, né, tem Copa do Brasil, Chapecoense, tem a Copa Libertadores contra o Flamengo e os jogadores do gramado ainda para saudação com a torcida, Cirilo.
1: Valeu, Pancieri, pós-jogo 7KBet, Belo Horizonte, Prefeitura do Povo, aqui o trabalho não para. Vamos juntos até meia-noite, hein? Repercussão completa aqui do Mineirão. Daqui a pouquinho, Arthur Jorge, já já a zona mista, os atletas vão falar também. Vinícius Andrade, seu primeiro comentário aqui no nosso pós-jogo 7KBet.
3: Ô, Cirilo, jogo difícil, né? A gente esperava já que seria um jogo mais complicado pro Cruzeiro. O Fluminense não é o Barcelona do Equador. O Fluminense é superior a Chapecoense também, que teve aqui no Mineirão, e o Cruzeiro foi bem superior. Então a expectativa já era de um jogo difícil, mas ainda assim o Cruzeiro para mim fez um bom jogo. O Cruzeiro na maior parte dessa partida, o Cruzeiro foi superior ao Fluminense, só que esbarrou em um problema que tem sido recorrente, especialmente quando não joga o Caio Jorge, tem que jogar o Neyser, que é essa falta de efetividade para fazer os gols. O Cruzeiro criou o suficiente para vencer, mas não venceu porque faltou competência. Por outro lado, o Cruzeiro sofreu mais defensivamente porque tinha um adversário com qualidade. O John Kennedy, enquanto esteve em campo, foi o melhor do Fluminense, levou muito perigo, fez o gol dele. Então, eu acho que o Cruzeiro, ele vai para essa pausa com um saldo positivo em relação ao desempenho dos últimos jogos, mas vai com um alerta também, que precisa qualificar esse elenco para momentos mais cruciais. O jogo às vezes fica muito sobrecarregado para Matheus Pereira e Gerson. O Cruzeiro precisa de outras peças também para resolver jogos difíceis, como foi o caso de hoje.
1: Seu primeiro comentário também, Fabrício Guerreiro, aqui no pós-jogo 7KBet.
4: Pô, Cirilo, os times com a proposta bem definida, né? O Fluminense veio, aliás, o Fluminense, o time encardido, o pedrinha no sapato aqui no Mineirão, viu? Sempre foi assim, desde a minha época. Vem aquele joguinho morto, quem não quer nada, vai lá e... A hora que apareceu a oportunidade foi muito eficiente, né? Veio com essa proposta reativa mesmo, de brigar por uma bola, de jogar por uma bola. Cruzeiro, eu achei que foi muito bem. Se fosse por oportunidades criadas, o Cruzeiro merecia essa vitória hoje. É lógico que o Neyser não aproveitou aí as oportunidades que apareceram. Aliás, o Neyser precisa melhorar muito essa finalização, né? Ele parece que ele é mais beirada do que centroavante. Porque aquela bola que ele errou de cabeça, cruzamento do Fabrício Bruno, tava sozinho, não precisou nem saltar, cara, só acerta o gol. A outra que ele saiu de cara com o Fábio, sabe? As outras também, que o Gerson fez a jogada, cruzou na frente, não tem aquele que aguenta dar um carrinho, de estar no lugar certo ali. Ele às vezes se põe numa condição muito bacana, que ele, essa leitura é interessante, igual aquele primeiro lance, né, de atacar o espaço. Ele lembra até o Caio Jorge nessa zona, mas quando chega na frente do gol, o menino realmente precisa melhorar nessa finalização. Mas acaba que foi um bom resultado, o time mostrou personalidade, continuou atacando, continuou pressionando, em um certo momento até meio desorganizado, quando o Christian vem pra lateral, eu achei que ficou mais bagunçado assim, sabe? Mas mesmo assim o Cruzeiro foi lá, conseguiu um empate merecedor. Eu acho que a falta ali, né, desviou, acabou quebrando o Fábio, mas o Cruzeiro fez uma boa partida diante dessa boa equipe do Fluminense. Agora é descansar, Cirilo, e voltar aí pro segundo semestre, pro segundo turno.
1: Vinícius Andrade, quem foi o melhor em campo aqui no pós-jogo 7KBet?
3: É, temos aí alguns candidatos, viu, Cirilo? O John Kennedy fez uma partidaça. É, pelo lado do Cruzeiro, para mim os melhores foram Gerson e Matheus Pereira. Mas aí num jogo tão complicado, né? Acho que o cara que faz o gol tem um peso grande, para mim, Matheus Pereira.
1: Pereira, voto do Vinícius. Pra você, Fabrício.
4: Pra mim, eu vou votar no Gerson. Matheus Pereira fez o gol decisivo, mas o Gerson jogou demais, cara. Ele no final ali, ele tava morto até câmbio. Criou as oportunidades de ataque, chegou na frente, cruzou. Aquela que ele ia fazendo um golaço, que deu um chapéuzinho na área. Só que aí, direitinho, ele isolou, né? Pra mim, o Gerson, foi o grande nome desse time hoje.
1: Sabe quantos passes o Gerson deu no jogo? 121.
4: Ah, tá louco, cara. Não, é brincadeira que esse cara participa do jogo. E ó, e é pra frente, tá? Não é passinho do lado pra trás, não.
1: Incrível, 121 passes com 91% de acerto. Gerson, voto do Fabrício. Seu voto, Mancieri.
2: Ô, Cirilo, eu voto também no Gerson. Vou votar no Gerson pra partida de hoje.
1: Gerson, Cirilo, também voto do Mancieri. Oi, Fabrício.
4: Ô, Cirilo, eu tô lembrando aqui, tô junto. A última vez que eu dei 121 passes, bicho, eu acho que eu juntei os três jogos. Pra dar 121 passes, meu irmão.
1: Passou mal os três, né? Passou mal os três. Impressionante. 121 passes do Gerson no jogo. Rubem Júnior. Já o Rubens acho que está se deslocando para a zona mista. Piquetito, seu voto.
5: A Gerson, né? Nossa, jogou demais. Matheus também, né? São dois ótimos jogadores. E bom, daqui a pouco eu vou falar, porque eu tava revendo aqui, quando o português chegou, o Cruzeiro tava na zona do rebaixamento. Não sei se na lanterna.
1: Sim.
5: Era lanterna.
1: 4 pontos em 8 rodadas.
5: Eu vou falar sobre isso, pode ser daqui a pouquinho?
1: Com certeza, Pique.
5: Eu vou de Gerson.
1: Beleza, Gerson melhor em campo. Cirilo, aqui no pós-jogo 7 Cabete, fala Rubens.
6: Gerson, já estamos posicionados, zona mista do Cruzeiro.
1: Combinado, Rubens, pós-jogo 7 Cabete, vai participando pelo YouTube também, torcedor. 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Seu comentário aqui no pós-jogo 7K Bet, Piquetito.
5: Cruzeiro termina essa que seria uma primeira perna, se podemos chamar assim. Falta uma rodada, a 19ª, para fechar o primeiro turno. Mas o Cruzeiro faz um jogo bom contra o Fluminense. Se o Neyser Villarreal não tivesse perdido duas, talvez três grandes chances diante do Fábio, o Cruzeiro poderia ter saído com uma grande vitória sobre o bom time do Fluminense, que termina essa primeira fase, o tricolor carioca, entre os três primeiros do Campeonato Brasileiro. Mas parabéns à torcida, veio nos últimos jogos, espetacular o torcedor. No jogo desse empate com o Fluminense, praticamente 30 mil torcedores, depois de uma festa aqui na quinta-feira, Libertadores, a goleada sobre o Barcelona, torcedor veio, correspondeu num domingo, horário de 8:30 da noite. Agora, um detalhe é o meu destaque para Arthur Jorge. O que esse treinador fez com o Cruzeiro quando ele chega até agora é simplesmente um salto, mas sobe o sarrafo lá em cima. O que ele faz com o time? Ele pega o time quando em 8 jogos o Tite comandando, o Cruzeiro tinha 4 pontos, era lanterna da competição. O Cruzeiro disputou com o Fluminense a 10ª partida sob o comando dele, que é a 18ª, sob o comando do português. Em 30 pontos, o Arthur Jorge conquista, claro, com seu trabalho, e eu enalteço o trabalho dele, 20 pontos. Cruzeiro fecha praticamente o turno, pode ainda com o Internacional somar mais 3 pontos, chegar a 27. Mas nesse momento tem 24 pontos. O português chegou, Cruzeiro tinha 4, termina hoje com 24. E um detalhe, claro que resultados são importantes, as vitórias muito importante, mas eu destaco que o time passou a encaixar, jogar melhor. E agora, com o intervalo da Copa do Mundo, logo vem a janela no meio de ano, Cruzeiro vai contratar, o Arthur Jorge vai ajudar e o Cruzeiro tem que reforçar o time, tem que reforçar. Aí Fabrício Souza, o nosso guerreiro, e Vini Andrade são os comentaristas que vão dizer quais as posições. Eu penso no mínimo em 4-5 para ficar um time mais robusto, mais forte, porque tem Copa do Brasil, tem Copa Libertadores e todo um Brasileirão.
1: Muita coisa pela frente, ainda longa temporada pela frente, claro. Vamos ver nessa janela de transferências agora, jogadores entrando em período de férias. Vale reforçar para você, Copa do Mundo até o dia 19 de julho. 3 dias depois volta o calendário nacional, o calendário internacional também, com a disputa primeiro dos playoffs da Sul-Americana, né? Vai ser essa primeira data reservada pela Conmebol. Então teremos vários jogos adiados no Campeonato Brasileiro. E posteriormente, o duelo também, os duelos também de Copa do Brasil no comecinho de agosto e da Copa Libertadores durante o mês de agosto também. Vem aí uma segunda parte da temporada daquelas. Terminou em Belém, no Pará. Vitória do Remo contra o São Paulo. Gol de Marcelinho aos 48 do segundo tempo. Erro de saída de bola do São Paulo. E o Marcelinho aproveitou para fazer um gol de uma vitória muito importante para o Remo. Remo que está lutando contra o rebaixamento, lutando para sair da zona do rebaixamento na sequência do campeonato. Então é um triunfo fundamental. Agora o Remo fica a 3 pontos do Grêmio, que é o 16º colocado, primeiro time aí fora da zona de rebaixamento. Rodada de número 18 termina com o Flamengo vencendo o Coritiba por 3-0, com o Atlético Paranaense em casa fazendo 1-0 contra o Mirassol, com o Corinthians visitante batendo o Grêmio por 3-1, com os mandantes Bahia e Santos vencendo os jogos. Bahia 2-1 contra o Botafogo, Santos 3-1 contra o Vitória. Isso tudo ontem. Hoje, pela manhã, em Bragança, o Bragantino faz 3-1 contra o Inter. No Rio de Janeiro, em São Januário, o Atlético vence o Vasco por 1-0. No Allianz Parque, em São Paulo, o Palmeiras, com a menos desde o finalzinho do primeiro tempo, quando o Alan foi expulso. Palmeiras vence a Chape por 1-0, gol do Paulinho. E esse duelo entre Remo e São Paulo, Remo vencendo por 1-0, se juntando a esse Cruzeiro e Flu, 1-1. Placares finais da última rodada do primeiro semestre do Campeonato Brasileiro. Vale lembrar também, não terminou o turno ainda. Falta a rodada 19, vai ser disputada na data base do dia 22 de julho, certamente com alguns jogos adiados por conta dos playoffs da Copa Sul-Americana. Pós-jogo 7, Cabete. Vamos sacar também a classificação para você, classificação de pausa nesse Campeonato Brasileiro. O Flamengo tem 17 jogos, assim como o Bahia, o Botafogo, o Vitória, o Mirassol e a Chape. Essa turma tá devendo um jogo, jogos adiados lá do comecinho do Campeonato Brasileiro. Então fica importante destacar isso pra gente entender um pouco da classificação. Palmeiras 41, Flamengo 34, Fluminense 31, Atlético Paranaense 30, Bragantino 29. Esse é o G5 do Campeonato Brasileiro antes da pausa para a Copa do Mundo. O sexto é o Bahia com 26, o Coritiba sétimo também tem 26 pontos, o São Paulo caindo mais uma posição na rodada com essa derrota. Oitavo colocado soma 25 pontos. O Atlético termina essa primeira parte com 24 pontos na nona posição. 24 pontos também tem o Corinthians, décimo colocado, e o Cruzeiro, 11º. Diferença do Atlético para Corinthians e Cruzeiro é vitória, 7-6. Diferença do Corinthians para o Cruzeiro é saldo. Saldo do Corinthians -1, saldo do Cruzeiro -4. Botafogo, 12º, soma 22 pontos, assim como Vitória, 13º colocado. Saldo do Botafogo é melhor. 14º, Internacional, 21 pontos, assim como o Santos, 15º, e o Grêmio, 16º. Diferença entre eles no saldo de gols, no comparativo entre o Internacional e o Santos, -1 contra -3. E a diferença do Santos para o Grêmio é no critério gols marcados. O Grêmio marcou 20 e o Santos marcou 26, por isso o Santos em vantagem. Zona de rebaixamento. Essa turma toda agora, esses quatro, vão passar 50 dias com todas as manchetes dizendo que eles estão na zona de rebaixamento. Vasco, 17º colocado, 20 pontos. Remo, 18º, 18 pontos. Mirassol, vice-lanterna, 16 pontos. E a Chapecoense, ao que tudo indica, vai jogar a Série B na próxima temporada, apenas 9 pontos no Campeonato Brasileiro. Essa é a classificação da Série A do Brasil após 18 rodadas e com 6 equipes devendo uma partida neste Brasileirão. Pós-jogo 7 Cabet, vai participando com a gente, hein, torcedor? Vai mandando sua mensagem. Seguimos juntos também no YouTube, arroba Itatiaia Oficial, arroba Itatiaia Esporte. Deixa eu ouvir mais um pouquinho vocês, Fabrício e Vinícius Andrade, sobre como esse jogo foi construído. No fim das contas, é o empate que ficou bom? Ou dava pra ter conquistado mais o lado do Cruzeiro pelo nível de atuação, hein, Vinícius, hein, Fabrício?
3: Ô Cirilo, é claro que o torcedor do Cruzeiro veio aqui no Mineirão hoje esperando uma vitória. Se a gente pega a classificação que você acabou de falar, não é uma classificação que o Cruzeiro, a posição dele, 11º lugar, não é uma posição satisfatória, né? O Cruzeiro entrou no campeonato para disputar ali com Palmeiras, com Flamengo, pelo menos para incomodar, como foi na temporada passada. Só que vamos entender o contexto, é um campeonato de recuperação. O que o Pique falou aqui, e ele tem toda a razão, nas 8 primeiras rodadas o Cruzeiro somou 4 pontos. Sabe o que que isso representa de aproveitamento? 16%. Esse aproveitamento é o aproveitamento da Chapecoense, por exemplo, que é a lanterna e que vai disputar a Série B ano que vem. O que o Arthur Jorge fez nesses 10 jogos foi colocar o Cruzeiro de novo na disputa, tirar primeiro dessa confusão que era ali a zona do rebaixamento, somou 20 pontos em 10 jogos, isso dá 66% de aproveitamento. Sabe quem tem 66% exatamente de aproveitamento no campeonato? O Flamengo, que é o vice-líder. Então assim, o Cruzeiro conseguiu recuperar, ainda não é o suficiente para brigar pelo título e não vai ser, ficou para trás nessa corrida. Mas aí, Cirilo, pegando o jogo especificamente de hoje, eu acho que entra muito também assim a carga que o Cruzeiro vinha dos jogos passados, né? Ô Fabrício, o Cruzeiro pegou uma maratona complicada. Olha a sequência que o Cruzeiro teve fora, por exemplo, de desgaste físico, emocional, de Copa Libertadores. Eu não tô falando que isso é desculpa, mas é uma justificativa pra gente ver, por exemplo, o Gerson, cara, extenuado em campo. Não,
4: e faz diferença um dia a mais, o Fluminense jogou na quarta-feira, né, Vini?
3: Exatamente, isso faz diferença. E o Cruzeiro pegou um adversário que tinha seus desfalques, mas que é qualificado. Então, é claro que fica uma frustração, porque o torcedor queria vitória, e eu acho que o Cruzeiro, ele até produziu para vencer, especialmente no primeiro tempo, que criou muitas chances, mas é um empate, assim, aceitável, por se tratar de um momento, assim, difícil da temporada, que tá todo mundo muito, muito cansado, o Fluminense sai na frente, e aí o Cruzeiro vai buscar um empate num gol de falta do Matheus Pereira, que eu acho até que houve uma contribuição do Fábio, teve um desvio na barreira, mas pelo nível do Fábio, a gente espera que uma jogada dessa, ele faça defesa e não fez, para a sorte do Cruzeiro.
4: Fábio é nosso, né, mano?
3: Ah, pois é, tá em casa, né, Fabrício? Ele salvou outras, né? É verdade. Mas assim, acho que foi justo, tá? Acho que foi justo o placar, porque o Fluminense também chegou com perigo, o Otávio também teve que trabalhar e quando foi exigido, contribuiu bem. Eu acho que o Cruzeiro sai dessa primeira parte da temporada com uma boa perspectiva. Não é a classificação que a gente espera do Cruzeiro, 11º no Campeonato Brasileiro. Tem que melhorar isso aí, e tá melhorando. E um outro ponto que eu chamei a atenção aqui no primeiro comentário: o Cruzeiro precisa reforçar o seu elenco pensando no segundo semestre, pensando em disputar e brigar de fato pelos principais títulos. Hoje eu vi um jogo em que Gerson e Matheus Pereira ficaram sobrecarregados. Os pontas do Cruzeiro não contribuíram muito, o Arroio não fez um bom jogo, o Kenji entrou mal, o Christian também não conseguiu acrescentar muito hoje, e quando isso não acontece, o jogo fica muito concentrado em Gerson e Matheus Pereira, que são fantásticos. O Gerson foi eleito aqui o melhor em campo, com toda a justiça, jogou bola pra caramba. Matheus Pereira sempre acha um passe, busca uma jogada diferente. E aí o centroavante hoje também, que foi escolhido, o Nezer, não tava numa boa noite. Então assim, se você quiser, eu acho que brigar mesmo, Libertadores, Copa do Brasil, precisa chegar assim, 2, 3 peças que os caras chegam e dividem essa responsabilidade com Gerson e Matheus Pereira, para elevar o nível desse elenco.
4: Não, e assim, mas o Sinisterra entrou no segundo tempo bem demais,
3: cara. Entrou bem.
4: A gente viu uma evolução incrível nele, que jogador, cara. Hoje ele cabeceou bola, cara. Cara, olha, eu tô numa expectativa aí do Sinisterra agora com essa pré-temporada, um mês, sabe? Ele dá continuidade nesse trabalho, baita jogador, cara, porque eu acho que ele vai resolver ali, vai ajudar, né? Porque é o que precisa, né? O Kenji realmente não entrou muito bem, mas assim, muita do que o Kenji entrou também, foi a hora que o Christian também foi pra lateral, cara, deu uma bagunçada, porque o Christian não sabia que ele tava sendo lateral, cara. Ele tava toda hora lá no meio, na frente, ficava uma avenida ali, o Kenji ficando preocupado em às vezes recompor também. também, sabe? Ficou meio bagunçado aí num momento, lógico. E num momento como esse, você tem um batedor de falta, né? Você tem um cara da bola parada, é importante, principalmente em jogos como esse, né? E eu vou falar pro torcedor cruzeirense, vão acostumando a gente jogar com paciência, porque a bola que o Cruzeiro tá jogando, porque esse time tá jogando, o Gerson, os caras, é um meio toque na bola, o primeiro tempo incrível, cara, sabe? E velocidade, vai ser normal os times virem aqui e ficarem todo ali atrás, retrancado, brigando por uma bola, né? E aí é geralmente nos erros que acontece, né? Foi um erro ali, meio que coletivo nesse contra-ataque, mas tem que dar muita moral pro Kennedy, pro John Kennedy, que é um baita jogador. Se fosse outro, até o Jonathan Jesus errou o bote, não tem que dar, quando tá, você tem que dar bote, na certeza, mas ele se recuperou. E aí é qualidade do John Kennedy. O John Kennedy tem jogado pra caramba nesse time, que ele, se o menino tivesse a cabeça boa, Vini, você tá doido, ele é forte, deu uma trombada no Romero ali, cara, é incrível, um baita jogador. E o Cruzeiro realmente precisa ir no mercado, né, como tu falou, né, e buscar o, precisa do referência, não tem jeito, né, cara. O Neyzy hoje teve aquela, o Bruno Rodrigues também entrou, sofreu aquela falta, mas Bruno Rodrigues também não tá legal ali, sem, pô, tem que até dar uma olhada no percentual dele, sabe? Então é porque vai cada vez mais encontrar esses times assim, esses com jogo reativo, onde vai ter muita posse de bola, mas vai ter que ter o cara do pra um, cara, de fazer uma coisa diferente, senão não vai.
3: É isso que eu senti falta assim no jogo de hoje, né? Porque o Cruzeiro por dentro, ele tinha muita qualidade, o Gerson se aproximava do Matheus Pereira e sempre saía algo de bom, mas quando joguia pras laterais, aí você esperava assim, poxa, Arroy, vai pra cima, o Arana é bom lateral, mas assim, cara, não vive um grande momento e não é um grande marcador. O Arana sempre se caracterizou mais pelo apoio e não pela marcação. E aí o Arroy pegava essa bola, às vezes tocava pra trás, não tinha aquela confiança de ir pra cima do lado esquerdo do ataque do Cruzeiro. O Christian não é esse ponta também, né? É um jogador que agrega muito, mas senti falta de ter um cara ali, ô Fabrício, pra olhar pro Guga e falar, ô Guga, pra cima, velho. O Guga também não é um grande marcador, então acho que o Cruzeiro, ele não conseguiu aproveitar muito bem esse jogo pelos lados, que onde que eu acho que era a maior fragilidade do Fluminense hoje. E aí o Cruzeiro não teve muito esse jogo forte, né? Pelos lados do campo, o Sinisterra, eu concordo, foi o melhor, assim, desse setor, que ele entrou bem, buscando jogo, arrancada, e se esse cara tiver sequência, se ele não se machucar, e tomara Deus que isso não aconteça, é um reforço para a temporada, é um reforço para esse segundo semestre, porque tecnicamente ele é acima. Então é um jogador também que acrescenta bastante.
4: Outro jogador que foi pouco exigido hoje, né, o Otávio, mas no início do jogo já mostrou assim uma experiência ali, uma hora que o cara, uma simplicidade fazendo a falta, não querendo fazer aquela falta e espalmando, sabe, aquela coisa, chamar a coisa, foi lá e meteu a bola pra, cara, já tá, já, e como ele tá evoluindo, cara, esse jogador aí tem tudo pra ser um baita goleiro.
7: Vai dando tempo de campo pra ele, né? Vai crescendo, vai evoluindo, impressionante realmente. Pós-jogo 7, Cabete. 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Siga participando, torcedor. Vai mandando sua opinião pelo YouTube, Itatiaia Oficial e Itatiaia Esporte. Deixa o like, você do YouTube. Participe da resenha com a galera e vamos juntos até meia-noite com todos os detalhes dessa repercussão do que foi este Cruzeiro 1, Fluminense também 1. Olhando para a classificação do Campeonato Brasileiro, turma, algo surpreende vocês nessa classificação? Me chama bastante a atenção a turma do Paraná brigando lá em cima, né? Atlético e Curitiba, turma que vem de Série B, normalmente a gente não imagina primeira página o tempo inteiro igual esses caras ficaram, não, hein?
4: Mas lá esses dois times são acostumados com Série A, né, Cirilo? A gente não vê eles como time de Série B, né? Então quando eles vêm, já vem com a casca, né? Preparado, mas o Curitiba eu acho que foi muito de início de campeonato, né? Por exemplo, aqui contra o Cruzeiro, pô, hoje não sei se ganharia, entendeu? Já pegou aquele Cruzeiro que não tava legal ali, eu acho que, mas estão muito bem, né? É um time que compete muito, né? Esses times tão, fazem valer muita parte física e tal, e tão bem treinado, né? O Ceaba é bom treinador, né? O Atlético Paranaense também, então eu acho que não é nada surpresa. Eu acho que o futebol brasileiro é difícil surpresa assim, viu, Cirilo? Era surpresa o Cruzeiro lá na lanterna do campeonato, isso sim, cara. Esse início de campeonato do Cruzeiro arrebentou o Cruzeiro, entendeu? O Cruzeiro vai correr atrás até o final.
7: Parece que vai ser difícil não cair um grande, viu, Vinícius?
3: Pois é, Cirilo, porque dos quatro, né, que subiram, dois já mostraram que não vão brigar contra o rebaixamento, Atlético Paranaense e Coritiba. E então, assim, geralmente quem sobe, quem volta da B, primeiro objetivo é permanência. Só que Atlético Paranaense e Coritiba já começaram a olhar para cima. Não acho que o Coxa vai sustentar o topo, assim, a parte de cima da tabela, mas já conseguiu uma gordura para evitar uma queda. Já o Atlético Paranaense acho que tem mais potencial.
4: Outro time também que acabou muito mal no passado foi o Vitória, né? Escapou na última, né, Vini? Mas tá fazendo baita do campeonato também.
3: Exatamente. Então, assim, é outro que a gente colocava ali como candidato a brigar contra o rebaixamento, que já faz uma campanha acima da nossa expectativa. O que isso significa? Que algum grande vai sobrar, Cirilo. Agora, é surpresa o Vasco tá na zona do rebaixamento?
7: Não.
3: Não é, né?
7: Não é, infelizmente, cara. Não é. O Santos brigando ali também.
3: Não é surpresa. Zero. Nem o Grêmio, cara. Nem o Grêmio. Porque também não convence, né? Não convence. Então, Chapecoense, pra mim, já foi, infelizmente. Chapecoense é um time muito querido, mas não vai conseguir sustentar. O Mirassol até acho que pode buscar uma recuperação. É um time que tem potencial, mas tá mais de olho nas Copas. E o Remo em casa é forte, né? Então também não dá pra descartar. Acho que de rebaixado eu só decreto a Chape mesmo.
7: É isso, pessoal. Vamos seguir aqui com o nosso pós-jogo 7 Cabete. Daqui a pouquinho, entrevistas. Já já, Arthur Jorge, já já, Zona Mista. Os atletas vão conversar com o Rubem Júnior. E o Arthur Jorge vai ser registrado também pelo nosso Emerson Pansieri. Deixa eu passar resultados aqui da Série B. Faltando um jogo para fechar a 11ª rodada. Amanhã tem Ponte e Botafogo de Ribeirão Preto às 19h da noite. Mas tivemos vários jogos hoje. O Cuiabá, há pouco, fez 2-0 contra o CRB. Mais cedo um cadinho, o Operário fez 2-1 contra o Ceará fora de casa. São Bernardo e Novo Horizontino estão empatando por 1-1. E o Vila Nova, visitante, venceu o Londrina por 1-0. Vale destacar que nesta rodada os mineiros tiveram resultados bem diferentes. O Atlético venceu o Fortaleza em casa por 1-0. Atlético na primeira página da classificação, nono colocado. E o América começou a rodada tomando 3-0 do Juventude fora de casa. Coelhão. É, eu ia falar que a situação parecida com a da Chape, mas não, é bem pior que a da Chape, né? 3 pontos somados ao América, após 11 rodadas, é a lanterna da Série B, trocou de treinador de novo, mandou o Roger Silva embora, mandou embora o comum acordo, sei lá também, né? Normalmente agora eles falam comum acordo, tudo agora é comum acordo, né, Fabrício? Ninguém é mandado embora mais, agora é só comum
4: acordo. Comum acordo, aceita e pronto.
7: Isso, eu vou te mandar embora e você vai embora. É isso aí, comum acordo. É, mas não sei, o oficial foi isso aí. E o Humberto Louser, né? É o novo treinador do América, foi anunciado. A América amanhã vai dar uma entrevista coletiva aí, conselho de administração, vejamos o que vai ser dito. Fato é que o América é o lanterna da Série B com apenas 3 pontos somados, a 7 do 16º colocado, que é o Avaí. Vamos seguir aqui no pós-jogo 7 Cabete, o Emerson Pansieri tá na escuta, o treinador do Fluminense já falou, é na mesma sala, me conta aí, Pansieri.
2: Pois é, eu tô aqui na sala onde vai ter a entrevista do técnico Arthur Jorge e a entrevista do treinador do Fluminense é na sala do lado. É, aqui, segundo o bravo Guilherme Pio, daqui a pouco tá chegando. Daqui a pouco tá chegando o Arthur Jorge, nós estamos aqui. Tô aqui com o nosso Portinho Anderson Porto, só aguardando a chegada do técnico Arthur Jorge. Lembrando, né, Cirilo, a gente vem informando, Cruzeiro nessa janela vai fazer contratações pontuais. A minha informação, e aqui trabalho, é que não vai ser um caminhão de contratação, como vi alguns colegas até colocando, que seriam mais contratações. O Cruzeiro vai agir de forma pontual e vai contratar, por exemplo, um lateral esquerdo. Isso aí é fato. Gabriel Rojas é o nome que o Cruzeiro trabalha, até porque está perdendo o Cauã Prates. Tem essa questão do Kaique, até de uma renovação que ainda não foi feita, né? Uma renovação ainda não foi concretizada com o Kaique. Tudo bem que ele tem contrato até o fim do ano que vem, mas é uma situação. Ou ele vai renovar esse contrato, ou vai chegar uma proposta bem robusta, bem legal, e o Cruzeiro vai negociar, né? Então vamos aguardar as cenas aí dos próximos capítulos. Certo é que a diretoria vem trabalhando. O Cruzeiro estava aguardando também quinta-feira e essa certeza desse passaporte confirmado para as oitavas de final da Copa Libertadores da América, até para agir, né? Se você tem um nível de planejamento de Sul-Americana, de não Libertadores, é uma forma de trabalhar, é uma forma de pensar o futebol. E agora com a Libertadores, uma outra forma de pensar o futebol. É até algo que falamos juntos na turma do bate-bola, Cirilo.
7: Sem dúvida, o Pansieri falou do Kaique, eu acho bastante difícil que o Cruzeiro consiga blindar o Kaique das grandes sondagens do mercado europeu. É um lateral que me parece pronto, ou quase isso, para ir para a Europa. E para uma uma bela de uma grana. Acho que o caminho natural é daqui a pouquinho, não sei se nessa janela agora, que é a mais quente da Europa, né? Porque é a janela de começo de temporada, ou na do fim do ano, fim do ano nosso aqui, meio de temporada deles lá. É, acho bastante difícil que o Cruzeiro consiga blindar o caminho natural que é um jovem jogador ir para a Europa. Fala, Pancieri.
8: Acaba de chegar o técnico Arthur Jorge, acompanhado de Joaquim Pinto, diretor esportivo, Bruno Spindel também diretor, e o vice-presidente Pedro Júnior. Vamos lá para a entrevista.
9: Boa noite a todos. Daremos início à entrevista coletiva do técnico Arthur Jorge. A primeira pergunta é da TV Cruzeiro. Mister, boa noite. Queria que você fizesse uma análise, né, desse último jogo do Cruzeiro antes da parada da Copa do Mundo, um empate com o Fluminense aqui no Mineirão. Boa noite mais uma vez.
10: Boa noite a todos. A análise que eu faço é uma análise de um jogo cínico e ingrato para nós, porque é de facto futebol, mas acho que hoje fizemos o suficiente para conseguir mais do que um ponto. E eu parabenizei a equipa há pouco, quando falei com os jogadores, pelo empenho, por aquilo que foi o comportamento deles em campo, pela forma como tentaram continuadamente. Naturalmente que na segunda parte quebramos um bocadinho fisicamente, deixamos o Fluminense ter um pouco mais de bola também, mas fomos completamente dominadores na primeira metade. E fomos também agressivos para podermos pensar unicamente no resultado. Facilmente vocês percebem que também mexemos na equipa, sempre com o sentido de poder chegar à vitória. Para nós não era opção outro resultado que não ganhar. Queríamos também capitalizar aquilo que foi o jogo anterior de Libertadores e todo o momento bom que a equipa tem vindo a trazer. Mas é mais um ponto. É um ponto num campeonato muito difícil, num campeonato onde nós precisamos de vir de baixo para cima. Estamos nesta altura ali a meio da classificação, juntamente com outras equipas. Digo-lhe que é um ponto que ficamos, mas com o sabor amargo, sobretudo pela forma como os jogadores hoje tiveram desempenho.
8: Arthur, Jorge, boa noite. Pancieri, da Itatiaia. Nessa agressividade, nessa fome de vencer, faltou um pouco de capricho ali na hora de fazer os gols, porque as oportunidades foram criadas no primeiro e no segundo tempo. E se você também me permite, você pega um time lá na parte de baixo da tabela e faz esse trabalho. Eu queria um balanço também seu. Como vai para essa parada da Copa do Mundo, desde a sua chegada, o Cruzeiro com números bem superiores do que mostrava anteriormente? Obrigado, boa noite.
10: Eu digo sempre que nós podemos ambicionar e querer sempre mais, mas eu pessoalmente vou satisfeito com aquilo que nós fizemos até então. Olhando para o campeonato, nós tivemos 30 pontos em disputa, fizemos 20. Estamos nos oitavos de final da Copa Libertadores e oitavos de final da Copa do Brasil. E mais do que isso, porque isso é o resultado que todos nós vemos, é nós também percebermos o desempenho da equipa, a forma como se comporta, a forma como a equipa joga e procura ganhar. Quando lhe disse há pouco, nós fizemos, e a equipa precisava desse empurrão também, nós tentarmos com que a equipa pudesse estar mais tempo perto da área contrária, sobretudo na segunda metade, depois de termos concedido um golo, numa desatenção, num mau momento defensivo nosso, mas onde todos os 90 minutos, diria, fomos uma equipa que trabalhou para ganhar, os jogadores a correr e a tentar fazer as coisas para ganhar, nós de fora também a injetar energia nova com os jogadores novos para poder ganhar, e mesmo trocando algumas posições, ficando com a equipa algumas vezes exposta, mas onde claramente a mensagem ficou para todos, e acho que também é importante para nós passarmos isso aos atletas, de que nós jogamos para ganhar e temos que procurar isso, e é uma forma de ambição que eu quero construir aqui dentro.
11: Arthur, boa noite. Maria Gabriela, da Rádio Fã. Desde que você chegou, né, na nona rodada, na sua avaliação, o que é que o Cruzeiro mais evoluiu desse período até hoje? E o que é que o Cruzeiro mais precisa evoluir para depois da Copa do Mundo? Obrigada.
10: Nós evoluímos muito no desempenho, nós evoluímos naquilo que era o plano de jogo, que os atletas abraçaram também como sendo deles, e isso é muito importante para que nós possamos ter desempenho.
12: Obviamente que os resultados são visíveis para todos, mas eu vejo uma equipa com ambição, vejo uma equipa que procura ser melhor a cada dia, uma equipa que compete muito em cada dia de treino, uma equipa que exige com que aqueles que estão a jogar possam ser melhores, porque têm outros também à espera de uma oportunidade. É essa competitividade que nós queremos criar internamente. E aquilo que nós podemos fazer é continuar a buscar exatamente essa competitividade, olhar também para aquilo que possa ser esta nossa paragem, para podermos fazer algum reajuste na equipa sobre aquilo que teremos oportunidade, e depois a partir daí tentar atacar a segunda metade também da mesma forma, mantendo este registro progressivo de crescimento para que possamos estar em decisões mais importantes do que aquelas que nós hoje nos encontramos.
13: Mister, boa noite, Arthur Mesquita, Rádio 98 FM. Eu queria que você falasse sobre a importância dessa pausa agora, esse momento de intertemporada para o Cruzeiro, já que não teve basicamente uma pré-temporada no início do ano por conta do calendário. E qual que é o seu planejamento para agora, o que atacar nessa intertemporada para melhorar ainda mais no segundo semestre?
12: Bem, esta intertemporada aqui para o Brasil é uma novidade. Para mim estou mais habituado, mas estou habituado a poder fazer uma paragem nesta altura do mês de junho, julho e agosto, para que depois ataque um campeonato inteiro. E eu só vou ter depois meio campeonato. Ou seja, vamos ter menos jogos, mais decisões e onde a margem de erro será menor. Mas aquilo que nós vamos procurar fazer é, e deixamos muito claro com todos, nós vamos ter uma paragem exatamente de férias, vamos depois ter cerca de 30 dias de preparação para o jogo do Internacional, que será o próximo na retoma, onde cada um dos atletas terá e tem um plano específico de trabalho para fazermos manutenção daquilo que é a sua condição. Quero também que eles se desliguem do futebol em alguns dias para poderem desfrutar das famílias, poderem desfrutar de tudo aquilo que não seja futebol, porque é importante também a sanidade mental dos atletas e que possam desligar de toda esta pressão, de todo. E nós temos vivido em cima de pressão, porque quem vem de baixo as coisas não são fáceis, mas é prepararmos da melhor forma para que a equipa continue a ter o desempenho e possamos voltar a trabalhar bem para podermos atacar a segunda metade e a partir daí conseguirmos atingir objetivos que são também hoje nossos objetivos, tendo em conta aquilo que é as nossas ambições.
14: Arthur, boa noite, Rafael Nobre do Jornal Tempo. Assim como na vida, né? A gente analisa por dois pontos de vista, o copo meio cheio ou o copo meio vazio. Futebol também é assim. Como é que você analisa?
12: Eu sou mais de copo meio cheio sempre.
14: Então, é exatamente sobre isso que eu ia te perguntar. A questão do Cruzeiro perder tantos gols assim. Você então analisa, você vê pelo ponto positivo o Cruzeiro criar tantas oportunidades, ao invés do Cruzeiro pecar na hora de finalizar, você enxerga o Cruzeiro de uma forma mais positiva por criar tantas chances assim?
12: Eu tenho que ver, porque tenho essa positividade dentro de mim e quero que possa existir dentro do meu grupo de trabalho uma imagem daquilo que é a sua própria liderança, e eu procuro que os meus atletas sejam positivos, mas também tenho o lado que gosto de humanizar o futebol, e obviamente que nós não estamos satisfeitos, todos nós, por ter criado tanto e não termos conseguido ganhar o jogo, porque estaremos a falar aqui de coisas bem diferentes se tivéssemos feito um, dois golos nas 4, 5, 6 oportunidades que criamos. Estaremos a falar de coisas diferentes, mas tenho que humanizar, dizer que é muito importante para nós criar condições e fazer ter finalizações para conseguirmos fazer golos. Não conseguimos hoje, temos que perceber o contexto. Sei seguramente que temos isto direcionado mais para o Neisser, que tem tido algumas oportunidades, o movimento está lá, o atleta está lá, trabalha imenso para a equipa. Precisamos melhorar, precisamos, não posso estar a esconder aquilo que é um facto que todos nós vemos, e portanto nós enquanto equipa estamos para humanizar e para dizer que estamos todos contentes com o que produzimos e insatisfeitos com aquilo que finalizamos, mas vamos melhorar, e é essa aquilo que eu disse anteriormente, buscar mais e querer mais e mais para conseguir fazer melhor. E eu quero que o Neisser possa também, e quero que a equipa também continue a criar para que possamos ter Neisser e outros tantos que possam estar dentro da área a finalizar os momentos e as oportunidades que nós conseguimos criar.
15: Arthur, o quão será importante o trabalho também de movimentação por parte do departamento de futebol em termos de se buscar peças, de dependendo fazer algumas vendas neste momento, e como você vai participar de todo esse processo aqui no Cruzeiro?
12: Vou participar a 100%, temos trabalhado exatamente nesse sentido. vamos e temos um plano definido dentro daquilo que são as condições que nos estão à disposição, e vamos ter que avaliar aquilo que é o mercado de vendas e o mercado de compras. Estão identificados aquilo que nós possamos querer. Temos muitas abordagens também, porque os jogadores, com o desempenho, vão tendo muitos pretendentes, e nós vamos tentar manter a equipa equilibrada e, acima de tudo, tentar com que a equipa possa estar preparada para uma segunda metade mais exigente, não só daquilo que é classificação, copas que temos para disputar, mas também exigência daquilo que possa ser no nosso trabalho, para que nós possamos ser melhores na segunda metade do que aquilo que fomos na primeira.
16: Arthur, aqui, boa noite. Aproveitando essa pergunta em relação a mercado e também que você falou sobre a evolução da equipe, chama a atenção que nesse período de 18 jogos você tentou dar oportunidade para todos, você testou bastante seu elenco. Dá para falar que essa parada também para a Copa do Mundo, descanso e avaliação, vai servir de fato para avaliação de algum jogador que não é tão utilizado, que pode demonstrar algum talento, alguma qualidade, para que os reforços não sejam só de mercado, mas também de dentro do elenco?
12: Nós vamos ter a oportunidade, não no tempo de paragem, porque aí estamos fora, mas dentro daquilo que é o período de iniciarmos os trabalhos para pensarmos no jogo do Internacional. Obviamente que nós, com, digamos que serão quase cerca de 30 dias de trabalho, nós vamos ter a oportunidade de fazer alguns jogos particulares, vamos ter a oportunidade de trabalhar mais em cima daquilo que é o nosso conceito de jogo, e nós, com isso, vamos ter a oportunidade de ter alguns jogadores que provavelmente, nesta altura e face às circunstâncias, não só de campeonato, do contexto que a equipa hoje se apresenta, têm pouco tempo ou momentos para se mostrarem. Mas nós estamos bem documentados em relação a isso, sabemos o que temos internamente, sabemos aquilo que cada um de nós pode dar à equipa, e temos também aquilo que já falei aqui convosco algumas vezes, a própria equipa de sub-20, a nossa base, que nós vamos procurar também integrar, olhando sempre para o mercado, que é um mercado de trazer valor. Poderá ser de fora, pode ser de dentro, vamos ver aquilo que o desempenho e a competência dos atletas nos poderão trazer à equipa, para que nós possamos, dessa forma, no seu todo, eu, o presidente, toda a administração, pensar aquilo que a equipa possa precisar de uma forma mais urgente neste momento.
17: A última.
18: Arthur, boa noite. Nath Andrade, da ESPN. Vou aproveitar a sua fala sobre sempre ver o copo meio cheio. Você chega no momento em que o Cruzeiro ainda não tinha vencido no Campeonato Brasileiro, foi aquele clássico caso de trocar as rodas com o carro andando, e agora o Cruzeiro é o time, dentre os times da Série A, que tem a maior série invicta. Eu queria que você falasse sobre a evolução da equipe nesse tempo e como essa pausa para a Copa pode ajudar a continuidade desse trabalho.
12: Eu diria mais do que aquilo que a Copa possa ajudar, é a oportunidade de nós termos um período de descanso, seguido de um período de trabalho, onde teremos todo o tempo do mundo para trabalhar. Ou seja, vamos ter muito tempo para fazer e buscar alternativas para podermos inovar, para acrescentar mais à equipa, para trazer novas dinâmicas daquilo que é o trabalho que a equipa faz. Portanto, tudo isso é um trabalho que se faz com o tempo, que se faz com dias suficientes para podermos exigir dos atletas, e a evolução é o que eu disse anteriormente, é uma evolução que me deixa satisfeito, uma evolução que depende muito daquilo que é a entrega e o compromisso dos atletas, que depende muito também daquilo que é o entendimento e o assimilar e a competência deles para poder desempenhar as missões que nós vamos atribuindo, e fazer com que a equipa possa buscar resultados, que no fundo é isso tudo que baliza depois a evolução de uma equipa ou não. E nós, nesta altura, temos que estar muito satisfeitos, porque os resultados apareceram, estão lá, podemos ter mais, é verdade, mas nesta altura satisfeitos, tendo em conta aquilo que é o trabalho e o tempo, onde, se nós juntarmos os dois, temos uma margem bastante positiva daquilo que foi o nosso desempenho.
17: Obrigado, mister.
2: Fim da entrevista do técnico Arthur Jorge, aqui na entrevista coletiva, treinador do Cruzeiro, passando também o Pedro Júnior, Bruno Spindel, Joaquim, a diretoria do Cruzeiro, faleiro também por aqui, é isso, o Cruzeiro então de férias até o dia 21, e dia 22 todo mundo treinando na Toca da Raposa. Ô Cirilo, eu gostei, né? 30 dias aí de trabalho para que possa arrumar, né? Detalhes aí do Cruzeiro pensando na Copa do Brasil, Copa Libertadores e Campeonato Brasileiro. Cirilo.
7: É um longo período, né? Um longo período. Aliás, ô Fabrício, queria sua opinião sobre isso. Como é que, não sei se na época sua de atleta você teve algo, uma pausa dessa em meio de temporada, provavelmente você já teve, mas não uma dessa tão longa de quase 2 meses, né?
4: Essa tão longa não, mas sempre tava uma paradinha de 10, 15 dias, aí a gente tirava uns 10, 15 dias, né? Depois treinava mais uns 10, 15, era um mês geralmente. Pô, e era bom pra caramba, cara. No Japão também tinha essa parada. Professor. Aqui no Brasil peguei 2000, cara, era muito...
7: Rubens chamou, fala Rubens.
19: Vamos lá com o Fagner ao vivo aqui na Itatiaia. Fagner, é um balanço positivo, né? Te surpreendeu também o seu desempenho, particularmente falando, nessa temporada? Boa noite.
20: Boa noite. Ah, na verdade eu fico feliz, né? De poder estar ajudando. Acho que quando eu vim pra cá, eu sempre falei que a minha ideia era ajudar de qualquer forma. Venho me cuidando pra poder estar bem, pra poder estar inteiro e conseguir ajudar da melhor forma possível. Então eu fico feliz de estar contribuindo, de estar ajudando e espero, né, descansar bastante essas férias aí para poder voltar inteiro e ajudar nesse segundo semestre difícil.
19: Você, à medida que o tempo vai passando, a cada dia você mostra desempenho físico também, né? Você sempre se cuidou durante sua carreira, acho que você está colhendo esse fruto agora?
20: Ah, com certeza. Na verdade eu comecei a me cuidar mais, assim, parte de suplementação, enfim... 2016, e aí sempre tive um cuidado, sempre fui tentando manter esse cuidado com alimentação e descanso, porque a gente sabe que jogar quarta domingo, alto rendimento, não te deixa fazer coisas que não atribuem para um atleta, né? Então tem que descansar bastante, tem que se alimentar e graças a Deus eu tô colhendo isso agora.
19: Nessa passada aí, eu tinha te ouvido também que o Henrique ainda tem grande chance de atuar com o pai, né?
20: Cara, eu pretendo, né? Espero que o corpo me permita continuar assim, continuar bem, para poder, quem sabe, né? Pelo menos uma partidinha com o filho e depois aposentar feliz da vida.
19: Férias vai ser como?
20: Ah, reset total.
19: Bom descanso ao Fagner conosco aqui na Zona Mista. Vamos seguir ouvindo aqui o Fagner para falar na Itatiaia. Ele falando sobre o trabalho, né, também do técnico Arthur Jorge, né, um ótimo aproveitamento e também a avaliação.
20: Cara, começamos de uma maneira não muito boa, né, principalmente o Campeonato Brasileiro, e a gente conseguiu em tão pouco tempo, né, vamos colocar aí 2 meses e alguma coisinha, eu acho. Uma retomada, uma virada de chave importante que a gente conseguiu num grupo muito difícil da Libertadores nos classificar. Conseguimos, né, sair daquela zona incômoda do Campeonato Brasileiro. E o mais importante, não foi só sair, né? A gente conseguiu ter bons desempenhos, boas partidas, jogos grandes. A gente conseguiu ser uma equipe que propôs o jogo e entendeu isso. Então a gente sai feliz, né? E sabendo da nossa responsabilidade também pro segundo semestre, porque a gente já demonstrou que a gente tem condição de fazer daí para melhor.
19: Obrigado ao Fagner conosco aqui na Zona Mista. Daqui a pouco vamos ouvir o Otávio também para falar. E ele disse, Cirilo e amigos da Itatiaia, que ficou sem palavras ao encontrar, né, o Fábio, ele que trabalhou, treinou com o Fábio aqui na Toca da Raposa também. O Fábio que passou por aqui há pouco, foi pro vestiário do Cruzeiro, né, rever os amigos. Em breve aqui, Otávio na Itatiaia.
7: Beleza, Rubem Júnior, só chamar.
2: Ô, Cirilo.
7: Diga, Pancieri.
2: Sabe uma história legal? O Otávio chegou a treinar com o Pablo, que é filho do Fábio, né? O Pablo chegou a treinar na base do Cruzeiro, também chegou a treinar na base do Fluminense. Eu acho que ele foi para os Estados Unidos, enfim, não sei se ele ainda está no futebol, mas eu me recordo que os dois chegaram a trabalhar juntos enquanto jovens, né, nas categorias de base, e agora esse reencontro aí citado aí pelo Rubinho. Cirilo.
7: Maravilha, Emerson Pancieri, curiosidade legal. Fabrício,
21: tranquilamente o Fábio tem idade para ser pai do Otávio.
7: Absolutamente.
21: Fábio 45 anos, o Otávio 20.
7: 21, acho, né? É isso aí.
21: Tranquilo.
7: Ô Fabrício, você falava justamente da pausa, a importância disso, como é que funcionava para você, que você acha que faz bem e que pode fazer mal também?
4: Não, pra gente fazia muito bem. É lógico que sempre tem uns que voltavam acima do peso, né? Sempre a turma mais complicada. Mas faz muito bem pra cabeça, cara, desse meio de temporada, você dá uma relaxada e depois você tem um tempo pra treinar. Na minha época tinha 10, 15 dias só pra treinar. Agora um mês de treinamento, cara, eu acho que vai ser muito bem aproveitado pelo Arthur Jorge, porque ele não tendo tempo pra treinar, os poucos dias que ele tem, a gente já viu uma evolução no time. E ele se baseia muito pelo treinamento. Eu acho que não só eu, mas todo torcedor cruzeirense aí tá com expectativa muito grande de ele pegar esse time aí e treinar um mês, né? um mês aí, de repente esse time pode voltar a melhorar ainda mais.
7: Fagner falou há pouco com o Rubem Júnior, o Vinícius Andrade, nos grandes momentos da temporada, dessa fase de recuperação do Cruzeiro, o Fagner virou o dono da posição, né? Não tem aquela sequência de 3-4 jogos, não é o cara utilizado para esse momento, vem sendo preservado em algumas situações, mas é o dono da posição, né?
3: Indiscutível. Hoje a gente não discute titularidade na lateral. A gente às vezes discute se o Fagner vai jogar ou não pela parte física. E pro Fagner é perceptível, é difícil o Fagner ter uma sequência, porque ele precisa ser preservado em alguns momentos para que ele possa jogar no seu máximo, no seu potencial que a gente sabe que ele tem, quando estiver bem fisicamente. O jogo de hoje, por exemplo, estava abaixo porque ele já tinha jogado no meio de semana, então assim, já pesa, já é uma sequência que para ele já fica complicada. Mas o Cruzeiro também assim tem alternativas. Hoje até o Cauã ficou no banco, né? Não entrou até no momento que o Christian virou lateral direito. Eu concordo com o Fabrício, foi no momento de mais desorganização do Cruzeiro, e depois sai o Christian, aí o Kaique Kenji vira um lateral, mais um ponta mesmo, porque não tinha tanta obrigação de defender. O Cauã poderia ter sido utilizado também nessa função, o Cauã Moraes, mas o futebol é maluco, né, Cirilo? Porque no início da temporada a gente tratava o Fagner como a terceira opção para a lateral direita do Cruzeiro. Tinha o William, o próprio Cauã Moraes, e o Fagner até tinha aquela discussão, vale a pena renovar ou não, mas eu acho que ele vai ser muito importante para os jogos mais cascudos, especialmente de Libertadores.
7: E aí, Fabrício?
4: Isso aí mesmo, tô com o Vini. Hoje a gente já viu um Fagner mais abaixo, né? Hoje ele poderia até ter entrado com o Cauã Moraes, né? Já que precisava atacar, também ninguém esperava que o Fluminense vinha de uma maneira tão reativa, né? Tão lá atrás, né? Com a sua retrancado, enfim. Mas o Fagner, pô, quando ele esses jogos de Libertadores, ele se transforma, cara. Ele adora. É muito gostoso jogar Libertadores, né? E ele, pô, você vê que é um baita de um jogador na Libertadores, sabe? E você vê a importância ele falando da alimentação, né? Que sirva de exemplos aí pra galera mais nova que tá vindo. Hoje faz muita diferença, né? E hoje tá tudo aí, né? Aparelhagem, alimentação, tá tudo exposto, sono, sabe? Eu acho que vale a pena o jogador investir a carreira. Tem tanto tempo depois pra curtir a vida, cara. Nossa senhora. Olha eu aqui, ó, 44 anos, tô igual um garoto voando, filho. Você tá doido, moço. Dá pra fazer coisa pra caramba. Igual como se tivesse 30. 20 não. 30 tá. Então a rapaziada aí tem que se cuidar, cara, sabe? E valorizar ainda mais a profissão. E sabe, que dá pra ir até mais tarde. Eu hoje tava aí, ó, o Fábio jogando. Tá doido, velho. Você tá louco. 46 anos.
7: Coisa de maluco, né, cara? Coisa de maluco, cara com 45 anos. Incrível, incrível. Vai participando em torcedor pelo YouTube, Itatiaia Oficial e Itatiaia Esporte também, turma que tá interagindo conosco aqui no pós-jogo 7KBet. O Arthur Jorge na entrevista, turma, ele falou algumas coisas no comecinho ali. Primeiro ele disse que no jogo de hoje ele parabenizou os caras no vestiário porque o Cruzeiro merecia mais do que o placar se apresentou. E ele se disse satisfeito com o que foi feito nesse primeiro momento. É um trabalho de fato para deixar o comandante satisfeito, né?
3: Acho que o treinador, ele enxerga que o trabalho dele está sendo positivo quando ele vê que o seu time está produzindo mais chances do que o adversário. Porque a missão do treinador acaba ali, quando o time cria as oportunidades. Porque o papel de colocar a bola pro gol, aí ninguém, não tem treinador que dá jeito nisso não, Fábio. E vê que o seu time tá produzindo mais chances do que o adversário, porque a missão do treinador acaba ali, quando o time cria as oportunidades, porque o papel

0: menos oportunidades pelo adversário. Isso o Cruzeiro conseguiu no jogo de hoje. Só que faltou o capricho, faltou a eficiência. Por isso que eu não trato o resultado como injusto, Cirilo, porque o futebol tem várias etapas. A fase da conclusão das jogadas é a etapa mais importante, porque é a etapa que você faz o gol. E o Cruzeiro foi incompetente nisso hoje. Então, assim, eu não vou colocar como injusto, porque o Fluminense foi mais eficiente nisso. O Fluminense criou menos para fazer um gol. O Cruzeiro criou muito para fazer a mesma quantidade de gols. Então, faltou também esse aspecto que eu coloco muito na conta dos jogadores.
1: Mas quando ele fala também, Vini, que ele vê o copo meio cheio, né? É, até por ele ser mais otimista, tudo, mas é isso aí. Eu acho que o mais difícil é você tornar um time com essa criar jogadas, né, para finalização. Se você chega uma, duas vezes, é sinal que o time não tá produzindo tanto, não tá, sabe? Diferente do Fluminense, não é o jogo do Fluminense. Diferente é se o Cruzeiro tivesse essa posse de bola toda e não tivesse criado 5, 6 chances igual criou hoje. Aí seria preocupante. O problema foi na hora da finalização. Lógico que ele dá para trabalhar isso, talvez treinamento pode melhorar a finalização, mas provavelmente ali é o gesto técnico, ali é o jogador, né? O treinador, ele tem que fazer o básico, né? Ele tem que dar, desde a construção, 2, 3 saídas, bola longa, saída pela esquerda, saída pelo meio, tá? O jogador decide na hora. Não dá pro jogador, sabe, fazer ficar o jogador olhando pro treinador. Imagina eu ficar no jogo ali olhando pro que eu tenho que fazer? Porra, né? Tem as opções de treino, e assim ele tem feito. Eu acho que as jogadas, mas aí é que tá faltando a parte do jogador, né? Que aí é o drible. O drible é o individual. O treinador não dá isso pro jogador. Mas o jogador é obrigado a fazer, tem que fazer. Aquelas jogadas que o Gerson chega na área, que dele não é treinado. Dali é dele, ele é leitura de jogo, chega na área, vai, entendeu? Matheus Pereira também não fica muito fixo, vai nas laterais, depois buscar o jogo, não é dele, não é treinador, é o jogador que tem que fazer essa leitura dentro de campo. E aí hoje o Neyser principalmente pecou, né, na finalização ali, que teve 2, 3 oportunidades que poderia ter feito gol, e aí sim esse resultado de repente seria melhor pro Coelho. Mas eu não digo que foi injusto, porque o Fluminense veio para fazer isso e veio muito bem feito, né, cara?
2: Sem dúvida, Fabrício e Vinícius Andrade, pós-jogo 7, Cabete. Em instantes vão ouvir mais atletas. Já o Otávio vai falar, o Rubem Júnior vai chamar pra gente registrar o Gerson também aqui no nosso pós-jogo 7, Cabete. 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Já Gerson, né, Rubem Júnior?
3: Sim, estamos aqui posicionados, só aguardando, né, o Gerson, filho do Marcão, tá sempre ouvindo a Itatiaia, tá aqui falando com, né, a TV, e já para falar na maior do Brasil, nesse domingão, a turma Cirilo com mala e cuia, né, já rompendo nesse pós-jogo neste domingo e para aproveitar as férias, o descanso para retomada no segundo semestre. Daqui a pouco, já, Gerson na Itatiaia.
4: Cirilo. Ô Rubinho, fala pra ele falar também, viu? Porque o homem que toca mais de 120 vezes na bola, meu irmão, dentro do campo, ele tem que falar mais. Fala pra ele, tem que ser no mínimo 120 palavras também, entendeu? Fala pro homem falar aí, fi. Que depois
3: vou falar com ele. Vou falar também que você está disponibilizando, né, nas suas plataformas digitais, mais aquele curso, né, pra ter aquela categoria no carrinho também, né, Fabrício?
4: Não, mas ele desarma bem, também não é muita característica dele, mas ele faz bem, cara. Me dá um medo quando ele vai no carrinho, porque realmente ele é meio desengonçado pra dar carrinho. A única coisa que ele não tem classe é pra dar carrinho, cara. Agora é classudo, joga demais, né, cara? Última vez que eu dei 120 passos, eu juntei 3 jogos. Passou mais tanto de passe aí, Cirilo.
2: Só assim. Bota o treino, soma tudo aí pra dar 120 passos.
0: 120 passos com mais de 90% de acerto.
2: 91%. É porque normalmente quem dá muito passe é zagueiro, né? Zagueiro que a bola fica passando muito por ali. Por exemplo, Fabrício Bruno deu quase 80 passes hoje, jogo em torno disso. Mas o Gerson é o cara do meio campo, o cara do início da construção do Cruzeiro ali. O cara deu 121 passes no jogo, acertando 110. Isso é coisa de maluco, pô.
4: Os analistas aí, que eles adoram essa turma do scout, né? Mas ele, se pegar o passe dele, é pra frente, cara. É frente, diagonal pra frente, tudo pra frente. É raro ele dar um passe do lado e pra trás, cara. Isso que importa. Porque tem muita gente aí que engana. Olha o meu scout lá, ó. De 80 passes, você vai pegar e é tudo pro lado e pra trás.
2: É o Gerson, cara. Melhor em campo hoje, inclusive, aqui no nosso pós-jogo 7 Cabete. 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

0: que não para. Um dos caras que foi resgatado pelo Arthur Jorge foi o Gerson, né? Assim, por mais que acho que foi o caminho natural que o Gerson jogasse bola, mas com o time desorganizado atrapalha até o cara que é bom, né? Então, um dos caras que foi potencializado absurdamente é o Gerson, que é um dos principais, voltou a ser, né? Um dos principais meio-campistas do Brasil.
1: Resgatado lá do Flamengo, né? Porque ele só chegou no Cruzeiro quando o Arthur Jorge chegou, né?
2: Quando o Arthur Jorge chegou.
3: Ele não tinha estreado ainda, né? No Cruzeiro.
0: Tinha não.
3: É, com o Tite, olha que com o Tite ele jogou bem no Flamengo, né? Mas no Cruzeiro não deu liga, cara. O Gerson jogou pela direita, jogou por dentro, jogou muitas vezes pela esquerda, mas hoje é indiscutível. O Gerson, ele, o domínio, o impacto que ele tem no meio de campo do Cruzeiro é um absurdo. É um cara que pega a bola e olha pra frente, e forte também, protege muito bem a bola. Então, além de tecnicamente ser muito acima, tem liderança. Vai lá, Rubinho.
4: Vamos lá, para ouvir o Gerson.
5: Entrar em forma, vamos dizer assim, o mais rápido possível. Eu sabia que eu tinha que evoluir, eu era o cara que mais me cobrava e estou evoluindo assim como a equipe. E estou feliz pelo que eu venho produzindo. Acho que eu posso evoluir ainda mais e é isso.
6: E a gente vê que você vem tentando bastante fazer. Seu primeiro gol com a camisa do Cruzeiro, arrisca de fora da área. Hoje quase que você faz um golaço ali no segundo tempo, deu um chapéuzinho, foi por pouco, você se lamentou bastante. Como é que você tá lidando com essa ansiedade para fazer seu primeiro gol com a camisa do Cruzeiro?
5: Óbvio que eu quero fazer o gol com a camisa do Cruzeiro, mas o mais importante para mim é a vitória, seja lá de quem seja o gol, quero sempre ganhar e tá pontuando. Fiz uma jogada boa ali, mas a perna direita não me ajuda, né? Fazer o quê? Mas é isso, eu acho que é naturalmente, eu acho que o mais importante é tá podendo ajudar a equipe de alguma forma, seja lá correndo, defendendo, fazendo a bola chegar com qualidade nos meus companheiros da frente, e o gol vai sair com naturalidade. Acho que é isso.
7: Gerson, e você que no começo da temporada ficou sempre aquela dúvida, o Gerson vai jogar aberto pela direita, o Gerson vai jogar de segundo volante, e neste momento, assim como o Cruzeiro vem crescendo, você vem crescendo junto também com o Cruzeiro, um jogador imprescindível hoje no esquema tático do Arthur Jorge. Você começa o jogo na defesa, para lá no ataque. Como é que você acredita nessa sua evolução? O que você tem visto dessa sua evolução, principalmente com o técnico Arthur Jorge, onde o seu futebol tem crescido e crescido muito?
5: Eu sabia que era questão de tempo, né? A minha evolução, porque eu conheço melhor do que todos o meu potencial. A equipe também vem evoluindo muito, a gente vem fazendo grandes jogos. Hoje, o primeiro tempo que a gente fez foi uma coisa de louco, o tempo todo empurrando o adversário para trás, um jogo muito bom, acaba tomando um gol ali de contra-ataque ali. Mas eu tô feliz, eu sei ainda que eu posso evoluir ainda mais, eu continuo trabalhando, focado a cada dia para estar sempre evoluindo e ajudando o meu clube.
4: O Gerson, o Fabrício Guerreiro, né, ex-volante do Cruzeiro, hoje comentarista, falou que você pega na bola demais, que você precisa falar mais aqui também, que mais de 120 vezes você participa do jogo. É assim mesmo que você se sente e nessa engrenagem do Cruzeiro?
5: Eu tento me colocar o tempo todo à disposição ali para meus companheiros, para ajudar. Muitas das vezes estou aberto ali, que eu faço muito também o que o Mister pede. É sempre tentando ajudar, fazer a bola chegar na frente ali. Tem eu, tem o Romero, tem o Matheus, tem o Lucas, que tem qualidade para fazer isso. Então a nossa função ali de volante é fazer a bola chegar com qualidade pro Matheus, pro pessoal ali da frente, e é o que a gente trabalha para fazer.
4: Nessa maratona de jogos, em algum momento a perna pesou, você chegou a conversar com o Arthur para dar um descanso?
5: Não, eu gosto, fiquei até bolado ali no. Chateado no final do jogo, que eu senti câimbra, porque eu tava jogando de quinta, domingo, e não sentia nada. Aí agora que eu parei um jogo, volto pra esse jogo e sinto câimbra. Quando eu tô jogando constantemente assim, eu não sinto câimbra. Aí eu paro um jogo, fico 2 dias, 3 dias sem jogar e voltei a sentir câimbra ali, fiquei chateado. Foi pouco tempo ali no final, né? Mas no final poderia ter ajudado mais ali, mas não é isso.
6: Gerson, a gente sabe que você chega ao Cruzeiro comprando a ideia de um trabalho de uma comissão técnica anterior, que apesar do título mineiro, um trabalho contestado, foi interrompido e vem a comissão técnica do Arthur Jorge. Falando em evolução, não só a sua, queria saber o seu posicionamento e sua visão do que evoluiu o Cruzeiro como um grupo sob o trabalho do Arthur Jorge.
5: Não, já falei dessas vezes essa coisa, estamos evoluindo. A gente sabe do potencial da nossa equipe, a gente sabia que era questão de tempo disso acontecer. Estamos evoluindo passo a passo, agora a gente tem a parada. Estamos alguns dias para esquecer um pouco do futebol, como o mister falou, mas depois vou voltar focado, mais focado do que terminamos agora, para seguir evoluindo, porque com a equipe que a gente tem que brigar por grandes coisas.
4: Obrigado ao Gerson, conosco aqui na Zona Mista. Zona Mista, que daqui a pouco teremos o Otávio também, né, Cirilo, para falar aqui nesse pós-jogo, neste domingo, já já o goleiro do Cruzeiro, JBC.
0: Em instantes falou Otávio também com Rubem Júnior aqui no nosso pós-jogo 7K Bet. Grande contratação do Cruzeiro, Gerson. Impressionante o que joga, impressionante o que tem rendido, incrível, né, cara?
1: Com certeza. É aquilo que a gente esperava dele, né, Cirilo? Esse jogador aí que a turma fala, coloca o jogo no bolso, né? Que participa, ativa ali. Eu acho que ele tira um pouco da sobrecarga do Matheus Pereira, né? E aí cabe o Matheus Pereira, em jogos assim, ficar tranquilo também que não precisa participar muito do jogo. Porque jogos assim, às vezes o Matheus Pereira quer ficar participando, aí vem pegar a bola lá no zagueiro. O Gerson faz isso. Então ele tem que se preocupar em ficar mais ali perto, entre a linha, entre os volantes do adversário e os zagueiros, porque ali, se ele aparecer, aí ele é diferente, né, meu? Aí ele tem aquela visão de jogo, já dá um toque, já quebra as linhas, tem qualidade demais, mas não precisa ir lá atrás mais buscar a bola, igual ele fazia, por exemplo, ano passado, né? O Gerson faz isso muito bem.
0: Vamos trazer o Otávio com o Rubem Júnior na Zona Mista. Vamos lá, Rubens.
4: Muito bem, Cirilo, vamos aqui na Zona Mista para ouvir o Otávio para falar na Itatiaia, né? A visão dele sobre o jogo, esse encontro também, né, com o Fábio, o trabalho do Arthur Jorge. Vamos ouvir o balanço.
2: Eu acho que ele é um cara muito, muito positivo, que ele é um cara que bota a gente para cima, e eu acredito que isso fez a diferença, sim. E o trabalho, né, também é um cara muito inteligente, um cara que passa as informações certas pra gente na hora certa. E eu acho que a nossa equipe, com essa volta depois, né, vamos ter muito, muito tempo para trabalhar. Eu acho que a gente só tem a crescer e evoluir.
4: Otávio, esse encontro com o Fábio, né, é um cara que te inspira? Você tem alguma história assim para falar sobre o Fábio?
2: Cara, história com ele até que eu não tenho, não, mas com certeza é uma inspiração muito grande para mim. Tive o prazer de treinar aqui com ele algumas vezes, e hoje ali, a hora que fui cumprimentar ele, fiquei até sem saber o que falar com ele. E com certeza, hoje foi um dia especial para mim. Foi um dia que vai ficar marcado na minha memória.
4: Você vai para esse descanso com o dever cumprido, né? Essa é a sensação que você nos passa também pela tranquilidade sua no dia a dia.
2: Eu acho que sim. Eu acho que eu consegui desempenhar bem nesses jogos que eu comecei como titular. Eu acho que eu tô bem feliz. Obviamente pelo meu desempenho, de toda a equipe também. A gente conseguiu grandes marcas nesse primeiro semestre. E agora poder descansar um pouco, importante também. E voltar mais forte para seguir crescendo e evoluindo.
4: Tá certo, obrigado ao Otávio, conosco aqui na Zona Mista do Mineirão. Daqui a pouco a gente volta por aqui, JVC.
0: Valeu, Rubem Júnior, Zona Mista aqui no Gigante da Pampulha, trazendo também o Otávio. Quanto mais joga, mais tranquilo vai estar, né? O Otávio, é evidente a evolução dele jogo a jogo. É um cara que aproveitou muito bem essa grande chance que ele teve, né?
3: Demais, demais. O Otávio tem passado muita segurança. É um cara que vai dando cada vez mais indícios de que nessa janela o Cruzeiro não vai precisar preocupar com o goleiro. Porque, ô Cirilo, era uma questão que era muito debatida. A partir do momento que o Cássio se machuca e o Matheus Cunha não dá conta do recado, acho que todo mundo falava, a primeira posição que o Cruzeiro tem que buscar urgente no mercado é goleiro. E aí, de repente, o Otávio entra no time, entra muito bem. Assim, se tiver que fazer um investimento, eu não faria no gol. Faz um investimento no atacante, o cara vai decidir jogo. Tudo bem, o Otávio pode falhar, todo goleiro tá sujeito a isso. Mas aí você faz um grande investimento no goleiro, o Otávio tá super bem. Aí daqui a pouco o Cássio volta e você fica o quê? Com três goleiros de alto nível. Eu não vejo muito sentido nesse momento o Cruzeiro ir ao mercado para contratar um goleiro. Eu acho que o Cruzeiro tá bem servido e o Otávio tá dando conta do recado.
1: Tá, e é impressionante como o jogo evolui, né? Você pode treinar o que for, cara. O jogo é que evolui o jogador. Tanto é que, assim, estatisticamente a gente aprende nos cursos aí, tudo, os caras levam pra nós esses dados. O jogador que os jogadores que mais jogam no mundo são os brasileiros, principalmente em base, essas coisas. Por isso que evolui tanto, cara. A gente reclama aqui do calendário, essas coisas todas, mas o jogador evolui demais com o jogo, cara, porque ele vivencia coisa que é muito diferente de treino, cara. É incrível. E você vê hoje numa defesa que ele fez ali, pô, maior simplicidade, sabe? Lembrando os grandes goleiros, que não precisa fazer aquela ponte toda, aquela coisa. Pô, vai, já faz o simples, pá. Outro jogo que me chamou a atenção também, que ele tem evoluído, outra coisa, foi no último jogo que ele fez aquelas duas defesas seguidas, que ele vibrou no chão, sabe? Ah, goleiro tem que ter energia, cara, tem que passar essa vibração pros caras, né? Então, é muito importante ver essa, muito legal ver essa evolução dele, e assim, não dá nem pra saber onde é que esse goleiro pode chegar, cara, porque assim, ele não tá pronto, não, mas a gente viu uma projeção, cada dia que passa, a gente vê mais projeção nele ainda, né? Eu acho que com certeza já devem estar de olho lá fora nele também, sabia?
0: Sem dúvida. Pansieri chamou, fala, Pansieri.
8: Chamei só pra entrar nessa história do gol, porque aqui na Itatiaia nós trouxemos essa informação, já deve ter umas 3 semanas, né, Cirilo, que o Cruzeiro tinha desistido, né, de contratar goleiro. O plano não é esse, o plano vai ser, eu achei legal, né, o Arthur Jorge falando que tá debruçado nessa questão também de contratação, que vai atacar aí pontos, né, do time que precisa ser reforçado, né, precisa chegar determinado jogador para determinada posição. Mas essa aí, né, até pegando a carona no que disse o Vico, o nosso Vinícius Andrade, Cruzeiro realmente não vai contratar goleiro, viu, Cirilo?
0: É isso, Pansieri, exatamente, informação que você trazia algumas semanas aqui na Itatiaia. Falando nisso, turma, vamos analisar individualmente como é que a turma do Cruzeiro se comportou hoje. Otávio, Fagner, depois Bruno Rodrigues, Fabrício Bruno, Jonathan Jesus e Kaique, defensores do Cruzeiro, Vinícius Andrade, como foram?
3: É, o Otávio, a gente já acabou de falar, mais uma grande partida. O Fluminense, quando chegava com perigo, e o Otávio fez pelo menos 2 boas defesas, o gol, nenhuma culpa dele. O Fagner, eu acho que hoje abaixo muito pela parte física, não conseguiu ajudar muito nos apoios. Fabrício Bruno, boa partida, mas já jogou bem mais do que hoje. E o Jonathan Jesus, no lance do gol, acho que ele não foi muito feliz ali, né? Na marcação pra cima do John Kennedy, mas eu vejo mais mérito do atacante do Fluminense do que uma falha, assim, do Jonathan Jesus. O Kaique, no lance do gol, ele dá um certo azar também, né? Ele disputa de cabeça e acaba não conseguindo afastar a bola, ele resvala e a bola sobra pro John Kennedy. Então, assim, o Cruzeiro, os defensores do Cruzeiro, especialmente essa linha defensiva aí, do lateral direito ao esquerdo, eles já estiveram em noites, em dias melhores. Hoje achei que um pouquinho abaixo.
1: Ah, tô com você também. Eu acho que o Jonathan Jesus teve a infelicidade na tomada de decisão, né? Ele tem essa característica, né? De antecipar os zagueiros. Aliás, toda hora que ele vai antecipar, o meu coração vai aqui na boca. Porque assim, quando você antecipar, você tem que ter muita certeza. E ele é novo ainda. E o John Kennedy malandro, entendeu? Vai pegar uns caras mais experientes, vai deslocar ele no corpo. Mas isso tudo é aprendizado pra ele. Em compensação, ele fez outras jogadas ali, se livrou, veio pro ataque. Não, é um baita jogador, né? E o John Kennedy tem muita qualidade também. Os dois laterais hoje também eu achei que ficaram devendo um pouco na parte ofensiva. Mas também a partida que eles fizeram na quinta-feira aqui de Libertador, cara, o que esses caras correram, atacaram, eu acho que foi o jogo que eles mais atacaram no ano, sabe? Então é muito difícil depois de dois, três dias aí você tá repetindo a mesma atuação. Então ficaram realmente um pouco abaixo.
0: Romero, depois Matheus Henrique, ao intervalo, Romero foi amarelado, entrou o Mateuzinho no segundo tempo. E o Gerson jogou os 90. Como é que foi a dupla de volante, Fabrício?
1: Ah, o Romero, eu achei que ele tá sentindo essa pegada de jogos também, né, cara? Hoje a gente já viu ele mais, sabe, ali passando menos e tal, mas tava bem. A partir do momento que ele toma aquele amarelo, que aí deu um bote errado ali, aí fica complicado, né? O Romero, que é muito pé na bola e tal, você ficar segurando um homem que é com cartão amarelo. Então eu acho que fez bem aí o Arthur Jorge em tirar e colocar o Matheus Henrique. Aliás, o Matheus Henrique tá muito bem, já jogou bem o outro jogo, esse jogo também, sabe, quando ele faz o simples, carrega menos a bola, ele vai bem. O Gerson, falar do Gerson, né, cara, nossa, joga demais.
0: Como é que foi a dupla aí, hein, Vinícius Andrade?
3: Achei o Romero hoje abaixo do que ele tá acostumado a render. O cartão amarelo, principalmente pro primeiro volante, pesa. Fabrício tá aqui pra falar bem melhor do que eu sobre isso.
1: É freio de mão puxar toda hora, não, saco.
3: Ainda mais nessa proposta, né? Que o Fluminense está jogando no contra-ataque. Então, assim, muitas vezes o volante ele vai ter que matar a jogada. E tem que fazer isso mesmo. Então, assim, o cara que tá amarelado, ele pensa duas vezes. Aí eu acho que o que foi correto, Arthur Jorge, tirar o Lucas Romero, porque não dá para jogar com um volante inseguro. O cara, se precisar, ele tem que dar uma lenhada, ele tem que matar uma jogada. Matheus Henrique, gostei, entrou bem. Ele ajudou bastante nessa parte de construção das jogadas. E o Gerson, a gente já falou bastante, melhor em campo aqui pela equipe, jogou bola demais.
0: Christian, depois Chico da Costa, no finalzinho. Arroio, depois Kinge. Matheus Pereira jogou os 90 e fez gol de falta. Como é que foi essa turma aí, Vinícius?
3: O Christian, achei também que hoje um pouquinho abaixo, ele começa no posicionamento tradicional dele com o Arthur Jorge pelo lado esquerdo, termina o jogo do lado direito, fazendo uma função de lateral, mas quando ele foi deslocado para lateral, de repente ele estava jogando lá na frente também, mais centralizado. É um cara que tem um fôlego que é invejável, né? Impressionante, mas tecnicamente hoje também não foi brilhante. O Chico da Costa entrou na vaga dele para tentar aquele gol salvador, uma bola aérea, mas pouco participou da partida, a bola não chegou muito para ele. Matheus Pereira, para mim foi bem mais uma vez, um cara que tá regulando. E assim, cara, para quem não acompanha os jogos do Cruzeiro, eu vi muita gente depois, porque o gol dele viralizou pra caramba, o gol contra o Barcelona, eu vi muita gente falando assim: de 6 em 6 meses aparece aí o Matheus Pereira com um lance genial. Parabéns, vocês não estão assistindo os jogos do Cruzeiro, porque ele tá mantendo um nível de constância desde o ano passado. Não é o Matheus Pereira vagalume que acende e apaga, é o Matheus Pereira que tem mantido um alto nível de atuação. Não se esconde do jogo, sempre dá um passe diferente, poderia ter dado 2 assistências tranquilamente se o Neyser tivesse caprichado mais, mas um bom jogo dele e ainda fez o gol de falta, né? Contou com sorte? Contou, mas a sorte acompanha a competência também, né?
1: Eu também acho. Eu acho que o Matheus Pereira, assim, cara, é que tem jogos que ele vai ser muito bem marcado, né, cara? Tem jogos que ele fazem praticamente marcação individual nele. Aí é difícil demais pro jogador, cara, aparecer, ser decisivo. Ele vem aí aqui atrás pegar a bola também pra tentar sair um pouco de lá da marcação. Mas, enfim, é um jogador que sempre organiza muito bem as jogadas. É um cara diferente, né? Tanto é, se o jogador, quando é ruim, cara, eu vou falar pra você, os jogadores não procuram ele. Mas você pode ver, a primeira opção do time, qualquer um, é dar bola nele, né? A própria opção do Gerson, o Gerson pega a bola, já olha pra ele, sabe? Então é um jogador que pensa diferente ali, faz diferente. Eu achei que o Christian hoje não foi tão bem. Eu acho que num jogo como esse, que é mais esses jogos assim, mais reativo, eu acho que é bom começar a pensar, Arthur Jorge, em entrar com 2 pontas, sabe? Porque não tem essa necessidade do Christian voltar pra marcar, entendeu? Ele vai chegar uma vez ou outra ali, mas ele não tem o drible, entendeu? E hoje, quando ele foi pra lateral, nossa, quando ele foi pra lateral, então, cara, ele parece que não se identificou na lateral. Ele ficava muitas vezes, e aí ele até atrapalhou um pouco o Kenji. O Kenji hoje entrou, não foi tão bem realmente, sentiu um pouco o jogo, errou 2, 3, 4 vezes, depois perdeu a confiança, sabe? Entrou meio desligado também. Essa molecada, às vezes, eles têm que entrar ligado todo jogo, sabe? Então tem jogos que eles entram meio assim, futebol profissional não pode uma brecha, sabe? Porque se não é motivo pros outros falar, você baixa a confiança, a torcida, 20, 30 mil horas que faz aquela gente, que eu já tive lá dentro, eu sei como é que é, você erra um passe, a torcida vai, que ela esperava outra coisa, nossa, velho, você entra lá na mente isso aí, entendeu? Então tem que tomar cuidado, mas assim, atrapalhou muito juntamente com o Christian quando foi pra lateral, porque muitas vezes o Christian, que era pra ser o lateral, ele tava de ponta e o Kenji vindo pra trás, sendo que o Kenji era o cara do drible. E aí, sabe, o Christian veio que fez essa confusão aí, eu acho que atrapalhou até o Kenji nesse momento aí, sabe?
3: E sobre o Arroio, né, que ficou faltando falar dessa turma, também ficou devendo hoje. O Arroio, já viu um Arroio muito mais atrevido, assim, né, no bom sentido, de partir pra cima, de tentar uma jogada diferente. Achei o Arroio tímido hoje, um Arroio que não contribuiu muito, não desafogou o jogo pro Cruzeiro, porque do ponto a gente espera isso, né, é o cara que vai desafogar o jogo. O centro ali, o meio do campo tá congestionado, dá a bola no pontinho, vai pra cima, arruma uma jogada diferente, ficou faltando isso também.
1: O Arroio, eu acho que ele é um cara muito de transição, sabe? Eu não tô achando ele um cara aqui do drible ali. Agora, um cara que tem me surpreendido e que tem, nossa, esse tá gerando uma expectativa pra depois aí da Copa, cara, é o... Eu tenho até medo de gerar expectativa, porque toda vez que a gente gera expectativa no Cister, ele machuca, mas tomara Deus, não vai machucar mais não, fio. Tu tem mais de 10 milhões rezando pra você aí, ó. Porque, cara, ele entrou hoje, ele mostra muita qualidade. Hoje ele cabeceou bola, sabe? Pedalou curtinho lá. Cara, que qualidade, muita força, sabe? Aí agora no...
0: Falta o Neyzer, né? O Neyzer, injustamente substituído pelo Villarreal. Foi naquela hora de três alterações ali, então, quem entrou, quem saiu no lugar de quem, enfim. O fato é que saíram três, entraram três. E vamos colocar a avaliação quanto ao Neyzer aí, amigos.
1: O Neyzer, assim, cara, ele não tem. Cara, na minha opinião, eu me enganei quanto à característica dele. Eu achava ele um atacante de referência. Cara, mas eu tô achando ele muito mais beirada do que um cara de ataque, cara. Ele não tem cacoete de atacante, cara. Eu acho que ele parece um beirada que tá ali no meio. Assim, é engraçado que ele ataca o espaço, muitas vezes, que é o difícil. Porque muitas vezes aquela oportunidade que ele teve na cara do gol, não é o Matheus Pereira que colocou a bola lá. É o atacante que projeta lá o espaço e o meia coloca a bola lá. Mas aí chega na frente do gol, ele tem dificuldade. Aquela bola que ele errou de cabeça, cara, que dali, nossa, ele não tem caguete nenhum de cabeceio, cara.
0: Eu falei com você aqui, eu falei, cara, o Chico da Costa faria aquele gol. É, o posicionamento centroavante, né? Ele tava de frente pro gol. Ele cabeceou a bola completamente torto, não sei o movimento que ele fez ali. Mas foi claramente uma falha de movimento ali, né? Muito estranho, realmente.
3: E foi uma jogadaça do Fabrício Bruno, né? Ele faz uma jogada de lateral direito e coloca a bola na cabeça do Neyzer. É que eu acho assim, ô Fabrício, o Neyzer, eu vejo que ele tem posicionamento e esse senso de posicionamento de um 9. De estilo Caio Jorge, do 9 de movimentação.
1: Só não gosta do gol.
3: Ele só tem uma alergia a fazer gol. Tem que melhorar isso, cara.
1: Porque aquelas duas bolas que passou na frente ali, era lá, era carrinho, chega na bola.
3: Se joga na bola de qualquer jeito, um toquinho, se ele resvala na bola, ele consegue colocar ela pra dentro do gol. Mas assim, acho que as duas grandes chances foram essas, né? A do Fabrício Bruno que cruza essa bola pra ele perde de cabeça, e aquela que o Matheus Pereira dá um passe pra ele, que ali eu acho que teve muito mérito dele na movimentação. Ele faz uma diagonal e permite ao Matheus Pereira, aqui ó, pode dar bola, eu tô aqui, Matheus Pereira, pra ele até um passe fácil pela movimentação do Neyzer, e ele acaba perdendo cara a cara com o Fábio. É um período assim agora pro Neyzer. Ô Neyzer, trabalha todo dia, velho. O Arthur Jorge falou assim, né, para os caras darem uma desligada do futebol. Então desliga aí, sei lá, 5 dias, uma semaninha. Mas treina a finalização. Porque se esse cara acertar o pé, se esse cara virar um bom finalizador, ele vai virar um grande jogador.
1: A gente teve exemplos claros aqui, né? O Vini Júnior não sabia fazer gol quando tava no Flamengo.
3: Verdade, velho. Ele errava muito mais.
1: E aí melhorou. É treinamento, cara. É focar. Agora o Bruno Rodrigues também não tem entrado bem, né? Bruno Rodrigues, eu acho que ele, o Arthur Jorge gosta do Bruno Rodrigues, eu acho, pelo dia a dia, treinamento, né? Cara, mas você viu que é um cara que não tá entregando. Cara, ele tá, não sei. Ele tá esquisito. Não sei se é o percentual dele. Eu vi ali, ele tirou a camisa ali, eu vi. Tá meio cheinho. É diferente, tá diferente daquele Bruno Rodrigues, né? Que a gente viu. Tá muito sem confiança, tá sem tempo de bola. Não sei, cara. Não tem entrado bem o Bruno Rodrigues.
0: Nota pro Arthur Jorge, amigos. E aí?
3: Cara, eu vou dar uma nota 7 pro Arthur Jorge. Eu acho que ele conseguiu hoje armar meio time e mobilizar também, porque a gente falava aqui, né, Fabrício? Depois de tantos jogos difíceis, é normal baixar um pouco a adrenalina. Eu acho que é muito mérito também do treinador juntar a rapaziada e falar, gente, falta um jogo pras férias, vamos jogar com tudo. E eu acho assim que ele conseguiu mobilizar a turma pro Cruzeiro jogar de forma intensa. Nas mexidas, em alguns momentos, acho que ele bagunçou um pouco o Cruzeiro. Por isso que minha nota não vai ser das mais altas, só que mais uma vez, acho que o trabalho dele foi bom.
1: Eu tô com o Vini, né? Você falou, tá falado, né, Vini? Você é bom pra caramba, já te falaram isso?
3: Nós estamos juntos, né, Fabrício?
1: Depois eu mando o Pix. Cara, hoje eu imaginei, eu cheguei cansado hoje de quinta-feira, meu, meio desanimado, porque assim, cara, eu já fiz, assim, participei de grandes jogos, a gente fez grandes jogos, e no jogo seguinte, cara, a gente vem meio que numa nhaca, sabe assim, porque campeonato brasileiro é diferente, cara, e aí tem que tirar o chapéu. A hora que eu vi o Cruzeiro nessa pegada, nesse ritmo, tocando e vai e intensidade, isso é mérito total, né? Lógico, tem que dar os parabéns pros jogadores que acatam a ideia, mas é mérito total aí do treinador conseguir essa mobilização.
0: Pós-jogo 7, Cabete, opinião de Vinícius Andrade e de Fabrício Guerreiro. Daqui a pouquinho a gente vai falar de seleção para fechar a transição também, para fechar a jornada esportiva. Tem inclusive notícia quanto a uma sul-americana convocada, né? Seleção sul-americana convocada. O Equador tá convocado, cheio de jogador brasileiro, do futebol brasileiro, né? E 3 do Atlético. A gente fala disso já. Convocação para a Copa do Mundo. Primeiro vamos trazer o gol do empate no finalzinho do jogo. Gol que fez o Cruzeiro sonhar com a possível virada na etapa complementar. Matheus Pereira de falta aos 29 com o Poeta Azul.
9: Falta perigosíssima. Vem para a cobrança Matheus Pereira. Pé canhoto. Ele colocou.

0: 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Vivo em constante alegria. 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É o amor que está aqui. 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Emoção azul estrelada pela primeira vez no Mineirão. Aos 30 minutos de falta, deixa tudo igual, maestro. 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Emoção azul estrelada aqui no Mineirão. O MP10. 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Agora lindo, lindo, lindo, lindo, lindo. Lindo Mineirão, Cruzeiro 1. Fluminense também, um detalhe, fosse.
1: Aí o gol do Matheus Pereira, gol do 1-1 aqui no Gigante da Pampulha. Cruzeiro 1, Fluminense também 1. Deixa eu destacar que o Equador está convocado de maneira oficial para a Copa do Mundo. Há pouco anúncio feito nas redes sociais da Federação Equatoriana. 3 atleticanos na lista final: Alan Franco, Alan Minda e Ângelo Preciado. Os 3 atletas do Atlético estão na Copa do Mundo com a seleção equatoriana. O Equador tinha convocado 34 caras, né? O amistoso foi realizado ontem lá nos Estados Unidos. Agora cortou 8 para fechar a lista de 26 nomes para a Copa do Mundo. Além dos 3 atleticanos, tem mais jogadores aqui do futebol brasileiro, ó. Tô vendo aqui que o Félix Torres está na lista, ele que tá no Internacional, era do Corinthians. Um ex-jogador do Inter, Ener Valência, tá aqui também. Gonzalo Plata, do Flamengo, está convocado para a Copa do Mundo. Mais um que está nessa lista para o Mundial. Nomes fortes do futebol internacional também estão na lista do Equador. Caso do Moisés Caicedo do Chelsea, caso do Incapié do Arsenal, do Pátio do Paris Saint-Germain, ontem campeão da Champions. Seleção equatoriana que vem para a Copa do Mundo para fazer uma boa Copa do Mundo. Tem essa expectativa na seleção equatoriana para este Mundial. Passar de fase vai, né? Até porque vai ter grupo que vai classificar 3, né? Quem ficar fora também, quem aí precisa repensar um pouquinho aí, né?
2: Não dá, não dá, né? Equador passa de fase, viu, Cirilo?
1: É isso, o Equador tá pronto pra Copa do Mundo. Seleção brasileira tá pronta também. E hoje tivemos amistoso lá no Rio de Janeiro, 6-2 do Brasil contra o Panamá. Primeiro tempo com a escalação titular, com exceções, né? Porque os brasileiros campeões da Champions, aliás, finalistas da Champions, né? O campeão Marquinhos e os vice-campeões Gabriel Magalhães e Gabriel Martinelli não estiveram disponíveis, jogaram ontem. Brasil de Alisson, Wesley, Bremer, Léo Pereira e Alexandro, Bruno Guimarães, Casemiro, Rafinha, Luiz Henrique, Vini Júnior e Matheus Cunha. Esses os titulares no duelo da seleção brasileira. Brasil que no segundo tempo mexeu no time todo, né? Aí teve uma formação bem diferente, com o Ederson no gol, com o Ibanez na direita, com o Danilo sendo um dos zagueiros e o Douglas Santos na lateral esquerda. Danilo fez a zaga ao lado do Léo Pereira na segunda parte aí do jogo. O meio-campo teve Fabinho, entrou na vaga do Casemiro, o Lucas Paquetá, Danilo do Botafogo, que fez gol inclusive, Rayan, Endrick e Igor Thiago. O Brasil da etapa complementar. Brasil que teve no primeiro tempo Vini Júnior e Casemiro marcando os gols. Vini fez um belo gol e o segundo ele deu passe para o Casemiro fazer de cabeça. Em meio aos gols teve um de falta da seleção equatoriana, o Murilo quem cobrou. A bola foi desviada na barreira. Na etapa complementar, o Brasil deslanchou. Rayan, Paquetá, Igor Thiago de pênalti e o Danilo, meio campista, fizeram os outros gols do Brasil, 4 gols, enquanto o Harvey descontou para a equipe do Panamá. Vamos trazer o Carlo Ancelotti, não tivemos a chance de ouvi-lo ainda nessa jornada esportiva, para fechar o nosso pós-jogo 7 Cabete. Vamos trazer o Carlo Ancelotti e a opinião dele quanto a essa partida do Brasil, a despedida antes da viagem amanhã. O Brasil vai embarcar à noite no Galeão rumo aos Estados Unidos. Carlo Ancelotti.
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1: Aí o Carlo Ancelotti, em entrevista coletiva pós-jogo no Maracanã, foi registrada pelo nosso Wellington Campos, confirmando então, Brasil embarca aos Estados Unidos amanhã, já chegando para trabalhar em New Jersey nessa semana. No sábado tem amistoso contra o Egito em Cleveland. E no dia 13, a estreia da Copa do Mundo contra Marrocos. 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Grande abraço, excelente semana. Nos vemos nessa segunda, 16h, no Goleada, no arroba Itatiaia Esporte no YouTube, e às 18h na Turma do Bate-Bola. Esse foi o pós-jogo 7 Cabete.
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0: alguém me chamou aí? Eu tô chegando! Alô, alô! Bom dia! Bom dia, turma do bom dia! Boa noite pra quem é da noite, pra quem vive a noite, pra quem roda a noite na companhia da Itatiaia, a rádio de Minas que tem um Brasil de audiência. Então, onde quer que você esteja, receba o nosso abraço, o nosso carinho e o desejo de um ótimo dia e uma semana maravilhosa. Já vou logo dizendo: acabou o domingão. Ah, mas estava tão gostoso aquele domingão de descanso, família reunida. Mas a boa notícia é: tá começando a segundona. E a gente chega assim, animado, que nem esse moço aí, ó. Assim é que a gente chega brilhando aqui, ó.
1: Hoje é segunda-feira!
0: Delícia! Bora, tá todo mundo preparado aí? Todo mundo animado?
1: Segunda-feira!
0: Oh, graças a Deus! Assim, ó, nessa animação, nesse pique.
1: Valeu!
0: Esse moço não tá puro, não, de jeito nenhum, hein? Ah, é desse jeito aí, a rotina com Leandro e Leonardo. Não é brincadeira. Agora vem a terça, né?
2: Terça-feira é muito pior.
0: Pior, meu filho, não me desanima não, danado. E na quarta, o que que acontece?
2: Já é quarta e o sol outra vez vai aparecer.
0: Oh, que delícia. Agora vem a quinta, ó.
2: E o desejo de novo em meu peito acende a vontade
0: de pegar o telefone.
2: Pegar o telefone de
0: amor, que saudade.
2: Que saudade.
0: Agora na quinta já começa a melhorar, ó. Opa, opa!
2: Vem chegando o fim de semana.
0: Graças a Deus, com feriado, hein? Com feriado. Agora, sobe o som, DJ!
3: Acredo, Gutenberg.
0: O que é isso?
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0: Ah, musiquinha gostosa, né?
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0: No paraíso. O senhor me olhando com esses olhinhos de treino, o senhor é quem mesmo, hein?
4: Parece que três dias que eu não te vi, você emagreceu, que mão fina que é essa?
0: Dá pra largar minha mão?
4: Essa é bonita, né?
0: É linda.
4: Suadeira danada nesse frio, mas que você é sua, hein?
0: Eu vou ser seu também, desgraçado.
4: Nunca vi um trem pra suar desse jeito?
0: Larga minha mão.
4: Tá igual o porco da mão branca.
0: Opa, 8 minutos desse novo dia. Então, tá começando a segundona e digo mais, hein? Tá começando o mês de junho. Chinelão do céu, o que é isso? É pra acabar logo esse ano de 2026. Não tem base o negócio desse. 1º de junho. Que coisa, hein?
4: Será que esses caras, que esses espaçonaves que foi pra lá, não colocou uma turbina na Terra pra girar mais rápido, não?
0: Parece isso, né?
4: Ontem nós tava anunciando o mês de maio, mês das noivas e tal.
0: É, das mamães, aquela coisa toda.
4: Agora já entrou o mês dos namorados.
0: Agora nós estamos nesse clima aí, ó.

0: coisa.
1: Eu gosto desse mês de junho, pra falar a verdade, eu amo esse mês de junho.
2: Eu amo canjica, quentão, eu amo os enfeites de quadrilha, as lojas tudo com bandeirinha, os homens com essas camisas xadrez.
1: Ai, barraca do beijo. Que delícia. E digo mais, hein? Mês de junho com Copa do Mundo.
2: Aí você falou, hein? O mês inteiro vai ter Copa.
1: Aí é futebol ali todo dia e toda hora. E um show de cobertura com o primeiro time do rádio. Então é aquele mês de junho diferenciado esse que tá começando agora com a nossa chegada aqui também, hein?
2: Agora sim, Gutenberg. Pé direito, pensamento positivo. E pensando sempre que Deus tem o melhor para você nesse mês de junho. Só muda a folhinha, para de acreditar em coisas ruins que vai acontecer para você é nesse mês.
1: Escuta aqui uma coisinha.
2: Escuta uma coisinha.
1: O senhor meteu uma historinha lá no RH, negócio de burnout. Ah, tô com burnout, eu nem sei o que é burnout, mas tô com burnout. Eu preciso de uma folga dobrada. Aí dobraram e entregaram pro senhor, foi?
2: Quase que eu não vinha hoje.
1: É mesmo, mas essa é?
2: É porque quando você conta uma mentira, você tem que sustentá-la.
1: É claro.
2: Aí quase que eu falei, vou falar que eu tô melhorando hoje. A testa cortou na rosca, burnout.
1: Estou com burnout, eu não sei o que que é isso, mas eu não tô aguentando mais.
2: A coceira, não, e cansaço na cabeça, não é coceira, não. Alergia. É.
1: Mas um descanso é sempre muito bem-vindo, né? Vamos combinar uma coisa.
2: Eu vou falar com você, eu porque eu tô conseguindo realizar os meus sonhos, mas a vontade de trabalhar de dia, ela tá passando normal.
1: Ah, eu vou te contar, a madrugada suga bastante a energia da galera,
2: o que,
1: né?
2: O que faz a gente animar essa madrugada são os ouvintes.
1: É claro.
2: Se fosse aqueles ouvintes que não participassem, que não mandassem mensagem, que não gostassem.
1: As enjoados.
2: Ah, né? Nós já tava gritando, foto na hora, foto na hora. Foto na hora real, foto na hora.
1: Desenvolve seu fogão a gás. Ah, mas o que nos motiva é chegar aqui e ser tão bem recebido, pegando essa grande audiência de mais uma grande jornada esportiva. E a turma tá voltando para casa e radinho ligado na gente aí, hein?
2: Aqui o João Rezende, por exemplo, estou vindo embora do Mineirão e ouvindo vocês, DDD 33, João Rezende, é ouvinte nosso.
1: Ô, João, bom retorno pra você e toda a galera que saiu agora há pouco lá do Gigante da Pampulha. É praticamente 30 mil pessoas lá no Mineirão. E aí, um show de transmissão e esse empate entre Cruzeiro e Fluminense, né?
2: Empate com gostinho de vitória, porque sofreu até um minuto, os 30 minutos do segundo tempo.
1: É.
2: Mas teve bom.
1: Teve bom. Agora dá aquela pausa, aí todo mundo vai se acertar, todo mundo vai se arrumar, porque depois o couro vai comer, hein?
2: Aí você falou, Gutenberg, tira uma folguinha, quem não foi escalado, vambora torcer pela seleção, que na hora que acabar a Copa do Mundo tem Brasileiro, Copa do Brasil,
1: Libertadores
2: e Sul-Americana.
1: É verdade. Eu mandei uma amiguezinha aqui, falei assim, escuta aqui, chefe, no dia dos Jogos do Brasil, eu vou ter que trabalhar. Ele falou assim, o Ancelotti te chamou, maligno.
2: Se você não for escalado, você vai trabalhar normal.
1: O Ancelotti chamou você? Eu falei, não, por enquanto não. Então você tem que vir trabalhar aqui. É, mas dessa maneira leve, agradável, descontraída, porque tristeza paga dívida, tio.
2: Já vi um monte de gente triste pra rua fora e devendo até o cabelo.
1: Chorando lá no gerente do banco, ele aceita lágrima com
2: meu
1: pagamento?
2: Filho, se chorar, pagasse dívida, criança nascia rica.
1: Dá pra desenrolar soluçando na frente do gerente, não?
2: O gerente manda a segurança tirar o celular da porta, tá perturbando o trabalho dele.
1: Falar nisso, fala comigo, meu
2: desenrolado.
1: É, bruto. Então, 13 minutos desse novo dia, estamos chegando com alegria no coração e fé em Deus pra mais um dia de alegria. Mais uma semana de positividade e mais um mês em que a gente vai se aproximando um pouquinho mais da realização dos sonhos que Deus coloca no coração de cada um de nós. Então, não é para desanimar, não é para desistir, é para seguir firme na luta. Falei ou não falei?
2: Aí você falou, viu, Gutenberg? É para seguir firme. Não bambeia esse escudo, não, que a bala entra.
1: É verdade. Olha aqui, 14 minutos, eu pergunto a você, 1º de junho, antes então nós temos que apresentar a equipe, né?
2: É, se tratando do Loures é até bom, mas ali...
1: Olha lá, eu não contraria ele, não contraria.
2: Correu hoje?
1: Hein?
2: Correu hoje?
1: 7 quilômetros. Corrida do que dessa vez? Corrida do que? Planet Run, sei lá o que é isso.
2: Planeta aí de rua.
1: É verdade.
2: Fala com o seu negócio, eu entrei pra dentro da capota, eu achei que eu tava na cozinha do restaurante popular.
1: Eu também, eu falei,
2: tem base, que é isso? Se contar, ninguém acredita.
1: Você que tá mas cozinheira daqui.
2: Rapaz, a mulher desses caras usa tempero demais.
1: Isso aí é aquelas gorduras meio vencidas.
2: Ah, né? O cara vai embora, ela tem que ficar aqui até 4 horas, da manhã, se tiver cheio de alho, poço.
1: Não tem prazo um negócio desse, não, ué.
2: Acabou com nós.
1: Parece aquela fritada do alho lá do interior.
2: Não, eu tô dentro da barraca da que a dona da feira da Toshiba vendia pernil com alho.
1: Ah, beleza. Eu falei, que hora você achando aí?
2: Tem base, não, só se contar, ninguém acredita. O cheiro de alho que tá dentro dele. Nem o torresmo da Cirantão cheira mais forte que esse alho, não.
1: Oh, que delícia. Isso é pra abrir o apetite da turma da madrugada aí.
0: Ai, que delícia.
1: Ai, que dedê. Então é isso, o timaço tá prontinho, escalado, numerado, definido. Ali está ele, de algodão na narina e tudo mais. É ele, o nosso Júlio Silva, o maestro, o DJ, o nosso difontão das madrugadas.
3: Olha eu aí.
1: Ainda não tive o prazer de ver Roger Loures, está por aí, é?
2: Tá bonito, como sempre, entrou correndo, porque dia de jogo tem muita coisa para ele fazer.
1: É verdade, então, muita coisa acontecendo e, claro, ele está ali onde pulsa e vibra o coração da Itatiaia e ele está sempre no beat. É ele.
2: Olha, bagaceiro! Aqui é
1: Dedé. Bruto, botou uma foto bonita ontem, tava até disfarçada, bagaceiro.
2: Bruto, bruto.
1: É.

0: Pode ficar pra você, viu?
1: Sexta, sábado, domingo, tudo seu.
0: Ê, beleza. Olha aqui, um abraço para o meu amigo, é o Heverson, é marido de aluguel e é o neném da viola, nas horas vagas aí, sempre brilhando e tá saindo agora de um show lá em Sete Lagoas, e também o Adailson Grandão, eles estão ligados aí no programa e recebendo também o nosso abraço e o nosso carinho. Então, complementando aqui a nossa equipe, programação musical de quem, Dinelão?
1: Mércio Sattler.
0: Mércio Sattler, brilhando como sempre essa programação diferenciada, e aqui finalmente, novamente reunida a dupla. Mas você me mata de saudade desse jeito.
1: Três dias, eu falei, agora eu vou mostrar pra ele a falta que eu faço. Ah. Eu não vou nem mandar mensagem pra ele ficar com saudade, eu já chego olhando nos peitos dele.
0: Ah, bruto.
1: Vai que eu amassei a porta da Palha Quente pra abraçar ele.
0: Não é casal não, meu filho, é dupla, dupla de comunicadores, de amigos, mas tá acontecendo isso, por onde eu passo, alguém me pergunta, cadê o Tinelão? Eu falei, não sei, eu não nasci grudado nele, ué.
1: Não, meu filho, é programa de rádio, né? Programa pra vida eterna, né?
0: É, não, o negócio, o nosso compromisso é aqui, 00h às 16h, e nos eventos é para os quais nós somos convidados também. Graças a Deus, né?
1: Graças a Deus, é o que tá pagando o material.
0: As emendas, as emendas ali. O senhor dormiu, o senhor tá esfregando o olho, tá num sono danado.
1: Eu nunca dormi tanto em toda a minha vida.
0: Opa.
1: Eu deitei sexta passada, eu fiquei na gandaia lá no sítio. Sábado à tarde, 7 horas, eu falei, ninguém me tira dessa cama. Deitei 7 horas, acordei 10.
0: Olha.
1: Então dá o quê? Dá 15 horas. Na cama.
0: Não, 7 da noite às 10 da manhã?
1: É.
0: É mesmo?
1: 15 horas.
0: Ninguém foi lá te acordar achando que você tinha morrido, não?
1: Não, que eu avisei, ó, pede pra não acordar não, que você sabe como é que tá a minha situação. Só acordava com os beijinhos da cremosa. Dorme mais um tiquinho. Será que essa cremosa tá aprontando lá fora que eu tô mandando eu dormir tanto desse jeito?
0: Botaram alguma coisa na sua água aí.
1: Nossa, eu dormi demais, o corpo tá até doendo. Hoje se der lerdeza de excesso de ficar deitado.
0: Ah, não, então é isso. Então nós estamos aqui animados e é claro, sempre um prazer, uma alegria que se renova a cada dia. Eu sou Gutenberg Gomes e de amigo pra amigo, diga alô comigo. Guti, ele é o bondade sua, viu? Exagero até da sua parte, bom esse menininho aqui que representa e dá voz e vez aos irmãos do volante grande, do chapéu virado, daquela buzina bruta. Vamos acelerar, Tinelão, que a turma tá querendo entrar na nossa... Ó, oh, beleza, hein?

0: fraco hoje, tá com a turbina falhando.
1: Eita. Aí, ó.
2: O vosso é melhor que esse aí, é ou não é?
1: Aí. Graças a Deus,
0: parou. Parou na fé, na oração de manhã.
1: Parou na fé e tava quase jogando já na área de escape ali. Então, fala comigo, Tinelão na área.
0: Eu falo, meu guru, meu canguru australiano, meu gigante. Tudo bem?
1: Graças a Deus, não posso reclamar, não. Seu queixo é de burro, viu?
0: É minhoca lá.
1: É verdade.
0: Eu agradeço você pela parceria de sempre. Bom dia pra você, bom dia defunto Loures. E um bom dia especial aos melhores ouvintes do Brasil.
1: É verdade. Ô, turma querida, que é claro que a gente fica alegre demais de receber tanto carinho, tanto reconhecimento do nosso empenho, do nosso esforço de fazer uma madrugada melhor a cada dia e diferenciada de tudo que há no rádio brasileiro nesta faixa horária, né?
0: Você acredita que o nosso amigo Guilherme Pio falou que esse caminhão meu tá parecendo a galinha morta?
1: Tá ligado, é?
0: Ligado, meu filho, ali ouve a gente e é nosso, viu?
1: Gente boa toda a vida, hein?
0: Ô, profissional de altíssimo, ó, tá lá na prateleira de cima de qualidade.
1: É verdade. Ô, Pio, um abraço, querido, sempre uma alegria ter notícias de você e saber que você está brilhando e crescendo mais e mais a cada dia e uma alegria saber que tá lá prestigiando a gente. Mas eu pergunto a você, Tinelão.
0: Pergunta-me.
1: 1º de junho, o que que nós temos para celebrar além da chegada desse mês maravilhoso, de tantas pessoas maravilhosas também? O que que nós temos aí, hein?
0: Ô Gutenberg, hoje é o dia mundial do leite.
1: Do leite?
0: Do leite mundial.
1: Opa.
0: E hoje é o dia nacional da imprensa.
1: E você sabe que a vaca não dá leite não, né?
0: Vai lá e tira não, pra você estar no morre.
1: Ah, tem que ir lá, tirar e esquentar a mãozinha aí pra não pegar na tetinha da mimosa e assustar. Então, realmente, o dia nacional do leite. Olha aí, ó. Isso aí quando botava água no leite, né? Hoje em dia bota um pouquinho de
0: conservante.
1: Leite nessa água que a gente bebe.
0: Hoje tá. Esse leite de hoje em dia não era um terço daquele que a gente bebia na leiteira da Brasília, velho.
1: Ei, Tinelão, eu sou do interior e aí a gente passava férias lá na roça e tinha aquele momento bom que a gente levava uma leiteira desse tamanho assim, ó, aí juntava um fundinho de Nescau, de Toddy, aquele Toddy de vidro na época.
0: Era.
1: E aí você jogava umas 3 colheradas lá e aí perguntava o tio assim, ô tio, essa vaca que dá o leite bom? Ele falava, não, essa aí, espera aquela garrota lá, ó. Aí chegava.
0: E sabia, né?
1: Sabia com o leite que era melhor, assim. Aí fazia assim, ó, tchof, tchof, tchof, tchof.
0: Na mão.
1: Na mão. E subindo aquela espuma, assim, ó. Virava aquele milkshake batidão lá. Aquele leite gordo.
0: Ô, Gutenberg, eu cheguei a sentir o cheiro.
1: Desgraçada.
0: A caganeira, eu vou te falar que você chegava a trincar a parede do vaso.
1: Era festival depois.
0: Haja papel higiênico.
1: Então é isso aí, ó. O dia do leite, que beleza, hein?
0: Água no leite, olha.
1: É.
0: Enquanto tiver água na praça, o meu povo não fica sem leite.
1: É verdade. E o macaco só olhando lá, o maligno, né?
0: O macaco, eu curo ele.
1: Deixa ele pra ver, né? Mas então, o que mais nós temos aí, além de ser o dia do leite mesmo, hein?
0: Gutenberg, hoje é o dia da nossa querida cidade de Paraopeba, aqui depois de Sete Lagoas, depois de Caetanópolis.
1: Terra boa ali, ué.
0: Hoje é aniversário de Paraopeba, hoje é aniversário da cidade que eu gosto muito, uma faculdade gigante lá. Bom despacho.
1: Bom despacho.
0: Adoro, tá ali as margens da BR-262, terra do meu amigo Giraia Cegonheiro.
1: A terra da macumba, né?
0: É o bom despacho.
1: Bom despacho, né?
0: Hoje também é aniversário da princesinha do oeste.
1: Divinópolis. Olha que beleza.
0: Hoje é aniversário de Guaxupé.
1: Guaxupé.
0: Hoje é aniversário de Perdões.
1: Opa, quanta.
0: Sul de Minas.
1: Só terra boa, hein?
0: Tupaciguara.
1: Sim.
0: Maria da Fé.
1: Pô, o lugar mais frio do Brasil, hein?
0: Isso. E outras também, mas são várias, nosso tempo é curto.
1: É verdade.
0: Mas se você está em uma cidade que nós não falamos, mas você sabe que é o aniversário, manda pra cá que no decorrer do programa a gente manda.
1: Se me permite, eu quero incluir aqui a minha segunda cidade.
0: Juiz de Fora?
1: Juiz de Fora. Ontem foi o dia de Juiz de Fora.
0: Ah, ontem.
1: Ontem, foi ontem, né? Porque nasci em Barbacena, fiquei lá até os 17, dos 17 até os 20. Se me permite, eu quero incluir aqui a minha segunda cidade.
0: Juiz de Fora?
1: Juiz de Fora. Ontem foi o dia de Juiz de Fora.
0: Ah, ontem.
1: Ontem, foi ontem, né? Porque nasci

0: e dava fila na porta.
1: Nossa
0: da rádio
1: senhora,
0: lá.
1: Não, que as mulheres chegavam lá na rádio e via quem era. Cadê o dono da voz?
0: É ele.
1: Eu quero ele. Pela minha companhia nos fogões.
0: Ah, que beleza. Então, parabéns aí a todos da querida Juiz de Fora também. E se hoje é o seu aniversário, manda pra cá que nós queremos registrar com todo carinho e com o maior prazer do mundo também, né?
1: Aí você falou, Gutenberg, sabe quem está completando aniversário hoje?
0: Quem são os famosos de hoje aí?
1: Marilyn Monroe,
0: a Norma Jean.
1: Nos deixou no dia 4 de agosto
2: de 1962. Happy birthday to you.
3: Happy birthday to you.
2: Mr. President.
0: Ai, ai.
1: Faiou.
0: Não, isso aí é o ao vivo que ela cantando, quer ver? Ela cantando pro.
3: Happy.
0: Olha aí, ó. Ela cantando pro JFK, John Fitzgerald Kennedy.
1: Era o presidente?
0: Arrancaram o queixo dele, viu?
1: Um soco?
0: Na bala.
1: É?
0: Bruto.
1: E ela?
0: E ela dizem que pelo envolvimento e tal, a CIA deu um jeitinho nela também. Dizem, né?
1: Mas se fala tem fundamento.
0: É verdade. É isso aí, foi o momento que ela cantou parabéns lá pro o John Kennedy, que era casado com a Onassis lá, que era casada com Aristóteles Onassis, um rolo danado, né?
1: Isso.
0: Famoso e rico tem dessas coisas, né?
1: Mas morre também.
0: É verdade.
1: Né?
0: Opa.
1: Ô Gut.
0: É o quê?
1: Você que diz que o Celso Portioli é 6 anos mais velho que você?
0: Ele tá fazendo quantos?
1: 59.
0: E tá bem ele, hein?
1: Melhor que nós dois juntos.
0: Esticado.
1: Mas o que usa de concreto naquela cara também.
0: Eita, e filtro de internet também.
1: Muito.
0: É verdade, mas tá, quantos anos você tá fazendo aquele
1: 59.
0: Simpático? 59.
1: 59?
0: Meu Deus do céu, tá bem demais, hein?
1: Hoje é aniversário de 89 anos do ator Morgan Freeman.
0: Aí sim, hein? A voz aquele ali, eu vou te contar, tem tantos filmes maravilhosos aí com ele, Morgan Freeman, grande ator, quantos anos?
1: 89. Tomão, né? Jeito que ele é agora, parar de abrir.
0: Tô vendo. Isso é quebranto, hein? É quebranto.
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0: Esse é tema de qual? Do Oscar? Ah, merece sim, porque grande ator. E a voz que tem aquele moço, hein? Você tá louco?
1: Ele foi o Deus no filme do Máscara.
0: O Todo-Poderoso.
1: O Todo-Poderoso,
0: né?
1: Ele era o Deus.
0: É verdade. Aí sim, Morgan Freeman, grande ator, grande figura. E quem mais nós temos aí, hein?
1: Jordián.
0: Ah, o D. Arrascaeta?
1: Ele?
0: Bom toda vida.
1: Jordián Arrascaeta completando 33 anos no dia de hoje.
0: É, ídolo do Cruzeiro, ídolo do Flamengo e ídolo do Uruguai também, né?
1: Aí você falou. E hoje, aniversário de 52 anos. De Alanis Nadine Morissette.
0: Ô, oh, canadense.
1: Alanis Morissette completando 52 anos. Tchup, tchup, tchup, tchup, tchup, tchup. Essa é bonita, hein?
0: Todo mundo morre uma vez. Alanis Morissette.
1: Morissette.
0: Meu Deus do céu. Olha aí, ó.
1: O lado dele.
0: Nem ela lembra não. Que gravou essa desgraça dessa música.
1: Não lembra, não.
0: That I would be good. Tanta música boa.
1: Ó, mandar cantar essa música no Rock in Rio, ela sabe.
0: Esqueceu a letra. Gravou do.
1: Mas
0: a
1: o
0: última
1: poder de achar ele tem. Agora pede ele um áudio nosso.
0: Ah, não acha.
1: Ô, Gut, e se é o aniversário do ouvinte, que o ouvinte faz?
0: Manda pra cá no 99996-7074. Aí nós vamos registrar com todo carinho e com o maior prazer também. Pode mandar.
1: Aí você falou, nós estamos aqui pra isso. Papai falou que é pra falar.
0: É pra falar e disse mais. Falou assim: olha, vocês ficaram muito tempo aí separados, então hoje, quando um for no banheiro, o outro segura lá.
1: Segura o quê, menino?
0: O programa aqui.
1: Ah, audiência.
0: É isso aí.
1: Me assusta, trem.
0: Olha lá, o Rony de Souza ligado, prestigiando a gente. Um abraço e vamos rompendo. Quando o sinalzinho eletrônico mais famoso, mais tradicional do rádio brasileiro marcou 6:30 desse novo dia, a visão você segura aí também?
1: Aqui eu já tô segurando.
0: Então segura aí que já já, na volta do intervalo, tem a visão do tinelão. Aí, miserável, essa aí.

0: não pode ficar devendo, gente, a melhor música da Alanis, não. Olha aí, ó.
1: Que voz, hein?
0: Linda voz, né? É canadense ela, né?
1: É.
0: É. É isso aí, ó. E o Belo e Alcione cantando o hino lá, hein?
1: Mas o errado não é o Belo e Alcione, não.
0: É o andamento e a acústica.
1: Errado é o maldito que contrata.
0: Por quê?
1: Tem que contratar alguém que mesmo errando acerta.
0: Não, meu filho, mas é tudo, você sabe que acústica, você já passou por isso também, quando você tá falando e o som tá vindo e tem aquele retorno e o delay, uma coisa que demora, então a hora que...
1: Mas não erraram, não?
0: Não, Alcione e Belo não podem errar jamais, ali foi uma questão de acústica e o andamento do hino
1: só
0: também.
1: Só na plastique falhou.
0: E também acústica, né? Um estádio gigante como Maracanã, o som bate e volta, então tem aquele delay. Aí tá rodando pra todo lado e todo mundo metendo pau no Alcione, no Belo.
1: Eu achei que era esse que tinha errado.
0: Não, o andamento, O hino também parecia que estava mais acelerado, aí eles estavam cantando num tom e o hino estava no Jerry, né? Tom e Jerry. Não dá, aí não dá.
1: Ah, não, aí pode ser poliglota, gloglodita, pode ser. O cara que inventou o hino que ele ia errar.
0: Como diz o Neto, não dá, não vai dar.
1: Não dá, não. Aí eu achei que era erro dos dois.
0: Não, pode tirar o cavalinho da chuva, que realmente, assim, você acha que eles iam esquecer a letra no momento
1: daquele lá? Com tanto esquecendo, eu achei que eles esqueceram também.
0: um terno bonito do Belo, aí depois começa a mexer no radinho lá pra melhorar o retorno aqui do fone, mas não dá, é acústica, é o andamento, é tudo, o retorno que chega pra eles lá, então tira totalmente a culpa aí do Belo e da Marrom, porque ali pra cantar o hino não tem melhor do que aqueles dois, não, hein?
1: Retiro o que eu disse, então.
0: Então você está perdoado agora, porque acontece, é como a gente trabalha em evento aí, é o que a gente chama de variáveis incontroláveis.
1: Entendi, aquilo que o Deus Espírito de Ordem não consegue.
0: Exatamente, e outra, né? Você prepara lá um negócio, um evento aberto, vem uma chuva, o que que você vai fazer?
1: Não dá tempo de cobrir.
0: Não dá.
1: Entendi.
0: Então é isso que
1: se tivesse levado os dois pra cantar no meio do gramado, talvez ficaria melhor.
0: Tá, ou então numa cabine lá onde eles estivessem isso, assim com o som local e tudo tranquilo, não daria problema nenhum.
1: Entendido.
0: Né? Acontece.
1: Acontece até nas melhores famílias.
0: Você tá doido, né?
1: Oi. Depois nós vamos comentar um caso aqui, o moço tá com câncer terminal e fez o próprio velório.
0: É, pra comemorar.
1: Isso é que é guará, hein?
0: Ah, não, é pra celebrar a vida, né, também. E uma outra aí de uma sogra que não tá satisfeita com o namoro, foi lá e meteu as fotos da nora na internet.
1: Uma foto normal?
0: Nua.
1: Como é que foi parar na mão da sogra?
0: Ah, a sogra tem mistérios que só a sogra consegue.
1: E se dessa dona uma vassoura, ela anda muito, viu?
0: Então, está lá, eu vi agora há pouco lá no arroba Itatiaia Oficial e daqui a pouquinho a gente aborda esses assuntos que estão em voga, não é isso?
1: Ah, eu não sei o que é voga, não, mas é esses assuntos que estão em alta.
0: É isso aí, muito bem. Meia-noite, 33, intervalinho rápido, a gente volta já já.
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3: 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Cada um diz uma coisa. Nós vamos estar com o causídico, o doutor Alcamiro, que vai esclarecer diversas questões. Nós estaremos divulgando aqui as próximas ações que a Aspra vai estar tomando em razão desse militar que teve a negativa do seu direito por uma juíza. Então, esse caso que ocorreu isoladamente não se aplica a erga omnes a todos, não. Vamos comunicar aí os próximos passos.
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0: Lutem Ferro e Gomes. Meia-noite, 35, estamos de volta. E é isso, a nossa madrugada de segunda-feira. E aqui não tem essa história de, ah, segunda-feira, desanimado, nada disso. A gente agradece a Deus a oportunidade de mais um dia, a possibilidade da gente chegar até você e levar um programa animado, um programa que levanta o astral da turma. E aí não tem tristeza que se segure muito quando a gente chega para fazer esse Dona da Noite, não é isso, Tinelão? Dá um recadinho bom aí, ó.
1: Vai lá fora e entra aqui dentro, você vê se você não acha que você tá na feira. Ô, cheiro de alho.
0: Da barraca do, como é que chama aquele bolinho lá da Bahia, meu?
1: Acarajé.
0: Acarajé, o 15W40.
1: Sangue do cordeiro. Ô, Gut.
0: Oi.
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0: 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Meia-noite, 36. Olha lá o nosso querido Osmar Gomes, estava sumido ele, me parece que ele teve um acidente lá na Europa e mandou aqui agora: bom dia, meus amigos da Itatiaia, eu, Osmar Gomes, estou em Veneza, Itália, buongiorno, príncipe, estou indo carregar para Portugal, 2.400 quilômetros na presença de Deus para casa. Então tá lá nos dando aquela carona e obrigado aí, viu, Osmar? Não some não, que você faz falta aqui no programa, nos dando notícias, nos mandando belas imagens também da Europa, né?
1: O moço pediu pra mandar um abraço aqui pro Chico, que o Chico tá enfrentando a esposa dele lá, meu filho, porque ele quer pôr o telefone na cabeceira e não consegue.
0: É por quê?
1: Porque ela não deixa.
0: Ah,
1: e eles estão brigando por causa de nós duas.
0: Meu Deus.
1: Eu vou achar a mensagem que foi. Não esquece de mandar um abraço pro Chico, não. Ele tá, é o Olavo que mandou, mas eu queria ler a mensagem que de novo, mas é tanta gente que a gente acaba perdendo.
0: É verdade.
1: É, mas ele deixou escrito: o Chico tá arrumando problema lá por causa de vocês. Eu falei, ô, Chico, bom.
0: Ê, Chico, não briga com a dona, não. Olha aqui, o Evanil está lá em Limeira, São Paulo, ouvindo pela rádio Cidade das Águas de Amparo, e tá dizendo um abraço para Monte Azul, no norte de Minas, terra da minha sogra. Olha que beleza. Então, inclusive o nosso querido prefeito, que é dono da rádio lá de Amparo e também é apresentador, ele, depois vou te mandar aí um áudio, só sei que o operador lá gravou com um Equio danado, mas mandou lá falando tão bem de nós, falando da maneira como é o público lá da região de Amparo, de Campinas, tá curtindo o programa, tá adorando essa madrugada da Itatiaia. Então estamos também brilhando lá pelas ondas da rádio Cidade das Águas FM, e o nosso querido Evanil está em Limeira e ouvindo também o programa. Que beleza, hein?
1: Você sabe o Espingarda que nós tava com saudade dele lá de Caeté?
0: Sim.
1: Eu abandonei a profissão de caminhoneiro.
0: Ele?
1: Agora tô só na lojinha e tá mandando um abraço pra nós, mas ô Espingarda, mas na lojinha você não abandona igual nós não, viu? Tô chegando barraca agora, chegando com tudo, abraço pra você e pro Gutenberg. É o Marquinhos Espingarda, gente nossa toda vida.
0: Olha quem tá com a gente também, o nosso querido Jiboia, mandou aquele áudiozinho sempre animado, diferenciado dele. Daqui a pouquinho vamos registrar aqui, o nosso querido Jiboia tá no trecho e tá ligado, mas eu tô vendo ali o Kennedy doidinho pra finalizar a missão dele, que é uma só aqui no programa, soprar o saxofone logo na abertura do programa, para que a gente traga também uma bela mensagem, é motivacional pra segunda feira?
1: Não, mas
0: é de amor.
1: É de amor.
0: É de amor?
1: Amor ferido.
0: Amor ferido.
1: Amor ferido.
0: Então, ouvinte, um minutinho da sua atenção, por favor. Ouvinte, é aquele momento de sabedoria. Pá, pá, pá. Pá, pá, pá. Ouvinte, Um minutinho da sua atenção, porque aquele momento de sabedoria, aquele momento de filosofia. Ouvinte, atenção para a visão do Tinelão.
1: Tudo que você tenha que mendigar não é digno de estar na sua vida.
0: Olha que beleza. Eita, você gorfou?
1: Mordi a língua.
0: Ah, mordeu a língua. Ela também fala.
1: Deu uma mordida na língua.
0: Mordeu a
1: língua. Tudo que você precise mendigar não é digno de estar na sua vida.
0: É verdade.
1: Porque se for verdadeiro, se tiver a mão de Deus, se for coisas ligadas ao amor, coisas puras, precisa mendigar?
0: Não, não, não. Vem de bom grado e com a graça de Deus ali, né?
1: E tem muita gente aí, tanto homem quanto mulher, mendigando amor alheiro. Aí pergunta como é mendigar o amor alheiro. Vamos dar um tutorial aqui? Música de tutorial de amor alheiro aí, ô Léo da Madrugada.
0: É essa mesmo, é o que ele...
1: Essa mesmo?
0: É essa mesmo. Aí, ó.
1: Aí.
0: É. Qual é o tutorial de que mesmo que eu me perdi aqui?
1: De mendigar amor.
0: Por favor. Porque
1: o cara que tá do lado de lá, a moça que tá do lado, fala assim, será que eu estou num relacionamento tóxico? O que será que é mendigar amor? Você quer ser quem? A Gutenberga ou o Tinelão?
0: Não, eu posso ser eu mesmo.
1: Então eu sou a Tinela.
0: Ah, então tá, Tinela.
1: Aí quem tá menosprezando sou eu.
0: E eu vou fazer o quê?
1: Pedir pra me ver.
0: Por que a gente não combina esses negócios?
1: Porque ao vivo é que é gostoso. Ah, faz só então, o que eu tô falando, você então, vai dar certo.
0: Vamos lá que eu tô.
1: Me chame pra sair, mas nós já estamos no relacionamento, nós já cruza.
0: Tá, então você é a Tinela, né?
1: Eu sou a Tinela, você é a Gutenberg.
0: Escuta aqui, Tinela.
1: Não, tu... liga, filho.
0: É ligar?
1: É.
0: Ligar. Alô, Tinela?
1: Oi.
0: Oi, Tinela. Eu tô pensando aqui, faz tempo que a gente tá se encontrando, nosso relacionamento tá crescendo, tá melhorando a cada dia, mas eu tô pensando se você aceitaria sair comigo hoje, cineminha, depois um jantar, que tal, hein?
1: Você acredita que justamente hoje eu vou ter que olhar minha mãe, porque caiu um cisco no olho dela e nós tiramos com leite, agora ela tá com as vistas nuviadas?
0: É mesmo, então quer dizer que não tem chance
1: não,
0: da
1: hoje,
0: gente...
1: Não, hoje, segunda-feira, não.
0: Olha, mas aí você me desarmou agora, querido.
1: É, infelizmente, Gutenberg. Eu até queria te ver, mas não vai dar, não. Hoje é segunda.
0: É, e aí como é que a gente fica, então?
1: Ah, deixa outra hora. Outra hora rola.
0: Tá legal. Posso procurar uma outra pessoa?
1: Não, procura outra data, na terça.
0: Pode ser amanhã, então?
1: Olha, amanhã, você acredita? Você lembra que eu te falei que eu tava com o bicho de pé? O pessoal vai tirar pra mim amanhã. É, amanhã. Mesmo? Que hora que é?
0: À tarde, né?
1: É à tarde. À tarde que eles vão tirar o bicho
0: então
1: do pé.
0: Então vamos combinar um negócio. Na quarta-feira, tudo bem?
1: Quarta-feira, onde eu te falei que eu tenho que levar o sobrinho da menina que trabalha na casa da minha irmã. Na escola.
0: Tá ficando complicado.
1: Qual o horário que é na quarta?
0: Na quarta seria no período da tarde.
1: Você acredita que o menino sai da escola justamente às 17 horas?
0: Olha, mas você tá complicando o meu trabalho.
1: Ah, porque não tem tempo, né?
0: Então, vamos deixar isso pra quinta-feira. Na quinta não pode passar.
1: Quinta,
0: não.
1: Que você tá falando quinta agora?
0: Agora, no feriado.
1: Ô, meu filho, e a prova lá do SESEC do Mobral pra me passar de ano que eu te falei?
0: Olha, mas que moça complicada, meu Deus
1: do céu. Não consigo.
0: É mesmo?
1: Não consigo.
0: Sexta-feira, depois do feriado, hein?
1: Eu até poderia ir, mas o que acontece? O feriado vai acumular as vazias lá em casa. Minha mãe falou que eu não posso dormir com as vazias sujas. Ah, então eu não vou poder ir.
0: Você tá me descartando? Tá,
1: não,
0: tá...
1: eu não tô te descartando. Eu gosto de você demais. Eu tô sem tempo.
0: Olha só. E aí, como é que a gente fica então?
1: Deixa eu ligar pro Olavo, vou ligar pro Jurandir e pro Alfredo. Se vocês não tiver nada pra fazer, aí domingo, 4 horas da tarde, eu saio com você só pra tomar um sorvete.
0: Olha, então quer dizer que eu já não sou mais prioridade
1: não,
0: na sua vida, não?
1: Você tá pensando totalmente errado. Eu gosto demais de você, mas agora eu tô lembrando que vem Copa do Mundo, né? Vamos deixar pra gente se ver depois da Copa?
0: Ah. Mas você tá fugindo demais, igual
1: não.
0: O Capeta da Cruz, hein?
1: Não, eu sou doido com você, eu só não quero te ver agora.
0: Puxa vida, aí eu fiquei sem argumentos agora, querida. Então eu vou ter que procurar uma outra possibilidade.
1: Não, não, não, você não sabe. Aí a pessoa que despreza, ela consegue fazer em você uma lavagem cerebral que ela despreza e ao mesmo tempo ela quer te segurar.
0: Te dá esperança ali, né?
1: Que você é a... Não, Gutenberg, mas depois da Copa, nossa senhora, até hoje eu não esqueci aquele beijo que você me deu.
0: Ah, então vamos deixar pra depois da Copa, então, né?
1: Vamos terminar aquilo que a gente começou na casa da minha cunhada?
0: Pai, eu já gostei, meu bem.
1: Vamos? Depois da Copa?
0: Pode ser.
1: A
0: então.
1: Copa de 2030?
0: Me larga, me esquece.
1: Isso, ouvinte... Isso é mendigar amor.
0: É verdade.
1: É quando você vem com todos os argumentos.
0: No caso, eu fiquei aqui mendigando, né?
1: Isso. É. E quando você fala assim, meu amor, estou indo. Você que tá casado, presta atenção, malignos. Amor, tô indo trabalhar. Fica com Deus e o Guta, eu te amo.
0: Fala bom, aqui. Bom trabalho, viu?
1: Mas eu falei que te amo.
0: Eu também te amo.
1: Não era pra você falar, Malinho, não era pra você desprezar o amor pra mendigar.
5: Ah, então vá.
1: Não, mas eu falei que eu te amo.
0: É.
1: Vai com Deus.
0: Vai com Deus, então.
1: Amor,
0: viu?
1: Eu te amo.
0: Ah, então tá bom.
1: Leva sombrinha.
0: Na volta você traz pão.
4: Meu coração está.
0: Eita!
1: Esse é o morador de rua do amor.
0: É o indigente da paixão.
1: Esse original.
0: Que coisa.
1: Avulso.
0: É, vou te contar, viu? Que namoro maluco esse.
1: E tem muito.
0: É.
1: Tem muito pra ir, ó.
0: Tá sim.
1: Tem gente ouvindo a gente agora. E o amor só vem de uma parte.
0: É.
1: Não é recíproco.
0: Ah, olha aí, o Barros de Alencar já contava isso no rádio há 200 anos atrás. Nossa. Prometemos não chorar.
1: É isso?
0: Agora, ó. A moça começa a soluçar no segundo 36 e vai até o final da música agora, ó. Faz igual o Michael Jackson.
5: Não.
0: Agora.
5: Nós prometemos não chorar.
1: Beleza, é o opressor.
0: É. Macho escroto.
5: Talvez seja.
1: Macho escroto, estúpido.
5: Vamos café juntos.
0: Aí, a moça se humilhando lá.
1: Ó. É, ó, o opressor, como é que ele coloca ela como culpada?
0: É.
5: Portanto, procure me entender. Por favor.
1: Narcisista.
0: Chauvinista.
5: Isso.
1: Maquinista.
5: Eu quero um sorriso.
0: Manobrista.
1: Motorista.
5: Eu

0: Agora, ó.
1: Lembra a tarde em que nos conhecemos? Foi lindo conhecer você. E mais bonito ainda o que aconteceu entre nós.
2: Minha mãe falava, isso é martilizar.
1: Mas já passou.
2: É um recrito de crueldade esse termo.
0: É verdade. A moça fungando ali embaixo.
1: Agora eu preciso que nos separemos.
0: O Maradona.
2: Já a moça terminou comigo 4 horas da tarde, 8 horas, o colega meu me ligou. Tem que separar com a serra elétrica ali, sua mulher tá dentro de um cara ali na padaria, viu? Ela terminou comigo 4 horas, eu liguei pra ela, falou, nós terminamos, uma coisa, outra coisa, outra coisa.
0: Tô dentro do meu direito.
2: Tô no meu direito.
0: É. Pula lá pro final de fundo, que era quando ela começa a falar, mas eu te amo.

0: Cabeça chorou nessa música, ele dá pra encher o Arrudas ali.
1: Fala com o seu negócio também. Faça ideia, o que que ele fez com ela pra mendigar desse jeito? Arrancou o corpo do espinho do corpo e devolveu na segunda-feira.
0: Esse deu um trato mesmo.
1: Ah, maligno.
0: Começou pelo pé da cama.
1: Começou pelo ruim no pé da cama.
0: Repita a bela frase que eu vi em sabedoria.
1: A moça trouxe um polidense pro quarto. Dessa aí que você machuca.
0: Ai, ai, ai, ai. Que beleza, hein?
1: Nada que você precise mendigar é digno de estar na sua vida.
0: Muito bem, então é dessa maneira que a gente acredita e o amor tem que ser bom para os dois. A partir do momento que não tá legal nem para você nem para outra pessoa,
1: pula no mato.
0: É melhor seguir o caminho ali, né?
1: Pula no mato, pula no mato. Deus é a favor da família, mas antes dele ser a favor da família, ele é a favor do amor.
0: É claro.
1: Quando falta o amor, já não dá pra segurar mais uma família, porque alguém vai se machucar.
0: É isso.
1: Quando a gente fala machucar, é no sentimento.
0: É,
1: e mamãe já dizia, antes de machucar um coração,
0: saiba primeiro se você não está dentro dele, né?
1: Pronto.
0: É isso aí. 12:49, é dessa maneira animada, diferenciada no rádio, que tem até novela no rádio. Imagine você antigamente o trabalho que dava para escrever, para redigir, para sonorizar o negócio. Aqui a gente faz assim no estalo e sem combinar nada, né?
1: Não combina, só pegar serviço meia-noite.
0: É verdade.
1: O resto é aqui agora, o que tá dando certo.
0: É consequência. E um amigo ali mandou o seguinte, ó, só para alertar os motoristas no posto de gasolina ali na Cristiano Machado, sentido Confins, posto 24 horas, antes da estação Floramar, é para dobrar a atenção, hein? Rapaz parou para abastecer, vieram os meliantes e roubaram o carro do rapaz que já estava na bomba para abastecer. Isso foi há uns 40 minutos, então atenção redobrada, naquele momento ali de distração e tudo, aí chega o danado e leva o bem, leva o que o sujeito dá um duro danado para conseguir. Sabe quem tá ligado também no programa?
1: O papai mais lindo do mundo.
0: O papai mais lindo. Que show, hein, pai?
1: Que show, hein, pai?
0: O nosso querido Emerson Pacieri tá dizendo que o melhor do pós-jogo é ouvir a dupla mais forte do Brasil e ele tá de volta para casa e ligado no programa depois de brilhar aí nessa transmissão de Cruzeiro e Fluminense. Aliás, toda a turma também, com certeza, nos prestigiando agora aí, né, o Tinelão?
1: Piquetito, Fabrício, a nossa equipe técnica e as pessoas que estão indo embora pro interior mais longe, gente, que vão em paz, vão com Deus e vai na nossa sintonia que tudo melhora.
0: E sabe quem acabou de me mandar uma mensagem aqui agora?
1: Quem?
0: O nosso árbitro FIFA, padrão FIFA.
1: Ele é toda vida, bom toda vida.
0: E ele tava indo pra apitar o jogo lá em São Januário, encontrou o nosso
1: Canhão.
0: Paulinho Azeredo.
1: Ô, Paulinho é nosso.
0: Aí fez uma chamada de vídeo pra mim, então realmente tá ligado agora o nosso querido Guilherme Camilo nos prestigiando. E ele falou que não fica sem ouvir o programa. Ele roda esse Brasil todo aí trabalhando e sempre ligado. Então, um abraço para esse fenômeno. Esse podia ir para a Copa, que ele é padrão FIFA. Olha que bonito aqui. Ah, não, ele estava no jogo do Palmeiras, hein?
1: Palmeiras e Chapecoense.
0: E Chapecoense. O Bolassi errou o pênalti no final, hein?
1: É.
0: Oh, meu Deus.
1: Segurar o Palmeiras.
0: Era pra ajudar nós lá.
1: Palmeiras distanciou demais.
0: Ah, não. Agora abriu ali muito, né?
1: É verdade.
0: É isso aí. Mas depois.
1: Você viu o juiz do jogo do Cruzeiro? Tem 25 anos?
0: Novinho, né?
1: Novo pra danar.
0: É verdade. Apitou direitinho?
1: Direitinho.
0: Direitinho. Então tá certo, é dessa maneira. Obrigado, viu, Guilherme Camilo e toda essa turma aí nos prestigiando. Sempre uma alegria, sempre bom saber que o nosso programa anima aí a madrugada da turma que tá voltando do trabalho, que tá começando uma jornada. Isso é gratificante demais, né?
1: É verdade. Avisa pro nosso querido Rodrigo Alves de Monte Carmelo. Se o marido da Nath Fiuza pega ele de pancada, arrebenta ele.
0: Ah, ele não sabe com quem ele tá mexendo, né?
1: A Nath é linda demais, a Nath Fiuza é muito linda.
0: Ah, que beleza. E falar em lindeza, quem apareceu? Jéssica Mariano.
1: Eu tava assistindo ela hoje.
0: Eu também tava vendo lá, ela fez uma trança bonita toda a vida, então no Instagram, arroba Jéssica Mariano cantora. Aí eu tava no churrasco lá com meu sobrinho é bonito toda a vida também e trabalha.
1: É galã,
0: trabalha na Vale, é bom partido também. Eu falei, olha que moça bonita a Jéssica Mariano, eu faço o gosto, mas eu não sei, né? A vida tem dessas coisas, né?
1: A água vai pro terreiro do vizinho. Igual minha menina, foi uma hora, vou arrumar um partidão pra minha menina. O que tem cabeça amarela rodeando minha casa lá? Eu falei, o que é isso aqui, gente? Parecendo um. Abriu uma gaiola de canarinho.
0: Ah, e o meu filho Vinícius, ele foi pro cinema com uma moça lá e depois.
1: Ah, é? Tá dando uns beijinhos?
0: Já. Eu perguntei, e aí, valeu o investimento? Que eu faço
1: uma pipoca e um quesuco, né?
0: Eu faço o pix pra curtir o cineminha lá. Eu falei, e aí, valeu o investimento? Ele falou, valeu, papai. Obrigado.
1: Prestou a palha quente?
0: Não, aquilo.
1: Tem que incentivar o menino.
0: Não, aquilo ali, você tá doido, né? É melhor ficar quieto lá, é só beijinho por enquanto.
1: Não,
0: né?
1: Meu filho, acelera o menino, deixa ele descobrir as coisas rápido.
0: Ô, Jéssica, um beijo, querida, obrigado aí pelo prestígio e continue brilhando nos palcos da vida. E o melhor é ver que depois ela vai e atende todo mundo, tira foto com todo mundo, então é artista no melhor sentido da palavra. Um beijo pra você, querida, e boa semana. Faltando 6 para 1, é impressão minha, o programa hoje tá acelerado também.
1: Graças a Deus, tá igual o nosso caminhão, acelerado, meu filho. Ó, você viu, falta 6 para 1 já.
0: Aí sim, né?
1: É o primeiro dia hoje, viu, gente? Lembrando, as empresas que pagam dia primeiro vai cair hoje, viu? Hoje é 1º de junho de 2026 já.
0: Ah, sim. E olha aqui, só um instantinho, o nosso querido Guilherme Camilo tá dizendo, irmão, avisa aí, ó, cavalo morto atropelado na MG10, perto do restaurante Vila Rica, no acostamento e sem iluminação. Aí vai que a pessoa tá lá e de repente se depara com aquele corpo estendido no chão e dizem que é terrível, né? Você passar por cima de um cavalo é pior do que uma lombada, um quebra-mola.
1: Depende, se tiver numa reta escavadeira, até bom os barulhinhos de bolha estourando. Quando você vê de moto, carro, eu já passei de caminhão, quase tombei o caminhão.
0: É, vou te contar, viu? Então, tá lá o cavalo ali, sentido, é na MG10, né? Então, ele tá voltando do aeroporto, então deve ser no sentido Belo Horizonte que tá esse cavalo lá no acostamento e num breu danado e de repente aqueles cavalo marrom, aí que você não vê nada, sentido Belo Horizonte, acertei aqui, viu?
1: Acertou.
0: É isso aí.
1: Então, vocês redobrem as atenções, pelo amor de Deus, gente. Bom dia, dupla, aqui é o 326 da Cooper Tax, ouvindo a melhor rádio do Brasil. Eu quero desejar uma ótima semana e um abençoado início de mês. Que Deus nos abençoe. Manda um abraço aí pra galera do Volante Pequeno. Sou pau mandado não, hein? É que o aparelho que eu uso pra trabalhar é o mesmo que a Cremosa usa também. Por isso, do meu nome junto com o dela. Ele tá justificando que o perfil dele tá escrito lá. Arícia e Rafael. Ô, Rafa, já que você explicou, eu não acredito.
0: Ah, olha aí, ó. É cada uma. O nosso querido Ícaro Alves, olha só, ele falou que passou lá agora também e tá dizendo que o cavalo tá na marginal, mas vai que, né? A pessoa tá lá, distraída e tal, e realmente aquele susto de ver o bichão morto lá, coitadinho, né? Então, valeu, Ícaro, um abraço e vamos embora. O moço tá dizendo, nós estamos falando aqui, tem uma hora e o nosso querido, lá do código 77, qual é o nome do simpático? É o Expedito Júnior, tá dizendo que nós estamos falando pouco. Então tem que falar um em cima do outro e vambora, né?
1: Atropelando.
0: É.
1: Bom dia, amigos, Gutenberg e Tinelão. Hoje estou curtindo o programa com a minha patroa, o amor da minha vida, comida quentinha, conforto do lar, tudo na paz. Quem que é esse simpático, bonito que é nosso ouvinte?
0: Ah, o nosso querido Arthur e a Regina, que é a esposa dele lá de Nova Almeida.
1: Melhor praia do planeta é Nova Almeida. Nova. Água limpa, cristalina e areia branca.
0: Aquele verdinho assim, é só pra lembrar uma garapa, né? E aqueles matos no fundo também, é só pra não pisar em pedrinhas também, né?
1: Fica muito bonito também, eles compram tudo, né?
0: É verdade.
1: Quem é nativo de lá não gosta, joga uma gaia verde aí pra não ficar muito.
0: E você conhece,
1: Nova? Só não atrair turista.
0: Você conhece Nova Almeida?
1: Conheço.
0: Então, e aí?
1: Água boa, igual garapa.
0: Não, é assim, é uma cidadezinha do interior, assim, ó. com praia. Aí é bom demais, né?
1: Uma delícia.
0: Aquela faixa de areia enorme, assim, você pega um binóculo e vê o menino longe, assim, não tem problema, não.
1: Confunde ele com as pedras de Cascai. É. Mentira, Nova Almeida é maravilhoso. Ó, e deixar uma dica para os ouvintes: nós não ganhamos nem um centavo de prefeitura nenhum, mas Castelhanos.
0: Tá lindo.
1: E aquela outra lá do lado, lá, Marataíz, tá mexendo, tá ficando bonito.
0: Bonito.
1: Então, o pessoal só conhece Guarapari. Tem muito lugar bom pra vocês ir também, viu?
0: Antigamente era só Praia do Morro, só isso que o menino
1: Nossa
0: ia,
1: senhora.
0: Né?
1: Nossa senhora. Eu chegava em Vila Velha e ia lá, visitava a fábrica da garota, vamos embora pra Guarapari.
0: É verdade.
1: Qualquer alta parica, a coisa mais linda do mundo, gente.
0: Opa.
1: No meio dos prédios.
0: Aí é bom demais, né? E esse aqui, o nosso querido dizendo, bom dia dupla, aqui é o 326 da Cooper Táxi, ouvindo a melhor rádio do Brasil. Você já leu esse? Você acabou de ler, né?
1: Por um minuto eu achei até que você tava zoando.
0: Eu tô imitando você, que adora fazer isso também, né?
1: Fala, dupla mais ouvida do Brasil. Aqui é o Wesley Magalhães. É, sou o seu ouvinte todas as noites. Tô comendo um peixinho cozido, tomando a derradeira. E manda um abraço aí para o sargento aposentado, o Barrinha, que é ouvinte de todas as noites. Daqui de Januária, ao peixinho cozido mesmo, olha.
0: Esse moço não tem dó, não. Olha a quantidade de qualidade de
1: pimenta.
0: De pimenta que tem lá, hein? Aí não tem dó mesmo, não, hein?
1: Aí coloca a tampa de Brahma pra voar mesmo, viu? Chega com fogo no papel higiênico.
0: Uma cachaçinha, uma cervejinha, um limãozinho e o peixinho lá prontinho pra ser ingerido. Que delícia, hein, ó.
1: Você reparou que na aba do prato aí tem duas pimentas?
0: Duas pimentas, mano. Aquilo ali, a famosa pimenta. Aquela pimenta vermelha ali, a unha do satanás.
1: O cão perdeu a unha. Olha pra você ver esse prato. Uma Antártica, duas pimentas tradicional, uma pimenta, um molho amarelo, um copo de Antártica que já tá quente, que dá pra ver que não tem nem espuma, outra pimenta atrás do copo, uma garrafa de água mineral com cachaça que tá amarelada, ou é urina ou cachaça.
0: O copinho maldito ali.
1: Copinho maldito de tomate timbuca, dois limões espremidos, um peixe de barriga pra cima, todo retalhado de faca, bastante louro e três colheres no prato. E uma faca sem lado de cortar. Isso não é espátula. Isso não é uma faca, isso é espátula de borracheiro.
0: Isso é de passar manteiga, não tem base isso não.
1: Nossa,
0: E se botar o dedo lá do prato, vem um monte de louro no dedo ali.
1: Rapaz, não tem um organismo não, isso tem uma máquina de derreter ferro.
0: Bruto.
1: Ô, a cearia da Uzimina. Isso dá uma rota, queima as folhas da árvore, tudo.
0: Ah, é o Wesley Pimenta Magalhães. Esse vai gostar de pimenta assim lá
1: longe. Aí é bruto mesmo. Dá um beijo de língua na moça. Sexta-feira que vem, ela tá sentindo cheiro de pimenta ainda.
0: Ai, ai, ai. Aquela pimenta ali, unha de satanás no alente que tira.
1: Não tem nada no mundo que aguenta, não.
0: Aquilo ali, não.
1: Isso aí você lembra dela no ato que ela passa do esôfago pra baixo, você já lembra dela. Costuma você cair no vaso, mas.
0: Olha aqui, uma hora, um minuto, vamos para o primeiro, não, segundo intervalinho aí, estamos na abertura ainda, nem falamos o que vem por aí, mas a turma já sabe que
1: sabe.
0: Essa animação aí é muita coisa boa que vem até as 4 da manhã.
1: O, né? Felipe, filho do Highlander lá do Atlas de Pai, tá desorientado mandando áudio. Daqui a pouco nós vamos ouvir seu áudio, ô graveto, vareta de papagaio.
0: Eita, e o outro que já tá dizendo que vai dormir porque a gente não tá dando atenção. Ô, meu Deus, quem é esse carente aqui? É, tá falando aqui da festa. Ah, muito bem, festa, não sei o que e tal, depois tem que olhar com calma. Mas
1: esse
0: também.
1: Mês vai ter festa, hein?
0: Ah, agora começa, agora é show pra todo lado.
1: Tudo.
0: Festa
1: tudo.
0: Junina pra lá, pra cá, e tem que aproveitar mesmo e curtir bastante.
1: É, a vida é uma só. Tá mostrando um moço lá que recebeu o diagnóstico de morte, fez até o próprio velório em vida.
0: É
1: os amigos da gente indo embora. A gente não pode abusar, colocar a vida dos outros em risco. Tirando isso, meu filho, vai colocar esse gerente do banco seu pra trabalhar, aproveita esses benefícios, vai gastar.
0: É isso aí, gasta mesmo e depois Deus dá, Deus ajuda a pagar também, né?
1: Se não ajudar, você continua tentando, uma hora vai, morre devendo também, não é ruim.
0: Como é que foi que você fez lá? Você falou assim, ó.
1: Ô Deus, eu preciso trocar de carro.
0: É.
1: Aí Deus falou, mas você não tem dinheiro. Falei, é aí que só entra.
0: Essa é a sua parte, é.
1: Tô rezando é pra isso.
0: 1 hora, 2 minutos na Itatiaia, voltamos já.

0: Ah, eu tô aqui com o Tinelão, com o Difuntão, nosso querido Roger Loures, e aí vamos rompendo até as quatro, né?
1: Em nome de Jesus, bora romper essa madrugada, o mês tá começando, a energia boa também.
0: É isso aí, dá um recadinho bom aí, Tinelão.
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0: Vai direto na Rama. 1h04, mas é mensagem que não acaba mais. E a turma que vai rasgando esse Brasilzão. Olha aqui, participando pela primeira vez, se eu não estou enganado, Eduardo Araújo, é condutor socorrista, está fazendo o trecho aí. Monte Carmelo, Belo Horizonte, mandou até um videozinho aqui, parou lá na em Campos Altos, agora na BR-262, e depois já tá seguindo ali nas sete janelinhas o nosso querido. Obrigado aí, um abraço, Eduardo Araújo, nos dando aquela carona e trazendo também a turma pro tratamento aí, né?
1: Aí você falou, você sabe o Bruno Bonfa?
0: Sim.
1: O Bruno falou assim: ô Tinelão, essa semana eu vi o Gutenberg na padaria Pingue Pão na rua da minha casa, no Dona Clara. Eu fiquei muito feliz, mas fiquei com vergonha de falar com você, Gutenberg.
0: Ah, ô, meu Deus.
1: Abraço pra vocês duas. Ô, Bruno, por que você não foi lá perto do Gutenberg? Esse mesmo Gutenberg do microfone é pessoalmente também.
0: Opa.
1: E a intenção dos eventos é nos aproximar de vocês.
0: Ô, Tinelão, e você não pôde estar presente nesse, mas esteve lá também uma simpática chamada Erenice, aí tava aquela barulhada do Chespire, não abaixa aquele som de jeito nenhum, eu falava assim, é Berenice? Ela não, Erenice, eu falei, tá certo Berenice, vou mandar um alô, mas é Erenice o nome dela, e assim, uma viúva ajeitada.
1: Ah, ferra, melhor mulher do mundo que tem pra namorar é a viúva.
0: Os meninos criados.
1: Sabia que a melhor mulher do mundo pra namorar é a viúva?
0: É porque a gente sabe onde tá o marido,
1: sabe,
0: né?
1: Sabe onde tá o marido, às vezes larga uma pensão, não te perturba, não tem ciúme, que ela comentar dele, falar que se ele é maior que você, que ele é melhor, já morreu mesmo?
0: É verdade.
1: Eu falo isso com a cremosa, ele pode falar do marido, não tem ciúme, não respeita a memória dele.
0: Claro, claro.
1: Já ela errou a mão de quem começou a falar de ex-namorado, fez morreu também, ela falou, não, falou, mas que é isso? Aí você complica o meu trabalho.
2: Então, matar esse.
1: É só do marido que já morreu que a gente gosta que comenta.
0: É verdade, mas então ela teve lá e falou assim, olha, mas vocês preenchem a minha madrugada e às vezes a solidão bate e vocês lá com aquela animação, aquele programa animado, gostoso, o Leandro Reis já quer foto da viúva, não tem
1: olha
0: base.
1: Esse maligno 7700.
0: Que ele
1: a
0: tá
1: gente
0: dizendo?
1: Leu um trem desse, até mandado embora da emissora.
0: O que que ele tá falando aí? Não é melhor?
1: Boa noite, ver. Adorei a telenovela. Tô torcendo pro Gutenberg torar o Tinelão. Ô, Marcelo Medeiros.
0: Marcelo.
1: Torar o C pra lá, pai. Põe o seu na reta.
0: Um homem velho e cheio de graça também. Pô,
1: gostou da telenovela?
0: Gostou.
1: Quando é meu desfavor, tem torcidas aí, parou?
0: Ô, Marcelo, então torce pra esse final, hein?
1: Amarrado.
0: É, beleza. Mas então, um abraço aí pra Erenice e com esse abraço ao outro também do Código 16, querendo foto da viúva. Uma viúva simpática toda a vida, e aí realmente lá no Dona Clara, e todo mundo um motorista de um ônibus lá, que agora eu não me lembro a linha, parou no meio daquela avenida principal lá e falou assim: ô Gutenberg, ouço toda madrugada o programa. Então é carinho demais que a gente recebe por toda parte, né?
1: O moço tá me desafiando, rapaz, mandou uma foto de um carro. na beirada dos trens, eu quero ver se Chinelão conhece esse lugar. Eu falei que é o Hospital Eduardo Menezes.
0: É, tá perguntando se você conhece o Barreiro mesmo, né?
1: Mas não deu dica nenhuma, só um carro e um muro.
0: Aí é difícil também, né?
1: Aí é difícil. Aí você complica o meu trabalho de Wilson.
0: Opa! E esse aqui dizendo: bom dia, casal, que o senhor nos cubra com o seu manto sagrado nessas estradas, uma ótima semana para nós. Não esquece não de mandar um abraço para dona Ionísia Gomes, minha mamãe. Então, um abraço carinhoso. É o Lobinho. O Lobinho tá sempre com a gente e a mamãe dele, dona Ionísia, também não perde o programa.
1: Quem não perde também é os nossos ouvintes que gostaram, adaptaram e agora não larga mais lá da Cidade das Águas. Por exemplo, o Sebastião Cruz.
0: Opa!
1: Bom dia, melhor dupla da madrugada. Sou o Tião, trabalho com Nove Eixos e sou de Itapeva, São Paulo, divisa do Paraná. Adoro o programa de vocês.
0: Ah, que beleza.
1: Ô, Tião, você é nosso.
0: Valeu, querido, e participe mais vezes. Ô, Pereira, eu não sei qual é a intenção dele aqui, a sugestão dele, tá dizendo, depois que o Loures foi na garupa do Tinelão, o Gutenberg vai ser tranquilo. Eu não quero nem imaginar a cena.
1: Que dia que o Loures andou na minha garupa?
0: Falaram que você fez um vídeo aí, né?
1: Mas não é o Loures.
0: Ah, era um morenão grandão, hein?
1: É igual ele.
0: Opa.
1: Feio com o freio da frente e fez igual o Ghost, passou desde mim.
0: Ai, ai, ai. Então é isso, olha que outro do meio do código 13 que mandou aqui também, bom início de mês. Eu torço Berenice, viu? Novela mexicana, bom demais. Escreve mal toda a vida. Lima Santos de Cubatão, na Baixada Santista. Ô, Lima, valeu, querido. Obrigado aí, um abraço pra você e depois traduz aí esse dialeto que você mandou pra cá, viu?
1: Agora a turma tá me desafiando. O moço mandou foto do Ceasa antigo. Ô, Tinelão, sabe que lugar que é esse aí?
0: Não é? Ah, sim.
1: Não é o Ceasa antigo?
0: Não, isso aí era a churrascaria, não é não?
1: Corretão?
0: Exatamente.
1: E a Godia era lá em cima?
0: Lá em cima. Eu acho que era. Eu me lembro de ter ido aí há muito tempo atrás. Era sim esse pavilhãozinho aí, né?
1: Será?
0: Ah lá, falou, Carrefour Contagem.
1: Você conhece mesmo.
0: Conheço mesmo.
1: Agora você teve que sair lá de Babacena pra me humilhar aqui.
0: Aí, ó. Tá vendo? É.
1: Lugar de pagar barato. Olha, a Godia era lá em cima, eu nem lembro mais desse lote.
0: É. Ah, e tá falando que Xigu é a dupla Chinelão e Gutenberg. Aí sim eu entendi, viu? O Lima, lá de Santos, Cubatão, Baixada Santista. Valeu, querido. Obrigado. Um abraço aí. Continue com a gente que não tem programa melhor do que esse não, viu?
1: Tem não. O moço tá me desafiando até agora, mas essas fotos aqui eu não vou saber. Não sei se é o Hospital Júlia Kubitschek, algum condomínio. Ô, meu querido Edvils, facilita pra mim aí, viu? É muito lugar, moço, pra gente conhecer.
0: É, isso aí. E vai mandando mensagem pra cá, muita gente nova chegando também e mandar um abraço para o nosso querido Vinícius de Castro, que comandou o programa na madrugada anterior e sempre daquela maneira brilhante e vibrante dele e claro que a gente sempre tá aqui tentando levar o melhor para vocês de meia-noite às 4 da manhã, né? Ó?
1: Aí você falou, viu, Gutenberg, Vinícius brilhou, você brilha. Aqui eu vou te falar, todo mundo brilhante.
0: Todo mundo brilha, né?
1: Com a chave da Itatiaia, Vale do Aço, Arilson de Timóteo, abre a porta do radinho de pilha. Ô, Arilson, abraço pra você, meu querido. Eu ri demais da história de carona de moto, Tinelão dando carona pro Loures, Malik saiu vazado.
0: Eita. Ô,
1: esses caras de moto Uber sofrem mesmo, sofrem.
0: Ah, não é fácil não.
1: Não, e a hora que os capoeiristas pedem moto Uber na porta da academia?
0: Com aquelas calças finas lá, hein?
1: Calça de academia que chama Badá. A ferramenta estuvada,
0: é.
1: Monta na garupa e pega o morro descendo, entra um cachorro na frente pra se frear.
0: É.
1: Se é pior, é melhor ser preso. Ronaldo Boi. Ô, Boi! Abraço pra você, meu querido.
0: O nosso Mário do aplicativo também tá ligado, feliz aí com a nossa volta também. Então, valeu, Mário, um abraço pra você e tamo junto aí. Então, Tinelão, pra turma que tá ligada agora, querendo saber o que vem por aí até as 4 da manhã, é aquele programaço completinho da segunda-feira, né?
1: Isso, Gutenberg, graças a Deus, a equipe tá completa, o programa tá completo e eu pergunto a você, a programação musical como é que tá?
0: Está o ouro de ouvir, programação linda, maravilhosa. maravilhosa. Eu vou até pedir licença também ao nosso querido Mestre Sattler, porque ontem nós perdemos aí um grande cantor, uma figura maravilhosa, que colocou ali em palavras o sentimento de uma geração. Quando a gente sonhava em ter uma casinha branca de varanda, um quintal e um mato verde para plantar e para colher. Esse era o sonho que a gente tinha, né?
1: O Sai Guarabira?
0: Não, é o Gilson. Faleceu aos 74 anos.
1: Ele fez essa música?
0: Ele que fez essa música aí, que é um hino também. Olha só que coisa mais pura do mundo.
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1: Que voz, hein?
0: Você tá louco, viu? Ô, defunto, e tem uma romântica dele, essa aí a gente vai tocar pra abrir o programa, chama A Nossa História de Amor. Lembra disso ou só tocou lá em Barbacena? Hein? Não lembra dessa não? A nossa história de amor se parece com 1 milhão de outras mais. Linda música do Gilson também. Então, realmente, uma figura que marcou. E o cara, às vezes, fazendo uma música bem feita, é melhor do que fazer ficar um punhado de porcaria como a gente tem hoje em dia. E é ou não é?
1: Nossa Senhora! A quantidade de pessoas que a gente conhece que tem. Marquinhos Moura. Uma música famosa.
0: Meu Mel.
1: Meu Mel me diz adeus.
0: Ai, essa é a nossa história de amor?
1: Excelente.
0: Oh, mas é coisa mais linda do mundo e ninguém toca, ninguém lembra. Às vezes eu fico pensando assim, será que é só eu?
1: Mas como é que o cara toca sua vez? Não agride violão, não, ele toca.
0: Olha que coisa linda. O cara falando ali pra moça, olha os

0: eu toquei isso lá em Barbacena e aí eu me pergunto assim, por que que essa música não acontece como deveria e tem o valor que ela tem, né?
1: Ô Gutenberg, cada cantor desse, macio, uma introdução boa, passa tranquilidade,
0: né?
1: O Vanderlei. Aí mesma pegada, né?
0: Exatamente, o Marcelo, né? Marcelo. Que tá sumido também, aquele cabeludo que ia no Chacrinha, mas então prepara aí a casinha branca e vamos aí, quem mais nós temos no programa hoje?
1: Ó, Gutenberg, informações teremos.
0: A Itatiaia da notícia de tudo.
1: O tempo todo.
0: Vamos repercutir os fatos do domingão, do final de semana e a todo momento trazendo também as informações dessa madrugada. O que vai chegando, a gente vai atualizando também aqui no programa, hein?
1: Aí você falou, oração das 3 horas, é inédita?
0: Inédita, maravilhosa, e para dar as boas-vindas ao mês de junho, então, para abençoar esse mês de Santo Antônio, São Pedro, São João, uma oração linda, linda, às 3 da manhã. Breve reflexão, inédita e linda oração.
1: Então, o nosso programa tá completo, ouvinte. Cola o ouvido com a gente e fé no Pai.
0: E o inimigo cai.
1: Brota com nós, que aqui você não fica triste, você não fica desinformado. Cola com a gente. Falamos de tudo, viu?
0: De tudo. E para nos ver, como é que faz a turma imaginando assim? Olha, falando bem desse jeito, devem ser bonitos, né? Então, como é que vê a gente?
1: Arroba Gutenberg Gomes.
0: Isso, eu fiz um vídeo lá comendo xodó de Minas, sem camisa, as moças ficam todas oriçadas, eu vou ter que parar de fazer isso, mas enquanto a minha mulher deixa, ela que filmou, falou, tá lindo.
1: É cúmplice.
0: Tá lindo. Então, arroba Gutenberg Gomes.
1: Nossa mãe do céu.
0: Olha que lindo, hein?
1: A maminha de gorila, velho.
0: Ah, mas que peitoral, hein?
1: Ô. Oh.
0: Aí, ó, mais um pouquinho que eu malhasse, eu ficava.
1: Esse óculos não é feminino, não?
0: Não, não, chegou nessa hora aí, ó, é encomenda. Agora apareceu na internet, eu tô comprando.
1: Aquele grupo tá acabando com a minha raça.
0: Tá acabando com o meu recurso, não tem quase, não. Então,
1: bora lá então, graças a Deus.
0: E o seu, pra ver conteúdo que bomba em todo o Brasil, arroba Tinelão na área.
1: Com T. Tinelão na área. Fortalece a nossa amizade. Vão junto com a gente nessa levada boa que é as redes sociais. 1:18.
0: 1:18. Então, um abraço aqui também pro meu amigo Magrelo, do Bar do Magrelo, lá no Serrano. E o grande jornalista também, Sérgio Moreira, tá aqui ligado, nos prestigiando na madrugada. Então, é dessa maneira que nós estamos pedindo passagem aí, né?
1: Aí você falou, Gutenberg, bora colar com a gente, que pode ter certeza. Alegria, boa prosa, áudio, participações, é aqui.
0: Manda pra cá,
1: 99996-7074, meu dizinho.
0: Rolado! Então, o nosso já saudoso Gilson é quem abre o programa de hoje, falando desse sonho de ter um lugarzinho gostoso, só pra poder viver em paz. O nome da música é Casinha Branca. E ele que nos deixou ontem, nos encanta agora. Eu tenho.

0: informação que encanta você, que surpreende você. A turma gosta quando a gente está falando, mas quando a gente toca o coração de vocês com a programação maravilhosa. E aí esse momento lindo, lindo da nossa saudosa Whitney Houston, Didn't We Almost Have It All? 1:32. Repita comigo, Tinelão. Didn't We Almost Have It All?
1: Didn't beat it, Judy's already have it all.
0: Olha, tá bom toda a vida. Então, é.
1: Você acredita que o Ivanildo? O Ivanildo é aquele que chegou na porta e mandou beijo pra mim.
0: Sim.
1: Ele tá lá com o Altemar, taxista, e o Altemar mandou um áudio de 2:25, nós vamos ouvir. Falou que tá passando mal de rir lá e adora o nosso programa.
0: Ô, oh, que beleza.
1: Ô, sou Altemar bom, hein, sou?
0: O nosso querido Magrelo também, agora que finalmente eu pude ouvir o áudio dele ali, ele tava também no moço do aplicativo lá, que adora o programa, tava lá se divertindo também. E o nosso querido Pradinho, que também mandou mensagem aqui. E o Elimar. O Elimar tava ontem com uma moça simpática que ouve o programa todo dia. O Elimar, manda o nome da moça aí. Aí fez uma chamada de vídeo. Só que tava uma barulhada lá onde eles estavam, eu não consegui ouvir uma prata do que eles disseram.
1: Esse Elimar tem um trabalho lá no Jardim Industrial com os jovens que treina
0: do esporte,
1: futebol. Esse Elimar, ele é fenômeno, viu? Coração muito bom.
0: Gente boa toda vida, e um abraço para ele também. 1:33 agora, intervalinho, e a gente já volta.
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0: 34 minutos, o nosso querido Geraldão do Cachorro, quem está lá ligado como sempre, esse é nosso todo dia também, né?
1: E o bom do Geraldo, igual outros ouvintes também, ele faz propaganda do nosso programa.
0: E quem para lá para comer aquele dogão cabuloso da madrugada é radinho ligado na Itatiaia. E chegar alguém e falar assim, dá para trocar de rádio? Ele fala, então vai trocar de trailer. Aqui não, hein?
1: Isso, deixa de vender o cachorro quente, mas não deixa de ouvir o nosso programa. Gutenberg e Tinelão, vocês são nota mil e se tornaram grandes amigos das madrugadas. Vocês são os donos da noite. Aqui é o Gugu. Eu vi que você citou o nome do jornalista Sérgio Moreira. Abraço para o Serjão. Mande por gentileza um abraço para a turma do Boteco do Maranhão, no Lourdes, a melhor feijoada de Minas. Obrigado, amigos. E por isso que vocês fazem. É, como é que é? E pior que é fazer propaganda do Boteco, né? Esqueci, não, desculpa.
0: O Maranhão é nosso. É nosso toda a vida, tá
1: quando
0: sempre
1: a,
0: aqui.
1: Quando a propaganda é sem interesse, é, a gente faz a natural.
0: Claro.
1: Igual o Geraldo, o Maranhão. A ruim é quando é com interesse, né?
0: Com interesse.
1: Agora o Maranhão é nosso. Você foi lá na feijoada?
0: Já, demais. Você tá louco?
1: Falou pra nós dois, não precisa nem pagar o dia que foi lá.
0: Ô, Gugu, bom aí. Valeu, Igor.
1: Não, não é o Gugu, não. É o Maranhão.
0: Eu sei, mas quem mandou a mensagem agora é o Gugu, que é tá Gugu, ligado lá, que é amigo do Serjão também. Então é depois você fala com o Maranhão, que nós falamos muito bem dele aqui. E quando você vai lá, tem foto do Maranhão com tudo quanto é artista que você imagina desse Brasil. O Maranhão já fotografou e já teve a presença dessa turma querida também. Então é gente boa e gente nossa, viu?
1: E a Eliene, que tá lá em Milão e tá ouvindo o nosso programa.
0: Ah, é? Eliene?
1: Milão é na Itália, né?
0: Itália.
1: Ela tava na Suíça, agora ela está na Itália.
0: E você acredita que na madrugada de sexta para sábado eu botei um áudio aqui da aquela moça da Espanha?
1: Ah, Maria Selma.
0: Maria Selma, ela falando em espanhol aqui no programa, mas deu um rebuliço e todo mundo falando. E então um abraço para ela também e para toda essa turma fora do Brasil e ouvindo. Olha aqui esse moço aqui, ó. É, boa noite, tô na pista, mas hoje a meta é baixa, R$350. É o, sabe quem é, né? Toshiba.
1: É o Oretaioba.
0: É, tá dizendo aí, hoje fiquei o dia todo em casa com a Cremosa e filhos. Tô doido pra arrumar um problema. Dou 18 mil na Palio e Candy agora. Ô, Toshiba, não me faz raiva não, meu filho, não faz raiva não.
1: Agora, se você quiser 22, eu não posso te dar mais, porque eu já gastei.
0: Desinteirou aí, é?
1: Ih, comprei não. A moto e acessório pra moto, acabou, tô morto sem vela.
0: Não, eu já tenho interessado nela e já tenho coisa melhor, tá certo?
1: Quer 21 nela agora?
0: Não, não, meu filho, eu não quero nada disso não, vou botar.
1: Se nem você pagou o IPVA desse ano.
0: Vou botar no negócio. Já paguei. Já paguei para o seu governo, já paguei. Vou botar no negócio.
1: As multas?
0: Pra pegar um Corolla.
1: Graças a Deus.
0: Corolão.
1: É, mas não cai no papo do seu cunhado, não. Às vezes os de casa quer só empurrar o que tá atolado.
0: É o Shei.
1: É bom. Que ano?
0: Cheio de problema.
1: Não pega antes de 2016, não, que você não tá nesse nível, mas não.
0: É mesmo?
1: É, você já tá. 2016 trocou o modelo. Você já aguenta.
0: Pera aí.
1: E cunhadas é bom até a página 35. Se ele tiver atolado com essa Corolla lá, ele fala, Gutenberg, preta que é bom, que não arranha.
0: Qual o ano que você falou que é bom?
1: 16 pra cá, você pode apanhar. Não, todos são bons, até o 90 é bom. Porque aí já trocou o modelo, já fica mais espaçoso, você é um cara grande, você é um bitelo.
0: É.
1: Olha lá.
0: Esse
1: 2013,
0: aqui.
1: Olha que lasanha. Não, esse é bom, esse é bom. É. Nunca foi táxi, é branco assim porque eles gostam.
0: Eu puxei a ficha dele, veio lá de Brasília.
1: Ó, GTX, nunca foi táxi.
0: É táxi?
1: Não. Se tiver TX, é. Por quê?
0: Não, é PAG.
1: Não, é bom. Foi do estado, carregava preso.
0: Veio lá de Brasília, já andou bem, né?
1: Pelo menos não tem morro. Andou, mas não forçou a embreagem.
0: É.
1: Não, esse é novo, pode comprar.
0: Tá bonito ou não tá?
1: Pela foto eu tô vendo que ele é bom.
0: Não passou por enchente, não?
1: Não, não, não tá encardido. Vai ficar encardido na sua mão, mas agora ele tá branquinho ainda. Pode comprar.
0: Tá bom, eu vou entrar.
1: O X aí?
0: É.
1: Pode comprar sem medo.
0: É o cheio de defeito.
1: Tá com quantos mil?
0: Ah, e tem bastante quilometragem.
1: É difícil pegar um Corolla que não é rodado. O carro pra rodar é Corolla.
0: E depois que pega, ele roda mais ainda.
1: Mas o Corolla é de. Se você pegar um Corolla 2026, já tá com 50 mil rodados. Parece que já vem de fábrica com 40 mil. Não, mas pode pegar.
0: Tá certo.
1: Tô falando sério, pode pegar sem dó.
0: Tá bom,
1: é só. Porta-mala, menino. Nossa.
0: vou resolver, que agora.
1: Mas você pensa muito.
0: Não, meu filho, ué, eu vou, essa semana eu vou começar a mexer com obra lá, o Tuniquim tá ouvindo o programa, devia estar dormindo que ele vai chegar logo cedo lá em casa.
1: Ele vai quebrar a parede lá?
0: Vai quebrar aquela parede toda, vai pintar aquilo tudo.
1: Graças a Deus. É, isso é investimento.
0: Investimento.
1: É, você já tá de nora nova, daqui a pouco ela chega lá, vê que os muros caindo, fala, oh, meu Deus, onde que eu tô? Eu tô entrando nessa família.
0: Ô, Cotô.
1: Um cachorro magrelo, parece.
0: Nada. O caramelo lá é redondinho de gordo.
1: Ó, comprar que você tá servindo.
0: É, e essa bonitona mandou até foto ali, tá dizendo, é, bom dia.
1: Olha.
0: Sou a Josi, nova aqui, viu? Sou de Ibirité, passando para desejar um novo mês e uma nova chance para recomeçar com fé e gratidão. Que cada dia seja preenchido com boas energias e novas oportunidades. Então tá certo. Um abraço aí para nossa querida Josi de Ibirité.
1: E eu encontrei com um moço lá na Dedé Autopeças, me deu um monte de cartão que eu vou te entregar daqui a pouco. Ele é administrador de sítios, dessas coisas, segurança. E ele é lá da Fundação Helena Antipoff. Mandou um abração para você.
0: Ô, gente boa, já fui muito lá apresentar a festa do milho. Já passei até uma noite lá e vi até o fantasma da dona Helena.
1: Ô, dona Helena Antipoff.
0: Dona Helena, pof. Eita, a luz estourou e fez assim, pof.
1: Boa noite, Gutenberg e Tinelão. Manda um abraço pra mim e pra minha esposa, Rosilene. E minhas duas filhas também, que já estão dormindo. A Stefânia e a Evelyn. As duas são professoras aqui. E o doutor é advogado Cleiton. As duas são professoras aqui. É o doutor, o advogado Cleiton. Manda pra família toda.
0: Ah, muito bem. Um abraço aí. Obrigado e tudo de bom, né? É muita mensagem chegando. Bom dia, Gutenberg e Tinelão. Mande boas vibrações para a turma da Pelada do Parque Recreio Contagem. É o Luiz do Parque Recreio. Ué, não é possível que essa turma tá jogando bola uma hora dessas, né?
1: Ah, não, aí não. Aí é sem ambiente em casa mesmo.
0: Não, não. Aí deve jogar de manhã cedo e agora tá só ouvindo o programa lá e pedindo pra gente registrar, né?
1: Ô, Gutenberg, tem um mazarento lá perto de casa, mas o que me perturba pra namorar minha menina? Ela nem conhece ele.
0: Olha.
1: Aí eu olhei pras canelas dele ontem, ele tava, sabe de quê? Tornozeleira.
0: É mesmo?
1: E ele sempre com as gracinhas. Aí quando foi ontem, gritou na frente da turma, sexta-feira. Ô, sogrão, vai deixar eu namorar a Maria Eduarda? Eu falei, pode ir lá em casa hoje, depois das 20 horas. Aí você me quebra.
0: Aí você complica o seu trabalho.
1: Pode ir lá em casa, vou deixar pra você a cama arrumada, pétalas de rosa, um vinho, chantilly e cerveja gelada. Aí, nossa, cara, depois das 20 já tem que estar recolhido. Já tá
0: recolhido. Olha, mas que coisa. Então tava lá com a, o
1: Adelino. Cheio de gracinha, é.
0: Olha só.
1: Eu falei, vai, negócio de time futebol aí, vai, vai. Pode ir lá pra cá. Depois das 8 você tá liberado.
0: É. Olha aqui, olha, esse moço está indo embora depois do jogo do Cruzeiro. Eu e o Daniel indo embora e ouvindo vocês como sempre. Um abraço, é o Dimitri. Valeu, Dimitri. Deve estar indo para longe ele aí, porque o jogo já acabou faz tempo também. Deve ter tido uma resenhazinha leve depois lá, né?
1: Ou então é do interior mais longe, né?
0: É.
1: É igual Montes Claros mesmo, é 5 horas de viagem.
0: Aí tem chão, hein?
1: Tem chão. Bom dia, casal, nas estradas de Portugal. Ô, Lucas, mandou uma foto lá agora, olha que bonito.
0: Que lindo, hein?
1: Um carro desse aí, meu filho, vendedor de amortecedor, não ganha dinheiro num lugar desse.
0: É verdade. Um abraço, obrigado e tudo de bom aí. Esse moço está falando aqui de um acidente horroroso na Bahia, tragédia. Então, é o Wesley. Ô, Wesley, é, a gente vai depois olhar isso aqui, mas realmente uma coisa horrorosa lá, né? E ele é lá de Vitória da Conquista, Bahia, é do código 77. É o nosso querido Wesley, tá ligado no programa, hein?
1: É nosso. A humildade é uma das qualidades de poucos seres humanos. E por isso que eu comecei a acompanhar vocês e não parei mais. Vocês são humildes e falam a linguagem do povo. Parabéns, e se puder, toca um Zezé de Camargo e Luciano, amigo da Lua, irmão da Lua, amigo das estrelas. Obrigado, boa noite, André de Mauá.
0: Ô, André, valeu.
1: Ô, André, você é nosso, Deus te abençoe. Essa música tá batendo todos os recordes, viu?
0: Qual?
1: Irmão da Lua, amigo das estrelas. O Zezé repaginou e tá batendo todos os recordes de visualizações.
0: E a gente já tocou aqui no programa?
1: Não.
0: Não?
1: Pode tocar, tô falando sério.
0: Vamos tocar.
1: O que
0: então
1: o Zezé fez? Ele tá criando agora um projeto sozinho que chama Raiz. É Raiz não, né? É acústico, não, é rústico. É. Rústico. E essa música é uma música de muito sucesso. O que que ele fez? Repaginou ela.
0: Hoje não é amigo do sol, amigo da lua, não? Do Benito de Paula?
1: Não, irmão da lua, amigo das estrelas. Tá batendo. Hoje tinha batido 50 milhões de acessos no YouTube em menos de um mês.
0: Meu Deus.
1: O Zezé hoje fala, onde Mirosmar põe a mão.
0: O homenzinho é bom, hein?
1: Cresce. Não, o homem é bom com força, viu?
0: É verdade. E esse aqui que mandou mensagem agora também ali, o nosso querido Antônio Marcos, dizendo, bom dia dupla, vocês são demais, melhor programa do Brasil. Sou ouvinte de todas as madrugadas, caminhando aqui sentido tchó-tchó. Forte abraço, é o simpático Tonin. É, tá nos elogiando e, se eu não tô enganado, participando pela primeira vez, vou mandar umas figurinhas ali para ele também, para ele mandar nos grupos aí, para essa turma querida de tchó-tchó ficar ainda mais ligada com a gente, hein?
1: O macaco, quando ele não pode comer a banana, o que é que ele fala?
0: Fala que a banana tá podre.
1: Olha o Alex jogando fezes no ventilador pra atrapalhar seu negócio. Não pega o Corolla, não, Guti. Manutenção, o olho da cara. Ai, ainda mais branco. Ih, isso chama mecânico de longe. Compra meu Fit Uno 88, carro excelente. Te vendo barato, 20 mil. O ser humano paga 20 mil no Fit Uno 88. Ele tem que ter sido da princesa Daiane, ela tem que ter andado dele no banco de trás.
0: É,
1: isso é pra pôr escada atrás, uma caixa de ferramentas e soldar portão, filho. Isso é carro de serralheiro.
0: Não, não.
1: Fit Uno branco?
0: É.
1: De 88?
0: Amarrar a escada em cima.
1: Fit Uno 88 vermelho, pra começar era três coração que dava de brinde, você lembra? Tem um monte de gente que ganhou os dons de padaria. Promoção, três corações. Você vai ganhar um Uno zerado.
0: Eita, tá. É tudo rodando aí até hoje.
1: Falando que seu Corolla tá ruim. É um maconheiro?
0: Ah, não. Isso aí não pode dar crédito pra ele, não. Você
1: acabou de apertar o oi lá, tá louco.
0: É, aqui, ó, o pessoal tá mandando essa informação aí de um acidente horroroso. É depois de Vitória da Conquista, na 116. Informação aí de 18 pessoas mortas num acidente envolvendo uma van e um caminhão. E tô recebendo até imagens aqui de uma coisa terrível, né? Mas como tá ali, olha lá, meu Deus do céu.
1: Foi hoje?
0: É, parece que foi na.
1: Qual que é o final aí?
0: É. Nossa Senhora Aparecida, meu Deus. Final 10:29, manda uma figurinha lá.
1: Achei.
0: Pra você ver aí. Meu Deus. Então, ele não é o primeiro que manda, não, mas me parece que isso aí aconteceu ontem, né? 20 pessoas até agora mortas aí nesse
1: acidente. Eu tava bem restrito, né? Que eu não vi, ué.
0: Hã?
1: O acidente deu 20 mortos?
0: É, não, isso aí foi o Wesley que atualizou. A princípio a informação era de 18 mortos, né? E aí tá mandando aqui as imagens lá do local.
1: Ah, isso não é bom não, acaba com o dia da gente.
0: Meu Deus do céu.
1: Nossa.
0: Agora, pelas imagens que ele tá mandando ali, ou foi no final da tarde ou foi no comecinho da manhã. Ei, mas pelo amor de Deus, hein? É.
1: Não é bonito não.
0: Não, não é fácil não. Meu Deus do céu. Só Deus na causa aí, e obrigado aí pela informação, e a turma vai mandando, e nós estamos aqui ao vivo. Foi o Rony Ribeiro que mandou essas imagens horríveis aqui desse acidente terrível também lá perto de Vitória da Conquista, viu?
1: É, o Wesley confirmou, e 20 mortos.
0: Meu
1: em Deus. Um acidente.
0: É.
1: Sangue do Cordeiro, gente do céu. É, Gutenberg, quem é esse moço? Mandou uma foto da mineração perguntando se eu conheço. Com certeza eu já fui nessa mineração. É a balança lá da Mutuca. Conheço mais. Então, Tinelão, porque eu achava que era chinelão, agora eu vi que é Tinelão. Abraço pra você, pro Gutenberg. Abraço, viu? Quem é esse aqui? É o Wellington. Ô, Wellington, abraço pra você, meu amigo.
0: Ah, sim. A dona que tava lá com o nosso querido Elimar. O nome dela é Curica, o apelido, né? Curica, é fã de vocês e mora lá na sua rua lá, viu, Tinelão? A dona Curica.
1: Padre Bartolomeu Guzmão. E o Elimar, a mãe dele, fica sentada lá em frente à igreja, uma senhorinha bonitinha pra dar lá.
0: Olha.
1: Tá toda reformada a igreja de Nossa Senhora de Fátima agora.
0: Aí sim, viu? Olha, 12:52, o que você acha da gente tocar umas músicas não. também no programa, hein?
1: Você não acredita.
0: O que que houve?
1: Olha só. Boa noite, Tinelão, boa noite, Gutenberg. Aqui é a Jéssica, esposa do Thiago Toshiba.
0: Ah, meu Deus.
1: Estou aqui ouvindo o programa. Toshiba saiu para trabalhar mais tarde hoje, mas hoje ele bate a meta. KKKKKK. Enquanto isso, estou fazendo companhia para vocês aqui no rádio. Aproveitando, Gutenberg, a Paola Oliveira te mandou um beijo hoje, viu? Se não mandou, fica tranquilo que eu resolvo isso. Beijo, Gutenberg, só você, hein?
0: Ah, é Jéssica, o nome dela é Jéssica.
1: Ai, ó, gente boa toda a vida.
0: E o Toshiba deve estar morrendo de ciúme lá, porque a Paola mandou beijo só pra mim, né, Odi Fontão?
2: Beijo, Gutenberg, só você, hein?
0: Ah, o dia que a minha autoestima tá meio baixa, assim, eu boto esse áudio 30 vezes pra ouvir a Paola falando meu nome, né?
1: E é o seu mesmo, não é montagem,
2: beijo,
1: não.
2: Beijo, Gutenberg, só você, viu?
0: O Paulão também é bom receber um beijo dele.
1: Ah, o Paulão é ótimo.
0: E pra ele, o bonito aqui, não tem nada bom aí, não? Cadê? Tem que ter também.
1: Ué, é esse do Paulão aí, não?
0: Hã? Não, esse aí foi pra mim, cadê o foi seu?
3: Beijo, chinelão, só você, hein?
0: Aí, ó. Voz grossa, hein?
1: Ô, chulipa.
0: Voz grossa.
1: Você acredita com o Rafa Andoves, que falou mais uma notícia triste. Infelizmente, um torcedor do Cruzeiro morreu ao cair do ônibus. É, gente, tem que tomar todo cuidado, pelo amor de Deus, a vida tá aí.
0: É.
1: Já não basta as doenças que estão matando a gente. Aí dá mole, não dá mole não, gente. Dá mole não, gente.
0: É, mandou.
1: 1h49,
0: ó. Imagens do SAMU, polícia no local. Então, é desse jeito, né? Ele pediu pra não falar o nome e você foi, já foi direto ali.
1: Mãe, primeiro ele manda a repórter. E o que tem a ver?
0: Eu não sei. Às vezes ele não devia estar nesse local agora, lá
1: não,
0: onde.
1: Não, não tem
0: passou.
1: Nada a ver falar isso, não. Isso aí você copiou de alguma. Ah, lá, ó. Já mandou alguma reportagem já pronta?
0: É. Na Via Expressa, né? Bom dia, meus qualificados. Ah, esse aqui mandou pra gente 1h08. Ele falou aqui, ó, é o Everton. Acidente na Via Expressa, na Marginal, sentido Betim. Então foi isso mesmo. É o Everton do Santa Terezinha. Ô Everton, aí você mandou, é porque tanta mensagem que chega
1: e
0: de repente a gente não viu. É o mesmo acidente que ele viu lá na Via Expressa. É isso mesmo, viu, Everton? Então tá confirmado e a gente lamenta muito aí também, né?
1: É verdade, viu? Aí o moço mandou pra cá o Arley do Noturno, uma tornozeleira toda enrolada no papel alumínio que corta o sinal, falou: vai, Tinelão, que esse gênio seu parece na sua casa.
0: Ah lá, ó. Rocambole.
1: Rocambole. Ô, Ali, tem passageiro aí não, né, maligno?
0: Eita, 9 para as 2, temos áudios aí, defunto. Vamos ouvir o que a turma tá mandando pra cá no 99996-7074. Bota aí que a gente quer ouvir.
4: Fala, Tinelão. Aqui quem fala é o Ali, conselheiro Lafayette.
0: Outro.
4: Ô, Tinelão, te perguntar. Você falou aí de relacionamento na frase motivacional do dia. Você prefere que termine por celular ou na cara mesmo, hein? Fala comigo, bebê.
1: Depende do motivo. Se for briga que é mal entendido, termina pessoalmente pra falar o motivo. Se é aquele que não tem amor nem nada, não vale a pena gastar nenhum combustível, vai pro celular, minha irmã, tá terminado.
0: Terminado, mensagem agora, do WhatsApp.
1: A falta de respeito, quando é um relacionamento já longo, que a pessoa levou a pessoa na sua casa, ela na casa dela, já tiver intimidade, terminar pro celular, né?
0: É.
1: Acho melhor o olho no olho, falar, tô terminando com você, porque a sua conduta não foi aceitável, você não poderia fazer isso, faltou respeito. Agora, você tá só ficando mesmo um lanchinho, ah, pro celular mesmo. Ó, não me liga mais não, tá bloqueada.
0: É verdade. E esse aqui que mandou aqui agora, o Cordeiro, tá dizendo, Gutenberg, sábado eu mandei uma mensagem pra você pedindo para mandar um abraço para o nosso amigo Minhoca. Falei nele, né? Um homem de 20 quilos molhado, mas ele não gostou muito, não. Aí vou mandar umas fotos, queria que vocês comentassem sobre ele, nosso grande amigo Minhoca, da PIG. Então, aí mandou aqui as fotos. Tadinho do Minhoca, olha lá, parecendo sobre de frango, depois parecendo o franguinho da
1: Minhoca,
0: depois parecendo o ET e depois parecendo uma lacraia ali. Minhoca, firma o corpo, Minhoca, e entra num como é que chama aquele do emulsão de Scott, um negócio assim, né?
1: O Malico fez a piadinha de mau gosto, fala com a turma que eu sei qual que era. Mas se a gente fingir que caiu, ele ganha o dia dele.
0: É verdade.
1: Eu já sabia, você é mais velho que...
0: Eu deixei você ir, mas...
1: Não, fui sabendo.
0: Pra saber até onde.
1: Porque senão eu ia ficar seguindo, mandando.
0: Aquele rame-rame ali.
1: É, rola cansada.
0: Mais um áudiozinho, 7 para as 2 agora, hein?
5: Fala, meus amigos da Itatiaia. Bom dia a todos. Eu sou o Lucão, motorista de aplicativo. O rapaz falou que tá em Veneza, né? Eu também tô no Veneza, só que no Veneza de Ribeirão das Neves. aqui tá frio demais, tô precisando de tomar um cafezinho, vá começar a jornada mais cansativa é a jornada 7x7. Bora lá, meus amigos.
0: Valeu, Lucão, aí no Veneza, na nossa querida Ribeirão das Neves.
1: Sabe quem tá internado?
0: Quem é esse aí?
1: O Oreia.
0: Ué, o que ele arrumou, meu Deus?
1: Pneumonia. E tá ruim a oi parada.
0: E não tira o óculos pra nada, não enxerga nada, né?
1: Nada.
0: Olha, mas.
1: Aí minha sobrinha mandou, sabe quem tá no hospital? Tio Rubinho. Eu falei, ah, vem, trabalha lá e tem que estar lá mesmo. Não, tá internado, pneumonia lá. Tá ruim, ela.
0: Você não sabia, não?
1: É o Gutenberg, ele só aparece quando ele tá doente. Quando ele tá bem, ele não dá notícia, não.
0: Olha só.
1: Tadinho.
0: É.
1: Olha, segura a onda aí pelo menos até dia 15. Se você morrer, nós não tem dinheiro. É indigente, viu? Segura a onda aí pelo menos até dia 15. Tá internado mesmo, olha.
0: Melhoras pra ele.
1: Tá ouvindo, mano. A gente lá.
0: Tá ouvindo a gente, né?
1: Pelo amor de Deus, Orelha. Vai de hoje até quarta. Não vai final de semana pra estragar a gente. E deixa pra ir depois do dia 15, que a Itatiaia vai mandar uma fro pra você. Você não morre, não, tem isso é eterno. Já capotou o carro, já brigou com os outros, já mexeu com mulher de polícia.
0: Oh, meu Deus.
1: Já passou cano.
0: É, cada um.
1: Tá internado. Primeira vez que ele interna na vida.
0: Olha só.
1: Você sabe que o primeiro homicídio, a menor idade a cometer um homicídio foi ele, né?
0: Ah.
1: Ele era gêmeos, com 8 meses ele matou o irmão dele.
0: De fome, não
1: de
0: foi?
1: De fome. É. Minha mãe dava as duas mamadeiras, ele tomava dele, do irmãozinho dele. E entregava ela vazia debaixo do braço do irmãozinho dele, pra minha mãe achar que o irmãozinho dele tinha tomado. Morreu desnutrido. E ele gordo que só.
0: Que coisa. Olha aqui uma moça bonita toda a vida dizendo, boa noite, é do Dona da Noite. Queria um alô para o meu pai, Luiz Carlos Novaes, da Imperavi, Escola de Samba. Ele mandou um abraço para vocês, escuta todas as noites e pediu para enviar um abraço também para o Washington e Josi, do Canto da Siriema. Olha que beleza, é a Jordana, Jordana Spencer. A gente deve ter tido um encontro aí com o simpático Luiz Carlos lá na cobertura do carnaval, hein?
1: Com certeza, a Impérios
0: Imperavi.
1: Da Imperavi, eles foram lá na nossa cabine, foram entrevistados.
0: É verdade.
1: Ô, Jordana, dá um abraço no seu pai, em toda a família Imperavi.
0: É isso aí, mais um áudiozinho, 4 para as 2.
6: Bom dia, Gutenberg e Tinelão.
0: Bom dia.
6: Aqui é o Belchior de Formiga. Tô aqui na luta, picando um contrafilé, fritando uns torresmão aqui. Oh. É meu aniversário quarta-feira, vou comemorar terça-feira, dar uma festa aqui no Estação Belchior.
0: Que beleza, um abraço e já tá preparando hoje.
1: Oh, vai todo mundo comer que tem com dormido.
0: O
1: torresmo chegar murcho, igual goma de mijirim. Ô, meu filho, frita esses trem no dia.
0: É, velho, o contra filé pelo menos tem que ser do dia.
1: É, mas tá bom, tá de. O que vale a intenção, Belchior?
0: Belchior, um abraço, querido. Parabéns antecipado aí, ó. Bota mais um, difundão.
7: Manda um abraço, meu Tinelão, Guilherme, de São José do Goiabal. Tô na rodagem aqui, sou de São José do Goiabal. Manda um abraço pra nós aí. Tô aqui na rodagem aqui, escutando aqui a Dona da Noite. E chateado pela situação do América, o América aí pra Série C. O América continua de jeito, muito chateado. O América não merece passar por isso, não.
0: É, e o nosso querido Enio Lima fez um desabafo que realmente repercutiu aí. Tem que botar um brilho naquele time lá, né?
1: É, tem alguma coisa que tem que fazer. O ouvinte falou tudo, né, Gutenberg? Um time que nos últimos 5 anos vem tão bem.
0: É.
1: Dá um mole desse cair pra Série C.
0: Ah, não. E a Série C é a treva, né?
1: É verdade.
0: Pelo amor.
1: Ô, Maligno! Ô, Guti-Guti! Agora, principalmente você, Tinelão, que é o Taylor. O TK do Tupi, já tem muito tempo que você não me dá atenção. Tô sempre junto e não desligo o rádio. Eu passo a madrugada escutando a melhor rádio. Esquece de mim, não. Vocês me deu até parabéns, lembra? Maligno, esquece de mim, não. Ô, TK, abraço pra você, meu querido.
0: É isso aí. Deixa eu registrar também aqui o nosso querido Meleca. É do Cabral, é vizinho do defunto lá. E tá dizendo: Deus abençoe vocês. Sou muito grato por vocês alegrarem as nossas noites aqui. E manda um abraço pro Sormani do Guidon Zangado. Ele roda na moto com o rádio pregado no Guidon, ligado no Dona da Noite. Ô, Sormani, depois faz um videozinho aí pra gente ver você rodando na madrugada e o radinho ligado. Tem muita gente da da moto, da bicicleta, que dá um jeitinho de ouvir o programa também, né?
1: Mas você não vê a turma que o técnico de segurança fiscaliza, eles não estão pondo debaixo do capacete?
0: É.
1: Até debaixo da touca, mas não perde o nosso programa.
0: Aí sim, viu? Mais um áudiozinho, um minuto pras duas já.
8: Bom dia pra essa bela dupla da Rádio Itapiaé. Sou motorista de caminhão, trabalho com rodotrem, o suco do pica-pau madeira, construção civil, a Belo Horizonte. Lá na divisa do Paraná, Itapeva, divisa do Paraná, Tião ali. Sou ouvinte da Rádio Itapiaé, gosto muito do programa de vocês, não? Vocês dois é o que anima a nossa madrugada. Beleza? Falou, gente. Com Deus aí, continua sendo essa dupla de vocês, são da Rádio Itapiaé, que são dos melhores. São os melhores que eu vi até hoje. Beleza? Obrigado.
0: Olha aí que moço, gente boa, hein?
1: Toda vida. Ô, Tião, um abraço pra você, puxador de madeira.
0: Eita.
1: Bom dia, que Deus abençoe vocês. Sou Andréia de Varginha, ouço vocês todos os dias. Ô, Andréia, continua ouvindo, vai lá no açougue do Tony e chora preço lá, fala que é o Tinelão que indicou, viu? O Tony é nosso. E vai lá no espetinho do Dedê também, o irmão da Cremosa tem um espetinho lá em Varginha famoso.
0: Opa.
1: Só esqueci o nome, vai me xingar tudo.
0: Ah.
1: Parabéns.
0: Ah, parabéns. É que o nosso querido Alan Marcos do aplicativo e técnico de smartphone também, ele tá dizendo que ontem foi aniversário da princesa dele, razão da vida dele, Júlia Gomes, completou seus 9 anos. É, se possível, mandem felicidades para ela e quando possível ela ouve comigo o programa. Então ele mandou aqui um videozinho também agora e tá lá sempre nos dando essa carona e um abraço aí para você e para sua filhinha também. Pelo aniversário dela ontem.
1: O Mauro falou: vocês têm figurinha dos vocês três, não? Manda aí que eu quero ver vocês três. Adoro vocês. Manda do defunto também. Ô, Mauro, do defunto não tem, não?
0: Vão fazer.
1: Vão criar um?
0: É, vão fazer. O dia que todo mundo tiver bonitinho, de uniforme, cabelinho na régua.
1: Na régua?
0: Aí sim.
1: Vai demorar,
0: vai complicar. E o nosso querido Fabrício do Hortifruti também já tá rodando por aí, entregando as verduras e tudo e nos dando aquela caroninha legal também, viu?
1: Aí você falou, viu, Gutenberg, 2:01, ó.
0: 2:01, é hora de um breve intervalo e daqui a pouquinho tem muito mais aqui no nosso Dona da Noite. A gente volta rapidinho aí, pode esperar, hein?
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10: Ândica! Ândica! Tem ninguém aí, não? Ô, moço, pode parar de bater palma aí, ó. Depois que eles compraram o colchão Toraflex, é ruim eles acordar cedo, viu?
11: Colchão

0: vem com a gente até as 4 horas da manhã, daqui a pouquinho às 3, uma linda, uma inédita oração para abençoar esse novo dia, essa nova semana e sobretudo esse mês maravilhoso que chegou, é o mês de junho e tudo aquilo que você está pedindo a Deus já está encaminhado para chegar até você. Então muita calma nessa hora, né, Otinelão?
1: Muita calma e começa aí a traçar suas metas. Tem gente que não coloca meta. E a meta é uma coisa que nos ajuda a impulsionar os objetivos, não
0: é? É verdade.
1: Coloca uma meta. Esse mês eu vou guardar 200. Esse mês eu vou guardar 100. Mas tem que ter meta, viu? Uma vida sem meta, sem objetivo, é uma vida preta e branca.
0: É isso aí. O Vitor Hugo tá ligado e tá pedindo para mandar um abraço para a galera dos Correios. Escuto vocês toda madrugada. Quem fala aqui é o Vitor da cidade de Luz. Fique com Deus. Valeu, Vitor Hugo. Obrigado e um abraço aí a toda a turma dos Correios. Essa turma que tá até surpreendendo a gente. A gente compra um negócio num dia, no dia seguinte tá na porta, hein?
1: Dependendo do produto, você comprar de manhã, chega de tarde.
0: Até no mesmo dia, né?
1: Bruto.
0: Bruto demais.
1: Bom dia, pessoal. 10 anos. Aqui é o Bigodão de Fortaleza. Tinelão e Gutenberg, se possível, marca essa aí para o dia da tradução. Lake in Full, artista Robin Gibb. Abraço. Ô, meu querido Bigodão, abraço pra você, meu querido.
0: Ah, hein? É o Robin Gibb, Like a Fool. É ele. Inclusive, coloquei um trechinho daquela do Marmalade que nós fizemos no sábado, Reflections of My Life. Tá lá no Instagram também e dá aquela chegadinha. O Rony do aplicativo tá dizendo aqui: os passageiros todos falam que vocês são bom demais, viu? Tá muito famoso aqui em Montes Claros, mas vocês merecem todos os elogios, são maravilhosos, é o que nos diz o Rony. Então a Itatiaia Moque lá, cortando na alta, na rosca grossa, né?
1: Tudo nosso, lá é 102,3 ou 100,3?
0: É
1: 102,3 é Vale do Aço.
0: Exatamente.
1: Tudo nosso, nada de ninguém.
0: Nada pros inimigos, né?
1: É, ô, a galera aí do Norte de Minas, abraço pra vocês, Janaúba, Januário, Jaíba, Corinto, Curvelo, Montes Claros, Salinas, tudo
0: Brasília
1: nosso.
0: Brasília de Minas.
1: Brasília de Minas, é nosso.
0: É nosso. E a Ju é nossa também, tá dizendo aqui, bom dia, sou Jusilene de Divinópolis, manda um abraço para o meu marido, Marcelo Tel, que está indo pro Ceasa e com certeza está ouvindo vocês. Então, ela ficou em casa e tá lá rezando pelo Marcelo para que ele volte logo e ele chegando no Ceasa. E o Cláudio Zago falou comigo, Gutenberg do céu, aqui no Ceasa dá até eco, é Itatiaia cortando na alta para todo lado que você vai, viu?
1: Oh, graças a Deus, e que vocês continuem assim, que o serviço anda mais rápido.
0: É verdade.
1: É carrada atrás de carrada.
0: Aí fica bom também, né?
1: Bom toda vida.
0: Quem mais?
1: Boa noite, meus amigos, bom ou não? Tinelão e Gutenberg, vocês são top demais, parabéns, manda um abraço para todos da família Itatiaia, é o Salum de Pedro Leopoldo, muito obrigado. Ô, Salum, abraço pra você.
0: Esse Salum já estive com ele em eventos também, gente boa toda vida, até mandar parar, viu?
1: Salum, você é nosso, Gutenberg tá falando que você é gente boa, eu acredito, viu?
0: É verdade.
1: Essa água aí que eu vou fazer efeito agora.
0: O quê?
1: Cortou a energia, que a energia adiantou, não.
0: Eita. Tô vendo que o farol já tá baixando.
1: Mas é efeito mais não.
0: É, não dá, né? Só agora só na base do Norbese está forte.
1: Se dormir um soninho também recupera bem, viu?
0: Não, mas você não falou que dormiu o fim de semana quase todo?
1: Um dia só foi pouco.
0: Ah, não dá. Olha aqui, o Fabrício de Divinópolis está dizendo, falei com a minha namorada Jéssica sobre o áudio de alguns dos ouvintes pedindo a música do Luiz Miguel e da senhora chamando vocês da rádio de feios e ela chorou de rir. Será que consegue me enviar para eu mostrar para ela? É o que está dizendo ali o Fabrício. Então, a gente de vez em quando vai colocando também aqui, né?
1: Não vai ficar sem ouvir, não.
0: É, ué.
1: Todo mundo vai ouvir, de vez em quando é uma coisa maligna pra chamar nós de feio.
0: É verdade, é o Fabrício ali, gente boa também, é uma cabeça grande toda vida, olha lá.
1: Bruto, boné aí é XGG.
0: XGG. Valeu, querido, e um abraço pra você e pra sua esposa Jéssica também, viu?
1: Aí você falou, Gutenberg, o Leandro Cunha tá desde cedo conosco, bom dia, casal, abraço pra você, Leandro Cunha, tamo junto.
0: Ontem teve noite livre, não?
1: Não, teve.
0: Não, teve jogo do Galo, depois jogo do Cruzeiro.
1: Nada, quem tava sem namorar vai continuar sem namorar.
0: Também os rodos sem borracha aí que eu vou
1: te contar. Eu tô com uns dois aqui que participam desde o primeiro dia, 3 anos.
0: Não, tem uns aí que participa desde o Amil de Castro e até hoje não arrumou
1: nada. A gente fica até com medo de estar querendo outra coisa, porque tem base não, hein? Só conhece o programa da rádio. Vai sair pra rua, filho. Vai caçar um trem melhor, hein?
0: É, larga essa timidez de lado e chega rompendo em fé, né? Ó?
1: É verdade, viu? É. E se você não, dependendo do jeito que você fala, interpreta mal ainda.
0: Ah.
1: O Lucas tá lá ouvindo o meu programa, sabe quem que é o Lucas?
0: O seu programa? Qual o programa?
1: Eu falei o meu?
0: O seu?
1: Tô no Noite Livre. O Lucas tá lá ouvindo o nosso programa, o Lucas é referência em vans, viu?
0: Ah.
1: Van Mercedes, então ele desova, é irmão do Gilcim. Ô Lucas, abraço pra você, meu ídolo.
0: E o Wellington Gomes, que tá nos ouvindo pela rádio Cidade de Araxá, em 94,5, tá dizendo programa Nota 1000, parabéns, tá pedindo música ali e mandando um alô também pra turma da letra D na CBMM. O que significa CBMM?
1: Companhia Brasileira.
0: Não, nada disso. Complexo de Mineração e Metalúrgica Araxá. É o Emerson, Vivian, Cláudio e toda a turma lá trabalhando e só radinho ligado na Itatiaia, viu?
1: Sabe quem tá com radinho ligado na Itatiaia no aplicativo nos ouvindo agora?
0: Quem é?
1: Quem que manda lá no bar do Magalho? A esposa dela, a Cláudia.
0: A esposa dela.
1: Quem que faz aquele barrinha de cereal que esse trem gostoso?
0: Ou oh, ela.
1: A Cláudia Guimarães, tá
0: eu
1: lá ouvindo.
0: O pratinho dela, muito bem feito. O dia que eu fui lá, eu comi gostoso.
1: A
0: viu?
1: Cláudia que faz tudo de bom que tem naquele boteco. A parte ruim é o Gleis.
0: Ah, meu Deus.
1: Ô, Cláudia Guimarães, abraço pra você, pra Júlia, pro maligno do Magaive. Deus abençoe e a semana eu vou ir ver vocês, viu?
0: Muito bem. E toda essa turma aí ligada, o nosso querido Batata lá de Lagoa Santa também tá ligado e pedindo para mandar um alô para a garagem da Saritur e toda a turma lá em Lagoa Santa ouvindo também o programa. Que beleza, hein?
1: A Saritur é grande, hein? Saritu e Roxinol, as empresas que tem ônibus, hein?
0: Tem lá também, né?
1: Tudo nosso, graças a Deus.
0: Aí sim.
1: Tinelão, quando for falar em Norte de Minas, chega até Porteirinha, estamos ligados. Ô Maria, Porteirinha, tudo nosso também, graças a Deus. Terra de gente boa, tudo feliz.
0: E o Gabriel que tá pedindo para mandar um abraço para a esposa dele, a Jennifer. Ô Gabriel, ele começou a gravar agora, então vamos caprichar aqui que o Gabriel é gente nossa e ele pedindo para mandar um beijo carinhoso e um abraço aí com muito amor para Jennifer, que é a esposa dele, não é isso?
1: E o Leandro Tornado ouvindo a gente pela Rádio Vitoriosa de Uberlândia.
0: Aí sim. 2:10, hora boa pra gente tocar umas modas boas também, hein?
1: Tocou seu, hein?
0: Então vamos nessa. Ô, difundão, dá um play aí. Quem é que tá chegando pra cá? Vai tocar o Zezé? Vamos tocar aquela bonita?
1: Ah, ela aí, ó.
0: É essa aí, né?
1: Amigo do, irmão do sol, amigo das estrelas.
0: Aí sim, vamos ouvir o que que o Mirosmazinho gravou aí agora. Regravou, na verdade.
1: Regravou, maravilhosa.
0: Ô, coisa linda.

0: Olha o som aí, obrigado, Fábio Júnior, alma gêmea, carne, unha e tudo mais, o nosso querido e simpático Luiz Carlos do Código 38. Primeiro ele gravou quando a gente tocou a do Mirosmazinho, depois ele gravou aqui a do Fábio Júnior, e aí ele falou que realmente assim o programa tá demais hoje.
1: Ô, homem bom que tem bom gosto, obrigado, viu? Bom é você, meu amigo, que tá agarrado com a gente.
0: Acelerando ali, radinho ligado. Valeu, Luiz, tamo junto com você pra onde você for. E esse aqui tá pedindo pra avisar a turma que tem neblina muito forte na saída de Santo Antônio do Amparo, entrada de Perdões. Mandou até o videozinho ali, é aquela neblina de cortar com a faca, viu?
1: Aí eu vou falar com você, mas não enxerga um palmo do para-brisa.
0: E a turma gostou dessa do Zezé, e todo mundo gravando na madrugada.
1: Falei que era pancada.
0: É boa, meu, hein?
1: Boa demais. Bom dia, meus amigos. Estou saindo de Varginha, Minas Gerais, com destino a Belo Horizonte, levando mais uma vez o Mateuzinho para tratamento médico. Cristiano, motorista da Prefeitura de Varginha, forte abraço a todos, principalmente aos motoristas da saúde. Ô, Cristiano, um abraço pra você, meu ídolo. Gente boa, nós estamos juntos, viu?
0: A nossa querida Márcia Fernandes, ela falou assim, olha aqui, nessa madrugada não pode tocar nenhuma, isso ela mandou pra mim ontem cedo, né? Não pode tocar nenhuma música, vocês estão descansados enquanto um bebe água, o outro fica no ar. E sem tocar a música do Mirosmar, me ajuda aí pra ficar com vocês até as 4, é a simpática Márcia Fernandes. Já fizemos tudo ao contrário do que ela pediu pra fazer, né?
1: Ô, Márcia, você nossa, paciência conosco, Liz.
0: Calma aí, né? Tem que tocar música também, né?
1: Agora o Silvio lá de Ouro Preto descobriu a cura pra muita coisa no mundo agora.
0: É mesmo que
1: não, ele tá essa dizendo? Que agora pode dar ele um tiquinho de remédio que ele descobre a cura até do câncer.
0: Que houve aí?
1: Bom dia, Tinelão e Gutenberg. Descobri um jeito de não comprar figurinhas repetidas. É só comprar um pouco em cada lugar. 5 na banca, 5 na americana, 5 na leitura, 5 na panina. Aí não repete.
0: Olha, gênio. E como é que ele deve ter olhinhos de raio-x pra ver se a figurinha é repetida ou não, hein?
1: Conspirações.
0: Silvio.
1: Ô, Silvio, fica quietinho pra não gostar mais ainda de você.
0: É verdade. Que tá dizendo aqui? Bom dia, mais um dia abençoado. Que tá dizendo? Vim pra Itatiaia por conta do Gutenberg. Tá falando ali de um grande comunicador também, então, como é que é? É a Cristina de Londres. Ô, Cristina, obrigado, meu bem, um beijo pra você aí, e a gente tá junto com você, e você aí direto de Londres, nos prestigiando também, né?
1: Ô, Cristina, beijo seu coração, viu? Tamo junto.
0: Que você tá lendo aí?
1: Ela falou, Tinelão, já tem um tempo que eu tô querendo falar isso. Vim pra Itatiaia por conta do Gutenberg.
0: Na íntegra. Vem comigo.
1: Na íntegra. Ela, tipo assim, não é por conta de você, não. É por conta do Gutenberg. Tá joia, Cristina. Obrigado. O importante é que você tá ouvindo o nosso programa e nós chamamos. E não para de ouvir, não, porque o Gutenberg tá aqui.
0: Olha aqui. Ah, o moço tá dizendo. Ah, o nosso querido lá, o Luiz, ele tá fazendo uma cotação, não é isso? Nessas bases aqui em Betim, ouro líquido, então tá certo, valeu, querido, obrigado aí, entendi nada, viu?
1: Não, é porque o motorista, às vezes, ele tem acesso, igual lá na Lenagem, o Vitório fica com o aplicativo aberto, aí ele faz a cotação, qual lugar tá mais barato, por exemplo.
0: Ah, na sim. Ipiranga. Valeu, querido, obrigado aí, entendi nada, viu?
1: Não, é porque o motorista, às vezes, ele tem acesso, igual lá na Lenagem, o Vitório fica com o aplicativo aberto. Aí

0: 30 mil litros for LS, entendeu?
1: Aí dá vantagem, né?
0: É, algumas empresas dão liberdade pro motorista ter esse acesso.
1: Muito bem. E o nosso querido Maurício mandou aqui: bom dia, Gutenberg, Tinelão, sou Maurício, vigia da MSG no Parque Ecológico Pampulha e vigilante da Tambasa. Agora estou no parque. Manda um alô para os vigilantes da Tambasa, o Alexandre Martins, o Evandro e o Roberto. Lá naquela gigante lá também, é rádio ligado para todo lado. E caminhão que não tiver ligado, eu vou ligar. Eu vou chamar o Trivelato lá.
0: Pode ligar para ele.
1: Vou chamar os Trivelato lá e vou falar: ó, o pessoal tá saindo com os caminhãozinhos da Tambasa aí sem rádio e sem rádio ligado na Itatiaia. Temos que fazer alguma coisa com eles, né?
0: É, vai cair em blitz aí, ó, tem que ficar de olho.
1: É, o Bruno Trivelato vai fiscalizar um por um se o rádio tá ligado na Itatiaia. E ele mandou ali, é mensagem que ele falou, não é MSG, não, é mensagem mesmo, viu?
0: Não, é MGS. É aquela empresa de...
1: Ah, MGS, do...
0: Service.
1: Exato.
0: Portaria, limpeza.
1: É Minas Gerais Serviços.
0: Isso.
1: Aí minha mulher trabalhou pra esse pessoal, depois foi mandada embora sem nada lá.
0: Ô, povo ruim, deixa. Gata velha. Um dos motoristas de ônibus queria falar mal das empresas. Só que trabalhar nessa gata velha. Eu trabalhei pro moço da empresa que ele falava assim: se eu pegar um motorista chamando a minha empresa de gata. Bom dia, gostei do programa. Foi a Jéssica de Barão de Cocais que me apresentou esse programa. É o Márcio Ferreira Nogueira.
1: Opa, e o David, ou Davi, lá de Pará de Minas, tá dizendo que tá no Vagarote, sentido São Paulo. É, valeu. Então, um abraço pra ele ali. E outra que eu ia te falar. Ô, meu Deus, teve um negócio de uma presepada aí, de uma luta de artistas, você viu? Artista não, né? É Bambam, é artista.
0: Fala que é negro do Borel.
1: Exatamente.
0: O que ele fez pra modificar a humanidade?
1: O tal do David, do Big Brother.
0: O que ele fez pra mudar a humanidade?
1: Nada, nada.
0: Bambam namorou com a vassoura.
1: Uma vassoura. Tem base aquilo, não?
0: E... MC não sei o quê, MC não sei o quê.
1: O mais famoso deles lá é o tal do Whindersson, e é o que bate pra valer mesmo.
0: É, tomou do quase que o Popó mata ele, tanto que ele bateu a cara na mão do Popó.
1: É verdade, eu não vi isso não e tal. É, eu vi, passou no Instagram aqui, eu parei pra ver aquilo lá, falei: meu Deus do céu.
0: Agora uma coisa nós temos que falar.
1: É.
0: Tá chegando a grande momento, daqui uns dias, a luta do Poatan. O Poatan Gutenberg, ele ganhou, ele é o campeão mundial do pena e o campeão mundial do médio. Sabe o que ele fez agora?
1: É.
0: Engordou.
1: Olha,
0: se ele ganhar a luta, ele vai entrar pra história do UFC ganhando em todas as categorias. É nosso brasileiro.
1: É o que vai lutar lá na Casa Branca?
0: É, o Alex Poatan.
1: Ah, tá.
0: Se ele ganhar, ele entra pra história. Ninguém nunca ganhou nas três categorias.
1: Aí é
0: só
1: bruto
0: ele
1: mesmo, hein?
0: E é onde dá soco nas cabelão. Pensa em ignorância.
1: Ah, doido. O cavalo pra bater. Então é isso, é um coice no soco, mas é. O sinalzinho já vai marcar 2:30. Hoje tá voando mesmo, hein?
0: O moço explicou que não é cotação, não. Estou aqui porque o caminhão tanque tem 7 bocas de 37 mil litros. É catação mesmo.
1: Ah, tá na catação.
0: É porque
1: né?
0: Tá catando as bocas lá. Achei que ele era igual o Vitória lá da Lenagem. Ô, meu querido, erramos, mas erramos por perto, por
1: é
0: pouco.
1: É verdade. E na melhor das intenções aqui, tentando acertar, né?
0: Isso.
1: Aqui o moço tá dizendo: acorda, dupla, vocês estão negociando, não pode nem tocar uma música, não tem base, não. As músicas hoje estão top, aqui não dorme, não, hein? Aí tá falando de tradução. Ô, querido, tradução é só na quarta e no sábado, e aí a gente vai atender o seu pedido também, conhecendo essa música que você falou aqui, viu?
0: É verdade. Olha pra você ver a resposta do Silvio pra mim.
1: Ah, e o que eu quero ver, hein?
0: Gutenberg, presta atenção, aumenta o volume, ó. Ah. Tinelão e Gutenberg, eu não tenho olho mágico, não. Se eu tivesse, eu seria presidente da República. Se eu sugerir essa ideia, é porque deu certo. Ou eu tenho o mesmo lote em uma loja só. É porque tem o mesmo lote em uma loja só.
1: E atenção, atenção para as credenciais dele. Eu vou dizer.
0: Diga.
1: Silvio Neto, jornalista, bacharel em jornalismo pela Universidade Federal de Ouro Preto. Respeito o moço, hein?
0: Respeito ele.
1: Patente alta, bigode grosso.
0: Desculpa aí, viu, Silvio?
1: É, agora que figurinha a gente não tem.
0: Ele falou a maior besteira da vida dele, falou que é um lote só que tem em cada loja.
1: Não é, não.
0: São quantas lojas no mundo? Ô, Silvio, seja humilde, rapaz, você é bacharel jornalista, seja humilde, eu falei, eu errei.
1: E você já completou o álbum lá do menino?
0: Falta 52 figurinhas pro meu filho completar o álbum inteiro.

0: Inteiro?
1: Inteiro.
0: Opa,
1: não, não, mas a gastação do inferno
0: não
1: também.
0: Não tem repetido a sobrando lá, não?
1: Você acredita que ele foi pro shopping hoje e arrecadou 40 e tantos reais?
0: Ah, é?
1: Vendendo as figurinhas por R$1?
0: Olha.
1: Ele é bruto, viu?
0: Bruto.
1: Ô Silvio, vou mandar você entrar em contato com meu menino pra você aprender a colecionar.
0: Ah, muito bem. E o Jefferson Braga, que está levando o ouro de Ofir, a Maria Clara, e estão a caminho do aeroporto, e lá o Jefferson Braga, é bom que ele fale pouco, porque a Maria Clara está lendo lá, está se preparando, e já já ela estará embarcando e está adorando o programa, está dizendo que nós somos lindos também, é o que disse a Maria Clara, mas o Jefferson Braga não teve a hombridade de falar isso para nós também, né?
1: Aí você falou, tá? Bom dia para vocês. Nós aqui em Mônaco escolhendo alguns bonés para levar para Portugal. Um abraço para vocês. Manda um abraço aí para minha terrinha, Tumiritinga. Ele mostrou um monte de boné escrito Mônaco. Ô, meu querido Célio Fagundes, abraço pra você, lindos bonés, viu, meu querido?
0: E o Jorge Abras, que acordou um pouquinho mais cedo, geralmente ele chega depois da oração, tá dizendo que podia ter a luta lá do Poatan com o Trump, né? E aí é o Jorge da Lagoinha, tá dizendo que ia surrar o laranjão lá, hein?
1: Ah, um soco do Poatan acaba com aquele trem na Casa
0: vai,
1: Branca.
0: Faz uma guerra mundial e acaba com tudo também, né?
1: É, tem isso também, só com um botão, né?
0: Eita, é isso aí, 2:33 de fundão, é um intervalo valinho aí e já já tem muito mais e tem o seu áudio também brilhando aqui no programa.

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0: 2:35, daqui a pouquinho tem a nossa oração do dia e aquela oração maravilhosa para você que tá na lista de transmissão do WhatsApp, a oração de ontem, né? Com o nosso querido Vinícius de Castro, tá lá. Por que que não colocou no arroba orações Itatiaia?
2: Eu não sei, a hora que ele chegar aqui a gente coloca, acho que é porque ele tava sozinho, não, ele não tem a senha do,
0: é verdade,
2: do telefone.
0: É verdade. Então, daqui a pouquinho você vai encontrar também esse belo conteúdo aqui no programa e sempre uma alegria levar a palavra de Deus e uma bela mensagem até vocês, viu?
2: Pode ficar tranquilo, daqui a pouco chega, tá? Vai falar, não? Manda um alô aí pra mim aqui em patrocínio, tô aqui na fazenda de guarda, vigiando café. Ô Ederson, abraço pra você. Olha, você vê, no meio do cafezal, vigiando.
0: E você acredita que na madrugada de sexta para sábado, a gente estava falando aqui da colheita do café que está acontecendo nesse momento, e sobretudo lá para o sul de Minas, aquela região. Aí o nosso querido Fabiano Frade, que também é do agro, né? Que nem o nosso querido Valdir Barbosa, ele chegou e entrou aqui, bateu um papo, falou um pouquinho desse momento aí da panha, né? A gente chamava de panha,
2: a colheita
0: do café. E aí, sabe quanto que essa turma costuma tirar colhendo café?
2: Ô Gutenberg, uns R$200 por dia?
0: Uma faixa de R$20.000.
2: E eu
0: dependendo da quantidade de trabalho lá, e tá certo que deve ser assim pelo período, né? Mas dá pra tirar uma grana boa colhendo café. Daqui a pouquinho aparece alguém dizendo assim, olha, isso aí dá pra tirar colhendo café um ano, né? Mas que dá, né?
2: Dá, porque a gente vê aí os ônibus no interior indo pras cidades.
0: Tá vindo de gente lá do Nordeste, da Bahia, daquela região maravilhosa, também para esse momento da colheita do café, é uma grandeza. Então, aqui, ó, tá dizendo aqui, são 3 meses, o Jubinim conhece também, né? Tá falando que são 3 meses aí da colheita do café, então, nesse período é que a turma tá fazendo uma boa grana, trabalha muito, mas também dá, né?
2: Uma coisa é você trabalhar muito em vão.
0: É.
2: Outra coisa é você trabalhar muito e levar 20 contos pra casa.
0: Aí compensa.
2: Aí compensa, né? Você fala, não, compensa. Valeu a pena o meu esforço. O problema é que você trabalha e não vê o dinheiro. Aí desanima.
0: Ah lá, a turma tá dizendo aqui, ó, bom dia, ótima semana saindo de Nova Serrana com meu filho Gabriel, indo pro Ceasa buscar verduras. É o Xaxá verdureiro de Nova Serrana, e tá falando que a colheita é nessa base aí mesmo, 45 a 60 dias. Valeu, obrigado aí, viu?
2: Bom dia, meus amigos da madrugada, para começar a semana. A nossa paz não depende do externo, mas do eterno. Estamos aí, Ivanete e Luiz Carlos de Juiz de Fora.
0: Aí sim. Alô, turma de JF. Ontem foi o aniversário, né? A outra, esse aqui tá dizendo, é uma turma lá da Nestlé em Montes Claros, Joadir Neviton e Alex Bacaninha, tá falando que tiram uns 20 mil, mais uns 15 chocalhos de cascavel. E aí? E daí? E daí?
2: Ô, meu filho,
0: ainda bota na viola e toca com o cascavel lá, né?
2: É muito melhor você ser picado pro cascavel e levar 20 mil do que você doar sangue pra Pernilongo e levar um salário.
0: Eita!
2: Joadi, você é nosso, viu? Você tá querendo uma vaga lá pra colher café, né, maligno?
0: É verdade. O que tá dizendo aqui? Vocês não sabem quando vocês mandam um abraço, como acalenta a gente. Manda um abraço para o meu amigo Márcio de Barão. Ele mandou mensagem aí pela primeira vez que ele escuta o programa, é a nossa querida Jéssica. Valeu, meu bem, obrigado. Um abraço para você e abraço também para o Márcio de Barão de Cocais. Eu quero crer, né?
2: É de lá. A Jéssica é de lá.
0: O homem.
2: Não, só paguei que ninguém aguenta, não. E ele faz questão de colocar que ele é bacharel em jornalismo, direito, ficou 2 anos pedindo nós uma vaga lá na Itatiaia. É bonzinho, mas é teimoso. Já completei 3 álbuns dessa maneira. Meu filho, essa A Panini dá uma brecha dessa, ela quebra.
0: É verdade.
2: E já jogaram o Neymar até agora no álbum? Ninguém sabe.
0: Não, né? Ainda não. Não, porque ele não tava, né? E agora tem que estar, tá, né?
2: Nossa, então tal nas figurinhas prata, as figurinhas.
0: É.
2: Dá trabalho esses treinos.
0: Até apareceu ontem lá no Instagram, arroba Itatiaia Oficial, o álbum que eu completei, o álbum da Copa de 82, e a figurinha vinha no chiclete.
2: Era,
0: ping-pong. E aí tinha chiclete tutti-frutti, hortelã e morango.
2: E o menta.
0: E o menta, o, né, que é o hortelã. Aí a gente pegava no bafo é. e mascando chiclete. Às vezes a gente comprava uma caixinha de chiclete. Aí todo mundo ficou com dente podre, mas também.
2: E a mão grossa.
0: O álbum, né?
2: Mão grossa, dente podre. E bituração pra fazer.
0: É verdade.
2: E o tapão que a figurinha era leve. Agora, se a figurinha é um peso, não dá pra dar tapão, não.
0: Não dá. Eu já vi os meninos agora estão batendo com as duas mãos. Isso não valia. O máximo que a gente fazia de cretinice lá era cuspir na mão, que aí grudava, e ou então um chicletezinho escondido assim no meio do dedo e pá, aí você virava até o passeio da calçada.
2: Ei, época boa, viu,
0: Guterres? Tempo bom que não volta
2: e
0: mais.
2: E era barato, era chiclete.
0: Foi
2: R$7 um pacote com 7 figurinhas.
0: Você ainda tinha o benefício de poder mascar um chiclete, agora não, você vai lá, abriu aquilo lá, aí vem figurinha repetida, vem aqueles homenzinhos tudo igual do Japão, da Coreia, da África, não tudo. Sei o quê, e todo dia aquilo lá.
2: Ah, não. Na época da gente ficava ainda estudando os nomes, né? Stoichkov.
0: É.
2: Balakov, Mirakov.
0: É, na Copa de 82, eu até comentei isso lá e muita gente falou que realmente era assim. Tinha uma figurinha, ô Tinelão, do time da Áustria. Áustria, que jogou na Copa de 82, e o camarada chamava Intermeier. Depois nem lembro se eu vi esse cara jogando na Copa de 82, mas era a figurinha mais difícil de achar, era desse danado, desse Intermeier, mas aí eu consegui completar. Depois o álbum ficou lá num barracão que tinha no quintal do papai.
2: Acabou.
0: Depois nem sei pra onde foi.
2: A Copa do Mundo vai acabar no meio do mês de julho. Em agosto, algum menino vai lembrar desse álbum?
0: Nada, nada. O dinheiro da gente jogado fora lá e o álbum guardado pegando pó em algum lugar.
2: É dessa maneira, mas como bobões pais que nós somos.
0: É, pra agradar o menino, né?
2: É, dá mais o pai separado que acha que tem que fazer tudo pra agradar o menino, senão o menino vai ficar só com a mãe.
0: Ah.
2: E o medo de chamar o padrasto de pai. Toma figurinha, compra 700.
0: Por enquanto é tio Ricardo, né? Depois a hora que chama de papai.
2: Se você não der figurinha, o tio é melhor que meu pai.
0: É verdade.
2: Aí o mundo zaba.
0: Aqui tá falando que lá na Europa, o pacotinho de figurinha é 1,50 euros. E 12 a caixa com 8. É, tá caro lá também,
2: né? Caro, esse tempo é tudo quanto é lado, hein?
0: Eu queria saber, ô Tinelão, pra turma que nos acompanha agora, ou no Canadá, ou no México, ou nos Estados Unidos, se por lá a Copa do Mundo tá movimentando mesmo, tá?
2: Vim falar que não.
0: É, então, isso que eu queria saber. Olha, todo mundo tá falando nisso, aqui nos Estados Unidos não se fala em outra coisa, e lá você sabe que a paixão deles é o basquete, o beisebol, o futebol americano, o rugby, né? Agora, o soccer, né? Como é chamado o nosso futebol lá, você sabe disso, né?
2: Soccer é futebol em...
0: Exatamente.
2: Soccer.
0: É o soccer. Aí o Pelé foi pra lá, jogou no Cosmos e aí tentou popularizar o futebol por lá, mas ainda não é o esporte número um e dificilmente será. Mas a Copa do Mundo, como movimenta economia, turismo e tudo, aí realmente todo mundo entra no clima, né?
2: Agita a cidade e ninguém viaja pra assistir jogo duro, não.
0: Ô, Tinelão, e você vê que a Copa aqui no Brasil foi quando?
2: É, 2014.
0: Parece que foi há 50 anos atrás. É. Não parece?
2: Fracasso do 7-1.
0: É, o mineiraço, né?
2: É, investiu, mudou o cenário todo do futebol nacional, em alguns lugares para melhor, outros para os piores, uns três elefantes brancos pro mundo afora.
0: E aí você vê o pobrezinho do Barbosa, que é o goleiro do Brasil na final da Copa de 1950 no Maracanã. O camarada, ele ficou até o fim da vida, assim, sendo esculachado, o culpado do fracasso do Brasil, do maracanaço, né? Que foi a vitória do Uruguai em cima do Brasil na final da Copa de 50. Até o último dia da vida dele, ele foi assim...
2: Julgado.
0: Condenado. Agora, a gente nem ouve mais falar daquela turma do 7-1.
2: É aquela bola, né? que Roberto Carlos fez. Ah, não, Roberto Carlos foi antes.
0: Foi em 98.
2: É, mas o 7-1 foi um vexame, né?
0: Foi um fraco.
2: E dentro de casa.
0: Dentro de casa. E na semifinal, não foi?
2: Onde chegou na semi, não.
0: Não, foi antes, né?
2: Foi antes. E não foi pra seleção França, não. Foi Inglaterra, né?
0: Alemanha.
2: Alemanha? Alemanha, os malignos.
0: Alemanha, que depois ganharia da Argentina também no Maracanã. É isso?
2: A Alemanha foi campeã?
0: Campeã.
2: Então eu retiro tudo que eu disse. A favorita ganhou.
0: É verdade.
2: Mas foi uma lavada.
0: Lavada.
2: Nossa.
0: Gol da Alemanha. Ah, meu Deus, vamos ver. E agora ontem, nesse amistoso lá contra o Panamá, ganhou de 6-2. Ganhou e convenceu, Tinelão.
2: Ô, Gutenberg, o importante é o entrosamento, né? Chutaram bem, entrosaram bem. É, mas você fica feliz naquela, que fez 6, mas tomar 2 do Panamá também é grave, né?
0: É.
2: Tem que olhar essa defesa. Uma coisa é o Panamá, outra coisa é a Argentina e França.
0: Exatamente. Alemanha, Inglaterra, Espanha, né?
2: Vamos ver o que vai dar isso aí, né?
0: É isso aí. O sinalzinho marcou 15:53. É, temos mais áudios aí, de fundão. Vamos ouvir a turma. Bota aí pra gente ouvir.
3: Augusto, boa noite, Nelão, boa noite. Bom dia, né? Bom dia, né?
0: Bom
3: boa
0: dia.
3: Noite, não. Aqui, Celso, meu sogro, tá triste lá no Goiás, a rádio 98.9 que transmitia Itatiaia. Os irmãos evangélicos compraram, não tá passando mais não, viu?
0: Ah, mas que é isso?
3: Tá todo mundo chorando a foto de vocês. Cheguei lá, meu sogro falou assim, perdi os meninos, eu falei, aconteceu alguma coisa? Aí ele falou que tinha vendido a rádio pro pastor lá. Bom dia, fica com Deus. Abraço!
2: Qual cidade que é?
0: Goiás? Goiânias, rádio 98 de lá. É, Tinelão, os homens tá brincando não, estão comprando rádio a 3x2 aí, viu?
2: 20 anos atrás eles já fizeram isso, você lembra?
0: É.
2: Foi a 20?
0: Mais ou menos.
2: Você tava lá?
0: Tava.
2: Na época?
0: Tava.
2: Aí cada um por si.
0: Aí, assim, né? Tinha uma outra possibilidade lá, muita gente foi absorvida pela outra emissora, outros, né? Seguiram o seu caminho, mas é uma coisa complicada, né?
2: A gente até é cristão, quer ver os irmãos evangelizados, agora comprar, tirar Itatiaia do ar, aí que mexeu na minha fé. Aí mexeu na minha fé, já basta lá em Capelinha que o padre foi lá, comprou a rádio pra ficar colocando
0: Aranãs, canção. Logo
2: Aranãs,
0: que dá audiência.
2: A menina brutal. Dos olhos.
0: É verdade.
2: Que padre que é esse que prejudica milhões de pessoas? Agora vem os evangelhos em Goiás. Que é isso aí? Agora pouco o pai de santo compra outra boa aí. Uai. Isso aí, e outra coisa, antes que o pessoal fala, que é isso, gente? Nós não estamos falando de fé, não. Nós estamos falando do cidadão padre e do cidadão pastor. Tirou nós do ar, ué. Desempregando os pais de família.
0: Aí não dá, né?
2: É pra julgar pesado?
0: É. Olha aqui, falando nisso, um abraço para o querido pastor Henrique Braga, ligado no programa.
2: E não atrapalha o nosso trabalho, nada, soma.
0: Pelo contrário, se ele pudesse, ele colocaria o nosso programa para todo lado aí também. E o nosso querido Ezequiel, que ele tá dizendo aqui? O difundão mandou, fala com o Gutenberg, que mais cedo, depois do jogo do Cruzeiro, passou um ônibus coletivo no anel rodoviário. Ah, muito bem. É, exatamente isso aqui. Ô, Ezequiel, foi o relato que nós recebemos aí lá da Via Expressa, então não sei se é o mesmo, né? Mas o problema foi grave também. Valeu, Ezequiel, bom plantão aí para você na Assembleia Legislativa de Minas Gerais, tá lá vigiando, né?
2: Ô, meu sogro, não é muito, meu sogro não é muito fã de trabalho, não, mas na panha de café, ele só fica 2 meses fora e sobrevive 10 meses sem trabalhar. Ele traz 15 mil pra cá e fica mais 10 meses, olha.
0: Como é que é o negócio aí?
2: O Alex Maconheiro falou que o sogro dele não é muito fã de trabalhar, não. Ele vai pra panha de café, trabalha 2 meses, volta e fica sustentável com esses 2 meses o resto do ano.
0: Ah, é econômico ou então tá gastando com outras coisas, né? O Arley do Noturno, eu não sei se aquilo ali sou eu, mas eu em pleno deserto lá e mexendo com. Não entendi. A referência ali, aquilo ali sou eu?
2: Confia no Ale, não, gente, tá sem passageiro lá.
0: Tá lá. Ah, descobri qual é o aplicativo que ele usa lá, é um tal do Dola AI, inteligência artificial, tá demais, hein? Tá demais, meu Deus do céu.
2: É, meu filho, isso aí vai dar muita coisa, viu? Muito pano pra manga, essa IA.
0: É. Muito bem. Então, mais um áudiozinho, faltando 11:53 agora.
4: Ô, Tinelão, eu. Boa noite. Falou Marco Antônio, bairro Mantiqueira, falou. cidade mais fria do país é Gramado, no Rio Grande do Sul, tá? Não é Maria da Sé, no, na Serra da Mantiqueira, Minas, não.
0: Tem razão.
4: É Gramado. Gramado é mais frio. É no sul do país. É em Porto Alegre. Falou? É isso aí. E bom dia aí, falou? Aqui, manda pra minha oração, por favor, falou? Marco Antônio do Bar Mantiqueira, beleza?
0: Valeu.
4: Ok? É isso aí, hein? Aí eu fico na guarda aqui, falou? Beleza?
0: Beleza, beleza, Marco Antônio. Um abraço e é isso mesmo que você falou aí, viu?
2: É verdade, viu? Boa noite, eu quero ver o que vou fazer quando as férias acabarem. Não vou conseguir ouvir vocês. O programa fica disponível para ouvir depois em algum lugar. E adivinha onde eu trabalho? Na MGS. É a Jéssica Rocha.
0: Ah, Jéssica, a oração fica disponível. O programa todo é não, né? Mas o nosso querido aqui também, o Bruno Rubão, mandou aqui, ó. Bom dia, manda um abraço pra galera da carga e descarga da Pedrosa, menos pro cara de peru. O que será? Cara de peru.
2: Ô, oh, cara de peru!
0: É, Bruno Rubão, um abraço pra todo mundo aí, menos pro cara de peru.
2: Cara de peru, oh, meu Deus, é cada apelido, viu?
0: Eita!
2: Ei, ai, ai. Vocês vão.
0: Que.
2: Coisa ruim.
0: Para de onda, meu filho. Vamos rezar, vamos pegar com Deus. Daqui a pouquinho tem a oração do dia.
2: E aqui a gente não fala disso, não. Aqui você pode ficar tranquilo. Você vai descansar sem ter seu nome falado aqui por esse motivo.
0: É verdade.
2: Agora, por elogios e por falar que você deu a volta por cima, nós vamos ter o prazer de falar de você aqui.
0: Exatamente. Daqui a duas semanas você manda mensagem dizendo: olha, eu tava com um pensamento ruim, vocês me animaram, a oração do dia me deu força, e é isso que a gente espera e deseja para você aí, viu, querido? Fé em Deus. Não tá fácil pra ninguém, mas nunca é uma saída, né?
2: Aí você falou, e todo mundo tem problema, tá difícil pra todo mundo, é uma luta.
0: Ué.
2: Eu sei que a sua luta pode ser um pouco mais difícil, mas cola com nós, nós vamos te ajudar, viu?
0: É isso aí.
2: Tira esse pensamento.
0: Conte com a gente sempre aqui, 9:03, mais um áudiozinho chegando aí, ó.
5: Ô, chinelão. Ai, Guti Guti, bom dia, Guti Guti, bom dia, defuntão, bom dia, defuntão. Acorda, rapaz. Vai. Aqui quem tá falando é Valmir Alves Souza, do distrito de Americaninha, no município de Novo Oriente de Minas. Bom dia!
0: Bom dia, fumante!
2: A voz dele tá grossa.
0: A voz dele tá grossa toda a vida. Bom dia, turma. Deus continue abençoando vocês poderosamente. Por favor, avisa aí, tem um boi na via MG 424, próximo ao pé da vaca, ali pertinho de Matozinhos. Então o boi tá se engraçando lá com o pé da vaca. Imagina a hora que ele vê o resto da vaca aí, ó.
2: Nossa, ele subiu o olho um tiquinho, ele fica louco.
0: É loucura.
2: Ah, boi cego.
0: É isso aí, valeu. Eliaquim Araújo, olha o nome de um grande apresentador, lembra dele?
2: Demais da conta, ele.
0: Marido da Leila Cordeiro, né?
2: Eliaquim Araújo.
0: Oh, olha lá.
2: Tô falando que ele não tá dando a mínima pra
0: nós. Não, tá não.
2: Bom dia, Gutenberg e Tinelão. Tô ouvindo o programa dessa maravilhosa emissora. Deus abençoe a todos da Rádio Tatiaia. É o Joel Rodrigues da Silva.
0: Ô, Joel, valeu, querido. Obrigado. Mais um áudiozinho, 7:03 já.
6: Bom dia, Gutenberg.
0: Bom dia,
6: Tinelão. Bom dia para todos os ouvintes aí da Rádio Itatiaia, melhor rádio do Brasil e os melhores locutores.
0: Aí sim.
6: Tinelão e Gutenberg. Ô, Tinelão, vou deixar meu telefone no ar aí, quem sabe alguma cremosa está ouvindo o telefone aí e queira me ligar para uma amizade ou um compromisso sério. Meu telefone é 319-9569-9543. Marco no QAP até às 7 da manhã no TCMG. Ô, Gutenberg, toca pra nós aí um Roupa Nova aí, Amanheci Sozinho. Vamos que vamos até às 7 da manhã, meu brother.
0: Já tocou essa música? Rodo sem borrar. E o final do telefone dele parece com
2: parece.
0: Luz, credo.
2: Tá rapando nada, vai passar.
0: Agora mesmo me liga umas cremosas me caçando aqui.
2: Alô, cremosa.
0: Eu sou comprometido, viu?
2: Meu filho, ninguém quer passar o 12 de junho sozinho, não.
0: Ah, mas também no 2 de novembro ninguém quer passar morto, né?
2: Eu não, de jeito nenhum, tá amarrado.
0: E no dia 19 de abril ninguém quer passar com índio, né?
2: Olha o lindo falando. Que é por falta de opção. A sua vontade era estar
0: com alguém. É econômico.
2: Miserão miserável.
0: É verdade. Bota mais um aí, ô. 6 para as 3 agora.
7: Chinelão, seu Marinho. Manda um abraço aí pra mim, pro Teilo do Tupi, o TK, meu tio, o Roberto, o Porteiro da Transmartins. Nós tamo junto.
0: Valeu, abraço, bota outro.
8: Bom dia pra vocês dois. Eita, programa bom, não perco de jeito nenhum. Todo dia nesse horário eu tô aqui pra assistir e ouvir vocês dois. Que programa bom! Sou de Passo Mina, viu, Malúcia? Adoro esse programa de vocês. Vocês dois é muito engraçado. Parabéns pelo programa.
0: É Dulce ou é Lúcia o nome dessa simpática aí?
2: Eu fiquei na mesma dúvida, acho que é Lúcia.
0: É verdade. Lúcia, de onde?
2: Patos de Minas.
0: Patos de Minas. Valeu, querida. Obrigado. E participando pela primeira vez, agora que quebrou o gelo, pode mandar sempre também, né?
2: Aí você falou, viu, Gutenberg? Posso ir lá buscar os equipamentos?
0: Tá na hora boa, né? Você vai onde hoje buscar?
2: Não, hoje é pertinho.
0: É pertinho, né? Contagem, nada não?
2: Não, hoje eu vou só na portaria ali.
0: Ah, então é isso. Então, faltando 5 para as 3, oração linda, inédita, e a turma vai receber daqui a pouquinho esse belo conteúdo do programa, né?
2: Aí você falou, já somos mais de 30 mil inscritos no canal da oração no WhatsApp e na nossa rede social e na rede social do Gutenberg. Essa oração vai estar lá para vocês, com muito carinho e amor.
0: É isso aí. 4 para as 3, quem é que tá chegando para cantar aí, defuntão? Bota o Bruno e Marrone aí, ó. Isso é bonito, hein?
2: Isso é lindo.
0: Lindo demais. 99996-7074. Para você receber o link para estar também na nossa lista de transmissão e receber diariamente a oração do dia. Bastante.

0: meu filho, loucura pouca é bobagem, já que é pra ser a base da loucura, tem que ser loucura demais. Isso é lindo, é Christian e Ralph, e agora já são 3:02. Na volta do intervalo tem a nossa oração do dia, oração muito especial, você não perde por esperar.
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2: 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Vamos comunicar aí os próximos passos.
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3:05 nessa madrugada de segunda-feira. É um novo dia, é uma nova semana, é um novo mês e a vida é assim, tudo vai se renovando e a gente precisa também encontrar motivos para renovar a nossa fé, a nossa esperança, senão a gente para no tempo, senão a gente fica estagnado. Então, encare esse novo dia aí como a nova oportunidade que Deus concede a cada um de nós. Então, é isso, né? E dessa maneira chegamos, portanto, ao nosso momento da oração do dia, esse momento que depois vira um belo conteúdo que, graças a Deus, está crescendo mais e mais a cada dia, o alcance, né? As pessoas que estão compartilhando ali e, claro, acompanhando também lá na nossa lista de transmissão do WhatsApp e também na nossa rede social, né? Lá no Instagram, arroba Gutenberg Gomes. A moça mandou a mensagem e falou: Gutenberg, tá desse jeito mesmo que o ouvinte falou, né? O seu Instagram tá aparecendo aquele livro, né? Minutos de Sabedoria. Eu vou lá, abro aleatoriamente e sempre tem uma oração que fala ao meu coração. E aí, se essa de hoje também tocar o coração de vocês, clica no aviãozinho, compartilha, faz essa oração chegar e tocar o coração de alguém que você ama, alguém que você quer bem, alguém que, como o moço que mandou agora há pouco uma mensagem, tá aí falando de desânimo, de derrota, de descrença. Ora, a vida não pode ser isso, não. A vida, a gente não pode se entregar, não sem antes lutar, né? Quantas pessoas estão aí no hospital, né? Se agarrando a uma possibilidade de continuar vivendo, continuar sonhando, continuar vendo ali o que o futuro reserva para cada um de nós. Então, realmente não dá para entender, né? Não dá. E se você realmente tem saúde, você tem tudo, meu filho. E dê valor, agradeça a Deus pela vida, pela saúde e pela possibilidade de você começar mais um dia e sempre na companhia da Itatiaia. E se você puder também, faça a gentileza de gravar aquele videozinho e manda para cá no 999-96-7074 e também lá nas nossas redes sociais, no Instagram, arroba Gutenberg Gomes e arroba Orações Itatiaia, e na lista de transmissão que também está crescendo mais e mais a cada dia. Então, para hoje não poderia ser de outra forma, né? Uma oração para dar as boas-vindas a esse mês 6. É quase a metade do ano já. Então, e esse mês tão especial, né? Com esse clima junino, já chega o friozinho e as festas também vêm aí, e aquele clima acolhedor, né? Pra gente se conectar ainda mais às coisas de Deus. Então, é muita fé, é muita tradição e aquele calor no coração que esse mês de junho traz para cada um e para todos nós. Então, vamos agora à nossa oração especial do mês de junho aqui pelas ondas da Itatiaia.

De um novo dia, uma nova semana e o mês de junho. Começo do mês de junho e uma oração muito linda, muito especial, preparada com muito carinho para você, e a oração que diz: Senhor nosso Deus, hoje nós te damos graças pela chegada de um novo mês. Junho se inicia trazendo consigo o calor da fé, a beleza das tradições e a alegria que reúne famílias em torno do amor. É tempo de recordar os teus santos, Santo Antônio, São João, São Pedro, exemplos de devoção, simplicidade e confiança em ti. Que esse mês nos envolva com a luz da esperança e reacenda em nós a chama da fé. Pai, ao chegarmos à metade do ano, olhamos para trás com gratidão e para frente com confiança. Que tudo aquilo que ainda não floresceu encontre em tuas mãos o tempo certo para acontecer. Abençoa os nossos caminhos, fortalece os nossos passos e renova as nossas forças para seguirmos com coragem, mesmo diante dos desafios. E que, assim como as festas que iluminam as noites de junho, a tua presença ilumine a nossa vida. Que haja paz em nossos lares, união em nossas famílias, nessa grande família Itatiaia, e alegria sincera em nossos corações. Guarda-nos sob a tua proteção e faz desse mês um tempo de bênçãos, recomeços e milagres, em nome de Jesus. Amém.

pequeno comércio, amigo do grande poeta Olavo Bilac, abordou na rua. Senhor Bilac, estou precisando vender o meu sítio que o senhor tão bem conhece. Será que o senhor poderia redigir um anúncio para o jornal? Olavo Bilac apanhou o papel e escreveu: vende-se a encantadora propriedade, onde cantam os pássaros ao amanhecer no extenso arvoredo, cortada por cristalinas e merejantes águas de um ribeirão. A casa, banhada pelo sol nascente, oferece a sombra tranquila das tardes na varanda. Meses depois, topa o poeta com um homem e pergunta-lhe se havia vendido o sítio. Nem pense nisso, disse o homem. Quando li o anúncio, é que percebi a maravilha que tinha. Às vezes não descobrimos as coisas boas que temos conosco e vamos longe atrás da miragem de falsos tesouros. Valorize o que você tem, a pessoa que você ama, os amigos que estão perto de você, o emprego que Deus lhe deu, o conhecimento que você adquiriu, a sua saúde, o sorriso do seu filho. Esses são os seus verdadeiros tesouros. Não espere por uma crise para descobrir o que é importante em sua vida.

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11: Muito bem, o sinalzinho eletrônico mais famoso, mais tradicional do rádio brasileiro já vai marcar agora 3:15 nessa madrugada de segunda-feira, hein? Olha, espero que esse mês de junho seja abençoado e todas aquelas graças que você tem pedido, todos os milagres que você está esperando, todas as bênçãos que você precisa na sua vida estejam a caminho aí para chegar até você, para surpreender você, porque é como a gente sempre diz aqui, Deus não demora, Deus capricha. Então que esse mês de junho seja realmente caprichado aí para todos nós e tudo aquilo que a gente espera realmente aconteça da melhor maneira, né? Então é isso, se você gravou aí a oração, manda para cá 999-96-7074. Daqui a pouquinho ela vai estar à disposição de vocês também lá no Instagram. E é isso, vamos rompendo em fé. E o que que o Jefferson tá mandando aqui, meu Deus? Acidente na MG10, na entrada de Vespasiano, ao lado do Alphaville. Na entradinha para ir para Vespasiano, um caminhão bateu na traseira de um carro. Então ele tá voltando lá do aeroporto, onde ele foi levar lá as moças, e agora tá ligado, voltando e trazendo essa informação que já deixa você em alerta aí na MG10. Valeu, Jefferson. Um abraço e que bom que as moças gostaram aí da mensagem que a gente mandou também. Tá legal? O André Luiz tá mandando aqui agora. Sou da cidade de Timóteo, menino, e tá ligado aí no programa também. Valeu, André. Seja bem-vindo. Bem-vindo a essa grande família Itatiaia. Outro tá mandando aqui um acidente na Carlos Luz 695, um Onix capotado, polícia aguardando no local. Então é isso, em frente ao número 695 tem esse ônibus, um Onix, na verdade. O que que o Vinição tá ligando aqui, hein? Vinícius de Castro, já vou atender já o Vinição, hein? Então é informação aqui de um Onix capotado saindo de uma boate lá. Eita, polícia militar aguardando no local. É o Felipe. Então, valeu, Felipe. Obrigado aí pela informação. Ô, de Fontão, para eu atender o nosso querido Vinícius, quem é que tá chegando para cantar? Vamos matar a saudade agora.
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11: Foi tema da novela Água Viva. Aí sim, hein? Captain Tennille, do that to me one more time. 3:18 na Itatiaia. A oração vai chegar já já pra você. Pode aguardar aí, viu?

0: recado de amor do nosso querido Eduardo Costa, aqui na Itatiaia. O sinalzinho eletrônico já vai marcar 3:30. Mandar um abraço aqui para o Fael. É o Rafael que trouxe o ouro de Ofir, que é o nosso querido Vinícius de Castro. E eles estavam justamente relatando esse acidente ali na Catalão, a nossa Carlos Luz, em frente ao número 695. Segundo informações aqui também do nosso querido Felipe Silva, o motorista fugiu do local e a Polícia Militar está lá no local também onde capotou esse Onix ali na Catalão. Tinelão, é a turma que facilita também na madrugada, hein?
1: Ei, Gutenberg, olha que a Catalão tem canteira central em alguns lugares, é bem?
0: É.
1: O que a turma arrumou, será, hein?
0: Aí eu já não sei, foi perto de uma boate lá, né?
1: Ai, pai, para. Tem radar, tem semáforo.
0: Você cochilou
1: tem
0: um pouquinho?
1: Nada, tô em pé, tava ali te olhando.
0: É verdade.
1: Hoje eu tô
0: sem. Você enjoa, não?
1: De olhar. Eu tava fazendo as contas aqui, rapaz, 3 anos e 9 meses,
0: é,
1: vezes 6 programas por semana que a gente fica junto.
0: Você tá louco, hein?
1: E eu não tô ficando perto da cremosa nem 20 minutos por dia. Resumindo, eu tô ficando mais com você do que com a cremosa.
0: Olha só, que prazer o seu, hein? Hein? Ah, meu, olha lá, ele fazendo.
1: Não dá ouvido pra defunto, não.
0: Futrica que ele tá fazendo, viu? E já vou postar lá agora a oração do dia e já são 3:31. É rapidinho, a gente volta já.

0: 3:32, mandar um abraço, ô de Fontão, prepara aquele parabéns aí pro nosso querido Carlos de Esmeraldas. Ele gravou a oração e mandou assim: bom dia, Gutenberg, bom dia, Tinelão, MG10, sentido BH. Sou Carlos de Esmeraldas, hoje completando 5.4 bem-vividos. Ei, Carlos! Um abraço, querido. Obrigado pelo vídeo que você mandou da oração e que o seu junho e o seu Réveillon particular aí seja muito abençoado. É o que nós desejamos também a todos os aniversariantes do dia.
1: Quantos anos ele tá fazendo?
0: 5.4.
1: Aí tem mais passado que futuro. Então é viver com qualidade agora.
0: Qualidade de vida.
1: Qualidade de vida daqui pra frente.
0: Que depois dos 50 não é pra ficar juntando muito dinheiro, não. É pra pegar, gastar, viver, aproveitar também, né?
1: É, não adianta trabalhar e gastar tudo com remédio. Gasta um bocado com viagem.
0: É isso aí.
1: O ônibus capotou na frente da loja de aluguel de carros. Quase chegando a Pedro II, o veículo já está sendo removido.
0: Ah, muito bem. Aí, imediatamente, o trabalho dos guerreiros aí da gloriosa Polícia Militar. E a nossa querida Ana Amélia está dizendo: por favor, manda a oração para mim. Amo esse programa. Obrigada, Ana Amélia de São João del Rei. Ô, simpática, vou mandar agora o link para você estar na nossa lista de transmissão e todas as orações estarão lá. Num clicar do seu dedinho também, né?
1: Coisa simples toda a vida, viu? Mandar um abraço aqui também para o Leidmar, ele mora lá no Justinópolis, sempre ouvindo o melhor programa do Brasil, que é o nosso.
0: Aí sim, hein?
1: Ô Leidmar, você é nosso, meu amigo.
0: Beleza, então é isso, 3:34, já tá lá e agora é só a turma clicar, compartilhar, curtir e fazer a oração, seguir o caminho dela e circular por aí levando uma boa mensagem. Manda um abraço para o simpático Fael, ele que veio trazendo o ouro de Ofir. Quem é o ouro de Ofir?
1: Vinícius de Castro.
0: É isso, veio com o simpático Fael aí, agora há pouco também chegou, viu?
1: Ô Fael, você é bom aqui na terra e no céu, tamo junto, você trouxe o ouro puro de Ofir.
0: Ah, meu Deus, olha aqui, o Vitor Hugo é cheio de segundas intenções, dizendo: Tinelão, você prefere passar 6 noites com o ursão ou com o seu cremoso?
1: Quem que é o ursão?
0: Sei lá.
1: O ursão que eu conheço é o meu amigo Dudu Ursão, será que é ele?
0: Aí eu já não sei, o Vitor Hugo que esclareça isso aí.
1: Ô, Vitor Hugo, eu tô passando a noite fácil demais, qualquer um, de uma coberta, um travesseiro, eu passo.
0: E já estreou o negócio lá?
1: O cobredom? Sozinho, de dupla, não tem um jogo essa semana pra me dar folga. Só daqui 10 dias, mas sozinho é sensacional.
0: Olha só, hein?
1: E levei o edredom antigo pro sítio, foi o que salvou.
0: Friagem.
1: Nossa, mãe do céu, as mais daqui para o Peba, como é que eu tenho da fé, hein?
0: Brumadinho, realmente baixa um gelo ali.
1: Agora, hein? O que que é a intuição do pai de família? Na hora de entrar dentro do carro, a cremosa falou comigo: não precisa levar esse edredom que eu tô levando muito. Logo que nós chega lá, um casal de amigos dela esqueceu o edredom. Aí ela emprestou a dobra. O que que é a dobra? Que nós ia dormir com dois, né?
0: Ah, sim.
1: Aí eu falei: tá vendo se não traz o nosso?
0: É.
1: E o meu edredom cheirosinho. Nossa.
0: Prevenido você, hein?
1: Até namorei.
0: Olha que beleza, no sítio, é?
1: Ué, tem lugar? Ué. Olhou, sorriu, mandioca no bombril, filho. Tem tempo ruim com nós, não, hein?
0: Olha que beleza, esse aqui é nosso também, o Paulo mandou aqui a foto e tá lá: estou acabando de assar aqui agora o melhor pão de queijo, olha lá a embalagem do Xodó de Minas de 3 quilos, que delícia, hein? Aí sim, hein?
1: Você acredita que esse Paulo, ele trabalha na padaria do lado lá da minha casa?
0: Olha.
1: E não me deu pão doce até hoje.
0: Aí,
1: passa. Na Vasco de Azevedo, eu passo buzinando pra ele todo dia.
0: Passa lá e pega um Xodó de Minas e já leva pra casa quentinho, quentinho, hein?
1: Aí você falou, mas eu tenho lá ainda.
0: Ah, tá. Eu.
1: Recheado de requeijão.
0: Eu levei pro Reginaldo recheado de frango. Ele adorou. E aí, eu fiz até o videozinho lá. A gente fez aquele ferradura.
1: Que gostoso demais.
0: Aí eu peguei assim e abri e separei assim. E aquilo espichando. É o queijo bom do Cerro. É o polvilho do Paraná. Então é coisa maravilhosa. O Paulo tá digitando ali, ele deve estar escrevendo um longo texto que não sei, que não acaba de digitar pela... Ah, tá falando que é a padaria debaixo do Caipirão. É isso mesmo, é?
1: Ah, então a sua é da esquina, né? Aquela em frente então não, né, Paulo?
0: Aí,
1: o Caipirão é daquele amigo nosso, vive chamando a gente pra ir lá. coisas lá pra dançar.
0: Ah, sim, sim.
1: Ô, Guti, a padaria debaixo do Caipirão, do lado tem um depósito de construção pequenininho também, você acha de tudo lá. Agora eu sei onde que é, Paulo. Em frente de esquina tem outra pequenininha também, perto do Júnior Zica, e lá embaixo tem outra também. A Vasta Azevedo tem muita padaria. Vou passar lá, vou buzinar pra pegar meu pão doce, viu?
0: O Jean Chalub, ele tá com o tempo toda a vida, que ele tá fazendo ali uma novela da Grande Família, em que os personagens somos eu e você. Olha lá, que coisa, hein? Tá falando aqui, a Grande Família passou na Rede Globo de 2001 a 2014. Aí ele colocou lá, quem vai me interpretar e quem vai interpretar você, e tá tudo lá, viu? Tudo que...
1: Jean Chalub, abraço pra você, meu querido.
0: Se isso não for de inteligência artificial, eu mudo meu nome pra Doroteia depois de amanhã, no cartório.
1: Jean Chalub, bruto.
0: Bruto, hein? Você é animado, meu, hein?
1: Abraço pra você, meu amigo, Deus te abençoe.
0: Bom dia, estou ouvindo essa dupla sensacional da madrugada, estou indo carregar pra Manga. Esse aqui é o nosso querido Paulo Mendes, tá indo pra regar pra Manga, viu?
1: Manda foto da Jô, Tinelão. Ah, não sei o que, Tinelão, sei agora. Tinelão do céu, você virou camisola mesmo, hein? Quem é esse maligno aqui? Ah, é o Paulo. Ô, Paulo, abraço pra você, meu ídolo.
0: É o Paulo Mendes, não, né?
1: Não, é o outro.
0: E o Wagner que mandou aqui agora dizendo: bom dia, estou aqui no interior do Espírito Santo, na cidade de Aracruz, ouvindo vocês. Manda um abraço pra nós, a turma da Barbosa Melo. Ô, Wagner, obrigado. Receba aí o nosso abraço e o nosso carinho. E todos aí de Aracruz, no Espírito Santo. Ele mandou lá no meu Instagram, então já tá registrado e abraçado também esse povão bom aí do Espírito Santo. Ê, turma boa lá da Barbosa Melo, trabalhando e o radinho ligado, viu, Tinelão?
1: Aí você falou, meu imenso. Bom dia, malignos, estou aqui indo para o trabalho nos olhos d'água. Vambora, bora, Ronaldo Sevilha B.
0: Ah, sim. Ah, o Paulo Mendes mexe com açougue, olha lá, Tinelão, que beleza. Quanto boizinho pendurado lá. Ali já tá bem cortado, né?
1: Ah, ali já tá puro.
0: Isso é boi ou é porco, hein?
1: Sei lá, tá parecendo até capivara, tem magro esquisito. Carne desgracenta de magra que é essa? Parecendo aqueles cachorros lá da Índia, aqueles cachorros magrelos lá da Tailândia.
0: Agora que começou a aparecer porco pra mim aqui, né? Desse lado, dessa banda aqui. A do lado de lá, eu não sei que animal é aquele, não.
1: Oh, as mãozinhas, eu rendo. Que isso, quero não, eu vou passar. Te agradeço, viu, Paulo Mendes? Explica pra nós.
0: É caminhão frigorífico, mas esse aqui, esse primeiro boi ali, vou te contar, ele já foi cortado bastante, né?
1: Tirou tudo que tinha pra tirar, ué.
0: Aí eu lembrei até do Rock Balboa dando soco no boi lá dentro do frigorífico, lembra disso?
1: Não, e a Luísa Mel não existia essa época, não?
0: Não, não, o boi já tava morto, ele podia descer o porrete que tava.
1: Dava nada pra nós.
0: Nada pra nós.
1: Só se gritar.
0: Valeu, Paulo, obrigado, um abraço aí também. O Sidney também, lá de Itabira, ligado. É gente do mundo todo ouvindo aí, né?
1: Bom dia, Gutenberg. Pela voz do Tinelão, já tá dando as pinocadas aí, né? Tá precisando tirar um bodinho. Boa semana, um abraço a todos. Se eu tô descansado, eu recebo crítica. Se eu tô cansado, ô, Paulo Gonçalves, eu tô bom, senhor.
0: É verdade.
1: Boca cheia de ferida, dente pra tu quanto é lá, como é que fala rápido?
0: E o Felipe, que tá lá em Araxá, saindo agora para Catalão, Goiás. Valeu, Felipe. A gente vai rompendo com você até Goiás, hein?
1: Vai com Deus, São Cristóvão te acompanha, viu, Felipe? Abençoado.
0: E o Wesley Pressão, lá de Irecê, Bahia, tá pedindo, manda um alô aí. Tá mandado, viu? Um abraço e obrigado aí também, viu?
1: Bom dia, dupla da alegria, turma da coluna. Turma de coluna com vocês aqui. Estamos bem, energias positivas para todos. Fábio Elionai de coluna. Deus ilumine vocês, passei muito em coluna.
0: Ah, que beleza.
1: Coluna é pro lado depois de Uberaba ali, você pega pra dentro, ele fincando ele pra dentro.
0: E esse do código 64 ali, o Wagner lá de Itumbiara. Estou no trevo de Itumbiara. Música bonita toda vida, já ouviu?
1: Toda vida.
0: É, bruto.
1: Fala de um monte de cidade.
0: É verdade. É isso aí, faltando 18 para as 4 agora, eu tenho que correr ali para postar lá no arroba Orações Itatiaia, mas já tá no arroba Gutenberg Gomes também, viu?
1: Então você corre lá e posta para nós, que a turma tá aflita querendo receber essa oração maravilhosa do início de mês de junho.
0: E nós vamos mandar o link também para quem tá pedindo aqui a oração, tá certo?
1: Certo.
0: Mandou aqui o senhor Gutenberg Tinelão, gostaria de agradecer a oração diária e reflexão. Que Deus os abençoe. Luiz Eduardo Ribeiro, abençoe você e a sua família também, viu, querido?
1: Ô, homem bom, ô Luiz Eduardo, abraço pra você. Você não some não, de vez em quando você aparece pra botar uma prosa com a gente.
0: É isso aí. Ô, Difuntão, dispara aí, meu filho. Dá um play aí pra gente ouvir uma moda. Essa é do caminhoneiro, hein?
1: Nossa, essa é a coisa mais linda do mundo.

0: Bicho bom é mulher. E um abraço aqui para nossa querida Ana Amélia. Mandei o link para ela. Agora, todo santo dia, ela vai encontrar a nossa oração do dia lá também na lista de transmissão do WhatsApp e nas redes sociais e por toda parte. É um bom conteúdo que a gente faz chegar até esses ouvintes maravilhosos, hein, Otinelão?
1: Aí você falou, viu, Gutenberg? O Gilson lá de Pedro Leopoldo recebeu a oração, falou: grita aí pra acordar o Salunço. Salum tá na dormição danada, viu?
0: Ei, Salum, acorda, toma tenência aí, ô danado.
1: E o Gilberto Pezão, mesma coisa.
0: E o nosso querido Avelar, lá de Setúbal, ele mandou aqui, eu mandei o link pra ele também estar lá na nossa lista e já mandou agradecendo, porque todo dia vai receber uma bela oração também, né?
1: É, com toda certeza, viu? E nós estamos compartilhando com força.
0: É isso aí, faltando 3 para as 4 e quem chega trazendo informação, o que vem por aí no Café com Notícia é o nosso querido Alisson Góes. Bom dia e uma boa semana, hein, Góes?
2: Bom dia, Guti, bom dia, Tinelão, bom dia para os ouvintes aqui do Dona da Noite. Café com Notícia de hoje destaca: polícia procura por suspeito de tentar matar a ex-companheira grávida em Betim. E motorista sem carteira atropela e mata mulher na Grande BH. Estacionamento rotativo aqui de Belo Horizonte fica mais caro a partir dessa segunda-feira. E aqui também na capital, Belo Horizonte inicia hoje a campanha de multivacinação. E no esporte, Brasil vence o Panamá por 6-2 em amistoso antes da Copa. Essas e outras informações daqui a pouquinho no Café com Notícia.
0: É isso aí. Valeu, Góes. Bom trabalho e uma ótima semana para todos nós.
2: Valeu, para vocês também.
0: É isso aí. Tinelão, dessa maneira nós vencemos com louvor aí. Goleada, né? A segundona.
1: Aí você falou, viu, Gutenberg? E é só o primeiro dia desse mês de junho. Muito obrigado a cada um de vocês que ficaram com a gente até aqui. Que Papai do Céu abençoe sua vida. Porque esse Deus maravilhoso que permite você ouvir o nosso programa e permite nós falar para você, não castiga.
0: Ele ensina.
1: Deus não tira.
0: Deus livra.
1: Deus não demora.
0: Deus capricha.
1: Fé no Pai.
0: E o inimigo cai.
3: Abraço.
0: É isso aí. Valeu. Uma ótima semana. E agora é o show do Vinição. O Vinícius de Castro vem aí e o Café com Notícia. Então continue com esse radinho ligado na Itatiaia e tchau. Obrigado.
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Bom dia, bom dia! Salve, salve alegria! Salve, salve todas as coisas boas dessa vida! 4:01, estamos chegando. Show é esse programa aí. Itatiaia, a dona da noite, o Gutenberg Gomes, o Tinelão, dando um show na programação da Rádio de Minas, nesse primeiro dia do mês de junho, né? Mês de junho que promete muita coisa, é o mês da festa junina, da alegria, dos comes e bebes. É o mês de festejar, é o mês do reinício, é o mês da sua conquista, da sua prosperidade. Sejam todos bem-vindos. Gutenberg, um ótimo mês pra você, Tinelão. Vai descansar o soninho da beleza agora. Hoje é segunda-feira, 1º de junho, ano 2026. Galinha já tá cantando, gente. O termômetro da Itatiaia tá marcando agora 16 graus. Umidade relativa do ar em torno de 80%. E a partir de agora, todo o primeiro time da Rádio de Minas tá aqui comigo. Vamos levar até você as primeiras informações dessa manhã. Tá animada amanhã, viu? Já tem carro capotado, já tem prisão. O programa vai ser movimentadíssimo. Tem prestação de serviço e, é claro, muita música de qualidade.

0: primeiro lugar sempre. E o seu fim de semana, como que foi? Foi gostoso? Foi prazeroso? Foi bom demais da conta, senhor? Foi? Foi delicioso? Ah, que coisa boa. Se não foi tão legal, prepare-se para fortes emoções, como diz o nosso querido defuntão, porque essa semana promete, vai ser uma semana, tem feriadinho, né? Tem feriadinho, então prepare-se, que essa semana vai ser daquele naipão, daquele jeito. Então vem comigo fazendo festa. O nosso irmão já tá prontinho para fazer a melhor programação do rádio brasileiro para você. Quem tá na produção é o Alisson Góes, super talentoso Góes. A programação musical do meu querido Mércio Sattler voltou de férias e voltou com tudo, né, Messinho? Agora quem tá na central é ele, é o Ricardo Loures, e eu tô no pique. Eu tô no pique na segunda-feira, no pique do Loures. É no pique do Loures, aê, meu querido! 4:03. Os trabalhos técnicos na máquina de som da Itatiaia, na mesa de som mais poderosa do rádio brasileiro, meu amigo e irmão, alô, alô, meu querido amigo Júlio Silva, é o defuntão da madrugada. Eu sou Vinícius de Castro, nós vamos juntinhos, vamos rompendo em fé, vamos rompendo esse mês com alegria, com determinação, e que Deus nos proteja, viu? Que todos os seus sonhos se realizem e que nas mãos de Deus você possa estar. Entrega tudo na mão dele, que tudo vai dar certinho, certinho, certinho. Eu sou Vinícius de Castro.
1: Um abraço de

Melancolia, só. Aprendeu? Aprendeu, meu putão? Aqui tem as manhas, só. Aqui tem as manhas, meu compadre. O papo aqui é diferente. Vem comigo, vem fazendo festa, então. E pra você que já está na Itatiaia, um bom dia. Você está na Rádio de Minas, a top 1 do Brasil.

0: Deixa que o papo é comigo aqui. Um desejão, bom dia, a turma que tá no plantão. Os policiais aí que estão de plantão hoje, hein? Policial civil, militar, a turma que tá aí na alta, a turma do trânsito, bom dia pra vocês. Ó, tá pegando pesado, né? Logo na madrugada de segunda-feira, o dia despertando, já tá dando um trabalho danado. Ê, povo levado, rapaz. É, a polícia tá de olho, a polícia tá com a marcação em cima. E você que tá aí na sintonia da Itatiaia, pode saber, pode ficar tranquilo, que a polícia tá de olho de muita situação, viu? E essa manhã começa quente aqui em Belo Horizonte. Eu gostaria de desejar um bom dia para a turma do Corpo de Bombeiros também. Essa turma que trabalha, tá sempre ligada com a Itatiaia e tá sempre nos lembrando que a vida vale a pena, que a felicidade existe e que você tem que ter cuidado, tem que priorizar a sua vida. Faça isso, meu amigo. Alô, turma do Corpo de Bombeiros. Aquele abração, viu? Os policiais penais, policial civil, né? Já mandei um abraço pra eles, a Guarda Civil também, a turma da Farda Azul, essa turma é maravilhosa, que Deus abençoe a caminhada de cada um de vocês. A turma da saúde, os médicos, médicas, enfermeiro, enfermeira, atendente, a técnica, você que tá aí na portaria, também já tá ligado, né? Tá aí no protocolo, aquele abração bem apertado, obrigado por esse carinho, você que é rondante. Os porteiros, não posso esquecer, a turma da madruga, essa turma que não perde a programação da Rádio de Minas. Você que tá aí na guarita, só olhando o movimento aí da empresa, resguardando tudo. E o radinho, como é que tá? Tá ligado na Rádio de Minas, tá ligado aqui na Itatiaia. Que Deus abençoe a caminhada de cada um de vocês e abençoe esse mês maravilhoso que tá apenas começando.
1: Alô, porteiro!
0: Abraço, porteiro! Você sabe, né, que você tem uma responsabilidade tremenda. Você se tornou muito responsável por essa audiência da Itatiaia. Tu se torna responsável tudo aquilo que você cativa. Olha só. Então a nossa história é uma história longa. Um abraço pra você, porteiro. Você que tá aí na luta, na labuta. Tem alguns que saem do trampo, dão uma descansadinha e já vai pra outro. Essa turma é guerreira. Um abraço apertado pra vocês, a nossa homenagem hoje. E as amigas, empregadas domésticas, cuidador de idoso, você que tá indo pro trampo agora, você que é diarista, é hora de fazer uma nota essa semana, né? Vai dar tudo certo. Se Deus quiser e ele vai querer sim. Meus amigos mecânicos, um forte abraço a você que tá aí na sintonia da Itatiaia, preparando para sair, para esquentar o carro aí, tá no aplicativo. O Rafael que trouxe o Vinição hoje, o Rafa, um abração para você, obrigado pelo carinho. Tem novidade do trânsito aí, pode mandar para nós, viu? Pode mandar no 31999967074. Tô te esperando aqui na Itatiaia. Enfim, bom dia para você, trabalhador, para você, trabalhadora, para você que se liga aqui na Itatiaia, aquele abraço mais que especial. E muito obrigado a você, aposentado, que não perde a programação da Rádio de Minas, viu? Muito obrigado do fundo do meu

0: Martim.
1: Ovo Martim e na quinta.
2: Na quinta eu acordo meio-dia, não.
1: Aí quinta é feriado. E na sexta, o que nós vamos fazer?
2: Na sexta viajo pra ver a minha.
1: É. E no sabadão a gente já emenda tudo, né?
2: Sábado vou pra Mamira.
1: Domingão ficou melhor.
2: Domingo é descanso, eu não vou mesmo.
1: Pois é, essa aí é só na música, viu, filho? Porque a turma já tá daquele jeito. Alô, meu povo!

bom demais desejar bom dia pra esse povão. Meu querido amigo Marcílio tá ligado, né, Marcílio? Forte abraço pro Marcílio, que tá ligadão comigo, que tá acompanhando o meu querido amigo doutor João Carlos. Doutor João Carlos tá internado, tá ficando, vai ficar bom é logo, né, João? Vai ficar bom é logo, Marcilhão tá aí do seu lado. Ei, Marcílio, um abraço pra você, Marcilhão. Forte abraço, doutor João, e obrigado por esse carinho que vocês têm conosco aqui na Itatiaia. O Edivaldo também tá ligado, né? Alô, Edivaldo, querido, forte abraço pra você, tá viajando, né? Edivaldo é gente boa toda a vida, tudo de bom. Tem uma mensagem pra você aqui pra começarmos muito bem esse mês, e esse mês promete muito, muito, muito, muito mesmo. Essa é pra você, para o seu dia, que hoje seja um dia inteiramente feliz, que as alegrias, os sorrisos predominem e te tragam os mais belos sentimentos, e que o seu coração seja nutrido de tudo que for bom e que traga paz à vida para cada momento do seu dia. Deus espalhe suas bênçãos e com sua luz conceda sabedoria para todas as suas decisões. Um dia de muita fé pela vida, pela sua vida, gratidão por tudo e esperança pelo que há de vir neste mês maravilhoso de junho. Alô, meu povo, bom dia, e vamos agradecer por mais um mês. Vamos agradecer com o fundo do nosso coração, repleto de alegria e de boas surpresas que irão acontecer. Agradeça a Deus, agradeça por tudo. Diga assim: obrigado, Senhor, por mais um dia.

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0: Alô, meu povo que tá aí no sítio, tá na fazenda, tá no interiorzão das Minas Gerais. Aquele abraço bem especial pra você que curte, que vibra com a Itatiaia. Já tá na hora, né? Primeira ordenha do dia, a bicharada solta no terreiro. Vamos começar a luta, vamos começar a luta. Onde quer que você esteja, receba o nosso abração. Você que está nos ouvindo através do AM poderoso da Itatiaia 610. Esse é poderoso, né, gente? Esse é bravo! Para você que está no canal digital da Itatiaia, canal na Parabólica 957. Abração para você nos acompanhando aí na TV a cabo. Para você que se liga na Itatiaia, em qualquer parte desse Brasilzão de meu Deus. Um forte abraço para você, viu? Que Deus abençoe a caminhada. Segunda boa, 4:03 no alto astral dessa manhã. Vamos iniciar o nosso dia com música boa. Quem vai cantar? Milionário e o José Rico, Canarinho do Peito Amarelo. Eles cantam na Itatiaia. Dá licença, é prateleira de cima, tá? É Itatiaia, dando um show. O galinho já tá indicando.

0: É só para começar aqui na Itatiaia, milionário José Rico, canarinho do peito amarelo, cantando bonito aqui na Itatiaia. Já tem alô, alô, tem abraço para essa turma boa. Nosso tema da manhã, mês de junho. O que é que representa para você? O que é que te mais lembra desse mês de junho? O que que é? É sério? O Difuntão já mandou na alta ali, já mandou na letra. Pra você, o mês de junho, eu lembro muito das festas na escola, eu lembro muito das comilanças. É bom demais da conta, senhor! A comilança do mês de junho é daquele naipe, né? Não tem um que não ganha uns quilinhos a mais no mês de junho, pelo amor de Deus. É canjica, é caldo de todo tipo. Você gosta de quê? Caldo de mandioca? Caldo de pinto? O que é caldo de pinto? Caldo verde é bom também. Ah, caldo é bom de todo jeito. Caldo mocotó também é bom. Nossa senhora Aparecida. Agora, as comidas, né, do mês de junho, a turma capricha. E na sua cidade tem tradição? A festança começa cedo? Começa agora no mês de junho e vai rompendo até agosto. Vai rompendo, sem lei. As quadrilhas, e aqui em Belo Horizonte já tem o Festival das Quadrilhas. Toda essa turma boa. Eu quero ouvir você. Vamos falar um pouco então das festas juninas desse mês de junho que chega com tudo, trazendo alegria. A Nariê, meu povo! 18, intervalinho, eu volto já e quero te ouvir na Itatiaia. 31 99 96 70 74, te esperando aqui na Rádio de Minas.
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7h20. Esse clima gostoso do mês de junho chega. É um clima especial, né? Rosinha, assim, apaixonado, bem arrochado, tudo faz parte desse mês de junho. E suas melhores lembranças, lembranças afetivas desse mês de junho. É a comilança, é a gastronomia, a família reunida ali, ó, a fogueira, né? Esquentando os corações, a turma lá batendo aquela prosa boa, depois tem a quadrilha, tem os mais animados, tem aquela turma boa toda. Eu quero saber, nós vamos falar do mês de junho hoje, as suas melhores lembranças e que representa o mês de junho pra você. É festa, é alegria, viva todos os santos, né? São João, São Pedro, Santo Antônio, viva, viva, 4h21 na Itatiaia. É coisa boa, vai mandando áudio, vai participando comigo, fazendo alguns registros aqui, meu amigo Jober Ferreira, já tá ligado, alô Jober, o Jober já tá preparando, né? Pras festas, né? Jober chega com aquele sonzão dele lá e faz a coisa acontecer, é o DJ Jober, um abraço pra você, uma semana abençoada pra você e sua família também, viu meu amigo? Valmir Rastenreiter, já tá ligado também, tá lá em Curitiba, 11 graus agora, ele tá partindo para Araucária, região metropolitana lá de Curitiba, tá na sintonia comigo, forte abraço, um abração pro amigo Cleanto Pedrosa, lá no Belvedere, aqui em Belo Horizonte, tá sempre ligado, um abração também pra toda a família Itatiaia, lá em Curitiba. Forte abraço à turma que tá ligadinha no Casarão Paz e Companhia, né? Radinho tá lá, no aplicativo e ouvindo a rádio Itatiaia. Aquele abração. Meu querido amigo Edivaldo, tá subindo a Serra de Luz, estamos ouvindo através dos 95.7. Sonzão pesado, né? Sonzão pesado. Forte abraço pra você, Edivaldo, querido Edivaldo, esse é guerreiro, isso é cedo de casa. O Claudinei, ele é da cidade Sem Peixe. Sem Peixe é terra do nosso Batista. Forte abraço, Claudinei. Tudo de bom pra você, meu amigão. Muito obrigado, viu? Que Deus abençoe sua família aí. O meu querido amigo Sebastião, tá ligado, né? Desejando um bom dia para toda a família Itatiaia, abraçando o Difuntão, abraçando o Vinícius e toda a família Itatiaia. Ele é de João Molevade, aqui nas Minas Gerais. Muito obrigado, meu querido. O meu querido Vinícius também tá ligado, tá na sintonia da Itatiaia, recebendo muitos áudios aqui. Ô Vinição, bom dia, bom dia, um abraço pra você, pra toda a família Itatiaia aí, viu? Tô ligadão com você, é o Fábio. Ô Fábio, como é que você tá, Fábio? Tá bem, meu irmãozão? Fábio é de Coluna. É, Itatiaia já começa a festa de Santo Antônio, você é convidado, é o Fábio Rocha nos convidando pra ir lá em Coluna. Já tem a festa de Santo Antônio. Ô Vinição, caldo de mocotó é daquele jeito, tem que ter uma pimentinha gostosa, né? Um limãozinho, fica bom demais da conta, cheiro verde, eita, logo cedo já falando disso já, depois quer emagrecer, não emagrece não, 4h23, alô boi, ó o boi aí ô defunto, o boi tá ligado, boi tá na sintonia, abraçando o russo, ah, quem mais? Toda a turma do Barriga de Aço na sintonia conosco, né? Ah, boi, toda a turma do posto Magalhães, em Patinga, na sintonia, boi já tá aí na lida, já tá no trânsito já, forte abraço pra todos vocês e que Deus abençoe aí, Edson Samora Souza, é o famoso boi, é o boi. Bom dia, Cássio Câmara de Betim, mandando um abração pro Carline, pro Valmir Rastenreiter, pro Bento, pro Clô, o Zé Jornalista, a querida Silvana, forte abraço pra você, meu irmãozão, tudo de bom, uma semana, um mês daquele jeito pra nós, né? Esse é um mês especial. E a querida Eliana Aparecida, Eliana Chocolates, que tá desejando um bom dia especial pra toda a família Itatiaia. Querido pé de valsa, o José Nonato já tá aqui comigo já, já tá mandando áudio também, né, Zé Nonato? Ô, Zé Nonato, você brilha, meu parceiro, meu amigo, já tá mandando áudio. Zé Nonato é, isso aí é, acorda cedo, é um ânimo danado, é uma energia tremenda. Muito obrigado, meu irmãozão. E o Hamilton lá da cidade de Ubá, Hamilton de Ubá, mandando um abração, tá ligado na rádio Educadora, né? A Educadora que tá conosco lá na cidade de Ubá, abraçando o Miltinho da aviação Ubá,
ele trabalha na aviação, tá sempre ligado conosco, né? E vai começar o trampo às 5 horas da manhã e não perde a programação da Rádio Minas. Um abraço pra vocês na cidade querida de Ubá. Salatiel também tá ligado, tá na sintonia. Daqui a pouquinho tem mais alô, alô, tem mais abraço, tem os primeiros áudios da nossa manhã. Agora 4 horas e 25 minutos, vamos de notícia. A Petrobras informa que a partir de hoje, segunda-feira, vai implementar um desconto de 0,35 centavos por litro nos preços de venda de óleo diesel A, de uso rodoviário. O desconto aplicado faz parte da subvenção econômica instituída pelo governo federal e é equivalente, gente, ao valor fixado pelo Ministério da Fazenda. O preço médio de venda da Petrobras para as distribuidoras vai passar de 3,65 para 3,30. De 3,65 para 3,30 por litro. Então, este valor é 37,4% menor do que o preço praticado em 31 de dezembro de 2022, considerado a inflação no período. Olha, para o consumidor final, de acordo com a Petrobras, o desconto em valor equivalente ao de subvenção econômica neutralizará, né, a remuneração do PIS e COFINS, que também vai acontecer a partir do mês de junho, a partir de agora, dia 1º de junho. Então, a nota da Petrobras traz para você. Ela afirmou que está avaliando os termos da nova subvenção. Abre aspas, qualquer decisão da companhia sobre esse tema será tempestivamente divulgada a um mercado nacional. Então vamos aguardar o que que vai sobrar para você que é usuário, né? Na bomba, você que tá aí, abre aspas, qualquer decisão da companhia sobre esse tema será tempestivamente divulgada a um mercado nacional. Então vamos aguardar o que que vai sobrar

da turma lá na Assembleia Legislativa. Não vai perder a hora, 4:28, não vai perder o seu compromisso, não vai perder aí a sua condução. E já acordando a criançada pra escola, né? É, a van escolar já tá passando aí. Meu amigo trabalhador, tem uma música bonita pra vocês aqui, você que tá na sintonia da Itatiaia. Eu vou dedicar essa canção em especial aos motoristas de ônibus, a turma do 40 Janelinhas, que já tá ligadinho comigo aqui na Itatiaia. Vamos com é a Bruna Viola com Chitãozinho e Chororó. Canta pra gente, maravilhosa. 4:28, clima de fazenda.

0: clima gostoso aqui na Itatiaia. 4:31. Mais cedo eu mandei um abração pro doutor João Carlos, né? Tá internado, tá cuidando da saúde, tá no hospital lá em Sete Lagoas, e quem tá acompanhando ele hoje é meu querido Marcílio. Marcílio, cuida bem do João Carlos aí. Dê um abração no João. Ô João, felicidade pra você, fica bem logo, tá? Pra gente bater aquela resenha, bater aquele papo gostoso. Já tá em casa de novo, junto com a doutora Neura, junto com a família, com as netinhas, né? É uma pessoa formidável que tá no meu coração. É o poeta João Carlos Silva, tá internado lá no Hospital Municipal de Sete Lagoas e tá sempre nos ouvindo, né? É ouvinte assíduo da programação da Itatiaia. Grande poeta, doutor advogado João Carlos, um abraço pro Marcílio que tá lá. O Marcílio é o famoso pagodeiro lá do estúdio Mandrake. Um abração. 4:32, amigos e amigas, o intervalo chega e eu volto já já. 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

0: turma aí cantando bonito na Itatiaia 4:34. Esse ritmo calypso é bom, né? É uma delícia. Um forte abraço a toda a turma em Belém do Pará, na audiência da Itatiaia. O Arley Red Hot tá ligado conosco. O Arley, um abração pra você, meu querido. Bom dia, bom dia. Tá lá me seguindo no Instagram também, né? Muito obrigado, amigo. Você quer me seguir lá no Instagram também? Quer? Então tá, vamos fortalecer a rede social do Vini Sandro, devagar com as paradas. Vamos fortalecer essa rede social. Anota aí, arroba Vinici O de Castro Oficial. Não é Vinícius, não. A turma tava aqui, ô Vinícius, não achei você não. É Vinici O de Castro Oficial. Segue a gente lá, tá bom? Ô meu querido amigo Mutum, salve Maria Mutum. Mutum de Ravena, mandando um abração para todos os motoristas das vans, a turma das vans escolares, um abração pro Marzinho. Não esqueço não, Mutum. Ô Mutum, quando vai ter festa de congada aí, convida nós. Nós vamos, meu quarto demais. Nossa Senhora Aparecida. Um abraço para você, Nossa Senhora do Rosário, Santa Efigênia, São Benedito. Um abraço, meu querido Mutum. Tudo de bom. A Roberta Tavares também já tá ligada. Ô Roberta, um beijo para você. Mandou uma mensagem bonita para nós aqui, né? Que a paz esteja em seu lar, que o amor esteja em seu coração, que Deus esteja na vida de cada ouvinte da Itatiaia. Obrigado, Roberta. Ô Roberto, você brilha, viu? Um beijo. Bom dia, com muita alegria a toda a família Itatiaia. Bora começar a semana. Um abraço pra você, Vinícius. Quem tá nos enviando é a Regiane. A Regiane que é cantora. Ô, Regiane, maravilhosa. Um abraço pra você. Vinicião, bom dia. O rapaz perdeu o controle do carro na Avenida Amazonas, sentido centro de Belo Horizonte, bairro Vila Oeste. Porém, o carro está mais na pista, ao contrário. Todos fiquem atentos, ele mandou até imagem aqui. Rapaz, será que ele dormiu, meu Deus do céu? Então, tem o carro, o rapaz perdeu o controle do veículo dele, Avenida Amazonas, sentido centro de Belo Horizonte, no bairro Vila Oeste. Porém, o carro está mais na pista contrária, tá? Vamos ficar atento. Já nós temos mais informações. Quem está nos ajudando aqui é o querido Marlone Silva. Alô, Marlone Silva. Um abraço a você, taxista, a você, caminhoneiro, a você, motorista de aplicativo. Tem notícia do trânsito dessa manhã de Belo Horizonte? Pode mandar pra gente aqui. Ah, vou sumindo aqui, ó. Tomar uma aguinha. Pega um cafezinho ali também. Muito obrigado. Você é muito gentil. Olha só, avisa por favor que os carros que vêm sentido o bairro ficarem atentos, porque derrubou árvore e quase não dá para ver, viu, Vinição? Então tá bom. Muito obrigado, Marlone. Tudo de melhor para você. A turma já tá ali, já tá pegando as informações. Essa segunda-feira tá começando quente, hein? Que é isso? O Jamil tá ligado comigo aqui na Itatiaia também. Ô meu caro amigo de Funtão da Madrugada, 4:37 agora. O povo tá mandando áudio pra gente? Muitos? É? Vamos ouvir o povo então. O povo tem voz e vez aqui na Rádio Itatiaia. Bom dia.
1: Bom dia, meu grande amigo Vinícius. Ô Vinícius, eu tenho um grande amigo que tá aniversariando hoje. Ele chama Nonato Pé de Valsa do Eldorado. Ele tá fazendo 74 anos hoje. Queria que você desejasse para ele um feliz aniversário. O Afrânio tá mandando, o Afrânio do Ressaca tá passando para ele. Ela desejando muitas saúde, paz, harmonia. Falou, Vinícius? Por favor, manda um abraço para ele por mim. E eu tô ligado no seu programa. Seu programa é nota mil.
2: Bom dia, Vinícius. Aqui é o Nonato do bairro Novo Eldorado. Ô, Vinícius, hoje, 1º de 6 de 52, tava nascendo lá em Rio Acima, pra baixo de Nova Lima, um pouquinho. Rio Acima fica abaixo de Nova Lima, aonde nasceu a Rádio Itatiaia também no mesmo ano. Então, somos Malungo, eu mais a Rádio Itatiaia, somos do mesmo ano e é a rádio que eu não paro de ouvir, só vou parar depois que eu morrer. Você tá entendendo? Muito obrigado por vocês existirem, viu? Para poder fazer esse programa tão gostoso, que no qual eu fico sempre no aguardo. Falou? Muito obrigado pela sua gentileza de rodar meu áudio aí, viu? Um abraço, fica com Deus.
0: Ô, meu amigo, felicidade pra você, um abraço. Assim, ó, Nonatão pé de valsa. Prosperidade, muita saúde e muitas danças, né? Muitos encontros e felicidades. Nonatão é pura energia. Um abraço a todos os seus amigos aqui da emissora e todos os amigos que te respeitam e gostam muito de você, viu, Nonatão? Um abraço, amigo. 4:39. Bom dia, Vinícius. Alô, de Fontão, bom dia. Uma semana abençoada para todos nós. Uma segunda-feira cheia de vitórias. A mensagem do Arley do 9502. Nós também é junto. Ótima mensagem, né? Você que tá ligado aqui na Itatiaia. Alô, meu amigo Arley do Noturno. Um abração, meu querido. Que Deus abençoe toda a sua família, todos os motoristas de ônibus, a turma da madruga. Moisés da bicicleta também já tá ligado? Que tá nos ouvindo lá em Santa Rita do Sapucaí, lá na Nova Difusora 107,3. Um abraço para vocês aí na Nova Difusora. Ela comanda lá e tá retransmitindo o programão O Nosso Café com Notícia. E ele, rapaz, ele com essa bicicleta com volante, hein? Ei, rapaz, é bicicleta do volante grande ainda, né? É do volante grande. Não, tá com volante menor agora. Tá com volante menor. Um abraço pra você, meu amigão. 4:40, o povão tá ligado na Itatiaia. Bom dia.
3: Bom dia. Aqui é o Valdir, no estado da Bahia, zona rural, de Boa Nova. Bom dia pra todos.
0: Bom dia. Abraço pra esse povo baiano. Povo alegre, povo trabalhador. Acorda cedo, povo baiano. Ô, Vinição Júnior Tristão, é meu conterrâneo, lá de Sete Lagoas. Alô, Júnior! Um abraço pra você, tudo de bom, querido? Zé Maiado, um abração também, viu, amigo? Bom dia, uma semana maravilhosa, Vinição. Tô ligado, é o Francisco. Francisco da F1000, né? Tá sempre ligado com a gente aqui lá de São Gonçalo do Rio Preto. Forte abraço. Vendeu a caminhonete ainda não? Essa caminhonete tem história, rapaz, tem história pra contar. E são muitas, né? Muitas histórias. O Pedro tá ligado comigo, ele tá trabalhando, ele é taxista, é o Pedro Salim, é conhecido como Salim. Um abraço pra você, tá em Lagoa Santa agora, já tá na sintonia da Itatiaia. E você, onde ouve a Rádio de Minas? Bom dia.
4: Bom dia, Vinição, é o Pirata da Modestinha, já tá na rodagem do Volante Grande, tô indo pra tchau, tô indo agora 6 horas, pega a BR, manda um abraço pro meu irmão Piratinha, na Nazaré. Bom dia, bom serviço. É o Pirata do Bonechinho.
0: Obrigado. Obrigado você também, meu filho. Bom dia. Você tá doido, motorista? Começa cedo, hein? Manuel Pereira também já tá ligado aqui na Itatiaia, uma turma boa que chega com tudo. Ô, Dalmo, como é que você tá, Dalmo? Fim de semana foi bom? Foi daquele naipão? Foi? Tranquilinho? Dalmo tá ligado com a gente. Graça também já tá na sintonia, já tá mandando áudio. Vamos lá, nessa sequência, o último áudio dessa sequência. Quero te ouvir aqui comigo na Itatiaia. Bom dia.
5: Bom dia a todos os ouvintes da Rádio Itatiaia. Aqui é Nilton de Janaúba.
0: Ô, meu amigo, um abração pra esse povo aí de Janaúba, esse nortão de Minas que nos presenteia toda santa manhã com essa audiência linda, linda de viver. Bom dia pro querido amigo Roberto lá em Paba, Santana do Paraíso. Ele, um alô especial pro Heitor, né? Heitorzinho, neto dele, na sintonia da Itatiaia. Ó, daqui a pouquinho tem mais alô, alô, daqui a pouquinho tem mais abraço pra você que tá ligado comigo aqui na Rádio de Minas. Vou dizer pra você, nenhum apostador acertou as 6 dezenas da Mega Sena sorteada nesse fim de semana. O prêmio acumulou, está estimado em 16 milhões para o próximo sorteio. Os números sorteados: 02, 14, 21, 22, 34 e 44. Repetindo: 02, 14, 21, 22, 34, 44. 46 apostas acertaram 5 dezenas. Irão receber R$ 33 mil cada. 2.918 apostas acertaram 4 dezenas. Irão receber R$ 860 cada. É, vamos tentar a próxima então, né? 16 milhões já dá pra animar. Vamos tentar? Vamos lá? Quem sabe, né? Quem sabe? 4h44 na Itatiaia. Meus amigos, vou falar de agronegócio aqui no Café com Notícia, porque ele tá chegando.
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0: A gente tô falando é do Fabiano Frade, que brilhou no sabadão no Café com Notícia aqui, né, Frade? Ô, Frade, boa semana pra você, meu amigo.
7: Olá, Vinícius Castro, bom dia para você, bom dia para quem nos acompanha aqui na Itatiaia, nesta madrugada, e a gente está recebendo aqui o presidente da Ceasa Minas, Ideraldo Henrique. Foi anunciada nos últimos dias uma novidade interessante, o lançamento do programa de recuperação de débitos inadimplentes dos concessionários da Ceasa Minas. Ao aderirem ao programa, os empresários terão benefícios como redução de até 90% sobre os juros. É isso mesmo, presidente, seja muito bem-vindo mais uma vez aqui à Itatiaia.
8: Muito obrigado, Fabiano. Realmente, depois de 52 anos, a Ceasa Minas constrói o seu primeiro refis, que beneficia todos aqueles concessionários que se encontram em situação de inadimplência com as tarifas, com as suas obrigações dentro da Ceasa Minas, e cria o benefício de até 90% de redução de multas e juros dos seus débitos. E, além do mais, nós podemos ainda até parcelar esses débitos. É uma grande oportunidade para todos os concessionários que se encontram nessa situação para poder se regularizar e até mesmo para poder participar da renovação dos contratos, que acontecerá para os próximos meses, se Deus quiser.
7: O que é que acontece? Hoje tem uma inadimplência muito grande, o concessionário, por exemplo, ele tem ali a mensalidade, alguma coisa que deixa de pagar, está ali de repente muito preocupado, e isso pode dar uma força para eles, é isso, para o grande público entender?
8: Exatamente, porque o concessionário da Ceasa, ele paga, a gente fala de TU, a taxa única, que é como se fosse o aluguel, e também paga a RDC, que é o condomínio compartilhado entre todos os concessionários. Ele, ficando inadimplente com essas duas, ele, porque elas vêm num único boleto, isso pode impossibilitá-lo de estar dentro da Ceasa, participando ativamente do mercado, né? Trazendo prejuízo para o consumidor, trazendo prejuízo para os empregados dele, trazendo prejuízo para a Ceasa, tá? E isso nós queremos evitar. E até mesmo nós queremos evitar a judicialização das ações de cobrança, porque isso vai só acarretar ainda mais problemas. Então, essa é a função do refis que nós criamos, tem essa finalidade, é poder proporcionar aos concessionários, lojistas, que possam regularizar sua situação perante a Ceasa e trazendo mais segurança ao mercado, com benefícios para todos.
7: Muito bem, tá aí, gente, essa informação muito importante no que diz respeito a esse refis. E o telefone, né, do Departamento Financeiro da Ceasa Minas, o 3133-99-2067, tá lá à disposição para fazer adesão e também ter mais informações. A gente ouviu aqui o presidente da Ceasa Minas, Ideraldo Henrique. Fabiano Frade, Itatiaia Agro.
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0: Ô, Frade, um forte abraço para você, obrigado o carinho que você tem com os ouvintes do Café com Notícia. O Frade brilha, né? Ele é sensacional. 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Às 4:48 eu vou pro intervalo e volto já já com alô, alô pra turma, ouvindo seu áudio e com música boa na Rádio de Minas.
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0: desse pique gostoso que só tem aqui nas manhãs da Itatiaia. Tá saindo de casa agora, amigo? 4:50. Que Deus abençoe o seu dia, a sua segunda-feira. Esse novo mês que tá iniciando. Vai ser um mês porreta. Vai ser um mês maravilhoso. Vai ser daquele jeito. Como diz lá no Rio, vai ser um mês maneiro, né? Vai ser um mês gostoso. Turma boa ligada lá em Cachoeira de Pajeú. Um abração para vocês, o Carlos Eduardo. Ele não perde a programação. Luciano de Oliveira, em Santa Maria do Suaçuí, também tá ligado. Fazendo uma caminhada gostosa, tá no foninho, tá ouvindo o sonzão da Rádio de Minas. Forte abraço para vocês aí, em Santa Maria do Suaçuí. É muita audiência, né? É muita audiência. Bom dia, turma de Itabira. Alô, André Henrique em Itabira. Foto bonita essa, hein, André? Bacana mesmo, hein, rapaz? Que show! Alô, amigo querido, é o querido amigo Carlos Eduardo Fonseca. O Carlos Eduardo é motorista de aplicativo, não perde a programação da Itatiaia. Luciano Rodrigues, como é que você tá, Luciano? Um abração para você também, obrigado, viu, Luciano, por sua mensagem, uma segunda-feira abençoada também. O Mauro Galvão, lá em Nova Almeida, toda a turma do Espírito Santo, alô, turma que tá na sintonia da Itatiaia, os capixabas, né? Ele falou que é domingo a domingo ouvindo o sonzão da Itatiaia. Maurício já tá com o manto sagrado da seleção brasileira ali, né, Maurício? Você brilha, Maurição! Um abração! Desejando um feliz mês de junho pra gente, a querida Maria Imaculada. Vamos ouvir o povo mandando áudio aqui na Itatiaia. Alô, meu povo, bom dia!
1: Boa madrugada, Vinícius de Castro.
0: Boa madrugada!
1: Então, Roger Lourdes, Macaxeira, Valdir Gomes, o Batata aqui do Lagoa Santa. Manda um abraço aí pro senhor custódio da vidraçaria, Murilo e Gabriel, da borracharia, de frente ao Banco Itaú aqui do Lagoa Santa. Funcionários da garagem da Santa Itu aqui do Lagoa Santa que estão escutando o seu programa.
0: Obrigado, gente.
1: Dias. E manda um abraço para todos nós aqui no Lagoa Santa. Que Deus abençoe a todos.
0: Um forte abraço, viu?
1: Mês de junho a nós todos. Que Deus abençoe a sua família e a todos. Com Deus.
0: Pois é. E domingo próximo, já tô sabendo, já tive até o convite de acompanhar, né? O meu querido amigo Júlio Silva, o Difontão da Madrugada, vai estar aí na sua cidade. Vai estar em Lagoa Santa, vai fazendo aquela corrida boa. E Lagoa Santa tem um clima diferente, né? É bom demais. Um abraço para todos vocês em Lagoa Santa. E falando em Lagoa Santa, eu vou ter de ir em Lagoa Santa hoje. Perdi um grande amigo, uma pessoa maravilhosa, um grande músico, o Pinta, né? Infelizmente, eu perdi esse grande amigo e agora ele veio do Rio de Janeiro para cá, morando em Lagoa Santa e foi descansar, tá nos braços de Deus. Passou mal ontem e infelizmente o querido Nilo César Pinta Filho, fazia esse registro aqui, faleceu. Ele que tocou com grandes músicos da música popular brasileira, como Roberto Carlos, Nico Rezende, Sandra de Sá, Tim Maia. O Nilo vai estar no meu coração eternamente. Eu recebi essa notícia ontem à noite e o coração ficou partido. Então, que a paz acompanhe aquele que transformou a vida em música. A você, Nilo César Pinto, o meu respeito, o meu carinho e aos familiares, aquele abraço. A Valéria, que está lá em Lagoa Santa, meu abraço para você. Tá? Mais tarde eu tô chegando aí. 4:54 na Itatiaia. O povão tá mandando áudio, hein? E povo banso, bom dia.
2: Bom dia, bom dia, bom dia. O Zezão Gambiarra aqui do Araxá. Tô saindo de viagem aqui, sou motorista da geladeira deitada, puxo uma batata congelada por esse mundão afora.
0: Tá rompendo, né, rapaz?
2: Tô saindo aqui de viagem, ouvindo o seu programa através da 94,5. Papai do céu nos conceda aí uma excelente e abençoada semana. E vamos que vamos.
0: Um abraço pra você, essa turma aí do, como é que é? Geladeira deitada, é um caminhão frigorífico. Eu aprendi, tô aprendendo a linguagem dos caminhoneiros, rapaz. Amarildo tá ligado conosco também, né, Amarildo? Um abração, meu irmãozão Dalmo, bom dia, Dalmo, tudo de bom pra você também. Marcos AGP, tá acordando cedo demais, Marcos AGP. Um abração, meu irmãozão, obrigado, viu? Zé Geraldo tá em Divinópolis, tá lá na Princesinha. Esse aí não perde tempo, não. Tá sempre ligado com a programação da Rádio de Minas. Gratidão, gratidão. A galera da Fertran, filial Mutuca, todos na sintonia. O Du Gomes, né, Du? Como é que você tá? Como foi o fim de semana, Du? Foi bom? Foi tranquilo, né? A Célia, da comunidade de Paraguai, município de Porteirinha, nas Minas Gerais, tá ligada. Alô, Jamil, Jamil tá ligadinho, ele é sobrinho do Fábio, né? Ontem foi aniversário dele. É, rapaz, um forte abraço, muito obrigado por esse carinho, essa audiência. Tudo de bom sempre. Vamos de música? Ou tem mais um áudio? Tem mais um áudio? Então tá, vamos com mais um áudio e depois tem uma música aqui que a turma tá pedindo pra ouvir, que é o Gilberto e Gilmar. Prepara aí pra nós, Difuntão. Vamos ouvir esse povo aí.
3: Alô, Vereção de Gato, bom dia, galera Itatiaia, aqui é o José Ferreira, estou daqui a pouquinho encerrando o meu plantão, na graça de Deus, que alegria poder iniciar este mês, na graça de Deus, que Deus nos abençoe, nos dê uma semana aí feliz e alegre.
0: Amém,
3: boa
0: querido.
3: Semana pra você, Vinição, Deus te abençoe, quero mandar um abraço pra todos os meus amigos do Terço dos Homens, lá no bairro Bom Retiro, em Betim, no bairro Taquara. Quari Betinho, falou galera, bom dia, bom dia.
0: Um forte abraço pra você, qualquer dia eu e o Difuntão estamos chegando aí no Terço dos Homens, oração e arroz com feijão não faz mal pra ninguém não, gente, é bom, ainda mais começando esse mês de junho, né? 4:56, Gilberto e Gilmar, fechando a parte musical aqui da primeira hora do nosso Café com Notícia. O café tá gostoso, a música não para de chegar, a emoção, a sua participação, a notícia chega o tempo todo. A canção se chama Música.

0: amante apreciador do gênero da música sertaneja, isso aí é um hino, né? É Prateleira de Cima, Gilberto e o Gilmar cantando a música da saudade. Amigos, um minutinho para cinco, vamos naquele momento para você dar uma paradinha, né? Para você agradecer a Deus, ouvir sábias palavras aqui na programação da Itatiaia. Vamos com orações de fé aqui na Rádio de Minas, pontualmente 5 horas.
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2: Você é uma pessoa ansiosa? Vive se remoendo por dentro? A palavra ansiedade na língua grega significa estrangulamento. Ansiedade é apertar o pescoço, tirar o oxigênio, sufocar. A ansiedade é o mal mais democrático do século, pois atinge grandes e pequenos, pobres e ricos, doutores e iletrados, religiosos e ateus. Jesus disse que a ansiedade é inútil, pois ninguém pode acrescentar um centímetro à sua existência, por mais ansioso que esteja. Também, a ansiedade é prejudicial, pois é uma forma de preocupação com o que ainda não está acontecendo. Está provado que 75% das coisas que nos deixam ansiosos nunca vão acontecer. E se acontecerem, vamos sofrer duas vezes, já sem forças para enfrentá-las. A ansiedade é apostar no fracasso e assumir o controle da vida em vez de confiar em Deus e descansar em sua bondosa providência. Jesus disse que os gentios que não conhecem a Deus é que se preocupam com todas essas coisas: que comeremos, que beberemos, com que nos vestiremos. Devemos antes buscar em primeiro lugar o reino de Deus e a sua justiça, sabendo que as demais coisas nos serão acrescentadas. Devemos lançar aos pés do Senhor toda a nossa ansiedade, sabendo que Ele cuida de nós.
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0: Bom dia, minha turma. Bom dia, meu amigo, bom dia, minha amiga, bom dia, meu irmão, bom dia, minha irmã. Eu sou o Maurinho Moraes e tô chegando por aqui pra te fazer companhia. Nesta manhã de segunda-feira, hoje é dia primeiro de junho do ano de 2026, segunda-feira. Olha a hora certa pra você agora, gente. A hora certa são 5:07, gente. 5:07.
1: Bom dia.
0: Sou eu. Não, desprezado não. Você tá doido, Bastião? Estamos chegando pra te fazer companhia nessa manhã, até às 9:00 da manhã, nosso programa Bom Demais vai ao ar aqui pela Rádio Cidade. É um prazer enorme ter você comigo, viu? Chega pra cá, sinta-se à vontade, já deixa o telefone liberado aí, vai lá, 3662-6030. Já quero conversar com alguém, pode ser você que tá aí agora do outro lado, que vai pegar o seu telefone e vai digitar 3662-6030. Pronto, já vai falar com o Maurinho Moraes aqui na cidade.
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0: Pronto, ó, tá vendo? Já digitou lá, já chegou por aqui. Alô, bom dia. Alô, bom dia. Deixa eu, peraí, que tem que apertar outro negocinho aqui. Peraí, pronto. Alô, bom dia, agora deu certo.
3: Dia.
0: Ô, Zezão, você tá bom?
3: Tô bom, eu sei.
0: Ô, rapaz, você andou tomando uma sumida meio grande, hein? Então o pessoal falou assim, não, ele sumiu, ele andou dando uma desaparecida, só vive na boleia do caminhão, mulher amarrou a lata nele. Tá complicada a vida do Zezão. Como é que tá as coisas, Zezão? Você andou sumido mesmo?
3: Maurinho, graças a Deus, nós tá rodando demais.
0: Rodando bastante, mas tá tudo tranquilo, tudo na paz.
3: Eu tô chegando aqui em Santa Juliana e
0: ali na Berlândia. Ixi, não para mesmo não, hein? Você tá doido, hein? Tá certo, hein? Tá certo.
3: Ontem de madrugada.
0: Agora acabar ali no Berlândia.
3: Isso.
0: Tá certo. Amanhã eu vou pra lá também, só. Amanhã eu vou dar uma ida lá naquele Berlândia.
3: Ontem aconteceu um negócio ruim lá no nosso bairro, um bairro dos mais tranquilos de Araxá, que é o Pedro Bezutti. Rapazinho passou lá onde fez um limpa no carro do meu menino, do vizinho, do outro vizinho.
0: O que aconteceu, Zezão? Conta pra nós aí, ui.
3: O cara passou roubando tudo que vinha pela frente.
0: Roubaram, cara? Mas que absurdo, mas, não, sério mesmo. Mas,
3: aí como da mão do outro, graças a Deus, a polícia age rápido, a polícia foi lá em casa, dali uma hora ligar com o meu menino, falou, vem cá, que nós já passou a mão no fulano aqui. Não recuperou as coisas tudo não, mas pelo menos um pouco.
0: Nossa, mas que situação constrangedora isso, hein, Zezão? Isso é complicado, hein? Foi no bairro Pedro Pesutti, mas a polícia, como sempre aí, tá aí sempre na atividade, prestando essa segurança. Parabéns a todo o pessoal que tá sempre envolvido aí na segurança pública, né? Policiais militares, civis, guarda patrimonial, policiais penais também. Abraço para todo mundo, muito bom dia. Eles acabaram tendo êxito, então, na captura dessa pessoa?
3: É, foi lá no Boa Vista, lá buscou ele. Para dessa ideia, tá lá em cima, com a cabecinha raspada lá.
0: Então, é lá do bairro Boa Vista, o indivíduo?
3: Isso. Vai de lá para perturbar um lugarzinho sossegado igual o nosso lá, cidade.
0: Ei, ai, ai. Então a vítima não foi só seu filho, não?
3: Não, eles entraram na saveira dele, depois na esquina de baixo da minha casa abriram um Renault Clio no rapaz, e o rapaz levou mais de 8.000 de ferramenta e não recuperou, não.
0: Meu Deus, olha que absurdo, gente, que absurdo.
3: Entrou no outro carro, do outro vizinho, o vizinho chegou a pegar ele dentro do carro, mas... Aí não sei o que aconteceu, que eu consegui ir embora, mas os homens foram lá buscar ele por porta batalha.
0: Ainda bem que conseguiu saber quem é, hein, Sô? Mas ele tem que dar conta desse material aí, gente. Olha, você que às vezes compra alguma coisa de pessoas que realmente... Eles não passam aquela confiança para você, ainda mais coisa de segunda mão, você pode ser receptor. Se você for receber esse tipo de coisa, comprar... Saiba que você pode ser mais penalizado do que a própria pessoa que furtou ou roubou alguma coisa. O receptador é muito penalizado. Então não compre objetos. Eu já tive coisas minhas roubadas, não consegui recuperar. sei que foi que roubou, infelizmente, a família sofreu com essa situação, que ele acabou perdendo até a vida. Em uma outra atitude que ele teve lá no bairro Boa Vista, ele foi alvejado e acabou perdendo a vida, né? A gente fica triste pela família, que a família lutou tanto para que ele saísse dessa situação e não saiu. Agora é o caso dessa pessoa. E você sabe a idade dele, ô Zezão?
3: Ô Maurinho, eu não sei a idade dele, mas é um menino novo. Eu vi assim lá, conseguiu a foto dele, né? Então, assim, menino novo, um futuro pela frente, podia muito bem estar trabalhando, né? Aí das coisas do meu filho ficou sumiu a parafusadeira, né? Que ia trabalhar e as potências do som. O resto, graças a Deus, ele recuperou, agora é arrumar o painel da caminhonete, o cara arrancou, quebrou tudo pra tirar.
0: Nossa,
3: e, se Deus quiser, vai dar certo.
0: Que prejuízo, né? Que prejuízo. Gente, alguma outra coisa, quem vê tal situação, você tá vendo que a pessoa tá agindo erroneamente dentro de um carro, algo parecido, denuncia para a polícia. Denuncia, mas será que se a gente sabe se é o dono? Mesmo se não souber se é o dono, aciona a polícia. A polícia vai lá procurar saber que se for o dono não tem por que ficar tentando arrancar a porta, fazer qualquer coisa dessa, não. Não é verdade, Zezão?
3: É, isso foi. Eu cheguei de viagem, cheguei do Rio de Janeiro, era 10 para as 2 da manhã. Tava tudo normalzinho, a caminhonete na porta da garagem. E aí quando foi de manhã já aconteceu, já tava essa bagunça. E eu queria te pedir um favor, Maurinho, aí não tomar mais um tempo do seu programa aí. Lá de casa desapareceu um cachorrinho nosso ontem, chama Thor, cachorrinho amarelo. E sumiu 7 horas da manhã e até agora que eu saí de casa ele não tinha aparecido. Ele é nosso, animalzinho de estimação. Então, se por acaso algum ouvinte, se eu souber alguma notícia.
0: Ele tem alguma raça?
3: Ele é meio vira-lata.
0: Raça indefinida, raça. Meio vira-lata não, deve ser vira-lata. Meio não existe.
3: É uma gambiarra lá.
0: É tipo o Zezão, assim, tipo Zezão.
3: Tipo eu. Aí, às vezes a pessoa atropela, leva pra casa pra cuidar, não sabe quem que é o dono. Então, se alguém souber a informação, você passa meu contato aí, porque eu daqui pra frente vai ser ruim de área aqui.
0: Tá bom, Zezão. Tomara que você encontre, viu? Beleza.
3: Vou ficar muito feliz se nós encontrarmos.
0: Mas pede uma moda aí, vai lá.
3: Ué, manda um do Zoom pra nós, pra não perder o costume de jeito nenhum, né?
0: Pronto, daqui a pouquinho o milionário José Rico, ó, bom trabalho pra você, tá? Que consiga achar seu cachorrinho aí e tamo junto, cidade!
3: FM de verdade.
0: Aí. Gente, começando o dia com uns negócios meio atrapalhados, né? Muito trem ruim, né, só? É fazer o quê? Tem que passar informação, tem que ficar de olho nesse larapa, rapaz. É borrachada no lombo deles mesmo. Maurinho, você não pode incentivar a isso, não. Ah, mas roubar da gente, fazer bagunça, judiar dos outros, pode.
1: Viola que eu trago agarrada.
0: Ao Ivani, firma o golpe, Moraes, firma o golpe. Alô, meu amigo Tim, a turma dos postos de combustíveis, o pessoal das padarias, das quitandas, você da fazenda, da chácara, do sítio, bom dia! Você da cidade, aquele super abraço do Maurinho Moraes. Opa, quem tá no telefone? Bom dia!
2: Bom dia, Maurinho,
0: Françoele. Tá joia, Françoele?
2: Como é que você tá? Tô bem, graças a Deus.
0: Que coisa boa, coisa boa. Bom, foi bom o final de semana?
2: Foi, trabalhando muito, mas vão agradecer porque é a última semana, né?
0: Faz parte, né? Faz parte.
2: A última semana, vão agradecer.
0: Tá bom, então. Pede uma moda boa pra nós aí, vai lá.
2: Eu quero Olharei pro Alto.
0: Olharei pro Alto.
2: Se não me engano, é Midiolina.
0: Tá, deixa eu procurar ela pra você aqui. Pode até oferecer.
2: Quero oferecer pro Leão, pra minha filha Camila, meu neto Micael, Matheus. Quero oferecer pra vocês, sua família.
0: Obrigado.
2: Luiz Leiteiro, esposa e filho. Quero pra minhas comadres, minha sogra. Pra todos que gostam. Pra Maria também, né?
0: A Maria, daqui a pouco
2: ela participa. Pra todos que gostaram desse lindo louvor. Que ele é muito lindo, né?
0: Uhum, tranquilo. Daqui a pouquinho, então, Midian Lima vai cantar pra gente no nosso Encontro com Deus, tá bom?
2: E manda o Encontro com Deus pra nós todos os dias aí. Porque nós estamos ligadinho lá no curral.
0: Falou, minha querida. Um super abraço e a cidade...
2: Dá gosto de ouvir.
0: Dá gosto de ouvir.
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0: Bill! Ô, Bill! Você tá bom, Bill? Emerson, Bill, a turma lá no Parque das Acácias. O Bill já deve ter chegado lá na portaria.
1: Ah!
0: Ei! Denis Inocêncio. Aquele abraço, bom dia. Já tem aqui a Wellington Beirias, já tá querendo ouvir o Milagre do Caixa 7. Oferece pra turma que tá amanhecendo a letra D na CBMM. Grande abraço, meu amigo. Alô, bom dia.
5: Bom dia, Maurinho.
0: A Maria aí, cadê o da Maria aí? Como é que você tá? Maria? Como é que foi o final de semana? Bem. Foi no forró?
5: Sei bem.
0: Hã? Você foi no forró?
5: Eu não.
0: Não?
5: Não gosto de forró, né? Não gosto de forró.
0: Por que, Maria? Ó, ó. Só dois pra lá e dois pra cá e sacudiu o esqueleto.
5: Eu só... nunca
0: dancei, né? Ah, não é possível. Você. Eu não. Nunca Maria, Maria, eu tô achando que você é pescadora. Tô achando. Não. Sério, nunca. Sério. Nunca pescou?
5: Não.
0: Nunca?
5: Não.
0: Nunca dançou?
5: Não.
0: Nunca.
5: Não sei nada, nunca fiz nada.
0: Nunca tico-tico no fubá?
5: Não.
0: Nheco-nheco?
6: Ai, credo!
0: Ih, ai. Ai. É cabacinho, é cabacinho, né? Ei, ai, ai. Ô, Maria, pede uma música boa pra nós, minha amiga.
5: Como eu chorei.
0: Não, e ó, de jeito, você tem que chorar mesmo. Fez nada aí. Como eu chorei. Mas... ai, ai. Como eu chorei.
5: Tem que chorar.
0: Ai, tem que chorar, ó, não aproveitou nada. Hein? Não. Dá tempo ainda,
5: não
0: Maria,
5: tem
0: tá?
5: Nada na vida. Não, não nada, mas. Nada,
0: mas
5: nada.
0: Você tá respirando, você tem respiração, tá viva, graças você tá viva, dá tempo de fazer muita coisa ainda.
5: Já tô trabalhando, graças a Deus.
0: Tá trabalhando? O que que você não arruma um namorado, Maria?
5: Eu não quero, né? Já passou da idade.
0: Não, mas o negócio. É. O negócio, isso não, não estraga, não.
7: Não. Ué, que isso?
0: Então.
5: Já passou.
0: Não, tá bom então, tá certo.
5: É bom quando a gente tá na adolescência, mocidade, tudo.
0: É.
5: Agora acabou.
0: Isso. Mas vou te contar, tem umas a turma da melhor idade que anda na nossa aliança. Deixa eu te falar, ué. Ainda dá tempo. Você tá aqui com que idade, Maria Mauro, pergunte?
5: 64?
0: 60. Nossa, ixi, ainda dá um caldão ainda. 74. 74. Que isso? Tá na flor da idade.
5: Ah,
0: é,
5: flor da idade. Só na outra vida nós voltar.
0: Ai, ai, ai. Mas tá, não, faz isso não. Você tá, mas o importante é que você tá bem, né, minha querida? A gente brinca e tudo, mas é um prazer sempre receber você com a gente. O dia que você não aparece aqui, a gente fica triste.
5: Dia, vou te dar um abraço.
0: Viu? Vem mesmo, Maria, vem mesmo. Será um prazer, viu? Será um prazer te receber aqui, tá? Ó.
5: Eu ofereço pra Suel, pra você, pra sua esposa, pro seu Ted, ofereço pro seu Salvador, ele sumiu, coitado.
0: Tá sumido.
5: Às vezes tá até doente, né, também, né?
0: É, verdade. É. Mas não deve estar, não.
5: É. Ofereço pro seu Valci, pro seu Salvador, pro seu Lourenço Adibiá, ofereço pro Bala, pro Ivan, pro seu Eli, pro Zé Roberto, casal de filho, pro Tony do Doce, pro Rogerinho, pro Luizinho Leiteiro, pro Sorinho, deixa eu ver pra quem mais, pra Deixe, pra duas irmãs, pro Decinho, pro Diogo, pro Adalto, pro Robinho, deixa eu ver, pra Thaís, pra Dalvani, pra Danininha, pra Françoele, que acabou de ligar, pra Eva, pra Valdete. Vai pra toda turma que tá te ouvindo, tá bom?
0: Tá bom, minha querida, tá bom. Olha, um forte abraço, viu? Fica com Deus, vou te esperar, viu? Vou te esperar.
5: Você também.
0: Tá?
5: Pode esperar.
0: Cidade. Dá gosto de ouvir. Ô, Sandra, aquele abraço, Sandra. O Denis Inocêncio quer ouvir um Rick Renner. João Neto, ô, João Neto, tá bom? Tá na estrada rodando ouvindo a gente. Você vai devagar, o radar de cidade. Olha o ciúme do Ivan ali. Fala aí, fala gente do Zap. Fala aí, turma.
8: Ô, Maurinho Moraes, bom dia. Xalana. Ô, Maurinho.
0: Ô, Xalana.
8: Coloca meu nome aí no Encontro com Deus aí. E toca a música aí pra nós começar esse mêsão aí na proteção de Deus. É Nossa Senhora Aparecida com Ginigeno. que a mãe morena vai cobertando o manto sagrado, todo mundo que escuta a rádio aí, e vai abençoando esse mês nosso aí. Tchau, obrigado.
0: Alô! Pode ser com o Rick Renner, isso não importa, não. Acho que o Gini Gen tá até uma participação junto lá também. Tá bom, Xalano? Abração pra você, viu? Ô, oh, sabe quem mandou um abraço pra você, Xalano? Foi o Canguru. Alô, Canguru! Canguru tá lá no meio do mato, rapaz. Tá lá no habitat dele mesmo. Lá no fundo, lá do Parque das Acácias, pra lá. Pra ele, a esposa, a menininha dele. É, a menininha dele. Rapaz, cabelinho pretinho, né? Do olhinho puxadinho. Aparece meio japonesinho, ei, ai, ai, alô, Canguru! Aí tem gente no telefone? Tem não, né? Tem não, vou lhe fazer, acabar de ajeitar meu café ali.
9: Ô, Maurinho, papai do Sérgio abençoa, e que você possa ter uma segunda abençoada, você e seus ouvintes.
0: Você também.
9: Toca a vida de caminhoneiro aí. E que Deus, nosso Pai Todo-Poderoso, possa abençoar todos que estão ouvindo essa rádio maravilhosa aí. Estamos aqui na 262, no Novi, acho que sentido a capital dos ontem. Com Deus, Maurinho. Beijo. Toca a vida de caminhoneiro aí pra mim depois, se puder, faz favor.
0: Vida de caminhoneiro com Antônio.
9: Falou, Carlos Maurinho, com Deus.
0: Será que é essa mesmo que ele quer? Giovanni Davan, da escola, já tá ouvindo a gente, tá mandando um abraço motoqueiro lá de Garupeiro, motoqueiro pro Luizinho. Esses dois não sei não, rapaz, acho que eles têm até um caso, sei lá, hein. Olha a hora na cidade, olha a hora, bora acordar pra vida, gente. 5:23 agora, 5:23 pra vocês.

0: Felipe Bento. Rumo a Catalão, boa viagem, meu querido. Essa aí vai pra galera do volante. Já estamos do volante grande, hein? Isso aí, Maurinho, é vida de caminhoneiro.
1: É assim.
0: É o som do Antônio Carlos e também do Renato.
1: Vida de caminhoneiro.
0: Alô, Luizinho, você tá bom, Luizinho? Mação pro Guedão, Latino, o Jefferson.

0: de 5 horas e 33 agora. 5h33, você confere comigo agora na cidade. Aquele espaço do homem do campo. Alô, turma do campo, pra você da cidade também.
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0: Bora trazer aquela informação para você, homem do campo. É o Agro na Cidade. Ô, Agro na Cidade. 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

0: 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Esse é o nosso quadro. Esse quadro que o pessoal tem gostado bastante, tem levado a informação aí para a turma do agro. Deixa eu falar agora para você da cotação do boi. É a cotação do boi que tá oscilando, viu, gente? Tá oscilando em Minas Gerais aí. Preço de arroba do boi está oscilando entre R$311,50 e R$322 à vista ou a prazo. Isso dependendo da região. Enquanto o boi China, padrão exportação, ele costuma girar em torno aí de R$327. Aqui no Triângulo Mineiro, o boi gordo está sendo vendido de R$318,50 a R$322. Em Belo Horizonte, já tem uma diferença de preço. Olha, de R$313,50 à vista e a prazo R$317. Olha, no sul de Minas, está sendo vendido a R$316,50 a arroba à vista. A prazo tem mais um acréscimozinho a R$327. No norte de Minas, R$311,50 à vista e R$315 a prazo. Olha, essa é a cotação do boi gordo que a gente trouxe para você nesse momento todo especial, que é a Cidade no Agro. E daqui a pouquinho tem mais, né? Daqui a pouquinho tem mais. 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
0: Olá, pelas 7:30 tem mais esse espaço todo especial, a Cidade no Agro. 5:37 agora, para abençoar muito bem o nosso dia, esse mês que se inicia, tem o Rick e o Renner e a Nossa Senhora Aparecida.

0: pneu. E a, o menino e a rosa aqui pela cidade. Olha a hora certa pra você. Agora são faltando 15 minutinhos para 6 horas da manhã, né, gente? 15 para 6, 5h45. Daqui a pouquinho tem um encontro com Deus. Alô, Carla Prado, aquele abraço, mano. Romildo tá com a gente. A Valéria Furlan quer falar, deixa ela falar no zap zap ali. Fala aí, Valéria.
1: Bom dia, Nuri Moraes.
0: Bom dia.
1: Oh, esse é, eu não sei quem é que canta. É, colchão, uma mulher e dois homens. Uma das duas músicas, eu não sei nem quem canta.
0: Eu entendi, foi nada.
1: E um bom dia pra você, põe meu nome na oração, da minha família, dos meus parentes, de nós todos, da sua família. Que Deus abençoe você e um bom dia.
0: Bom dia, eu não entendi nenhum nesse negócio aí, dois colchões.
2: O menino me contou do seu passado.
0: Ai, ai. Alguém sabe me ajudar aí, gente? Alguém pode me ajudar? Quem tá aí?
3: Bom dia, Valim Moraes, Leão por cá.
0: Fala, Leão. Valim,
3: coloca nosso nome em conta com Deus, da minha família, da sua família, da família do Luizinho, da família do Zezão, da família do Noir Gaiteiro, do Guilherme, do Ardavan lá, ó, do Arley, e bora pra cima. Ô, Zezão, chega o bambu nesses vagabundos, moço. Dá prazo pra isso, não. Vagabundo me meteu o cacete.
0: Ixi, tá vendo? O povo tá bravo aí. Alô, bom dia.
4: Alô, Marinho, como é que você tá?
0: Bom, Zé, seu parente, é o irmão do Zezão, né? O irmão do Zezão.
5: Credo,
0: é. Que isso? Porque só porque ele participou hoje, você tá vazando fora dele? Eu não tô te entendendo. Você manda abraço pra ele, beijo pra ele todo dia. Hoje é só porque tá ouvindo, você vai ficar meio veiaco? Tô te entendendo.
4: Quem some eu, Marinho?
0: Você tá doido, Deus é mais, hein? Ô, o Zezão apareceu, hein, senhor? Tá vendo aí, Moreno?
4: Eu não tenho visto, eu não tenho falado com ele, não.
0: Então, apareceu hoje, apareceu aqui conversando fiado aqui.
4: Bê?
0: É. Você não ouviu, né, não?
4: Não, não.
0: Ih, não ouviu o Zezão. Ou então você vai nem dormir direito, você não ouviu seu xará, seu chegado?
4: Beleza,
0: ele participou mais cedo com a gente aqui, o Zezão participou, falou que eles ainda entraram nos carros lá perto da casa dele, roubou uns trem do menino dele, virou uma bagaceira danada do carro do menino.
4: Isso.
0: Tá foda, né, senhor? Mas tá bom, pede uma moda pra nós aí, vai lá.
4: Bom, toca pra nós aí, sonho de caminhoneiro aí, que modão, hein?
0: Sonho de caminhoneiro.
4: E daquela segunda-feira aqui, 1º de junho, que Nossa Senhora depois tirar, abençoa nós, né, Marinho?
0: E vai primeiro, vai, já sei pra quem que é.
4: Vai pra ele mesmo, né?
0: Zezão?
4: Gente de boa passada, né?
0: Aham.
4: Uhum. É, ó. Mora no caminhão, né?
0: Cidade, você não tem dó dele, não?
4: Quem?
0: Você não tem dó dele, não?
4: Ué, cada um se vê com sua vida, né?
0: Bruto! É, pô. Uai, tá vendo aí, bicho? O bicho é bruto mesmo, tá certo, aí. Cada um se vê. Eita!
6: Cavalo!
0: Ô, oh, e pode oferecer, vai lá.
4: Vai pro nosso amigo Aguinaldo, tá lá na presidente da associação, ele, a esposa dele, o Paulinho, o pessoal do bar lá. E vai lembrando que sábado tem Divas e Banda, viu, Mário?
0: Divas e Banda. Tá
4: isso,
0: certo,
4: lá na associação dos aposentados, vai convidando o povo aí, quem estiver ouvindo aí, a banda boa demais, é o Divas lá de Uberlândia, a partir das 19h30 até as meia-noite. E o chinelo, eu vou falar pra você, o chinelo balança mesmo, Marinho.
0: Tá certo, aí. Lá a poeira levanta do chão.
4: Levanta o chão, todo mundo que gostar da música aí, os caminhoneiros aí que tá correndo atrás do prejuízo aí.
0: Tá bom, meu amigo.
4: Quem gostar da música aí.
0: Valeu, cidade!
4: Tá bom de ouvir?
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0: Me mata de uma vez. Segunda-feira é bruta, né, gente? 5h49 ainda.
8: Bom dia, Maurinho Moraes.
0: Bom dia.
8: Com Deus todo, minha família, meu filho Eduardo, minha filha Natália, meu marido Paulinho, minha nora Rayane.
0: A voz dela vai sumindo.
8: Bom dia, Deus abençoe seu dia.
0: Amém. Amém.
9: Alô, Danilo.
0: Alô, meu amigo Zé Roberto. Bom dia, Zé. Como é que você tá? Tá beleza?
9: Joia, graças a Deus.
0: Final de semana foi bacana?
9: Beleza, graças a Deus.
0: Bom demais. Já preparou aquela moda cabeceira?
9: Boa demais.
0: Qual que vai ser?
9: Tem um monte de amaraí, você sabe que não nega, né? Boa.
0: Não, não tem jeito de falhar, não, né?
9: Gente da minha terra.
0: Gente da minha terra. É, você vai pra turma do homem, pra turma do campo, com certeza. É,
9: todo o pessoal que tá na escuta aí, os que eu sou acostumado a oferecer, tá oferecido pra todo mundo, pra você, toda a família.
0: Obrigado, Zé, obrigado.
9: Minha esposa, meus dois filhos.
0: Tá certo aí. Daqui um bocadinho. Oi.
9: essa semana eu vou dar uma falhadinha aqui pra aqui. Só vou retornar agora só na quarta-feira da semana que vem.
0: Ué, que vai tirar umas férias?
9: É, tirar um descansozinho, né?
0: Tá certo. Merecido, meu amigo, merecido. Deus abençoe seu descanso aí, tá? Mas saiba que a gente tá aqui, ó, rezando por você, pela família sempre. Isso. Também, viu?
9: Nós estamos com uma semana de férias, o meu filho tá no Rio de Janeiro e tá, a gente vai lá fazer uma visita pra ele, aproveitar pra ficar numa prainha, né?
0: Tá certo, vai lá tomar um bronze. Ó, cuidado com as roupas que você vai usar lá, viu? Cuidado. Ah, então tá bom, meu amigo. Ó, boa viagem pra vocês, bom descanso, viu? Fica. Obrigado. Com Deus. 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
9: Falou.
0: Dá
9: gosto e prazer de ouvir.
0: 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Ô, gente, olha a hora, 5:51 agora.

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2: 2 minutos faltando para 6. Alô, Mara do bairro Max Neu, aquele abraço. Alô, Fubir Biloca, alô, Sirlene. Daqui a pouquinho o nosso encontro com Deus.

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2: 6:05. Bom dia.
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2: 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São 6:06 agora dessa manhã de segunda-feira. Hoje, início do mês de junho. Hoje, dia 1º. É, parabéns para você que está completando mais um ano de vida nesse 1º de junho do ano de 2026. Eu já vou lhe fazendo aquele convite, meu amigo, minha amiga, você, meu irmão, minha irmã, você que está aí do outro lado do rádio. Chegou aquele momento especial, agora sim vamos iniciar o nosso dia, porque a gente vai agradecer ao Pai pela vida. É um milagre da vida que está acontecendo, por mais esse dia que Ele vai nos proporcionar a fazer tudo de bom e nos livrar de todos os males. Sejam todos muito bem-vindos ao nosso Encontro com Deus.

Desça sempre sobre nós as suas bênçãos, ó Senhor. Deus conhece meu irmão, minha irmã, meu amigo, minha amiga, todas as suas lutas e está cuidando de cada detalhe desse mês que se inicia. Mesmo quando você não consegue ver, Ele é o meu, é o seu, é o nosso refúgio nos momentos difíceis e convida você, você que está aí do outro lado me ouvindo, a entregar a sua vida, a entregar as suas ansiedades e confiar que Ele guardará os nossos passos pelo melhor caminho. Esse caminho que a gente começa a caminhar de um novo mês, mais um mês que se inicia do ano de 2026. Já estamos no mês 6 do ano, né? De 2026, meio do ano. É momento para refletirmos tudo que já aconteceu antes desses 6 meses, né? É momento de realmente colocar em si, em prática, aquilo que você desejou lá no início do ano, no primeiro dia do ano. E hoje Deus pediu para te dizer que vai dar certo aquilo que você tem lutado, aquilo que você almeja, aquilo que você tem vontade de colocar em prática. Hoje pode ser o início desse projeto. Sempre que sentir medo, angústia, dor ou algo parecido, saiba que Deus tem a cura para tudo isso. E você vai mais adiante do que aquilo que você deseja no seu coração, no seu pensamento. Saiba que Deus, Ele é conforto para os dias difíceis. É a fé, é a certeza de que Ele reserva o melhor para a sua vida. E Ele também vai te ajudar. Vai te ajudar a seguir em frente, sem perder o ânimo e a esperança. Em todos os dias, em todas as situações, coloque Deus em tudo. A dor que você possa ter sentido esses meses anteriores aí, do ano de 2026, pode às vezes fazer parte do processo. Um processo de crescimento, de aprendizado. E o Senhor vai te conduzir, vai te guiar ao seu objetivo. Tenha fé, declare para você aquilo que você realmente quer para sua vida, para a vida das pessoas que você ama. Só assim você vai conseguir.

0: Deus à frente de todas as coisas, aí não tem como dar errado. Você sabe disso, né? Falo direto isso aqui no nosso encontro com Deus. Coloque Deus à frente de todas as coisas, aí não tem como dar errado. Quando confiamos plenamente em Deus, é como se fechássemos os olhos e deixássemos Deus segurar em nossas mãos e nos guiar em direção ao melhor caminho. Por sermos humanos, muitas vezes queremos abrir os olhos, mas temos medo de enxergar o futuro. Mas para que a gente possa realmente enxergar o futuro, a gente tem que começar agora, nesse presente, no dia de hoje, fazer o que dá certo. Mas isso é normal, a gente almejar lá no futuro, né? Somos imperfeitos, somos cheios de falhas, de limitações, e é por isso que Deus não nos abandona, nem deixa de nos abençoar a todos os instantes. Que possamos fechar os olhos da carne, abrir os olhos da fé, e aí ver as maravilhas que Deus tem reservado para cada um de nós. Você sabe, né? Porque os planos do Senhor são maiores, pois os olhos de Deus vão além, os seus sonhos e planos são maiores que os nossos, e isso não são meras palavras, são promessas, e que Ele prometeu, é fiel para cumprir. Descansar em Deus significa deixar Deus agir e ter certeza de que Deus está preparando nesse momento para a minha vida, para a sua vida, para as nossas famílias, para as pessoas que amamos, o melhor. A confiança requer que você coloque Deus na agenda da sua vida. Deus, coloque Deus em primeiro, na sua vida. E deixe tudo nas mãos de Deus e faça da sua parte. Maurinho, então eu posso ficar tranquilo, posso ficar sentado, sossegado? Não, não é assim também não. Vá atrás dos seus sonhos, dos seus ideais. Levanta aí desse cuidado da sua comodidade. Levanta dessa cadeira, levanta dessa cama. Vá atrás dos seus sonhos, dos seus objetivos. Eu tô aqui para te motivar, para te incentivar. Eu acordo 4 horas da manhã, gente. Muita gente sabe que eu moro em uma chácara, tem um espaço de estrada de chão para passar, mas eu venho para cá, para aqui, para essa emissora, para essa rádio. Gente, que é um prazer estar aqui com vocês. É um prazer estar aqui nessa emissora, da qual sou muito grato pela oportunidade da direção da rádio me deixar aqui trazendo a palavra de Deus, levando alegria para sua vida. E assim é que eu quero que você faça, que você levante da sua cama, que você que às vezes acordou desanimado, possa realmente aceitar essa injeção de ânimo de Deus na sua vida e correr atrás dos seus objetivos, como eu já disse, dos seus ideais, do seu pão de cada dia. Quando você acorda de mau humor, qual o pé de Deus? Deus, me dá força. Me dá força para hoje. Eu não acordei muito bem, mas o Senhor sabe muito bem do que eu preciso para seguir em frente. Ele vai fazer na sua vida. Deus é perfeito em todas as coisas em sua vida.
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0: Então acorda, gente, é hora de acordar pra vida. Olha, chega de tanta lamentação, chega de tanta reclamação. Olha, você tem mais motivos pra agradecer do que pra ficar reclamando. Eu falo sempre aqui, agradecer mais, reclamar menos. Quando você coloca isso pra sua vida, é tanta coisa que muda na sua vida, é tanta coisa que acontece na sua vida, porque você só ficava reclamando. Quando você reclama, eu já disse, vou explicar no novamente, reclamar. Você tá pedindo para andar para trás, é ré. Você tá clamando para andar para trás, você quer isso? Não quer de maneira nenhuma. Por mais que a vida seja difícil, Deus é maior que todos os teus problemas. Confie nele, passe por tudo e por todos que tentarem te parar, pois toda vida é de Deus e tudo que é bom permanece e o que não serve é jogado fora. Não deixe o inimigo te iludir. Ele quer ver você viver de ilusão. Ele quer te derrubar. Ele quer te ver na, sabe, lá embaixo. E quando você tiver lá, ó, lá no chão, ele quer pisar ainda mais em cima de você. Então não seja isso. Pois de boa ilusão, o mundo tá cheio.
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0: E Deus tem um futuro maravilhoso para você. Espere, ore e verás todas as vitórias que Deus tem para sua vida. Olha, mas na vida, Maurinho do céu, tem tantas cicatrizes, de tantos tombos, de tantas quedas, de tantas situações difíceis, mas Deus está curando todas essas cicatrizes. Não fica lá, não fica lá toda vez. Ó, sabe o que é o erro de muita gente? De muita gente, principalmente, ficar lá no passado. Às vezes coisas ruins que aconteceram lá no passado, trazer à tona novamente para ficar sofrendo novamente. Isso eu acho o maior erro. Coisa que aconteceu no passado, fica lá no passado, coisa, principalmente coisa ruim. Principalmente momentos ruins, principalmente coisas difíceis. Servir de aprendizado, servir de lição na sua vida. Então fica lá. Olha, se suponhamos que você tem uma ferida, essa ferida está lá cicatrizando no seu braço. Tá lá, tá cicatrizando, cicatrizando. Você vai lá e passa a unha, machuca de novo, só pra sentir dor. Você tem prazer em sentir dor? Então pra que viver lá no passado, voltar lá no passado, reviver coisas e trazer pra sua vida, pro seu presente, pra você ficar sofrendo? Pra que isso? Cicatrizes ficarão no passado e Deus vai te curar dessas cicatrizes. Tenha fé, tenha fé, pode acreditar.
2: Existem feridas que ninguém consegue enxergar. Marcas escondidas atrás de sorrisos. Dores silenciosas. Lembranças que ainda machucam. Mas Deus sabe exatamente onde a alma ainda sangra. E quando a presença do Senhor toca uma ferida, ela deixa de ser prisão e começa a virar testemunho. Hoje não é só uma canção, é cura, é restauração, é Deus entrando em lugares onde ninguém

paz de Deus esteja com todos nós. Como eu disse, cicatrizes no decorrer da nossa vida teremos. Tombos, de decepções, coisas parecidas, mas essas cicatrizes ficarão lá no passado. Ficarão marcadas na nossa pele como aprendizado, como sabedoria. Que a gente conseguiu passar por momentos difíceis na graça e na bênção de Deus. Tem gente me perguntando, Maurinho, qual o nome desse louvor? Se chama Cicatrizes, viu gente? Cicatrizes é uma adoração gospel inédita de 2026. Lindo louvor, né? Lindo louvor. Procura lá, vai lá, procura lá no YouTube, você vai encontrar, tá? Cicatrizes, adoração gospel inédita 2026, refúgio na presença. Que a graça e a paz de Deus esteja sobre a vida da Dulciene e toda a sua família, o Ataíde Fernandes também, aqui a Cláudia, a Ângela, a família de todos. Quem também tá aqui, obrigado pelo programa, Maurinho Moraes, é ótimo, tá? Tô aqui ouvindo esse momento todo especial, é a Isabel, até pediu pra gente o nome desse louvor, a Cristina e toda a família, o Fábio da Silva pede pra colocar todos os doentes, os acamados, né? Cada pessoa que tá aqui ligadinha com a gente. A Luciana, né? A vovozona pede por ela e toda a família, Cristina e família, a Tinininha, toda a sua família. A vida é feita de bênçãos diárias, receba-as nesse momento, amém. A Márcia pede por ela, também pelo Romeu Queiroz, a Eunice, a Ivone, a Elane, o Paulo, né? A Évila, a família toda. Meu amigo Carlinho Peixão lá no, tá ouvindo a gente também, lá no Pão de Açúcar, ele e toda a família. Paulo, Paulinho e família. A Adelaide pede pela Gabriela, Raniela, Maria Paula, por ela e família. O Carlos Alberto tá aqui com a gente também. Ao Carlos da Calha, né? Manutenções também tá lá ligadinho com a gente. Obrigado pelo carinho, Deus abençoe a todo mundo por aí. O Moreno do Forró Silva, a minha amiga Lindalva, né? A Lindalva Salgados, coloca o nome de toda a minha família no encontro com Deus. Estava viajando essa semana, viu? Voltamos em paz, graças a Deus, somente agradecer. Que coisa boa! A Raquel também lá das Quitandas está ouvindo a gente, né? O Everson, alô Everson. Bom dia, peço oração pela minha família, Luizinho Dutra, proprietário do Moinho Eventos, que faleceu no dia de ontem. Oh, meu Deus, que coisa. Meus sinceros sentimentos, hein? Meus sinceros sentimentos a toda a família aí, ó, do Luizinho, né? Luizinho Dutra, né? Proprietário do Moinho Eventos. Ele partiu ontem para um plano espiritual diferenciado do nosso. Que Deus dê a ele um bom lugar e console o coração de toda a família. Nossa amiga Joana Dark também tá acompanhando a gente, né? Ela, família toda, pessoal do Gran Bazar, Obras Assistenciais de Esperança e Caridade, Lúcio Lopes. Maurinho, uma semana abençoada aí para todos nós. Coloca o nome do Giovanni Moura e toda a minha família. Tá certo, Giovanni? A Romilda pede pela Karina, o Paulo César, o Cristiano, o Germano, o marido Oscar, todos os netos. Meu amigo Beto também da Van, a turma lá do CAPS ouvindo a gente, obrigado pelo carinho. O pessoal da Paia, Soraya, também toda a turma. Dudu, alô Dudu! Seu Mozart da Van também. Dona Marlene Rocha, quem tá lá trabalhando e ouvindo a gente também. Lá mexendo com a mão na massa. É a Carmen. Bom dia, Maurinho. Coloque meu nome. Também da minha família, da minha amiga Nícia, aqui no trabalho, ouvindo o Encontro com Deus. A Gisele Silva pede pelos filhos, né? A Maria Fernanda, o Pedro Lucas e o Pedro. Robson Frazão, Dona Lúcia Descabelada, Dona Maria Galdino, seu Orix e toda a família. Fabiano Biloca pede para colocar o nome da sua mamãe Maria Helena, a Luciene, a Ana Vitória, a Ana Beatriz e uma pessoa especial. Maurinho, aqui é a Mara do bairro Max Neuma, gostaria de participar aí, ó, do nosso encontro com Deus. O Rodrigo, Renato, seu Dalberto, a Dona Lázara, a família toda aqui do turma do lado comercial aeroporto acompanhando a gente, a Sirlene, o Ari, o Wesley, o Bruno, o Eli, o Rafael, o Matheus, Thiago, Vinícius, a Idalina, a Titina, o Reginaldo, a Patrícia, a Maria, a Silvia, o Lúcio no Encontro com Deus. O Marquinho, né? Também aqui, a Camila, a doutora Isabela, a turma toda, Ronan, a turma toda lá da Agrocampo aqui com a gente no nosso Encontro com Deus. Alô, Carla Prado, pede para colocar toda a sua família e amigos aqui no nosso Encontro com Deus, que essa semana seja muito abençoada. O Romildo, a esposa Jaine, a família Martins, família Carvalho, Valério Furlan e família, quem tá falando opa pra gente ali é o Leon, a Françoele, estão lá agarrados, arrancando o creme lá no curral, ouvindo o nosso Encontro com Deus.
primo Montovani, a Márcia, a família toda. O Xalana, lá no Ibiá, né? Famoso Xalana, é Carlos Augusto. Ninguém se chama aí Carlos Augusto, ninguém sabe, né? Mas o Xalana todo mundo conhece. Meu amigo, grande Rômulo, né? O Gaguinho, tá lá ligadinho. Tem também aqui, ó, Rumo Catalão, Maurinho. Semana abençoada pra nós. É o Felipe, o Luiz, né? O Luiz lá da Madeireira e Família tá com a gente. Maurinho, que é o Giovanni Davan. Coloca meu nome, nome de toda a turma aí das vans escolares, ônibus escolares aí no nosso Encontro com Deus, dos funcionários das escolas, dos alunos, dos professores, diretores, tá aqui. O João Neto também tá com a gente, o Denis Inocêncio e família, a Sandra, a Andréia, a família toda, o Ivan, pessoal das fazendas, chacras e sítios, você das cidades vizinhas que nos acompanham, a turma do volante pequenininho, grandão, o Elton Menezes, a turma da letra D lá da CBMM, o Bill, a turma lá da portaria do Parque das Acácias, toda a turma, Sandra, a Andréia, a família toda, o Ivan, pessoal das fazendas, chacras e sítios, você das cidades vizinhas que nos acompanham, a turma do volante pequenininho, grandão, o Elton Menezes, a

0: estava junto, até conversando lá no Parque das Acácias, estava uma saúde só. De uma hora para outra, ó, no salário de dedo, a coisa complicou para o lado dele. Mas com a bênção de Deus, com a graça de Deus, Deus vai fazendo um milagre da vida dele, vai fazer sair dessa situação. Assim como várias pessoas estão passando por momentos difíceis em questão de saúde, né? Na questão assim, estão acamados, estão tomando medicamentos fortes, aquela pessoa que está com depressão, com ansiedade, ó Deus, cura essas pessoas, ó Pai, cura essas pessoas.
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0: Quem está com a gente também é o Nadim Martins de Oliveira e ele e toda a família, a Nível Divino, sempre ligadinho com a gente. A Angélica também está com a gente. Não esquecer de colocar aqui também o nome, deixa eu ver o nome dela aqui. Ontem ela escreveu pra gente, tava participando no domingo, né? É a Madá, é a irmã da Madá, é a Esther, né? A Esther, a Madá, a família toda. A Marcela, o Inácio, a família toda também com a gente no encontro. O Juliano Aparecido. Não esquecer de colocar aqui também o nome do Reinaldo Reis. Ontem foi aniversário da sua irmã, a família toda. A Iseleno, o Abadir, família toda. O Rodriguinho, família. O compadre, família. A Ilma Almeida, o Zete, estão sempre ligadinhos com a gente. Obrigado pelo carinho. A Denise esteve acompanhando com a gente também, tá? O esposo dela, né? O Anísio, Anísio Boiadeiro, ele e toda a família. A Márcia também tá lá ligadinha com a gente. Ei, ai, ai. Os cariocas, o Elvis lá na rodovia Araxapatas, a tia Magali e toda a família. Minha amiga Ana Margarida, o Almir, o Kiko. A Milka e toda a família com a gente, o Wilson Safadão, aí a Cici, lá do Tanantela e família, Valéria Félix, o Marcos Santos, o Tiagão também tá com a gente, o Aguinaldo. Não esquecer aqui também do José Donizete da Silva, lá em Jaguariúna, ele, a esposa, a família toda, a Lucinha Ninori também tá com a gente, no Encontro com Deus, Valdeci, alô Pretinho, alô Negrim. Natalino Rodrigues e família, Fatinha do Torresmo, o Zé Roberto e família, seu Salvador e toda a família, seu Valci e a toda a família, a turma lá da Casa das Linhas. A Maria participou com a gente, a dona Tereza, seu Cornélio, a Loleninha também tá com a gente, a Roseli, o Caruda, a Simone, a Maria Fernando, Roberta, também o Alan, Luiz Miguel, a Rafaela lá na mercearia, o Daniel, a turma lá da UPA e toda a família. Meu amigo Leandro Jacarezinho, a Vanoso, que Deus abençoe a mim, minha família, né? Minha netinha deve estar indo pra escola hora dessa, ela e o Brunão, o papai dela, né? Deus abençoe a todos, né? O Aiter Cândido, pessoal lá no Alto da Serra, seu Elias, né? Também o seu Elias Bigode, nunca esquece da gente, sempre quando ele viaja, ele tá trazendo mimo pra gente, com o seu Elias. O Charlin, né? Os motoristas de caminhão, o Jorginho, a Lília também ligadinha com a gente. E tá ali ligada no nosso programa, a Rosemary. Na sintonia sempre, né? A Rose. Alô Maria Faria, aquele abraço, muito bom dia. Alô Zé Carlos. A Rose também tá com a gente, o Eduardo, né? Os motoristas das vans escolares, a Ana Paula. Bom dia, Maurinho. Mari, coloca o nome de uma grande amiga, funcionária aqui da PAI. Está em Uberaba, em tratamento. Deus possa abençoá-la. Já abençoou, viu? Ela é muito querida por todos nós, que ela vai continuar sendo muito querida e mais ainda. Deus está fazendo maravilhas na vida dela, na vida de muita gente nesse momento. Rodrigo Aparecido e família, a turma da Batata. Ó, antes, quero que tu coloque para mim aquela música, aquele louvor. É o louvor que fala muito de Deus, né? De que para Deus, Jesus passar lá em casa, né? Passar lá em casa, tirar tudo quanto é coisa ruim, principalmente as doenças, né, gente? A saúde da gente não tem preço. Então, passa lá em casa, Jesus. Passa na casa de cada ouvinte, passa no local de trabalho, passa por dentro do veículo que essa pessoa está dirigindo agora, passa aqui na rádio, Jesus. Passa aqui, meu Deus. Passa lá, passa em qualquer lugar.

essa cura que você precisa. Está chegando para você agora no seu lar, na sua casa, no seu coração. Sobre a sua vida, sobre a vida das pessoas que você ama. Tenha fé, acredite, Jesus, Deus pode tudo.

0: colocar aqui também o nome da Jaque, sua mãe, seu pai, toda a família aqui no nosso encontro com Deus. Alô, Thaís, tá lá na fazenda ouvindo a gente. A Natália e toda a família também no nosso encontro com Deus. Livra, Senhor, a todas as pessoas das doenças, traga saúde. Alô, Alexandro. Alô, Ricieri. Alô, Bete, a Bete tá acompanhando a gente, meu amigo Marcão, lá da Cachaça Casarão, o Marcão, bar da turma do Bar da Paula, Ivone, o Poeira. Alô, Silvinho, Silvinho da caminhonete. Alô, Glorinha, dona Divina e família. Meu amigo José Alberto, alô, Edmilson. Alô, Tonho do Doce e toda a sua família. Luciano Damas, a turma da Bravo 262, a Pet Poli, né? Família Oliveira, a turma da Alta Elétrica de Timbos, a Soninha lá na fazenda, Fazenda Limeira, né? O pessoal tá lá acompanhando a gente, toda a família, o Edgar, Maurinho, coloca o nome da minha família, né? Família Silva, amigo André, o Edinho do Gás, a minha turma da Gael, todos os ouvintes do Encontro com Deus, que tenhamos uma semana abençoada, é o Edgar. E aí, eu te pergunto, você sente a presença de Deus nesse momento tão especial que acontece nas nossas manhãs aqui pela Rádio Cidade? Tenho certeza que sim, né? Bom dia, Padre Reginaldo Manzotti.
1: Bom dia, amados irmãos e irmãs, nesta segunda-feira. Já a cena para nós, Jesus Eucarístico, no feriado de Corpus Christi. Então, vamos, no amanhecer de cada dia, pedir que este Jesus nos acompanhe. Rezemos, peçamos, suplicamos as graças de Deus. Em nome do Pai, do Filho e do Espírito Santo. Amém. Jesus amado, que tendo voltado para o Pai, quis sempre estar conosco. E nós cremos, Senhor, nesta manhã, que nossos olhos se abriram sob o teu olhar vigilante. Nossos primeiros passos foram dados sob o vosso olhar vigilante. Tudo o que fizermos hoje, Senhor, estará sobre o vosso olhar vigilante. Cremos, Senhor, que estás no meio de nós. Cremos e professamos que nos acompanha a cada instante e em cada momento. Mas temos a certeza plena da vossa presença real na Eucaristia. E é por isso, Senhor, que nesta manhã vos adoramos e proclamamos. Graças e louvores se deem a todo momento ao Santíssimo e Diviníssimo Sacramento. Jesus Eucarístico, nesta semana eucarística, venho colocar confiante no início desta manhã, minha prece, meu clamor, meu pedido. Aceita, Senhor, o que o meu coração eleva em oração. Jesus Eucarístico, que dissestes, o que peçais ao Pai em meu nome, Ele vos dará. É por isso, Senhor, que nesta semana eucarística eu clamo, ó Santíssimo Sacramento, em vosso nome, me conceda esta graça. Jesus, eu clamo no início desse dia, coração eucarístico de Jesus, em vós confiamos, libertador de nossos males, em vós confiamos, remédio eterno, em vós confiamos, socorro dos enfermos, em vós confiamos. Jesus Eucarístico, nunca seremos dignos daquilo que esperamos alcançar, mas pedimos incessantemente, atenda-nos na vossa misericórdia. Amém. Graças e louvores se deem a todo momento ao Santíssimo e Diviníssimo Sacramento. Um ótimo dia, sob o olhar vigilante de Jesus Eucarístico. Amém.
0: Amém. Bom dia, Padre Reginaldo Manzotti. Alô, meu amigo Marcos Santana, ele e família, Dona Maria Luísa também tá com a gente, né? Graça e paz. Acordei tarde hoje, Maurício, mas antes tarde do que nunca, né? Coloca o nome dos meus filhos aí, Robson, Romeu, Carla, Robert, coloca o nome da Isabel também, né? Da Sueli, da Lurdinha especial, do meu neto João Miguel e também o seu nas orações, tá? Maria, ai, ai, ai, ô Maurinho. Bom dia, graça e paz, viu? Maurinho Moraes, shalom, obrigado. Que Deus derrame bênçãos poderosas sobre a vida de cada um de nós nesse novo dia que se inicia, nessa semana que se inicia, nesse mês que se inicia, tanta coisa boa começando, né? É hora de você também começar a mudar velhas manias, velhos hábitos, coisas que não deram certo na sua vida. É hora de você mudar, tá? Aproveite esse primeiro dia do mês, esse primeiro dia da semana, esse dia que está começando, para fazer essas mudanças e você vai ver quantas coisas boas vão acontecer. Tá chegando aqui agora para você ouvir Mídia Lima, Olharei para o Alto. Alô Dudu, alô Marisa, alô Maria Faria, tá sempre ligadinha, colocar o neto, os netos, né? Juninho, a Jéssica, Iago, Arthur, Yasmin, Isadora, a família toda aqui com a gente. A Ana Santos lá em Campos Altos.

0: Finalizando o nosso encontro com Deus de hoje, aqui pela cidade. Amanhã tem mais. Amanhã tem mais, gente. Amanhã tem mais encontro com Deus, viu, gente? Só que amanhã não vai ser comigo, não. Amanhã deve ser com o nosso querido Adalto Rafael, né, gente? Ei, tia Magali, tudo bem por aí?
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0: 6:47. Ó, não sai daí, não. Vou ali. Já já eu tô de volta, dando sequência à nossa programação, que é tudo de bom. Ó, graça e paz na vida de todos.

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4: Confira comigo, 10 minutos faltando para 7 da manhã. Como é bom estar com você. Eu daqui, você daí, onde quer que você esteja, mas todo mundo ligadinho aqui na
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0: Jesse, insônia da madrugada. Olha, agora são 6:52. Pega o telefone e liga pra cá, viu? 3662-6030 e participe no WhatsApp 998-20-9450. Esse é o meu, é o seu, é o nosso programa bom demais, até às 9 da manhã. A apresentação é minha, Maurinho Moraes.
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0: Agora são 6:53.
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0: 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Olha agora, 5 faltando para 7. Deixa eu mandar um abração pro Bochecha, Mara Ulícia, Ana Lara, a família toda. Ô, Bochecha, não caiu nada aqui, não, Bochecha. Tá revoltado à toa. Aproveitar e mandar um abraço pro Barley Muniz, o Adelson também, né? Tá lá ligadinho. E manda um abraço lá pra Tia Preta, né? O pai dele, o Vandinha, a família Jéssica, o Wagner, o Douglas, Giovanni, o Carlei, o Eto, Marcelo Padaria, Lucas, esposa. Também a esposa Graciete, os filhos Carlos, Diego, a Ana Jussara. Ó, gente, ó, mensagens que eram pra entrar no Encontro com Deus, só chegar pra mim aqui agora, aqui, ó. Maurinho, hoje o Encontro com Deus, eu quero pedir um por favor, coloca o nome da equipe da Uninorte, tá? Que fui muito bem atendida lá pelo doutor Vinícius e também pela Cláudia. Abraço por todo o pessoal lá, tá? É, nunca fui tão bem atendida assim, só agradecer a Adelaide, que coisa boa, que coisa boa. Robério Magalhães tá aqui com a gente também. Quem mais? Toda a turma. Gente, algumas mensagens só chegaram aqui agora. Sei que deu no WhatsApp, não, só chegou agora, tá bom então. Mas todo jeito, tá mandado um abraço pra turma toda aí, viu? E vamos de Rio Negro e Solimões. Que é essa aí?
6: Cavalo.
0: Não, não é essa de cavalo, não, só é Rio Negro e Solimões. Né? Vida sem qualidade.
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0: Ô, do Breno.

0: É, pensa na mulher que gosta do Rio Negro, Solimões. Ei, ai. Não, é ela. É ela que gosta. Quem tá ali, quem tá ali? Meu amigo, meu irmão Alan. Fala do Brete.
1: Alô, Eduardo Moraes. Bom dia, bom dia, bom dia.
0: Bom
1: beleza?
0: Dia.
1: O seu cavalo, você mandou mensagem ontem pro Gandaeiro.
0: Ah.
1: Eu vou falar pra você quem que tá acabadinho, viu? Eu vou
0: quem?
1: Falar pra você quem que tá uma veieira, tá?
0: Uai, credo.
1: Esperar você na porta da rádio aí, você vai ver.
0: Uai. Uai, que isso? Pra que você vai me esperar? Você vai, uai, tô entendendo não, uai. Não, pode ir embora trabalhar. Vai trabalhar, ó, acabadinho. Tchau. Deixa eu mandar um abraço aqui, ó. O Ivan tá oferecendo essa música aqui pra Madá. Ei, ai, ai, eu e a Lua, 7 horas agora. Ô, Madá, o Ivan aí na área, ó.

0: dia. Vai o som do Di Paulo e o Paulino, eu e a Lua.
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0: Olha a hora na cidade, agora 7:04. É, gente, cada coisa que tá acontecendo nesse mundo nosso, né, senhor? Alô, meu amigo Paulo, tá joia? Bom dia. Quem tá ali? Deixa eu ouvir.
4: Fala, Maurinho, aqui. Fala, Maurinho. Cadê a cotação pra mim aí, Maurinho?
0: Já é daqui a pouco, já saiu.
4: Cotação. Cadê? Bom dia, fala
0: com nós. Bom dia, daqui a pouquinho tem Cidade no Agro, hein?
4: Fica na paz aí, meu filho.
0: Daqui a pouquinho Cidade no Agro pra você conferir aí as cotações, muita coisa legal pra você do mundo do agro. Gente, essa trilha foi colocada, não foi supostamente, foi supostamente colocada ali pra gente falar num assunto que está acontecendo no mundo afora. Dias atrás, nós falamos de uma mulher aí, né, que acabou prendendo o cara, né, abusou dele e aconteceu novamente. Aconteceu novamente, Cadeiru.
5: Ai, credo!
0: Prenderam uma mulher agora na Colômbia, gente, na Colômbia, por supostamente agredir e obrigar o parceiro a manter relações sexuais com ela 6 vezes por dia.
6: A palhaçada.
5: Uai, que isso,
0: mano? É verdade. E tem a foto dela ali, Cadeirudo. Olha a foto dela lá, Cadeirudo. Olha lá a foto lá, Cadeirudo. Olha lá a foto lá. Você viu a foto aí?
7: Meu Deus! Que beleza!
0: Larga de ser cavalo inteiro, senhor. A mulher tá até presa já, ó. Cada um, você tá doido. Quem tá aí?
8: Bom dia.
0: Bom dia.
8: Como é que você tá?
0: Bora com Deus, Maurinho.
8: Bora.
0: Semana curtinha, hein?
8: Curtinha.
0: Aí, gente, vai ser bom.
8: Tá
0: doido. Uma boa pra nós, hein, Maurinho?
8: Aí, eu quero
0: saber. Com Deus, um abraço.
8: Foda esse negócio, fato acontecido. Ô, Tiagão, vou te enviar a foto aí. Manda pra mim, o Tiagão, o primeiro pedir, cara. O cavalo inteiro, rapaz. Deixa eu enviar pra ele ali. Deixa eu enviar aqui também. Pro pessoal que tá ouvindo a gente aqui. Deixa eu ver quem pode. Deixa eu ver aqui. Que às vezes aprecia o negócio ali, né? Deixa eu ver. O Marcão. Deixa eu ver ali, vai lá. Não, presta bem atenção pra vocês verem, isso não é um absurdo. Quer saber do comentário. Ô, Mirosmar, canta uma pra nós aí. E o coração, como é que tá, Mirosmar? Tá na contramão. 7:07. Ô, Osmar, você também é curioso, hein? Aí, ó, só curioso aqui.

0: Ah, agora funcionou. Agora deu certo. Deixa eu ver o que o povo tá falando ali. Deixa eu ver.
1: Mauro, tem que prender o cara, ué.
0: Tem, por quê?
1: Tá um produto desse aí? Não, eu tô precisando perder uns quilos, rapaz. Tava bom prender eu junto com ela, sabe? Pra ver se eu emagrecia uns quilinhos.
0: Será?
1: Mauro, você não consegue descobrir que ela vai ser solta, não?
2: Arriba, papai! Partiu Colômbia!
3: É, Mauro, eu sou gago. Mas eu queria ser um colombiano, viu? Eu sou cago, mas bobo não.
0: Tá certo, eita povo, tem mais.
4: Brincadeira,
0: hein? Espera aí que eu vou passar. Peraí. Alô, Evandro Carlos da Silva. Tá na cidade, ligadinho junto com a gente. Leandro e Leonardo. Desculpe, mas eu vou chorar.

0: Cidade FM, rapaz. Só moda boa, rapaz. Só moda boa. O que você tá arrumando aí, meu filho? Que é isso aí? Que moda que é essa aí? Isso é do Ed Mota. É, ele é sobrinho do Tim Maia, não é? Como é que chama essa música? Colombiana? Por quê? Por quê? Por quê? Olha o Fernando ali, o Fernando. Ô, oh, cadê? Ali, ó, o Ivan. Vai enviar pra mim, não? Fala aí, gente. Quem tá
1: Maurinho,
0: aí?
1: Maurinho, você tá doido? Trem desse aí, se quiser me prender pra fazer duas aí só, eu já tô satisfeito, mas imagina seis.

0: Manda um bom dia aí pra nós, hein, ó. E o senhor Heleno. Tá mandado então, Fernando. Tá mandado. Se você não apanhar aí, né? A Joana Dark tá ali, a Joana Dark.
1: Maurinho, bom dia, tudo bem? A Joana Dark, do Grupo Assistencial Esperança e Caridade. Maurinho, tô passando aqui para desejar uma semana abençoada para você e para todos os seus ouvintes. E, Maurinho, manda as músicas da sua programação aí para Luciene, que fez aniversário ontem.
0: Parabéns,
1: que Deus dê muita saúde para ela e muita paz. E manda para todo mundo as músicas da sua programação, para todo mundo que está curtindo o seu programa, para as meninas aqui no Gran Bazar, meus filhos, meus netos, para toda a minha família, os amigos, tá? Para todo mundo, a Dom Roseli, a Sirlene, Sirlei, a Silva, todo mundo que está curtindo o seu programa, tá? A Fernandine, a Dona Edive, família também, Solange, que Deus abençoe grandemente o nosso dia. Fica com Deus.
0: Valeu, essa é a Joana. Fala do Brete, fala do Brete.
2: Morim, fala pro Paulinho Cerco aí, que essa colombiana aí, ó. Como é que chama lá? É mulher o quê mesmo? Cajamanga. Fala pra ele que é mulher Cajamanga.
0: Deus é mais, tá amarrado em nome de Jesus, hein? Ah, não, não é Cajamanga não, não tem jeito não. Não é de jeito nenhum, você tá doido, hein? Só lá na Casa Amarela, viu? Ah, no Muro Preto também tem.

0: Guilherme, é Santiago, sei não, hein? Tem mais de mês que ela tá lá, tá, o carro tá buscando ela lá, hein? Agora acabou. E sai cantando pneu ainda, viu? É.
1: E olha eu aqui.
0: O que tem pra agora aí, Cadeiruto? O que tem pra agora?
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Deixa eu trazer a cotação agora dos grãos da turma aqui. O pessoal quer saber, vó. O David Roncoi falou: Maurinho, tem que saber a cotação, Maurinho. Tem que vender minha produção aqui. Pronto.

0: Bom, vamos trazer a cotação aqui para essa turma que está acompanhando a gente. Atenção, você produtor de milho. Você que tá aí, olha, tem que vender a sua safra, preste atenção, o milho hoje está saindo aí na casa, deixa eu baixar esse retorno aqui que tá me incomodando aqui, pronto, agora melhorou bastante. Olha, o milho disponível para o Triângulo Mineiro e Alto Paranaíba tá saindo a R$ 57,22 a saca. Teve um aumento de 0,18%. Agora a soja também teve um pequeno aumento de 0,34%. Está saindo aí disponível também para o Triângulo Mineiro e Alto Paranaíba a R$ 118,43. O sorgo disponível para o Triângulo Mineiro abaixou cerca de aí 0,06%. Está saindo na casa dos R$ 49,98. O dólar teve subiu um bocadinho, aumentou um bocadinho, né? O dólar spot comercial tá na casa dos R$ 5,04, um aumento aí de 0,22%. Vamos saber se vai chover hoje, gente? Olha, tem a possibilidade, né? Mas é 4%, quer dizer, quase que nula a possibilidade de chuva hoje. A temperatura tá na casa dos 16 graus, podendo chegar na casa dos 25,8 graus, tá? 26 graus no máximo. Vento de até 6 quilômetros por hora. A umidade do ar tá entre 82% e 39%. 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
0: 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Antes de tocar essa moda aí, deixa eu ouvir meu amigo Marcelo Chuchu falar, desejar um bom dia pra gente. Fala aí, Chuchu.
5: Meu amigo Maurinho Magela.
0: É, Chuchu,
5: isso aí,
0: Chuchu.
5: Vamos buscar mais uma semana abençoada com Deus. Ô, Maurinho, eu tô escutando aí. Vou te falar, você falando aí de mulher. Toda hora que você fala de mulher, o do Brete aí vem com cajamanga. Eu acho que ele é chegado é nas cajamangas, né? Não? Você do Brete.
0: Não sei de nada. Alô, meu amigo Dênio, bom dia.

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3: Bom dia.
4: Que as galinhas estão fazendo aqui ainda, gente? Olha, agora 7:48. É, vaza, senão a faca vai no pescoço, hein? Ó, o Daniel enviou uma mensagem pra gente aqui. Biloca, atual técnico, né, do Estância, futuro técnico do Araxá Esporte, caiu ontem, viu? Time ganhando de 5-0, tomou uma virada de 6-5, depois de 5 mudanças sem necessidade. Resumindo, caiu de novo. Coitado, né, rapaz? Ai, ai, isso é pra acabar mesmo, hein? Pô, falando é pra acabar, hoje é semana, não acaba mais não, né, rapaz? Ela é mais curtinha essa semana, né? Não importa, eu trabalho todo dia mesmo. Toca um João Mir Marciano aí, só pra completar. Ah, segunda-feira. Até ali tomar um café. Vou ali.

Mauro, já que a semana é mais curta mesmo, mas pra nós do agro não tem curtume, não. Ô, toca o bagulho louco aí pra nós aí com o João Carreiro.

0: Sunt ce bursta lia. E, Mauric, semana comprida, não acaba mais não. É, ressaca que ela dá, né? Tá vendo? Você tá achando que é só Deus que mata, né?
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0: 754, só confirmando pra você. Tem o Chitãozinho e o Chororó. Eu? Fazer o quê? Faca.

0: Osmar e Luciano. A queima-roupa. Aí o Elvis pira o cabeção lá, né, rapaz?
1: E o time tá ganhando de 5-0. Ele fez 5 mudanças desnecessárias, tomou a virada. Ah, não, caiu. Ele caiu, o técnico caiu.
0: Aí.
1: E eu nem sei se vai dar certo pra ele for achar esporte, não, hein?
0: Não, mas isso aí já tá. Isso aí todo mundo sabe que não vai. Ei, ai, ai. É melhor chamar o time do Miguelzinho, né? Pode falar? Chama o time do Miguelzinho, deixa que eu chuto.

0: Alô, Sirlene, tá escalado, hein, Sirlene? Miguelzinho.
1: Deixa que eu chuto, deixa que eu chuto. A galera só espera.
0: Tem o Guilherme, pintor também de carro, também tá escalado.
1: Uma perna é mais comprida, mas a outra é normal. Ganha toda.
0: Tô quase entrando no time já.

0: Rapaz, tem um caboclo lá no São Geraldo também, que tem umas baias, dá umas bacadas, esqueci o nome dele agora. Bacadas Futebol Clube.
1: Estrangeiro no Flamengo e no Timão.
2: Lori, o ataque desse time é o Miguelzinho, o Caio Magno e o Vargas Muniz. O Ladinho pintor ou zagueiro?
0: Ai, ai, ai. Valeu, Muniz, boa. Caio Magno, pneu deslocado.
1: Deixa que eu chuto.
0: Ai, ai, ai.
1: Só espera ver a rede balançar.
0: Imagina o futebol.
3: Ô, Maurinho.
0: Imagina a cena.
3: Mas tem até que confirmar um negócio aí.
0: O quê?
3: Mas eu acho que o time do Biloca jogou no sábado, tomou 6. E jogou ontem, tomou mais 6.
0: Vai, quer ver?
3: Né? Uma dúzia em 2 jogos. E cai mesmo, senhor. Você tá doido?
4: Ai. Não, Maurinho, não. Não aconteceu isso, não. No sábado nem pro campo eu não fui, porque eu tinha compromisso.
0: Ah.
4: Né? Aí eu botei o meu Cigatec, só que não deu conta. E domingo ontem. É.
0: Deu ruim.
4: Domingo nós saímos ganhando lá na Arena do Cachorrão. Aí o juiz ajudou o São Geraldo lá, que foi tão empate. Né? Mas eu tô firme a essa esporte. Vou fazer uma peneirada aí essa semana. Antes de feriado, vou fazer uma peneirada aí pra nós subir pra cima. Bora, garçom!
5: De bom, de Moraes, só pra do Biala, vai aqui, vamos na luta. Oh, bota eu de ser travante aí, eu faço gol com o Mike Reza aí. Cabral do Biala. Você tá indo, menino? Ah, eu vou virar pro francês.
0: Ai, ai, ai. Não, imagina, Jorge, só aí. Fausto Alvim. Arquibancada cheia de gente. E o Ju.

0: assim correndo. Valeu, Muni, deixa que é comigo essa, né? Gol, gol, gol! É caixa! Palhaçada. Vou te falar.
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0: 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Fala aí, fala aí. Fala, Miguelzinho.
3: Lambreta. Ô, Maurinho.
0: Oi.
3: Bom dia, Maurinho.
0: Aí, ó, o técnico aí, ó.
3: A copa tá aí, né?
0: A técnica.
3: Escala esse time aí que o treino vai ficar bom.
0: Miguelzinho Cambeta.
3: Eu sou ponta direita, hein? É comigo, deixa que eu chute esse negócio aí.
0: Ai, ai.
3: Manda pro pneu deslocado. Na canela.
4: Esse juiz é um ladrão. Agarra ela.
0: Macadas Futebol Clube.

0: Futebol.
1: Quem tá aí? Quem tá aí?
2: Bom dia, Mauri Moraes.
1: Ô, seu Agostinho, seu Agostinho da venda.
2: Eu tô bom, senhor, mas eu fico chateado é pelo seguinte, o domingo é tão perto da segunda e a segunda é tão longe do domingo, aí você vê, é difícil mais isso aí, né?
1: Complicado, né, senhor? Complicado.
2: Mas tá tudo bem, graças a Deus.
1: Que bom,
2: saúde,
1: seu Agostinho.
2: Beleza pura. Manda música pra nós aqui no Parque das Arcaças, viu? Beleza? E eu quero falar. O canguru pensa que tá escondido na beirada do mato, não tá escondido ali não, viu?
1: Tá não, né?
2: Já avisa pro pessoal aí que tá aqui no Parque das Arcaças. Alô?
1: O canguru tá lá no meio do mato. Ô, gente, me ajuda a montar um time aqui, isso do Bacado Futebol Clube.
3: Maurinho. Miguelzinho acabou de ligar aqui pra mim, confirmou, nova contratação. O goleiro vai ser o Lúcio de Silmar Borges.
1: Sacanagem. 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
2: Ô Maurício, desculpa o pneu deslocado, é o camisa 10 aí, viu?
1: Ixi, meu Deus.
2: É, a mente do time é o pneu deslocado, é porque ele é muito ágil, né?
1: Agilidade danada, você tá doido.
4: Aô, Maurinho Moraes, bom dia.
1: Bom dia.
4: Segunda-feira abençoada pra nós aí.
1: Amém.
4: Maurinho, esse time aí só faltou o narrador, aí.
1: Narrador.
4: O narrador lá vai ser o Chambreta.
1: O Chambreta.
4: Você acha?
1: Ai, acabou com o... Pneu deslocado, Miguelzinho Cambeta.

Sai o som do João Carreiro, bagulho é louco. Ô Marcelo, bom dia, bom dia, bom dia, bom trabalho pra você, dá um abração no Inácio, na turma toda ligada aqui na 94. E eu juro, é o nome da música do Leandro e do Leonardo. A hora certa agora são 8:18. Alô, minha amiga dona de casa, bom dia. Alô, você da construção civil, você do comércio, você que sintoniza a cidade, tenha um ótimo dia.

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3: 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Alô, Jocássia Costa. Tô trabalhando e ouvindo aqui a Rádio Cidade. Bom trabalho aí pra turma que tá trabalhando ao som da 94. 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
3: Vamos que vamos, tem o som do Daniel, hein? Pra falar a verdade. Confira comigo, 8h19 agora.

0: Preta também tá lá sintonizada. Ao som de Maurício e Mauri, olho nos olhos.
1: Maurinho,
0: bom dia. Tia. Tudo bem com a senhora?
1: Abençoa. Deus abençoe a nossa semana. Amém, seja uma semana amém. Abençoada. Tá tudo bom, né?
0: Tudo tranquilo.
1: Bom dia, boa semana pra você.
0: Amém, tia Preta. Hora de música, vamos de blusa vermelha? Eu não, a música, né? A música.

0: Tarde FM, tá aí o som do Edson do Hudson, blusa vermelha. Ô senhor Wills, bora pescar? Pode não? Por que que você não pode isso, Wills? A Valdete não deixa. Ih, mas tá danada, hein? Bora tomar um então? Também não? Tá complicado pro seu lado, hein, senhor Wills? 8:29.
1: E essa agora ela já deixaram, não foi?
0: Então, de prova, deixa não.
1: Apenas liberar. Tá liberado, papai. Ei, tu quer beber?
0: Tá complicado do seu lado, hein, senhor Wills? 8:29.
1: E essa agora ela já deixaram, não foi?
0: Então, de prova, deixa não.
1: Apenas

uma moda do Gustavo Lima então, isso pode? Então toca uma moda boa do Gustavo Lima pra nós. Aê! 8h30, fui fiel. Uma ótima segundona pra você, um mês abençoado.

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1: 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Tiagão. Ó o Tiago Fagundes ali, ó. Fala aí, Tiago.
2: Ô, Mauri Moraes.
1: Bom dia.
2: Bonitão na área. Manda as modas aí da programação
1: e a
2: pra
1: Júlia.
2: Galera da Oficina Fagundes.
1: E a Julinha.
2: Os bonitões do Luciano Lemos.
1: Uhum.
2: E manda lá um alô pro Robert lá do Santo Antônio.
1: Alô, Robert.
2: Ele falou que te ama. Mandou um beijo pra você,
1: Maurinho. Outro beijo pro Robert.
2: Tchau,
1: também. Beijo, Robert. Da Júlia, viu? Da Júlia. Das coisinhas do Thiago. Eduardo Costa, imagina eu.

0: Mara e Maraísa, deixa eu mandar um abração minha prima Érica, na próxima quinta-feira estará completando mais um de vida, abraço aí de toda a família. Olha o José Adilson da Costa, bom dia meu amigo, manda um grande abraço aí para o pessoal do grupo Lobos do Barreiro, aqui de Araxá, que fez bonito na Copa Internacional lá no Barreiro. Abração pra toda a turma aí, hein? Os Lobos do Barreiro. Eita aí, ó, Maiara e Maraísa e os 10%. David Pintor tá lá ouvindo a gente também, né? Quem tá aí? Quem tá aí? Quem tá aí?
1: O Maurílio, oi, uai. Tá falando negócio de Colômbia lá, ué? E aí?
0: Negócio de quê? Não tô entendendo, não. O que que você
1: tá falando? Oi, uai. Tá falando negócio de Colômbia lá, ué?
0: Tô entendendo, não. E aí? Explique o que você tá falando, meu filho. 18 faltando pras 9 agora. Cleiton e Camargo, na hora de amar.

0: Vamos saber o que, que o Leon tá falando aqui. O que você quer, Leon? O que você quer?
1: Ô, da mulher lá na Colômbia, rapaz.
0: Você tá querendo a foto. Tá querendo a foto. Lá de ser à toa, só. Ei, ai, ai. Mais uma vez, deixa eu trazer essa informação aqui. O negócio tá virando bagunça já, né? Esse negócio é mulherada, tá esquisita, né? Tá fazendo, tá tendo umas atitudes aí que tá deixando os homens cabreiros, né? É, quem não gosta, né? Deixa eu falar pra vocês aqui, ó. Mais uma vez, deixa eu trazer essa notícia aqui. Na cidade de Salto del Guará. Salto del Guará. É, mulher, né? A mulher foi presa, gente. A mulher foi presa. A polícia, né? Prenderam uma mulher na Colômbia por supostamente agredir e obrigar o parceiro a manter relações sexuais 6 vezes por dia.
2: Ai, credo!
0: É verdade, Cadeirudo, é verdade. Ai, ai, ai. Foi presa ela. E tem uns engraçadinhos aí que tava querendo ir preso junto. Né, Paulo? Olha lá o pessoal querendo saber. Olha lá. Tem, e vi a foto, hein, Maurinho, da matéria pra nós aí, ó. O pessoal tá ali, ó. Fala, dona Roseli, fala aí.
3: Bom dia,
0: dona Roseli.
3: Bom dia, Maurinho.
0: Negócio bagunçado, dona Roseli.
3: Bom dia pra minha família no Gran Bazar. Bom dia, Quirinha. Bom dia pra minha família aqui. Que Deus abençoe nosso dia, abençoe nossa semana.
0: Amém.
3: Deus tá no comando de tudo. Bom...
4: Isso, hein, Maurinho? Vou falar muita coisa, não, que senão apanha, hein?
0: Aí, tá vendo? Olha o Norton. O que que o Norton tá falando ali? Maurinho, manda a reportagem da colombiana pra nós, Norton. Você vai apanhar. Você vai apanhar, não fica velho que você vê, não. Fica velho que você vê, não.
5: Maurinho, será que você não consegue descobrir que ela vai ser solta, não?
0: Olha lá, amigo, olha pra você ver que absurdo, amigo. Olha que você vê que absurdo, amigo. Olha pra você ver que coisa estranha o negócio desse. Olha lá, ó. Tá vendo? A polícia lá no Guairá. Salto del Guairá. É que, ó, prendem mulher na Colômbia, né? Por supostamente agredir e obrigar o parceiro a ter relações sexuais 6 vezes por dia, coitado.
2: Ai, credo!
0: O bicho tava andando com a língua azul, né, rapaz? Ei, ai, ai. Deve ser sócio farmácia, né? Ele deve comprar o tal do Tadala. É de pasada, né? Coitado, né? Morreu, lagartixa. Quem tá ali? Deixa eu ver se o pessoal tá falando alguma coisa. Ê, lasqueira. É o Vanderlei. Tipo assim, não tem como você enviar pra gente também, não? Povo à toa, só.
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0: Não, vai que a moda pega não, já pegou já, viu? Ei, ai, ai, um abração lá pra Átila, o esposo, o Emerson, né? Família toda. Pessoal, o que você faria numa situação dessa aí? O que você faria?
8: É, Maurinho, essa mulher deu ser feia igual bater na mãe na sexta-feira da paixão.
0: É, você que...
8: Tipo, o cara pediu pra chamar até a polícia.
0: Você que é bonito, ô trem besta, Janequine. Oi. Ah, tá ali a foto do material lá, oi. Ainda fala ainda, gente. Devolve, falou, até a polícia é policial e pegar, vai lá. Se você quiser, pode me prender com ela. Aí, eu tô prendendo. Ah, o Roverinho. E ai, ai. Barretinho, Barretinho, você vai acabar apanhando. Vai acabar apanhando.
1: Ô, Maurinho, ô, da moto casa esse trem tá estranho demais aí.
0: Ah?
1: Você parecendo é marmanjo? Você tá doido?
0: Ah, não, você não sabe, não tem jeito, não tem jeito não. Olha lá, como é que é marmanjo? Deixa eu dar uma ampliada aqui só pra notar um negócio aí. Não é de jeito nenhum, nunca, nunca foi. Foi, nunca foi. Não é de jeito nenhum, hein? Tá doido? Você acha que você é cajamanga? Não é de jeito nenhum, hein? Tá doido. Deixa eu ver. O que o Danilo falou ali? Que o Danilo enviou uma mensagem ali. Fala aí, Danilo.
9: Marinho, bom dia, Marinho.
0: Bom dia, meu amigo. Dia. Parabéns atrasado, hein? Feliz aniversário.
9: Tá, cara, vai ser tudo pra ele, hein? É tudo, uma. Você tá louco, moço.
0: Aí, ó.
9: Morreu, capa.
0: Morreu mesmo.
9: Marinho. Guardei lá no sábado, lá, você não poderia ser, mano.
0: Eu não esposa, fui, né? Só tava trabalhando, meu amigo.
9: Guardando lá no
0: dia. Guardando na égua, rapaz. Guardando na égua. Ó, quem tá ali? Frazão ou Frazão? Vou pegar essa. Ah, uai, Átila, você vai matar seu marido de jeito aí? Coitado dele. Falou que vai pegar a moda dele, na moda do pessoal lá. Deixa eu ver quem tá ali. Não falou nossa. Nada?
8: Esse ainda com o cara, parece. Esse trem tá parecendo é marruco mesmo,
0: Não, dele. Falar um negócio pra você ver. Você acha que aquilo ali é um cajamanga? Você acha que é um cajamanga? Alguma aí, coisa assim, amigo? Não é não, é?
10: Isso aí é
0: uma jata. Não, você tem que ser. O rapaz falou que você tá parecendo um marruco, não é de jeito nenhum, hein? Não é não, é? Ele tá analisando ali. Ah, não, tem, nunca. Rapaz do céu, você é o marruco da minha vida. Ele tá... Ai, cebisa lá do... Ai, ai, ai. 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A gente vai ficando por aqui, viu, gente? Amanhã a gente se encontra depois das 5. Amanhã não. Amanhã não estarei por aqui. Amanhã não estarei. Terei que fazer uma viagem, mas depois de amanhã a gente se encontra aqui pelas ondas da Rádio Cidade. Fiquem todos com Deus e até quarta-feira, na graça e na bênção de Deus. Tchau, obrigado.

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0: Um programa Cidade Urgente. Hoje, dia 1º de junho, primeiro dia do meio do ano. Praticamente no meio do ano, já estamos finalizando aí, né? Eu já vou agradecendo a você, meu ouvinte, que me ajuda a fazer esse programa, um programa cada vez melhor, com mais participação, com mais informação e, lógico, com muito mais credibilidade. E também já vou agradecendo a esses meninos que me ajudam a fazer esse programa, também um programa cada vez melhor. Diogo Meira, bom dia.
1: Bom dia, Eveline, bom dia, Armindo, bom dia, Decinho, muito bom dia para você, ouvinte especial que nos acompanha aqui pela 94.5. Sejam todos muito bem-vindos ao nosso Cidade Urgente desta segunda-feira. E hoje, Eveline, para mostrar que o Araxaense está em clima de Copa do Mundo, principalmente depois da pequena ilusão que tivemos na noite de ontem, né? A gente vai visitar aí algumas ruas que o pessoal já tá pintando, já tá decorando. E o Decinho, vocês aí tem uma novidade pro pessoal que pintar as ruas aí, né? Daqui a pouco vocês trazem pro pessoal. E a gente vai conversar também com um dos empresários, o que representa, na verdade, esse grupo que arrematou num leilão ali a estrutura do Hotel Colombo. A gente já percebeu algumas mudanças sendo feitas, né? Ali a parte de limpeza, a capina já está sendo feita. O contrato foi assinado já no final da semana passada. E a gente vai entender como é que foram as negociatas, os valores corretos, parcelamento também e o que poderá ou deverá ser feito no Hotel Colombo. O pessoal estava esperando ali alguns trâmites legais para poder realmente levar essa informação a público, mas a gente vai entender sobre como isso aconteceu daqui a pouquinho aqui no nosso Cidade Urgente. Eveline.
0: Vou chamando aquele que me leva, aquele que nos leva para todo lugar, Decinho Bala.
2: Bom dia turma, bom dia a todos os ouvintes da 94,5, é isso aí. Já estamos nas nossas plataformas digitais, TV Rádio Cidade no YouTube, Facebook Rádio Cidade Iraxá, conteúdo no TikTok, no Instagram, pelo Bom e Velho Rádio, pela FM 94,5. Hoje, nas datas sazonais, nas datas comemorativas, temos o Dia da Imprensa, Dia de Caxias, Dia Mundial do Dinossauro, oh. Dia Mundial do Leite, Dia Mundial dos Pais, início do Junho Verde, proteção do meio ambiente e também início do Junho Vermelho da doação de sangue. Vamos que entramos no mês da Copa, vamos com Deus, tem muita coisa bacana, é um mês aí que promete, tem festa junina, tem espoquejo, espoquejo em junho mesmo, né?
0: Final do espoquejo é no último final de semana de junho.
2: De junho, junho. Então esse mês.
0: 26 a 29.
2: Temos os carros assim antigos também, então tá bombando esse mês, vamos que vamos. Mês frio, né? Tá marcando pra essa semana uma das datas dos dias mais frios do ano aí, tá marcando 11 graus, vamos ver direitinho depois com Armindo Maia e a previsão do tempo mais assertiva que tem no planeta.
1: Vai chover? Vai. Ao contrário de mim, né? Que eu fazia previsão do tempo e nunca acertava.
2: Batia sempre na trave, né, Gil?
1: Às vezes batia longe, né?
2: Vamos que vamos.
0: Chamando Armindo Maia, seu giro de notícias.
3: Bom dia, Eveline, Dessim, Diogo, ouvinte, internauta. Você que ajuda a gente a fazer um programa cada vez mais plural, democrático, pra cima, né? Pro alto, com muito respeito. Antes do giro, o panorama político, né? O senador mineiro Rodrigo Pacheco, do PSB, divulgou em nota oficial e também em comunicado à imprensa que está se despedindo da vida pública, não será candidato a nada mais. Ele diz que já cumpriu a sua obrigação e que sai de cabeça erguida. E ele, que era um pretenso, né, a ser apoiado pelo governo do Partido dos Trabalhadores ao governo do Estado. E ele não quer, vai cumprir sua missão, né? Interessante, né?
0: Sim. E a gente fica aguardando. Isso aí a gente já estava esperando, né, Armin? Desde que, sim, parece que ele ficou belém, nunca mais ficou de bem, porque ele estava realmente imaginando que seria indicado para o Supremo Tribunal Federal.
3: É.
0: E aí ele já não gostou, já diz ele que não viu nenhum partido de grande porte apoiando ele, a não ser o PT, a sua candidatura, então preferiu não colocar
3: seu nome. Se sentiu traído? Porque eu acho que se fosse ele, o Senado aprovaria, na minha opinião. Você sabe como é que funciona, né? Nos meandros, né, dos bastidores, dos corredores da política nacional, existem muitos acertos com chavos, negociatas, né? E o Pacheco era uma pessoa que tinha, ele chegou a ser presidente do Senado
0: Federal. Duas vezes, né?
3: Então, eu acho que era assim, batata. Se ele fosse, o nome dele seria aprovado com certeza, né? Eu acho que ele se sentiu muito traído, muito decepcionado com a indicação do outro, que parece que o Lula quer voltar com o nome dele, né?
0: É. Mas ele foi presidente do Senado, tem uma história muito grande. Agora, ele saindo do Senado, não disputando nem o Senado, fica mais uma vaga aí.
3: Sim. Em Minas Gerais, né? Porque esse ano são dois, a gente vota para dois, né? Senadores.
0: Amindo, e é importante a gente informar aqui para o nosso pessoal que a gente começa votando para deputado federal.
3: Sim.
0: Depois para deputado estadual. E depois para senador. Só que, por exemplo, você não pode votar duas vezes no mesmo número para senador. Porque às vezes você fala, nossa, gosto tanto, vou chutar um nome aqui, tá, gente? É um chute. Ah, eu vou supor que o Cleitinho volte a ser senador. Eu gostando do Cleitinho, vou votar duas vezes nele. E aí não pode, você vai anular não. O seu segundo voto. Sim. São dois nomes para senador. Então você não vai estar errado se você vir duas vezes você votando no Senado. E você não pode votar na mesma pessoa duas vezes. Então você vai votar para deputado federal, depois deputado estadual e depois senador, senador novamente, governador e presidente.
3: Vai ter que levar uma colinha, viu?
0: Vai ter que levar uma colinha, vai ficar muito difícil, muito grande pra gente, sem problema nenhum levar essa colinha.
2: A gente não guarda nem os números do celular mais, né?
0: Nunca, né? Nunca. Então podemos levar aí essa colinha e lembrando mais uma vez que você não pode votar no mesmo nome duas vezes. Você vai votar para um senador e depois novamente para outro senador, porque você vai eleger dois. Então não adianta você dar muito voto para um só, porque você vai anular o último.
3: Você pode entrar com o celular na colinha, o celular não, né?
0: Acho que não, celular não. Não, né? Mas a colinha, normalmente os partidos fazem essa colinha, né?
3: Sim.
0: Porque eles já fecham, por exemplo, o PL, o combo, já, né? Já vem todo o combo e já vem tudo certinho, deputado federal, deputado estadual, senador, governador e presidente.
1: A gente lembra, né, Armindo, até nas últimas eleições presidenciais houve uma polêmica muito grande aí, quando o Superior Tribunal Eleitoral baixou aí uma medida na qual ele permitia ali ao presidente da sessão eleitoral reter o celular do eleitor ali numa caixinha ali, né, durante o processo de votação. Exatamente para quê? Para evitar ali tirar foto da urna, enfim.
3: O cara queria ostentar, né?
1: Exatamente, às vezes fazer selfie ali que tá votando no ciclano. É. Primeiro para manter, obviamente, o sigilo do voto, né? Para evitar aquele chamado voto de cabresto, você tem que provar que você votou em mim, aquela coisa era toda. Então, não sei como é que vai ser esse ano, mas até o momento, realmente, a presença do aparelho celular na urna, no ato da votação, é proibido.
3: E tinha muita gente que votava, falava, vou votar no C, às vezes pegava, né, uma dentadura, um par de sapato, de botina, né? Falava, vou votar, e eu provo que eu votei. Aí levava o celular. Ô, pessoal, em evento no Rio Grande do Sul, esse final de semana, o ex-governador de Goiás e pré-candidato à presidência da República, Ronaldo Caiado, diz que continua conversando com o ex-governador de Minas Gerais, Romeu Zema Neto, que também é pretenso candidato, né, à presidência da República. E os dois, né, apesar de um desgaste aí, depois que falaram da possibilidade da união de Caiado e Zema, houve um certo desgaste, né? E então, ele fala que não tem a desagregação entre os dois, que as correntes centro-direita continuam unidas e as conversas vão continuar. Parece que deu uma esfriada, né, nessa possibilidade, né, Verinho, dessa chapa Caiado, Zema Caiado para a presidência, né?
0: E quando a gente pensa que não tem, sempre tem um lado oculto aí, né?
3: Uhum.
0: O Caiado agora já também envolvido com o PCC, né? No governo dele, ele firmou acordo, tipo esses vale-cartão, né, para o funcionário, porque todo mundo falou do Zema, que também firmou com o Master, né? Uhum. Agora aparecendo o Caiado aí, unindo ao pessoal do PCC.
3: E o todo-poderoso xerife do PSD, o Gilberto Kassab, né, revelou ontem que seu nome não está descartado a serviço de Caiado na chapa presidência da República. Mas a decisão só sairá em julho. Eu acho que essas conversas aí que são julgadas aí, tanto pelos partidos quanto pelos pré-candidatos, né, é uma forma de termômetro, de medir a situação, ver que realmente se essas possibilidades seriam aprovadas, apoiadas pelo eleitor, até mesmo para aqueles que estão ali por trás dando estrutura, né? Então, definição mesmo, só no final de julho, né, Verino? Na realidade, poucos vão bater o martelo, falar, ó, eu sou, fulano é meu vice, e não adianta, porque eles estão aí medindo, e como falei, pode acontecer qualquer coisa na calada da noite, um apoio, uma pessoa que surge aí, um nome que pode dar uma revolucionada dentro do processo, né, da contenda eleitoral. E realmente só final de julho mesmo que essa oficialização através das convenções oficiais de cada partido, de cada agremiação, que pode definir quem é quem mesmo, né?
1: E segundo pesquisas BTG Nexus, né, que foram publicadas aí pelo portal Veja, há cerca mais de 24 horas mais ou menos, o atual presidente Luiz Inácio Lula da Silva ampliou aí a vantagem sobre o senador Flávio Bolsonaro após o escândalo envolvendo o nome do Flávio com áudios vazados aí com uma relação aí com o Banco Master. Os números mais recentes mostram deterioração da candidatura do senador tanto no primeiro quanto no segundo turno, além de aumento da rejeição e crescimento do contingente de eleitores indecisos, brancos e nulos. Ainda assim, Flávio permanece isolado como principal nome da direita na disputa presidencial. Ou seja, mesmo com esse desgaste, com essa deterioração do nome de Flávio Bolsonaro, que tem ampliado a vantagem aí do atual presidente Lula na disputa presidencial pela direita, o Flávio ainda segue isolado na liderança.
3: E a gente achava que esse desgaste do Flávio, essas coisas que estão vindo à tona aí, né? Esses envolvimentos, escusos, daria uma sobrevida, um fôlego, tanto pro Caiado. Caiado parece crescer um pouquinho nas pesquisas, mas o Zema não sai, né, Everino? Estranhei, e ele começou com tudo, batendo no STF, falou que não admite o que o Flávio fez e tal. Eu achei que ele ia ganhar algum poder de fogo nas pesquisas de intenção de voto, e não, né?
0: Estagnou, né?
3: Estagnada, né? Estranho. E o Partido dos Trabalhadores em reunião nesse sábado, né, passado aí, em BH, essa reunião com a Executiva Nacional do Partido dos Trabalhadores, ela deveria definir o nome do provável candidato ao governo de Minas, já que o Pacheco se recusou, né, do convite. Mas também não. Adiar aí a definição, e não descartam apoiarem um nome que seja de outro partido aliado, coligado da esquerda, né? Para disputar aí, no caso, o governo de Minas Gerais esse ano, né? Eu duvido que não saia um nome puro sangue do Partido dos Trabalhadores, porque realmente eles são militantes, né? E a gente acha que muita coisa ainda vai acontecer. Tá meio nublado, meio nebuloso, né, Virina? Cleitinho não define, Simões não decola e... A gente não sabe ainda, né? Será que sai um nome diferente, um coelho dessa cartola?
0: Vamos ver, né?
3: Eu não acredito, não, viu? Eu acho que vai ficar polarizado aí, sei lá. É muito estranho, né? Ó, e terminou ontem, né, no Barreiro, em Araxá, a etapa 2026 da Copa Internacional de Mountain Bike. O evento foi um sucesso, a gente acompanhou, estive lá num dia desse, no sábado. E é um evento que a gente tem orgulho hoje, porque é o maior, né, em termos de evento esportivo, né, o ciclismo em Araxá. E a gente já sabe, 23 anos, né, Dessinho? O Rogério é um cara que já tem aí know-how para realizar, e a cada ano ele vem com mais novidades, não é o mesmo do mesmo, mais ciclistas. O importante é que a gente vê crianças, né, jovens, com a sua magrela, com a sua bike lá. E esporte, né, cara? Esporte é vida. E Araxá hoje, a gente pode dizer assim, eu acho que em Minas Gerais, não posso falar em Brasil, porque não medi esse tamanho aí, mas é sim, em Minas Gerais, a capital do ciclismo, né?
2: E o movimento foi muito grande, sim, né? O pessoal podia passar ali, além de ter o estacionamento, né, o pessoal continuou parando naquela entrada do Barreiro, né, para deixando seu carro ali para participar do evento. Realmente, o Rogério sempre disse desde o início, pós o Mundial que aconteceu, que tivemos aqui, que foi gigantesco, fazer uma Copa Internacional novamente seria um desafio. Mas foi um desafio aí que logrou o êxito, né? Ele teve esse êxito aí, que foi muito bacana, muita gente participando. Voltou aí a Trial Run, né, o pessoal participando também. Bacana. Da corrida. Um senhor, não sei se é pai do Zeca, corredor, né, de 80 anos, cruzando a linha de chegada, cumprindo todo o trajeto, mostrando.
3: De butira, bateira.
2: Mostrando aí, né, pros cuecas aí de plantão que aí falam que não conseguem andar, conseguem correr, que pode sim, basta querer, basta ter motivação, basta ter energia, não aceitar que a vida, né, tá diluindo, né, com o tempo, telas, e pode continuar correndo aí. E foi um evento maravilhoso, sim. Parabéns.
3: Você pedalou, correu, Desi?
2: Pedalamos, eu e Vanessa ontem concluímos o circuito da da maratona reduzida de 37 quilômetros.
3: Bacana.
2: Bem sofrido, mas fomos até o final, cruzamos a linha de chegada juntos, né? Foi muito bom. E você vê, dentro disso, você via todo mundo, muita gente ali, tem o circuito turista, né? São pessoas para fazer um circuito menor. Esse da maratona, com vários casais, tem a parte feminina, eram vários bolsões ali com pessoas, com grupos diferentes, né? Casal, misto.
3: Grupo de amigos, né?
2: E o pessoal fez esse pedal bacana demais. E também junto com profissionais, né? Esse aí valia ponto aí pro ranking. Mas foi muito bom, sim. Parabéns pro Rogério Bernardes, que venha 2027. Agora vamos aguardar, né, o governo do estado fazer aquele aporte lá que está devendo, né, aí lá para Warner, para a gente voltar com esse poder aí de quem sabe tá trazendo novamente esse mundial, que faz falta. Se temos uma das pessoas dentro do evento, um dos organizadores mais influentes do Brasil, que é o Rogério Bernardes, para trazer aqui para Araxá, porque essas coisas, né, pequenas, entre aspas, que foi prometido, quem promete, eu acho que tem que cumprir. Né? Ninguém, como diz, né, Eveline, ninguém é obrigado a prometer, mas depois que prometeu.
3: Combinado não sai caro, né?
2: Vamos cumprir. Então, que aconteça esse aporte aí, que o deputado Bosco corra atrás, parece que é ele que está mediando aí, né? Isso aí. Mas vamos torcer para o ano que vem, né? Tem pelo menos a Copa Internacional de Mountain Bike, depois a gente pensa no Mundial.
3: O que me deixa temeroso é porque geralmente em transição política, muda governo, né? Não, isso aí é do Zema, não vou mexer nisso não, nem quero nem saber. E você sabe que existe esse revanchismo político, infelizmente. Se tem uma coisa legal que aconteceu e é do outro, foi do outro, né? E geralmente, não, o cara esquece, deleta, né? Meu medo é isso aí, cara, eu acho que, não sei. Agora começa na quarta-feira, agora próxima, né? E vai até domingo, lá no Barreiro de novo, né? O Barreiro tá. O Encontro de Carros Antigos. Um evento também que está sendo aguardado com muita expectativa aí pela comunidade, pela população. É um evento caro também, como aconteceu aí do Rally, né? Deve ter aí uns 3, pelo menos 3% do PIB também do Nacional, deve estar agregado nesse evento aí, viu, Diogo Meira?
1: Olha, Armindo, só complementando mais uma notícia aqui, a Secretaria de Saúde inicia hoje, segunda-feira, dia 1º, a campanha de multivacinação 2026. A iniciativa segue até o dia 30 de junho, com o objetivo aí de atualizar a caderneta de vacinação de crianças e adolescentes menores de 15 anos, ampliando aí a proteção contra diversas doenças preveníveis. São todas aquelas vacinas que estão previstas aí naquele calendário de vacinação, né? No programa de imunização do governo federal. Os pais e responsáveis devem aproveitar o período para conferir a caderneta de vacinação das crianças menores de 15 anos. As vacinas são previstas no calendário nacional de imunização. Estão disponíveis em 9 salas de vacina no município durante todo o mês. A iniciativa aí é voltada principalmente para quem está com doses em atraso, tá? Ou então com a situação irregular. Lembrando que é importante que os pais realmente levem as crianças para vacinar. Afinal de contas, a gente lamentavelmente está com uma cobertura vacinal e alguns tipos de vacina muito baixo ainda, abaixo daquilo que é preconizado pelo Ministério da Saúde.
3: E esse mutirão proposto de vacinação para crianças até 15 anos proposto e logicamente realizado a partir de hoje pela Secretaria Municipal de Saúde, ele tem um prazo. Então, aproveita a disponibilidade dessas doses pro seu filho, porque vacina, cara, salva a vida, né?
1: No sábado, dia 20 de junho, acontece o dia D, tá? Quando todas as unidades participantes vão estar preparadas aí para ampliar o atendimento, sempre aquelas pessoas que realmente não tem prazo de levar as crianças ali no dia, durante a semana, sim, né? Então, no dia 20, acontece esse dia D com todas as salas de vacina recebendo aí os pais para poder realmente administrar ali as doses nas crianças.
3: Oi, Evelyn, de 8 a 12 de julho acontece no Barreiro também, edição 2026 da Fena Doce. Mais um grande evento, né? Com grandes atrações artísticas e culturais, é claro, com muito doce, bem doce. E a gente, lógico, vai a programação de shows está sendo fechada, mas já tem aí um grande nome aí, né, Décio Bala? Pessoal que vem aí, o pianista no Pena Doces.
2: É o piano rock.
3: É.
2: Isso, top demais.
3: Atração nacional importante. Ó, oportunidade bacana aí, gente. Ó, a Escola Estadual Professor Luiz Antônio Correia de Oliveira, o Polivalente, lá do Santo Antônio.
0: Você falou do Biquíni Cavadão.
3: Eu não sabia, vai mesmo? Vai vir?
0: Já tá confirmada a Fena Doce.
2: Adoro Biquíni Cavadão. Aí eu também. Cara. Aí acertou na veia.
3: Aí sim. Ó, parabéns, cara. Vamos falar depois
2: eu
3: com mais...
2: Eu tinha falado do Biquíni Cavadão já há tempos aqui, já uma vez eu falei para do não, Fest Natal.
3: A gente
2: Natal,
3: tinha pedido, cobrado pra Elisa.
2: Se eu não me engano, a Elisa falou assim que nem conhecia o Biquíni Cavadão, não sei se vocês lembram disso. Falou, não conheço. Eu falei assim, então
3: biquíni
2: tá aí.
3: É muito bom.
2: Vai conhecer agora.
3: Belinda, acertou na música.
2: Biquíni eu tinha uma banda que chamava Swing Daqui, nós regravamos Vento Ventania.
3: Ah, tem muita música.
2: É um hino do... Cartos Missionários. Janaína.
3: Tá aí muita coisa.
2: Muita música boa.
3: Quanto tempo demora um mês... A Escola Estadual do Filme Morim, então, Evelino?
2: Fevereiro, 28.
3: A Escola Estadual Professor Luiz Antônio Correia Oliveira, o Polivalente lá do Santo Antônio, está com inscrições abertas para o curso técnico de guia de turismo, tá? Foi prorrogado, vai até o dia 8 de junho agora. Bacana, ó. E a gente precisa, gente, é turista, eu não conheço, você conhece algum guia de turismo assim? Oficial, igual o Gervi.
0: Não, mas tem.
3: Tem?
0: Tem. Não conheço, mas tem.
3: Mas é uma oportunidade para ampliar essa oferta e também capacitar, né? Porque eu acho que Araxá tem história muito rica, gente. E essa história não é propalada, não é divulgada, né? Então, gente, ó, Polivalente lá no Santo Antônio, tá com inscrições abertas para o curso técnico de guia de turismo, vai até o dia 8 de junho, tá bom? Então, pra gente passar a régua aqui. Tênis, né? Eu orgulho, hein, cara? O brasileiro João Fonseca, 19 anos.
0: Menino fez festa.
3: Fazendo
0: fez
3: história aí. Derrotou no sábado aí o Djokovic, uma fera, uma lenda do tênis mundial, né? E também venceu ontem, né? O Gasper Hud, e tá nas quartas de final do Roland Garros, que é um dos grandes, um dos maiores, um dos mais imponentes, charmosos torneios de tênis do mundo. Então, gente, e amanhã ele vai disputar com o, se não me engano, o tcheco, as quartas de final. E estamos torcendo aí pro João Fonseca, 19 anos, moleque é fera, fera, fera, fera, né? Daí assim, vem o lançamento oficial da grife das camisas oficiais do nosso Gansão para a temporada 2026, Iberine. As camisas do...
0: Sem ser nessa quarta-feira, agora na outra.
3: Isso, no dia do lançamento da Copa
0: dia
3: do
0: 10.
3: Mundo. Isso, lá no Centro Cultural lá do Nerachá, no teatro, tá? Então, bacana demais, a gente tá na expectativa, diz que são mais ou menos aí em torno de 4 camisas diferentes, e a expectativa é que, sim, tem a azul, né? Tem a tradicional listrada, a branca, e tem a antiga, a
2: de dama. E aquela que foi uma camisa que foi em comemoração, se eu não me engano, há 50 anos do Alvinegro, mais querido, que se chama, foi aqui até aqui no Dino Barone.
3: Sim.
2: Dino Barone no Cine Teatro, em comemoração aos 50 anos do Araxá Esporte, e fizeram essa linda camisa quadriculada que o povo estava pedindo. E até eu falei no podcast junto com o Diogo sobre ela. Ele falou assim: ah, a gente vai ter que fazer ela, que eu seja a 10ª pessoa que está falando dessa,
3: né,
2: camisa. Ela parece a camisa da Croácia, aqueles quadradinhos, só que preto
3: dama,
2: e branco.
3: Né? Preto e branco.
2: É linda a camisa.
3: Olha, e faltam 10 dias para o início da Copa do Mundo. Ontem, em amistoso, lá no Maracanã, o Brasil goleou o Panamá por 6-2, né? E a seleção estreia na competição no próximo dia 13 de junho, às 19h30, contra o time, a seleção do Marrocos. E o pessoal tá pintando as ruas aí, depois a gente vai trazer.
0: E deu uma esperança, né, Armindo? Porque foi uma goleada, foi uma...
2: Não iludida,
0: agora,
2: né?
0: Foi uma iludida, né? Você tá iludido? Lógico.
2: Claro que eu tô iludido.
0: Claro que eu tô iludido.
2: Seis, velho.
3: Quem perde pro Remo tá iludido, empata com o Fluminense, tá iludido. Quem ganha do Vasco, do Azer, tá iludido.
2: Quem,
3: a pessoa nossa,
2: quem perdeu pro Paysandu, meu filho. São Paulo perdendo pro Paysandu.
0: Mas Você tá iludido? Lógico.
2: Claro que eu tô iludido.
0: Claro que eu tô iludido.
2: Seis, velho.
3: Quem perde pro Remo tá iludido, empata com o Fluminense, tá iludido. Quem ganha do Vasco do Azé tá iludido.

0: Bom, o patriotismo. Hoje mesmo eu resgataram aí uma vez que o Zezé de Camargo tocou, cantou o hino nacional, e muito bonito, por sinal. Né? Aí se a pessoa não tá preparada, pra quê? Põe música normal.
1: Mas ó, da questão de ontem, eu posso estar muito enganado, eu também vi essa situação, tanto com a Marrom, né? Com a Alcione, com o Belo. Lá, o sistema de som é horroroso. Então dá um delay gigantesco. Se colocar com um cantor, fazer em cima de um playback que tem um delay daquele, se perde mesmo, não adianta. A música estava no andamento e eles cantando em outro.
0: E o que, que o Belo.
1: Aí tentavam buscar e tentando aumentar retorno, tentando voltar. Então daí virou aquela bagunça danada, infelizmente.
0: Não foi a melhor
2: legal.
0: Apresentação do Belo, muito menos da Alcione. O senhor tem aquele vozeirão, uma voz maravilhosa. Eu não dou conta de fazer entrevista com delay.
1: É aquilo, isso aí.
0: Eu não dou conta. Então, não faça.
2: Esse Vanderlei.
0: Então, não faça. Então, ou não põe o delay ou não faça.
1: Não, então, é isso que eu tô te falando. Não deve ter sido um problema de antes. Senhora. Eles devem ter passado lá e deve ter dado um problema na hora. Mas ali tava um no tom e outro no gerne, né?
2: Ei, Vanderlei, gente.
0: A minha ouvida tá passando aqui. É o Fernando. Ô, gente, os mimi tá grande demais. Na minha época, a gente ia lá e pintava as ruas. Não tinha que pedir autorização pra nada. Agora tem que pedir autorização pra pintar as ruas. Não, exceto...
2: O pessoal vai minando a gente, né?
0: Vai minando a gente. Incrível. Que preguiça disso. Mas tem que pedir.
2: Vai perdendo a motivação, né?
0: Mas nem tudo isso vai tirar de nós a vontade de enfeitar. E se você enfeitou sua rua, tá vendo?
2: Isso.
0: Manda pra gente, que a gente vai estar premiando aí. Vamos estar sorteando ou premiando a rua mais bem enfeitada da Copa.
2: Vai ficar bacana.
0: Porque é a hora da gente tentar ser brasileiro, né?
2: Nessa hora, né?
0: Eu vi um cortezinho do TikTok, né? O cara falando assim, eu acho engraçado. Pra vir pintar a sinalização da rua, eles não pintam, não. Pra tampar buraco também, não tampa, não. Mas pra multar, gente, multa. Né? Multando a gente que pintou o negócio, porque em cima do buraco, mas vem... Quer dizer, é muito difícil, né?
2: É custoso.
0: O brasileiro não é fácil, não. Tá lá a rua tudo esburacada, sem uma pintura na rua. Vai você pintar no Brasil lá. Lá vem multa, né?
1: Mas brincadeiras à parte, deveria ter algumas coisas que tem fundamento, sim, né? Por exemplo, você pintar a faixa de pedestre, às vezes você pintar essa parte de estacionamento, o pessoal evitar esses pontos, né? Aquelas faixas amarelas.
0: Eu vi aqui o que a prefeitura de Araxá postou, muito tranquilo, que é evitar, gente, você tem um pare, você não vai pintar a bandeira do Brasil em cima do pare, né? Vamos ter um mínimo de noção, né? Se tem alguma sinalização...
1: Somos brasileiros, somos orelha seca, não.
0: É, a gente não é bobo, não. A gente é só brasileiro. Então, assim, aonde tem sinalização, aonde tem a lombada...
2: Não pode.
0: Não pode, porque você vai pintar em cima da lombada, não vai rolar, né? Então, eu acho que isso é o grande problema. E se você for pintar, por que eu acho que até que eles pedem essa autorização? É porque vai fechar a rua, vão ver um horário legal. Você também não vai pegar uma hora de rush, uma hora de movimento na sua rua pra pintar, né?
2: À noite, às vezes, no final de semana tá mais tranquilo, né, gente? Aproveita aí. Pra passar a régua aqui, a última rodada do Campeonato Brasileiro antes da parada para a Copa, teve Flamengo 3, Coritiba 0, Bragantino 3, Internacional 1, Grêmio 1, Corinthians 3, Vasco 0, Galo 1, Galo, hein? Esse Galo também. CAP, Clube Atlético Paranaense 1, Mirassol 0, Bahia 2, Botafogo 1, Santos 3, Vitória 1, Palmeiras 1, Chapecoense 0, Cruzeiro 1, Fluminense 1, Remo 1, São Paulo do Decinho Bala 0.
0: Se for Remo, né? Pintar em cima do Pares, não usa mesmo?
2: Usa parar, né? 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
1: 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Não tá aqui não, se alguém puder entregar, a gente tenta entrar em contato com a Aldirene Aparecida do Carmo.
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1: O Fernandes, que já pintou, teve até churrasco, Fernando. Oh. Onde que é? Me manda o endereço, Fernando. Manda o endereço pra nós, Fernando.
2: Já passou o churrasco, gente.
1: Olha, pra gente ir lá ver, né?
2: Fernando, teve churrasco e chama nós.
0: Já fico, né? 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
1: Seja bem-vinda, Manu. Roseli também tá por aqui.
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1: Opa! Vamos conversar sobre essa festa bacana que começa quarta-feira.
0: Festa junina da ecoterapia.
1: Ixi, vai ser boa, hein, Nasi?
0: Nasi Feres, bom dia, prazer recebê-la aqui.
3: Bom dia a todos que estão no estúdio, todos que estão nos acompanhando. É um prazer imenso estar aqui para falar desse arraial, dessa festa maravilhosa que nós vamos proporcionar e vamos curtir aí, né? A partir de quarta-feira.
0: A causa é muito justa, é muito nobre, né? A gente sabe da importância da ecoterapia prosseguir em Araxá, né? Para quem realmente necessita e precisa, mas é também um evento que vem crescendo, já é tradicional, né? Porque as pessoas, além de se divertirem, de aproveitarem o que tem de atração, tem a questão da solidariedade, de poder ajudar, né?
3: Exatamente. A associação depende, né, de apoio da sociedade, de apoio de empresas, né? Então, essa festa junina que já vem crescendo esse ano, até a gente vai fazer em outro local, né? Não vai ser na sede da associação.
0: Ficou pequeno já, né?
3: Ficou pequeno, graças a Deus, né? Vai ser lá no Parque de Exposições, Eugenor Lemos. E essa, cada um que contribuir, que for curtir a nossa festa, vai ajudar aí bastante a nossa associação, que a gente depende dessa festa para trazer fundos, para conseguir manter nossas atividades. Nós temos projetos mantidos aí por termos de fomento, mas os projetos não contemplam tudo que a gente precisa, né? Então a festa vem para que a gente consiga uma verba para poder manter as nossas atividades, principalmente a parte de alimentação de animais, a parte de estrutura da Associação de Ecoterapia prosseguir e assim continuarmos fazendo nosso trabalho, né?
1: Eu, acompanhando uma entrevista sua, eu achei muito legal vocês não falam os cavalos, né? Vocês chamam os de doutores, né? Quantos doutores tem na ecoterapia?
3: Hoje são 12 doutores que estão lá trabalhando com a gente. A gente tem essa quantidade porque a gente preza muito pela qualidade de vida dos animais também. Então, há um... né? Então o animal que trabalha pela manhã, ele não trabalha à tarde. E assim a gente vai proporcionando conforto, bem-estar, porque são eles que fazem o milagre acontecer, né?
1: Ele tem terraça?
4: Tem treinamento,
3: né? Bom, não há necessidade do animal ter raça. É até curioso isso, né? Por exemplo, se a gente pega um animal, uma galarga machador, que é um andamento macio, para o nosso dia a dia, lá ele não serve, né? Por quê? Porque precisa do animal mais, um andar mais áspero, para quê? Para que ele estimule a musculatura, estimule e mande estímulo para o cérebro do praticante, né? Como se o praticante estivesse realmente andando. Então, quando é muito macio o animal, ele dificulta porque ele não vai exigir tanto do praticante, né?
0: Eu vou dar só um recadinho aqui. Sim. A gente já volta. 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Vamos voltar aos nossos doutores, né?
1: Vamos voltar aos nossos doutores. Então, assim, aquele trote muito macio não resolve.
3: Dependendo da necessidade de cada um, né? Ele não...
0: Vamos...
1: Não é o microfone.
0: Reposicionar.
1: Não é o microfone.
0: Pode... Isso. Vamos lá, agora vai dar certo.
1: Quem sabe faz ao vivo, então.
3: Vamos lá. Então, voltando aqui, o que acontece? Não é que o animal não possa ser um animal de raça, né? Porque dependendo do andamento, realmente ele não vai surtir tanto o efeito que a gente espera. Então, às vezes, o animal com andar um trote mais ríspido, né? Um andar que não tão macio, ele favoreça mais para o tratamento, para a terapia.
0: Quais são as raças de animais que fazem parte desse elenco de doutores?
3: Isso, nós temos alguns animais de raça lá, mas não são tantos. Nós temos cavalo crioulo, nós já tivemos cavalo árabe, né? Já tivemos cavalo quarto de milha, mas o cavalo basta ser um cavalo com aptidão para a ecoterapia.
0: Dócil.
3: Né? Dócil, uhum. Né? E às vezes não só a docilidade, porque às vezes a gente acha, a gente às vezes recebe ligação, olha, eu tenho um cavalo dócil para doar para a ecoterapia. Aí nós temos um coordenador que cuida dessa parte de animais, ele vai até o local e faz um teste, verifica se realmente há uma aptidão. Se o animal tiver essa aptidão, aí ele vai para a ecoterapia e lá a gente faz todo um treinamento, uma dessensibilização, né? Porque a criança às vezes está em cima do animal, é uma criança que é agitada, ela vai morder o animal, ela vai bater, então a gente tem que ver aquele animal que tem aptidão para poder suportar, né, o dia a dia da associação. E a gente vai trabalhando com ele para que ele possa não ter reações a partir dessas interações mais bruscas, vamos dizer assim, que às vezes acontece.
0: E essa,
3: né,
0: interatividade, a gente sabe que para o paciente ela é muito importante, né? Ela é de forma positiva. O animal, como é que ele recebe? Como é que ele devolve isso? Essa troca, como é que é isso?
3: Olha, é uma coisa impressionante. Já existem estudos científicos, né? Que mostram que o batimento cardíaco do cavalo, quando a pessoa monta nele, a tendência é que eles vão se equiparar, né? Então, por exemplo, às vezes a criança chega, o adolescente chega muito nervoso e sai de lá tranquilo. Por quê? Porque o animal, ele tem essa receptividade, vamos dizer assim.
1: Essa percepção.
3: Né? Por isso que a gente fala que animal e cavaleiro é um só. Em todos os esportes,
0: conexão, né?
3: É uma conexão, né? E o animal sabe, a gente tem animal lá que se for um adulto que vai montar nele, ele vai reagir diferente do que uma criança, ele já tem essa percepção, né? E é isso que faz dos cavalos tão especiais para tratamento, né?
0: Mas os pacientes não são apenas crianças, né? Tem adultos também, não tem?
3: Isso, nós temos, a maioria são crianças e adolescentes, mas nós temos um projeto que a gente consegue atender alguns adultos também, né? Desde que sejam laudados, desde que venham com encaminhamento do médico para a ecoterapia.
0: Quais,
3: né,
0: são os principais, as enfermidades que só podem ser tratadas dentro do que é ofertado pela ecoterapia?
3: Olha, são muitas.
0: As principais.
3: Sim, hoje quase 90% é transtorno do espectro autista. Mas nós temos TDAH, temos paralisia cerebral, criança com paralisia cerebral, hidrocefalia, criança às vezes com deficiência física, né? Transtorno na fala, transtorno de aprendizagem, tudo isso a gente consegue tratar porque a gente tem uma equipe multidisciplinar que consegue agir. Nós temos psicólogos, fisioterapeutas, neuropsicopedagogo, pedagogo, né? Que consegue adequar o tratamento de acordo com a necessidade de cada criança.
1: Qual o custo hoje da ecoterapia? Você teria essa noção?
3: O custo
1: mensal, por cavalo. Você falou um monte de profissional aí, né? Nós estamos falando de psicólogos, são profissionais e são profissionais que não são baratos. Isso. Até porque formaram, estudaram e muito bem merecido ganhar um salário.
0: A média mensal de custo.
3: Olha, é até difícil de mensurar, porque o que que acontece? Os nossos profissionais hoje, eles são custeados pelos projetos. Então, nossos projetos, nós temos dois projetos hoje que eles bancam, vamos dizer assim.
0: Mantém
3: os profissionais, né?
0: Pode falar.
3: Então, assim, são projetos, por exemplo, que a gente, às vezes, para manter um profissional desse durante um ano de projeto, a gente vai gastar ali em torno de R$500 mil. Para manter profissional num projeto. O outro projeto nós vamos gastar ali mais R$100 mil, né? Então é difícil de mensurar. E o que fica mais complicado ainda é aquilo que não está no projeto, né? Que não é financiado pelo projeto, que é onde a gente tem a maior dificuldade. Custear despesa, manutenção da sede, às vezes feno, ração, embora a gente tenha alguns parceiros que nos ajudam, mas é a parte mais complicada, é aquilo que está fora dos profissionais.
0: Quais são esses projetos? Que empresas? Via governo federal, estadual, municipal? Se tiver um projeto grande. Sim.
3: Hoje nós temos o apoio do CMDCA, que é o Conselho Municipal dos Direitos da Criança e do Adolescente. Hoje são 180 crianças e adolescentes assistidas, né? Uma verba que vem, um financiamento que vem, vem pelo CMDCA, pelo fundo, né, da criança e do adolescente, que é o nosso maior projeto em termos de quantidade de pessoas.
1: 180 é um número grande.
3: É um número grande. E temos um projeto que a gente chama de projeto do esporte, que ele é financiado pela lei do incentivo ao esporte, que hoje a CBMM é quem faz o aporte. Hoje atende mais 35 pessoas.
0: De renúncia fiscal.
3: Exatamente. Né? Então hoje são 35 assistidos
0: por esse projeto. Você poderia falar os valores desses dois projetos? O que que eles simbolizam no ano, no mês?
3: Isso, é o que eu estava comentando, né? O do projeto CMDCA, hoje ele está em torno, no geral, em torno de R$590 mil, mais ou menos,
0: por ano,
3: né?
0: Sim.
3: E o projeto do esporte, em torno de R$170 mil, ano também.
0: Mas isso não é suficiente, porque a demanda ela só aumenta, né, Nazir?
3: Exatamente. A demanda vai aumentando e as coisas estão muito caras, né? Eu falo que a gente tem uma fazenda pequena dentro da cidade, ou seja, os custos que a gente tem na Associação de Ecoterapia Prosseguir.
0: Uma fazenda clínica.
3: Exatamente. Eles não são diferentes de uma outra fazenda, são menores pela proporção, né?
0: Mas às vezes os cuidados são bem mais criteriosos também,
3: mais,
0: né?
3: Criteriosos, exatamente. Né? O animal, por exemplo, tem que estar bem alimentado, o animal, para render aquilo que ele precisa render dentro dos tratamentos, né, dentro das terapias, ele precisa estar bem alimentado, porque é um animal sem fome, sem dor, né, é um animal que vai te entregar mais o que você espera dele do que um animal que está, né, às vezes com fome ou sentindo dor, alguma coisa que dificulte, né?
1: Como é que a escolha das crianças ou dos adolescentes que vão para ecoterapia? Eu tô com uma ouvinte aqui, ela tá dizendo: minha filha vai começar a fazer ecoterapia com cavalo, eu estou muito ansiosa para ela começar. Ela é autista nível 3. Somos muito bem tratados. Parabéns a todos envolvidos. Então, como é que é essa escolha? É uma lista de espera ou é por nível? Por exemplo, o caso da filhinha dela é nível 3, é um nível alto, né? Como é que se escolhe? É realmente pela lista de espera ou é pelo nível do autismo
0: de necessidade.
1: Criança, de necessidade.
3: É, a gente tem uma lista de espera, né? Para a gente tentar atender a todos, a gente não diferencia muito a questão do nível, né? Nível de necessidade, vamos dizer assim, né? Porque todos precisam ser oportunizados. O que a gente tem de critério também nessa lista de espera, primeiro é a vulnerabilidade social. Pessoa de baixa renda, não que a gente não vá atender a outras pessoas, porque os custos...
0: Outras classes.
3: É outras classes. Porque a gente até então é um serviço único aqui na região. Tem alguns outros centros de ecoterapia que estão sendo abertos, né? Mas a gente ainda absorve maior parte dessa demanda. Então a gente precisa estar oportunizando todo mundo. Então quem tem baixa renda, quem não tem, mas a fila de espera ela vai andando de acordo com a necessidade, né? Priorizando aqueles que têm uma necessidade financeira maior, vamos dizer assim, que não pode estar pagando outra terapia, né? Mas também oportunizando a todos. Então, graças a Deus, nossa fila de espera ela tem andado bastante.
0: Você tem quantas pessoas hoje na fila de espera, aproximadamente?
3: Hoje está, ontem até eu estava verificando, foram 34 pessoas na fila de espera,
0: né? Agora, o critério principal é ser laudado.
3: Ser laudado, exatamente. É. Pra, respondendo a Eveline, né? Como que a criança pode fazer a ecoterapia? Primeiro, o responsável tem que levar a documentação lá na ecoterapia, né? E não, com o laudo, obviamente, que é a parte mais importante, que é a partir dele que nós vamos saber o que a gente pode fazer para ajudar essa criança, esse adolescente, né? Leva-se a documentação e o nome da criança é inserido na fila de espera. Certo? A partir daí, quando a oportunidade dela aparecer, a gente chama, assistente social faz ali um contato com o responsável, ele passa por uma avaliação, que aí vai ter um psicólogo, fisioterapeuta, que vão conversar com o responsável para saber como é a criança, quais as necessidades, e a partir daí, né, quando surge a vaga, a criança entra.
0: Esse serviço ofertado é todo gratuito?
3: Todo gratuito, exatamente, 100% gratuito.
1: Ô, Nancy, nós estamos falando, por exemplo, de uma criança que é laudada em autismo ou uma criança que tem uma paralisia cerebral. Nenhuma nem outra vão ter cura, né? Você pode amenizar, mas o autismo, até onde eu saiba, ele não tem cura. Você ameniza e vai se adaptar e viver para toda a vida, né? Quanto tempo? Porque também uma criança com paralisia cerebral, ela também vai ser para a vida inteira. Por quanto tempo eles podem ficar na ecoterapia?
3: Exatamente, não tem cura, né, Eveline?
1: É.
3: Mas a gente trabalha com um sistema que a gente chama de alta, embora a gente saiba que a alta ela não existe nesses casos, né? Mas é justamente para a gente conseguir oportunizar para outras pessoas. A gente é filiado à Associação Nacional de Ecoterapia, a ANDE Brasil. Lá na ANDE Brasil, hoje, eles tratam que durante um ano é o período máximo que a criança pode ficar, né? Aqui em Araxá, a gente ainda permanece com 2 anos. Então, 2 anos a criança pode ficar, terminou esse período, né? Caso o responsável achar que ela ainda tem a necessidade, que quer continuar, ela volta para a nossa fila de espera. E assim que as vagas forem surgindo, ela
0: retorna. Rotativo.
3: É rotativo.
1: Ah, o Rubão tá falando aqui, ó. Bom dia. Parabéns pelo trabalho desenvolvido por essa diretoria da ecoterapia, que assistiu minha filha, a Laurinha. E viramos uma família. Mesmo sem a presença da Laurinha, não consigo me desligar dessa obra de Deus. Estarei lá mais uma vez no controle do estacionamento, se Deus quiser. Sou muito grato à ecoterapia. Isso vocês devem ouvir muito, né?
3: Muito. Um abraço pro Rubão. O Rubão é parceiro nosso lá, nos apoia bastante. Todo ano ele tá lá na festa, fazendo a parte do estacionamento, né?
0: Bacana.
3: E realmente virou uma família, né? Ali todo mundo se conhece, todo mundo gosta um do outro e a gente tá ali para fazer o bem, né?
0: Nazir, a partir de qual idade pode-se receber esse serviço que é ofertado pela ecoterapia?
3: A criança, a partir de 2 anos de idade, ela já está apta para poder ir para nossa fila de espera, né? Algumas exceções, por exemplo, quando a gente tem uma criança com síndrome de Down, a síndrome de Down, porque ela, a questão de uma vértebra que eles têm a menos do que a gente, né? E ali pode ter um efeito chicote e pode levar a graves consequências, um tranco que a criança toma, por exemplo. Aí tem os nossos especialistas fazem uma avaliação e ela pode entrar mais um pouquinho mais tarde. Já com 2 anos já não é possível. Mas a partir de 2 anos, né, já está apto para
4: para participar.
1: E é nítido, é possível ver a evolução.
4: É uma coisa impressionante, Eveline. Eu falo que quem não conhece a ecoterapia tem que dar uma passadinha lá no dia a dia. A gente está aberto lá das 7 da manhã às 11, depois das 13 às 17, de segunda a sexta-feira. A gente que trabalha lá é chover no molhado, né? A gente cansa de ver a evolução. Tem criança que um mês e pouco de terapia, você vê, são 30 minutos semanais por sessão, né? Para cada criança. Então ela vai uma vez na semana e fica 30 minutos. E com um mês e meio, dependendo da necessidade dela, os resultados já são impressionantes.
0: E essa pergunta que eu ia fazer quando você fez, parece que é conexão mesmo. E para vocês, para a família, como é receber esse crescimento, essa evolução? Vocês notarem que a coisa está acontecendo e que está fazendo bem? Porque, por mais que não tenha cura, né, Eveline, é ofertar mais qualidade de vida, tanto para o paciente quanto para a família, não é isso, Nazir?
4: Exatamente. A gente fica assim, eu costumo resumir, eu estou há 2 anos e meio lá na ecoterapia. Eu costumo resumir que eu acho que essa palavra, ela vai de encontro também a quem está praticando ecoterapia, aos familiares. Eu falo que a ecoterapia na minha vida é transformação. Depois que a gente entra, que a gente começa a acompanhar tudo aquilo que acontece lá, a gente se transforma. E para um lado, bom, vamos dizer assim, a gente se torna uma pessoa melhor. Porque são muitas as dificuldades, muitas as necessidades. A gente fica vendo as crianças que lá chegam, os adolescentes, que às vezes só tem a ecoterapia para poder se apegar, vamos dizer assim, né, como terapia, não faz nenhum outro tipo de terapia, às vezes por uma questão financeira, às vezes por uma dificuldade, sim, qualquer. E a gente fica impressionado que os resultados são excelentes e a curto prazo.
0: E às vezes, até por pela a família não tem conhecimento, né, também, né? E já é um suporte muito grande, né?
1: A gente vai voltar a conversar, mas a gente vai chamar o Diogo Meira, que ele já está pronto. Ele está com o João Bosco Sena. Vamos estar falando sobre a venda do Hotel Colombo. Quem é esse grupo que comprou o Hotel Colombo? Bom dia, Diogo.
5: Opa, bom dia. Bom dia, Arminda, Eveline, Decinho, o pessoal que acompanha a gente aqui pela 94.5, exatamente isso, Eveline. A gente está aqui com o empresário João Bosco Sena de Oliveira. Ele faz parte, na verdade, é um dos integrantes do grupo de empresários araxaenses que arremataram aí num leilão a estrutura do Hotel Colombo, lembrando que é o hotel, acho que 4 terrenos que circundam ali o complexo, mais inclusive aquela capelinha que tem ali ao lado também. João, como é que foi a questão desse leilão? Explica pra gente qual foi o valor que vocês arremataram aí no total esse imóvel. Bom dia.
6: Bom dia, Diogo, bom dia ouvintes da Rádio Cidade. É com prazer que estamos aqui. E surgiu da ideia de, numa turma de empresários que se reúne quase que constantemente, né, os 3 ex-presidentes da Associação Comercial, inclusive, se propondo a adquirir o hotel, né, nas condições que estava. Fizemos uma análise interna do hotel, da sua estrutura, a estrutura do hotel muito bem construída, apesar dos seus quase 100 anos. Danificados pelo tempo, né, que ele ficou inutilizado, com os vandos tendo roubado bastante lá, tanto a parte elétrica como hidráulica principalmente, mas achamos que era por bem um grupo de araxaenses assumir, né, o hotel, e a gente dar uma destinação o mais rápido possível para que possa tornar ali o complexo Barreiro com mais uma oportunidade, né, de utilização.
5: Maravilha. Bom, segundo o edital do leilão, o valor era algo em torno de R$2.600.000, um pouco mais do que isso. Sobre as condições de pagamento, como é que ficou acordado isso aí no contrato com o Poder Público?
6: Na realidade foram feitos 2 leilões anteriores que não se apareceu interessados, né? Por questões de serem prazos de pagamento muito curtos. Nesse contrato agora se estendeu o prazo para 100 meses, né? Logicamente dá tempo de você viabilizar o investimento. O valor foi R$2.665.000, foi o preço mínimo, né, estabelecido pelo município no edital do leilão, e logicamente algumas taxas agora posteriores que deve chegar em torno de R$3.000.000, né, divididos em 7 pessoas, né? Nós somos 7 pessoas que adquiriram o hotel. isso vai diluindo tanto o ônus como o bônus. E estamos lá na primeira etapa fazendo uma limpeza geral, né, do hotel, que estava bastante sujo no seu entorno. É, tivemos o apoio lá para a limpeza anterior à aquisição do prefeito, né, e da equipe da Prefeitura Municipal. Estamos complementando essa limpeza agora para que a gente possa fazer um levantamento do estado que está, para que, né, do estado, tanto das coisas que foram danificadas como das coisas que teremos que reconstruir. Logicamente, o hotel é tombado na sua fachada e no seu entorno ali na igrejinha. Logicamente, a ideia também nossa é manter toda a estrutura do hotel, né, na sua fachada como está. Ela é tombada, não podemos nem mudá-la a nosso gosto, mas a gente acha muito bonito. E o mais importante é que a gente quis que esse patrimônio ficasse na mão de Araxá. Já que se não tivesse nenhum interessado nesse leilão, poderia ser comercializado direto pela prefeitura para qualquer pessoa que houvesse interesse. Então, nós estamos com o hotel, temos essas áreas no entorno aí, como a capela, a área do fundo e um terreno lateral, que podem abrigar projetos ligados ao turismo, né? Independentes do hotel, do corpo do hotel ali, Colombo. E esperamos que a gente tenha a felicidade, né, de ter alguns investidores também, para que a coisa seja mais rápida, nos devidos ramos de segmento, né? Porque a ideia de hotelaria, por exemplo, a gente tem que ter um pessoal especializado em hotelaria para realmente conduzir um hotel. Então, a gente já tem alguns contatos aí de interessados. Vamos trabalhar para que esse grupo cresça, né? E também a gente possa dar o retorno o mais rápido possível à comunidade.
5: Tio, além desse ver... Oi, pois não, Evelyn.
1: A primeira pergunta que eu acho que a gente tem que fazer aí para o João Bosco Sena: quais são esses 7 integrantes do grupo?
5: Perfeito. A Eveline pergunta, João Bosco, quais são, né, a primeira pergunta a ser feita, quais são aí os 7, além de você, claro, os outros 6 investidores que abraçaram aí o Hotel Colombo?
6: Nós temos um grupo de 7 pessoas, na realidade são 10 cotas, né, e divididas diferentemente em porcentagens. O Márcio Farid, né, ele e seu filho tem 2 cotas. O nosso Donaldo Bittencourt, com Lucas, seu filho, tem uma cota. Eu tenho uma cota. O Rodrigo Natal Rocha, da Eletrodiesel, também participa. O Aider, da Pneuara, também participa. O Gilson Câmara, que é um engenheiro de segurança, né, também tem uma empresa de segurança, está nesse grupo. E o Edneor, né, dos irmãos Paulo, também. Nós somos 7 que compõem essa empreitada no Hotel Colombo.
5: Eveline?
1: Uma questão também muito importante.
5: Desculpa, Eveline, só para facilitar, eu vou passar aqui o nosso retorno para o João Bosco, porque você consegue fazer as perguntas direto para ele, aí já elimina a intermediação.
1: Ok, por favor, ótimo.
5: João Bosco, se você puder colocar o nosso retorno no ouvido, para a Eveline poder já conversar diretamente com você. Eveline, fica à vontade, o João Bosco já nos ouve.
1: Oi, João Bosco, primeiro te agradecer aí a atenção com a Rádio Cidade sempre. Muito obrigada.
6: Bom dia, Eveline. Um abraço para você. Pro Enio Braga, meu amigo, e toda a equipe sua aí.
1: Ô João Bosco, você chegou a perguntar, porque o Hotel Colombo, ele é tombado, ele é um patrimônio na Constituição de Minas Gerais. Ele não é um patrimônio tombado por Araxá. O que que precisa manter? É só a fachada? Porque a gente sabe, por exemplo, que o tombamento de uma casa aqui em Araxá, que é tombada pelo patrimônio público aqui na cidade, tem que se manter a fachada. Mas o Hotel Colombo, pela história dele, ele é tombado por um patrimônio dentro da Constituição de Minas Gerais. O que que precisa ser precisa ser mantido?
6: Bom, Evelina, existe um tombamento do complexo do Barreiro, né, que inclui o Grande Hotel, o Hotel Colombo. Logicamente, o Grande Hotel, as restrições de conservação e de mudança são bem mais rígidas. No caso do Hotel Colombo, por ele estar no complexo do Barreiro, ele também participa desse tombamento, vamos falar assim. Logicamente, a princípio, desde que nós comunicamos ao Ministério Público a parte de patrimônio público, a fachada seria a que nós teremos que realmente manter nas mesmas condições que estão lá, certo? Logicamente, com as suas devidas correções lá, né? No que está danificado. Quanto à parte interna, a gente detectou que a estrutura do hotel em si não necessita tantas mudanças. Existe um madeiramento bastante sólido lá no seu telhado, os pisos estão praticamente todos, mais de 90% conservados, telhados, alguns pontos de recomposição. Então, assim, a estrutura física está muito boa. Mas o que nós temos que preservar mesmo é a parte externa, de fachada. Tá ok? Do prédio principal. A igrejinha, logicamente, também era tombada, né? Nós vamos fazer um trabalho junto a alguns parceiros para uma reconstituição dela dentro das normas, né? Do IFAM. E com isso teremos também um lugarzinho ali para quem quiser casar no Barreiro. uma igrejinha bastante agradável para isso.
7: Ô, João, bom dia, o Armindo Maia, tudo bem?
6: Bom dia, Armindo.
0: Eu queria saber se a ideia, não sei se é de vocês ou para quem vocês talvez forem negociar, é manter a estrutura para a rede de hotelaria ou outra atividade, você como engenheiro civil também, poderia ser desenvolvida aí no local?
6: Não, logicamente, o hotel ele foi concebido para ser um hotel, né? Vamos falar assim, né? O prédio está muito mais propenso à hotelaria do que outra utilização. Logicamente, a gente vai fazer todos os levantamentos internos lá, da parte hidráulica, elétrica, enfim, da necessidade de reconstrução dessas falhas que estão lá, para que possa ser utilizado como hotel. A ideia nossa não é entrar no ramo de hotelaria. Com certeza ter alguns parceiros que conduzem, né, o trabalho de hotel. Mas vamos trabalhar nele para reconstituir o hotel, para deixar ele em condições que possam ser atrativas, vamos falar assim, para os investidores, né? Porque não só, a gente não só entrou lá visando a parte financeira, né, econômica. A gente quer realmente ver aquilo lá funcionando, sendo útil para a comunidade, né? E podendo trazer também mais divisas para Araxá, mais turistas, enfim. Isso aí nós vamos trabalhar e já começamos a ter alguns contatos para que possa surgir essas novas ideias e novos parceiros.
0: Você disse que pretende tornar a coisa mais atrativa até para futuros investidores de fora, não sei, já começar a estruturar lá. Vocês já vão começar a dar uma garibada lá, como a gente pode falar mesmo na gíria, já começar a mexer para dar uma melhorada no visual, no que realmente precisa ser basicamente, João?
6: Antes da nossa aquisição oficial, a prefeitura fez uma limpeza lá na sua parte externa, né? Existia muito mato ali, onde era a piscina, aquele barzinho ali anexo na frente do hotel. E foi uma limpeza bem grosseira, né? Mas foi bastante útil para a gente visualizar o estado que está. Nós estamos agora trabalhando com a limpeza interna, né? Estamos acabando de fazer uma limpeza para que a gente possa até levar as pessoas lá para que possam realmente ver o estado e a condição que a gente propõe. Hoje, vamos falar a verdade, hoje a gente está trabalhando para que realmente a gente entre no hotel com segurança, né, que esteja limpo, né, podemos aí, a partir daí, fazer os levantamentos necessários para correções dos danos que estão na sua estrutura.
0: Você já teria algum contato, algum empresário, algum investidor interessados?
6: Não, nós não temos contatos diretos, né? Mas já tivemos ventilados aí algum pessoal do ramo de hotelaria para estudar junto com a gente a viabilidade do Hotel Colombo. Mas está muito no princípio, como eu te falei, nós temos que realmente limpar o hotel, corrigir o telhado, corrigir algumas falhas que estão lá, fazer um levantamento bem específico do que está danificado dentro, né? Porque hoje não tem água, não tem luz, né? Porque tudo foi roubado, né? Vamos falar assim. Então, a gente não tem nem condição de ligar uma luz lá hoje e uma água, porque senão as torneiras estão todas roubadas, vai sair água para todo lado. Mas isso aí a gente vai fazer agora, a próxima etapa nossa é essa, depois da limpeza. É um processo, né, velho? Nós vamos fazer um processo dentro das necessidades prioritárias, e nesse intervalo a gente vai aparecer as conversas em cima da sua utilização. Pode ser multiuso, pode ser usado com várias coisas, várias partes do hotel, né? Aquelas áreas no entorno, nós vamos trabalhá-las para que também tenha utilidade, né? Então é uma coisa que está bem assim embrionária ainda, as ideias, tem várias ideias, mas nada assim de concreto.
0: E esse estudo aí que vocês pretendem fazer, esse levantamento, é para esse ano ainda? Você acha que até o final do ano a gente pode ter alguma novidade?
6: Não, nós acreditamos que aquele hotel lá, para ser feito todos os serviços necessários para colocá-lo em condição de utilização, logicamente vai gastar um tempo, porque a área é muito grande, né? São 3.600 metros ali na parte interna, na parte principal do prédio, né? Temos mais outra área de 2.400, tem a igreja que é 800 e um terreno de 800. Então, a gente não pode precisar esse prazo. Mas, com certeza, as necessidades de investimento que a gente vai ter que fazer lá, nós vamos levantar isso o mais rápido possível. Eu acredito que dentro de 2-3 meses nós já estamos já com a planilha de físico financeiro, vamos falar assim, o que você vai fazer, no prazo que vai fazer e quanto que vai custar.
2: João, Decinho aqui, bom dia.
6: Bom dia, Decinho.
2: Bom dia. Só agora sobre a situação, agora vai ficar esse período parado, né? Você não tem a preocupação, às vezes, de entrar vândalos, continuar entrando pessoas ali? Vai ter algum sistema ali que vocês podem estar vigiando ali para não quebrarem ali, né? Continuarem a quebrar o hotel?
6: Não, a princípio nós estamos limpando o hotel e, consequentemente, a partir daí, nós vamos fechar toda a estrutura, né? Para que realmente não tenha pessoas entrando lá. Esse fim de semana, o que teve de turista andando dentro do hotel lá, a gente chega lá, tem cheio de gente andando lá.
1: É verdade. Virou um ponto turístico.
6: Então, assim, em Maraxaense também, porque lá, pra quem, esse dia, ontem chegou duas meninas novas lá, que achou bonito, mas nunca tinha entrado, pessoas que casaram lá, já apareceram lá, falaram, passei a lua de mel aqui, então tem uma história, né? Essa história a gente quer preservar, com certeza nós vamos fazer um trabalho. 2029 vai completar 100 anos aquele hotel, né? Ele foi construído em 1929, então, inaugurado em 29, né? Então a gente quer realmente ver se em 2029 a gente já tem assim aquele hotel bonito, pronto, para ir funcionando para alguma utilidade que possa servir.
1: Ok, João Bosco, sucesso para esse grupo, show de bola, a turma que a gente conhece.
2: E a gente fica feliz, né, Evelino, de ser araxaenses, né, cuidando do patrimônio da cidade, né?
1: Muito feliz, muito feliz. E que venha a melhor opção aí pro Hotel Colombo, que é um hotel que tá no coração de todos nós.
6: Com certeza, né? Prioridade é hotelaria, mas vamos ver se realmente ele vai atender, inclusive, normas de segurança, que realmente possa atrair investidores dessa área.
1: Obrigada.
0: Valeu, João.
6: Um abraço a todos aí. Muito obrigado.
0: Valeu, Diogo Meira, obrigado mais uma vez. Valeu. 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
1: Vamos voltar agora, nós vamos falar, já falamos muito da ecoterapia, agora vamos saber da festa.
0: É, quem
1: mas
0: que
1: antes
0: vem,
1: eu vou. Novidades, né? Antes eu vou passar aqui a Cris falando: bom dia. O Heitor fez ecoterapia durante 2 anos. Quando esse período se encerrou, fomos novamente para a lista de espera. Agora a vaga saiu novamente para ele. Estamos muito felizes.
0: Bacana.
1: Esses depoimentos, né, são show de bola. A Lucinha também passando por aqui. Então vamos falar agora da festa da ecoterapia.
0: De 3 a 5, né?
4: Isso.
0: Começa essa semana, depois da manhã.
4: Isso, quarta-feira, né? Isso. Quinta-feira, feriado. Então nós vamos ter 3 dias de festa.
0: Quarta, quinta e sexta.
4: Quarta, quinta e sexta, exatamente.
0: Como é que vai ser? O que vocês estão esperando? O que que as pessoas podem encontrar? Eu tô vendo que tem show bom lá, a Valéria, a Naessa, canta muito.
1: A gente pode colocar um cantiquinho antes deles derrubar nós?
0: Vamos ver lá?
2: Vai derrubar, né? Vai,
1: não, só um pouquinho assim.
0: Derruba não, levanta de novo. Aqui não tem isso não. Vamos ver.
1: O que der.
0: Tem a Naessa? A Naessa canta muito.

0: e voltar com
1: essa
0: ele.
1: Essa é a Anaísa, né? Essa, essa menina canta.
2: Vocês
1: muito.
2: Vocês estão tendo ajuda pra fazer? Porque assim, eu falo muito né, que vocês entendem de cavalo.
3: Isso.
2: Né? Não é de show e tudo. Vocês estão tendo ajuda pra fazer? Porque vocês estão trazendo personalidades conhecidíssimas.
1: Uma grade bacana.
2: Uma grade de renome nacional.
3: Isso, nós estamos com uma equipe bacana, né? Nós temos gente cuidando da parte de camarim, da parte de produção de palco, parte de iluminação, né? De sonorização, pessoal que está apoiando aí nas vendas, na captação de patrocínios, e a diretoria também da associação, que já tem uma experiência mais ampla, né? Uhum. Na realização de eventos. Então, nós somos com muitos
1: parceiros aí para ajudar no investimento. Isso. Porque são shows que não são baratos, né?
3: Exatamente. A gente recebeu também uma verba, né? Vinda do deputado federal, né? Deputado Mareringer, que essa verba também vai ser utilizada, né? Para ajudar nessa festa também, né? Para a gente poder estar conseguindo trazer grandes nomes aí, né? E o pessoal comparecer para poder nos ajudar, né? Então, porque para cobrir tudo é complicado, né?
2: Começa quarta-feira.
3: Quarta-feira.
1: Dia 3.
2: E o que nós vamos ter na quarta-feira, dia 3?
3: Na quarta-feira nós vamos ter o Batidão do Sertão e o show principal da noite, que é a Valéria Barros, né?
1: Ex-mineirinha,
3: isso. Já é uma artista aí renomada.
2: Que hora que abre os portões?
3: Os portões vão ser abertos às 18 horas, o evento começa às 19 horas. Né? O Batidão do Sertão começa a partir das 19 e assim que terminar o show, por volta das 22 horas, o show da Valéria Barros. Né? Já na quinta-feira, no feriado.
2: Tem horário para terminar?
3: Não, a gente não tem um horário específico para terminar.
2: Porque ali, quando tinha exposição, tinha um trem de tinha hora para terminar, mas não é.
3: Pela característica da festa, né? O show, normalmente o show em umas 2 horas.
1: 8, 9 horas que fecha o show, né?
3: Isso. E umas 2 horas de show, mas o pessoal pode estender um pouquinho depois do show também, não tem problema. Até ali para 1, 2 horas da manhã.
4: Tem que parar depois, né?
3: Isso.
1: Agora, no feriado, que é na quinta-feira, dia 4, vai começar mais cedo ou não?
3: Vai começar mais cedo, exatamente.
1: Que horas?
3: Começa às 16 horas na quinta-feira, no dia 4.
1: Corpus Christi, de feriado.
3: Isso.
1: Né?
3: Aí o samba
2: já quente. Rezou, né? Já fez toda a sua fé, sua oração. Isso. Aí agora a gente pode.
1: Já tá purificado.
3: Curtir e fazer o bem, né, Evelino?
2: Fazer o bem.
3: Exatamente. Aí às 16 horas vai ter aquela roda de samba tradicional com samba quente, né?
1: O pessoal vai
3: tocar. Isso. Depois do samba quente vai ter a banda 100% Caipira. E na sequência da 100% Caipira, Jorge Henrique e Rodrigo. Também é uma dupla que vem estourada aí no Brasil, de sucesso, né? Uma dupla mais recente, assim, ó, no conhecimento.

0: com a... Gente, me fugiu o nome dela aqui agora.
1: Lauana Prado? Não.
0: Com a... Não, não. Me fugiu. A que faleceu lá?
2: A Marília.
0: Marília Mendonça. Olha só, a cabeça tá ruim aqui. Gravaram com a Marília Mendonça também, né? Sim. E estão aí com muitas parcerias, né? Muito
2: isso
0: sucesso.
2: Isso no dia do feriado.
0: Isso no dia do feriado, né? E na sexta-feira, dia 5, que é o último dia do evento, nós vamos ter Max Monteiro e Vinícius, também começando às 19 horas a festa, né? Os portões abrem um pouco antes, né? É, banda Triângulo Mineiro e a Naessa, que é o show principal da noite
2: que
0: também,
2: que
0: né?
2: O que a banda Triângulo Mineiro toca?
0: É forró.
2: Forró.
0: Forró.
2: Ah, é bom, hein?
0: Estão trazendo aí a turma
1: pra
0: mais
1: dançar
0: ou menos
1: mesmo, pra dançar. Pra levantar a poeira.
0: Exatamente.
2: Pra esquentar. Aí é bom. Ô, Nassi, conta pra nós o seguinte agora. As crianças, a partir de que ano que paga? Tem área para cadeirante? Vai ter como é que vai ser a estrutura? Agora vamos partir.
0: Tá. As crianças até 12 anos de idade não pagam. É só,
2: 12?
0: Isso. É só apresentar a documentação, né?
2: Carteirinha de estudante.
0: Não, nós não vamos ter a questão da meia entrada, porque os preços, vão ver que os preços são bem acessíveis. E
2: se Deus quiser, o Gilson não vai dar problema, né, Gilson? Você vai deixar o evento acontecer. É porque é para ajudar, Gilson, a ecoterapia, entendeu? É um trem assim, a gente quer ajudar a instituição, deixa acontecer o evento. Tá? Faz esse favor para nós. Eles estão fazendo isso porque tá falando tanto de tem 30 e poucas pessoas na fila de espera.
0: Isso.
2: Às vezes aumenta o projeto. Deixa acontecer. Não embarga o trem, não.
0: É, exatamente, porque a gente está cobrando preços simbólicos, né, Evelino? Para levar a turma mesmo, porque é uma festa para a família. A gente quer que o pessoal continue com aquela tradição que a gente
1: veio.
0: Vai ter
1: fogueira? Vai ter?
0: Vai ter fogueira. Fogueira esse ano vai ter uma surpresa, vai ser um pouquinho diferente pelo local, mas vai ter fogueira sim. Boa, com certeza.
2: Que a fogueira é famosa.
0: É.
2: Vai ter de pista, camarote?
0: Isso.
2: Como é que vai ser isso?
0: Ó, vai ter também uma área kids para crianças pequenas, né? E nós estamos dividindo o evento da seguinte forma. Vai ter a pista, né? Vai ter a área VIP e tem os lounges, né? Os lounges também, depois vou passar pro pessoal aqui onde estão sendo comercializados, que é um pouquinho diferente a comercialização deles.
1: Que lounge?
0: Né? O lounge é um camarote, é como se fosse um camarote, né? Mas é tudo no chão, né, pessoal? Não é igual aqueles camarotes elevados, né? Mas um lounge vai ter ali dois bistrôs por lounge com algumas cadeiras, né? A área VIP não tem cadeiras, mas é uma área com alguns bistrôs, o pessoal poder colocar ali uma comida, né?
1: Copo,
0: uma área restrita, né?
1: Vai ter praça de alimentação?
0: Praça de alimentação, né? Um churrasquinho, batata frita, vai ter ali o pastel que sai muito caldo, né? Vai ter um chopinho, vai ter cerveja, vai ter uma área de drinks também, pra quem gosta de
1: drinks. Vai ter quadrilha, mas é que é a quadrilha mesmo, essa que dança, né? Essa outra.
0: Não, a quadrilha a gente não faz pela a dificuldade que tem ali da gente encaixar também, né? Demanda um tempo muito grande da festa a gente tá colocando, né? Então, como a grade é uma grade extensa de shows, a gente não tá colocando a quadrilha.
3: Eu acho que eu vou pedir música. Acho que eu vou os três dias.
2: Vou poder pedir música. Então vamos falar agora de valores.
0: Certo.
1: Do preço.
0: Vamos lá. Os ingressos por dia, né? O avulso, ele tá R$25 mais as taxas. É bom a gente frisar isso aqui, que às vezes o pessoal fala, mas tá R$25, eu fui comprar, ficou R$28,50. Porque depende dessa taxa de cartão, taxa de Pix, né? Que a gente tem parceria aí com nas vendas desses ingressos, então essas taxas elas têm que ser consideradas. Mas R$25 o dia. Para quem quiser curtir na pista, né?
2: Na pista. Hoje não tá caro, R$25 pra você curtir dois, três shows.
0: Mas eu vou te falar, para quem quiser curtir os três, fica R$50 mais as taxas. Então, para ir três dias no avulso, fica mais caro do que três dias comprando o passaporte da pista, né? R$50. Né?
2: E vamos para os lounges.
0: Tá.
2: Então é a pista.
0: Isso, depois a área VIP.
2: A área
0: VIP. Passar aqui da área VIP. A área VIP é R$60 o dia na área VIP. Para quem quiser curtir os três dias, R$150 os três dias na área VIP. Né? Vai entrar, quem vai adquirir o ingresso, vai chegar lá na portaria, vai receber a pulseira da área VIP. Aí é só não retirar essa pulseira e ficar os três dias de festa.
2: Ou 60.
0: Ou 60 ou o dia, ou 150 os
2: 150.
0: Três dias. Os laudes, eu não tenho os valores aqui, porque os laudes eles são negociados com o pessoal que está fazendo a venda, né? Eu posso passar os telefones aqui?
2: Pessoal, pode.
0: Né? Para quem quiser, tiver o interesse nos laudes, né? Para poder participar da nossa festa, pode ligar no 34 99253 8900.
3: Repita.
0: 99253-8900 ou no 34-99190-8141. 99190-8141. Ok?
2: Ok. Esses dois para os lounges.
0: Para os lounges.
2: Mas para pista ali, só para curtir, R$25 por dia. Ou R$50 os três dias.
0: Isso, exatamente.
2: Área VIP, R$60
0: ou R$150.
2: E o lounge vão negociar, que é um lugarzinho mais fechado, isso, mais tranquilo. Exatamente. Muita comida, muita bebida, mas lógico, muita atração. Isso. Entrada por onde?
0: A entrada vai ser feita, porque nós vamos ter estacionamento, viu? Vai ser dentro do parque, é bom a gente lembrar aqui.
2: Pessoal, no parque de exposição.
0: Dentro do parque de exposição. Vai ser mais tranquilo, né? Então nós vamos ter a entrada pelo estacionamento ali, vai ter uma portaria mais à frente e a entrada principal, né? Que era ali na Araceli de Paula, né? Isso. A rua de cima ali, quase de frente ali.
2: Mas não é naquele local onde acontece os shows da exposição
0: da pecuária. Não. Esse espaço que nós vamos utilizar é aquele espaço onde normalmente fica o parque de diversões.
3: Asfalto.
0: Asfalto, não tem terra ali, vai chegar pelo asfalto e vai curtir no asfalto. Né? Aquele que fica o palco vai ficar ali de costas para aquele muro do Sesc. Ali, sim, né? Sentido.
1: Então, na arena do Rudei, não, né?
0: Não. Vai ser só essa área. E ali é muito grande. A área que nós estamos disponibilizando ali, cabe ali 9, 10 mil pessoas tranquilamente.
1: Qual a expectativa de público que vocês estão pensando?
0: Olha, a gente está estipulando aqui na média de 6 mil pessoas, mais ou menos, 6 a 7 mil pessoas nos três dias de evento, né? Para poder curtir com a gente.
2: Vai
0: lá
2: ter mudança de valores? Mudança de lote?
0: Não, esse lote agora ainda está aberto, né? A gente acredita que não vai ter essa mudança de valores, até pela proximidade da festa, está perto, né?
1: Depois da manhã.
0: Então pode comprar tranquilamente que não nós vamos ter essa diferença de valores, não.
1: Ô, amigo, e outra coisa, você além de ter diversão, ter show de qualidade, né? A festa da família, você vai estar ajudando, cara. Eu acho que é importante.
3: Toda, né? A renda, né?
0: Toda a renda.
3: 100%.
0: 100%.
3: Tudo, se eu comer uma canjica.
0: Isso. A renda vai ser toda revertida, né? Nós vamos ter parceiros lá na praça de alimentação.
3: Valor do ingresso.
0: Tudo. Nossa. Que tiver de lucro na festa, revertido para a associação.
1: Vocês quiseram fechar com exclusividade com alguma empresa, não?
0: Não, nós temos algumas empresas na praça de alimentação que vão estar ofertando a parte de bebida e de alimentação também. Esse ano somos nós quem vamos fazer. Até pela dimensão da festa, sim, né? Fica complicado a gente ter o pessoal. Então a gente terceirizou essa parte, um percentual, sim, das vendas vão ser
1: repassadas. Cerveja vai ser todas também, né?
0: Cerveja também vai ter, o pessoal tá alinhando lá quais cervejas terão chope, né? Uhum. Chope vai ter também, vai ter a parte de drinks, para quem gosta de drink, refrigerante, água, né? O que normalmente
2: é tipo, isso aí. Né? Diogo Meire já tá pronto?
1: Já.
2: Já vou, pede ele.
1: Tá não? A expectativa, então, é em torno de 6 a 7 mil pessoas em 3 dias, né?
0: Exatamente, os 3 dias de evento. Posso passar aqui rapidinho também os pontos de venda, né?
1: Pode,
0: o pessoal
1: pode
0: poder.
1: Sim.
0: Porque
1: comprar, procurar.
0: Isso. Está,
1: né,
0: sendo vendido, pessoal, na página da Page Eventos também. Quem quiser comprar de casa, né? Pode baixar lá.
3: O Page está dominando o mundo, né, Thiago?
0: Thiago tá aí, parceiraço nosso, né? E está vendendo também nos pontos de venda, lá na Ecoterapia Prosseguir, na sede, né, da Ecoterapia, no Sagui Supermercados, Leandro Moda Country, Estilo Moda Country, no Calçados do Arte, Mundo Country e também na sede da OAB.
2: Fechou. Sucesso pro seu evento.
0: Obrigado.
2: Show.
1: Parabéns.
2: Então, amanhã, né, o Diogo vai lá para mostrar para nós a estrutura se está boa e contar como é que chega lá direto.
0: Exatamente.
1: Convidar todo mundo, né?
0: Exatamente.
2: Para estar lá com a gente. Com certeza, num preço desse, não tem como não ir.
0: E a gente agradece demais o apoio da Rádio Cidade, sempre parceira, né? É fundamental o que vocês estão fazendo pela Associação de Ecoterapia Prosseguir.
1: Em nome da
0: exatamente.
1: Importante.
0: Em nome de toda a presidência, de toda a diretoria, de toda a Associação de Ecoterapia Prosseguir, a gente vem aqui agradecer vocês. E a todos que estão nos ouvindo, e contamos com todo mundo lá.
1: Valeu, obrigado, Nazir.
0: Eu que agradeço.
1: Diogão, tá pronto?
2: Não.
1: Tá,
2: assim,
1: não?
2: Muito obrigada, sucesso no seu evento. Amanhã a gente volta.
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2: 10 horas e 43 minutos.

0: Uma salva de palmas, Murilo Ru.
1: Valeu, Goiânia.
2: Valeu, Murilo.
1: Que delícia, tamo cara. 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
0: Que é isso?
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0: Gratidão.
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0: lá, vamos começar nossa receita, hein? Uma pitadinha de teclado. Aí tá bom. Guitarra a gosto. É um pouquinho de baixo. Boa! Vou misturar a bateria. Agora um punhado de voz.
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0: É, nós temos a receita dos maiores hits do Brasil.
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5: Houve alta nos preços do café no mercado financeiro dessa quinta-feira. A saca do tipo 6, bebida dura, vale R$ 1.624, alta de R$ 17. Tipo 7, bebida dura, R$ 1.563, alta de R$ 15. Tipo 6, bebida riada, R$ 1.324, alta de R$ 5. Tipo 7, bebida rio, R$ 1.048, alta de R$ 3. No mercado futuro, com vencimento em julho, a saca fechou ontem valendo US$ 342, alta de US$ 5.80. Informações do Centro do Comércio de Café de Minas Gerais. Para a rede Itaçati, do sul de Minas, repórter Estela Torres.
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9: Faltando 2 minutinhos para as 11. Bom dia, bom dia, bom dia.
8: Bom dia.
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9: E o flor do dia, segundamos, né? Hoje, segunda-feira, dia 1º de junho de 2026. É, meio do ano já foi, meu filho. Tamo ali, ó, na metade da metade, né? Passando rápido que só. Vem comigo, sou Eri Santiago, essa é a hora do rango, ficamos até uma? Então te convido a participar pelo nosso WhatsApp, tem sorteio hoje também, tá? Pra você curtir o Arraiá Prosseguir 2026, que acontece do dia 3 ao dia 5 de junho, tá pertinho, né? Pra você ajudar aí a ecoterapia prosseguir. Serão 3 dias de muita diversão, música, comida típica e só coisa boa no Parque de Exposições Agenor Lemos. Deixa seu nome completo pra você concorrer, tá bom? Aumenta o som e vem, que a hora do rango já começou. Me conta, o que você vai almoçar hoje?
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5: Bom dia, cidade, 11:09.
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5: Cidade 11:10, aumenta o som que tem Zé Neto e Cristiano, cadeira cativa, Marcos, menos é mais também, champanhe.
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2: Claro que dá. Sambinha assim, logo de segunda-feira, né? A transição do dia pra tarde é bom demais. Minhas Andanças, você curtiu aí Fundo de Quintal, junto com Jorge Aragão. Teve Menos é Mais também, Champanhe, Zé Neto e Cristiano, na Trend 94 com Cadeira Cativa. Venha participar, 998-20-9450. Simone! Oi, Simone! Quero ganhar esse ingresso, Iris. Tá concorrendo, viu? Participe você também, tem ingresso pro Arraiá Prosseguir. A gente tá sorteando aqui na hora do rango. Oi, Iris, bom dia, tudo bem? Manda uma música da Taeme Thiago. Pode ser qualquer uma deles. É o Eduardo do Jardim Natália participando com a gente. Dona Ilma, fala comigo, bom dia.

0: apaga aí pra mim, você toca, só o tempo apaga.
1: Tá.
0: Mandar pra galerinha aqui no Salão do Zé, todo mundo aqui no Lebron, minha família, minhas amigas, viu? As meninas daí do Pilates, o Bitinho das Galinhas, a Badia, o Zezinho, toda a turma lá na padaria, viu? Todos seus ouvintes que tá ligadinho aí, viu?
1: Tá certo.
0: Vou mandar pra o Denis, a Fabiola, a Laura e a Isabela, vai pra vocês aí um mês e uma semana abençoada, querida.
1: Obrigada.
0: Fique com Deus aí, cidade, dá gosto de ouvir.
1: É, cidade.
0: A Mariana tá aqui rindo pra mim, achando que eu tô falando com ela. É, já tá com 7 meses e eles estão uma gracinha, os seus já estão todos grandes,
1: tá,
0: né?
1: Tá,
0: passa rápido, né? Mas é bom, né? Fique com Deus, querido, uma semana abençoada, cidade dá gosto de ouvir.
1: Com Deus também, dona Ilma. O importante é aproveitar cada fase da vida, né? Essa fase de bebezinho também é tudo de bom e mais um pouco. Fala comigo, Cida Barreto.
2: Isso, bom dia.
1: Bom dia.
2: É a Cida Barreto.
1: Fala comigo.
2: Dá pra você estar com uma música pra mim? Por favor.
1: Fala aí.
2: Imperfeita.
1: Vai oferecer pra quem?
2: Gostaria, Cida, de oferecer pro Ar, pra Keila, pro Maico, pro Fábio, pra todos os ouvintes, pra você, pra quem gostar da música, pra Silvana, minha vizinha. Cidade dá gosto de ouvir. Tchau, obrigado.
1: Super beijo pra você. Aguenta aí que já
2: mais uma semana, com fé em Deus.
1: Pra nós. Vamos com o Auto Papo, tem informação automobilística na cidade pra você.
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4: A GWM é uma chinesa confiável que não inaugura 3 vezes a sua fábrica, não dá passo além da perna e trata os clientes com seriedade no pós-venda, assistência técnica e peças. 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
4: 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Hora de Ellie Just. Não, mas antes deixa eu mandar um alô aqui. Ó, Simone também tá pedindo música. Renan e Raí. Ó, o Guilhermão. Opa, Iris, boa tarde. É o Guilhermão do táxi. Quero ganhar esse par de ingresso. Não é par, é só um ingresso, tá? Não me complica. É um ingresso só. Toca Emília Eduardo aí pra nós, galera do táxi. Um abraço pra vocês, obrigada pela companhia, viu? Ô Iris, bom dia, que você tenha uma semana abençoada. Daqui a pouco eu passo aí pra pegar meu brinde do sábado. Opa, já tá aqui separadinho pra você, viu? Um abraço. Daqui a pouco a gente dá um abraço pessoalmente. Vamos com Ellie Just, Calgueu e tem Ludmilla também, Dopamina.

0: dá gosto de ouvir Vitor e Léo, né? O tempo não apaga, atendendo aí ao pedido da dona Ilma. Teve pedido do Dudu também, do Jardim Natália, ele pediu Taeme, Thiago, qualquer uma. Então a gente foi de Aprendi a Fazer Falta. Ludmilla passou com Dopamina e Ellie Just Cowgirl. Bom bloco, né? Maravilhoso. E você, já colocou o nome completo no nosso WhatsApp? Ainda não? Coloca lá para concorrer a cortesia pro Arraiá Prosseguir. Festa solidária imperdível em prol da ecoterapia Prosseguir, acontecendo do dia 3 ao dia 5 de junho. E a cidade, claro, leva você.
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0: 11:38.
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0: Pra quem tá no WhatsApp comigo, fala aí, Samuel. Bom dia.
9: Bom dia, Iris. Quase boa tarde, né? Sim. Vamos ter mais uma semana, né? Luta, tem fé. Eu não me solteio, viu?
0: Tá certo.
9: Cidade da Prosseguir.
0: É, cidade. Edi, querida.
10: Oi, Iris. Oi. Bom dia, boa tarde.
0: Bom dia.
10: Tá tudo bem contigo?
0: Eu tô bem, e você?
10: Que bom, graças a Deus. Comigo também. É, você poderia tocar aí pra mim, Apaga, Apaga, Apaga?
0: Apaga, Apaga.
10: Eu não sei quem canta, eu esqueci. Eu sei, mas eu esqueci.
0: E vai
10: quero
0: oferecer
10: pra
0: quem?
10: Você e família, para minhas amigas, meus amigos, meus professores motoristas da comunidade Braille, da Tianininha, família, Joana do Gran Bazar, família, Badi Joel, família, o Bitinho, família, Douglas, Requeijão, Fernandinho, família, Pedrinho, família, para todos que estão na escuta da 94.5. Aí coloca meu nome no sorteio. Certo. Do Arraia da Ecoterapia, tá?
0: Tá bom.
10: Vou mandar meu nome aí, tá bom? Eu vou falar no microfone o meu nome completo.
0: Tá.
10: Se
0: bom, Edinho.
10: O microfone escrever errado, a culpa é dele, tá bom? Cidade
0: tá
10: da
0: gosto
10: de ouvir. Tchau, obrigada.
0: Beijão pra você, Edi. A gente já sabe aí, né? Seu nome completo. Se estressa, não. Apaga, apaga, apaga é com Danilo e Davi. Aguenta aí que já já você curte sua música. Vamos com Sammy Rico e Zezé de Camargo? Estrada da Vida. Ê, modão.
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1: Você curtiu aí Emília Eduardo e foi pro Guilhermão que tá curtindo a nossa programação. Teve Renan e Raí também. Tu, sempre tu, né? Atendendo ao pedido também aí da galera que tá curtindo a nossa programação. Participe, 998-20-9450. Do Renan e Raí foi pra Simone Batista. E teve Hoje Não também com Israel e Rodolfo e Sami Rico, junto com Zezé de Camargo, Estrada da Vida. Aquele bloco daquele jeito que a gente gosta, né? Faltando 3 minutinhos para o meio do dia, venha participar. Deixe seu nome completo que tem cortesia para o Arraiá Prosseguir 2025.

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2: Segundo o boletim Focus divulgado nesta segunda-feira pelo Banco Central, o mercado financeiro elevou pela 12ª semana seguida a previsão da inflação para este ano. A estimativa para o IPCA passou de 5,04% para 5,09%, acima do teto da meta que é definido pelo governo. Economistas apontam que a alta do petróleo, provocada pelo conflito entre Estados Unidos e Irã, pode pressionar os preços dos combustíveis e também dos alimentos, afetando assim a inflação. Apesar disso, a expectativa para a taxa básica de juros foi mantida em 13,25% ao fim de 2026. De Brasília, Pedro Nascimento.
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2: Eu acho que você tem que mandar aquela mensagem. Mas manda o que tá no seu coração.
3: Porque se fosse eu falaria mais ou menos assim.
4: Ei, boa noite. Antes de te bloquear, eu só vim te dizer que a partir de hoje pode tocar o terror, fazer o que quiser fazer. A boca é sua, curte suas farras. Sinto mais nada.
2: Não, apaga.

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2: Boa tarde, cidade. 12:12.
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2: 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E eu não conhecia a Luísa? Ah, não, gente. Abraço, mas bom. Luísa, beijo pra você, viu? Obrigada pela companhia aí diária, né? Dando as fugidinhas e curtindo a nossa programação. Bora destacar a Trend 94, aumenta o som, que tem Leandro e Romário, junto com Ícaro e Gilmar. Música nova.
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2: Corações Egoístas é o destaque da Trend 94. Na sequência tem Bia Frazo

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2: Você curtiu aí Zezé de Camargo, Irmão da Lua, Amigo das Estrelas. Teve Bia Frazo, Imperfeita. Na Trend 94, Leandro e Romário, Ícaro e Gilmar, música nova, Corações Egoístas. Tá curtindo a nossa programação? Então aguenta aí que já tem o resultado do sorteio. Você participou? Não? Então ainda dá tempo. Coloca aí o seu nome, que na volta eu já trago quem faturou aí. Cortesia pra curtir o Arraiá Prosseguir.
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3: Assim como dá para produzir um SUV a partir de uma picape, claro que o vice-versa também é válido. Essa é a novidade da Renault com o lançamento muito bem sucedido de seu SUV Boreal. Vai produzir na Argentina, a partir do SUV Boreal, a picape chamada Niágara, utilizando parte da estrutura e até componentes de carroceria e lanternas do SUV Boreal. De olho, evidentemente, na Fiat Toro. O motor é 1.3 turbo de 163 cavalos e câmbio automático de dupla embreagem. A boa e valente Oroch continuará sendo produzida no Brasil para vendas diretas e frotistas.

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4: E bora saber quem faturou aí a cortesia pra curtir o Arraiá Prosseguir, dia 3, 4 e 5 de junho, com muita música e diversão. Se liga só quem vai estar no dia 3, Valéria Barros, junto com o grupo Batidão do Sertão, pra começar a animação, né? Dia 4 de junho tem 100% Caipira, Jorge Henrique e Rodrigo, e a energia contagiante da roda de samba Pais e Filhos. Dia 5 de junho, para fechar com chave de ouro, tem Max Monteiro e Vinícius, Naesa e banda Triângulo Mineiro. E aí, você vai, né? Claro que vai. Parque de Exposições Agenor Lemos ainda vai estar ajudando a ecoterapia Prosseguir, Arraiá Prosseguir, diversão, solidariedade e emoção, tudo num só lugar. E quem vai curtir é a Simone Batista. Aí, Simone. Retira sua cortesia aqui na Rádio Cidade com o locutor que estiver no horário, tá bom? Hoje, amanhã, né? Até amanhã, pra você retirar aí a sua cortesia. Lembrando que vale, é válido pros 3 dias, tá? É a cortesia que você vai pegar, você vai trocar por uma pulseirinha lá no parque de exposições mesmo, e é válido para os 3 dias. Eita, só festão, né? Bora destacar a música de hoje? Tem Juan e Leandro junto com Danilo e Davi pra você curtir.
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2: 12:43.
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12: Bora então? O pessoal tá perguntando quem foi que ganhou o ingresso, quem foi sorteado. Foi a Simone. Simone Batista Silva faturou aí, né? Amanhã nos encontramos a partir das 10h30. Eu conto com você, sua participação e companhia. Obrigada pelo dia de hoje, tá? Deixo vocês curtindo Fala Mansa, mais um dia de sol. Tem Max Oliver também, Meus Braços. Tema da Copa 2026 e Barões da Pisadinha, o seu garçom.
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4: Um exame descartou ebola no homem de 37 anos internado no Emílio Ribas, na capital paulista. Segundo o Instituto Adolfo Lutz informou na manhã de hoje, não foi detectado material genético do vírus na amostra coletada do paciente. Já havia sido confirmado que ele está com meningite meningocócica, mas o caso era investigado também como suspeita de ebola, porque o paciente é um imigrante da República Democrática do Congo. Ele esteve por lá recentemente e apresentou sintomas compatíveis com a doença. Representantes do Ministério da Saúde, da Secretaria Estadual da Saúde de São Paulo e do Emílio Ribas devem se reunir nesta manhã ainda para decidir se farão um exame de contraprova. De São Paulo, repórter Yuri Cavalieri.
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10: Cidade 1:07, e aí, tudo bem? Aquele abraço, obrigado aí pela companhia. Segunda-feira, sou Marcos Roberto, tá no ar em temperatura máxima, hoje dia 1º de junho, começando mais um mês, hein? O ano tá voando e é o mês da Copa, é o Brasil no Hexa, vamos juntos com a seleção brasileira nessa torcida, é pra ver quem consegue trazer o Hexa esse ano, hein? 1:07, Kleber e Cauã.

0: é bom demais, hein? Cidade 94,5. 1:13 agora, hein? Seu sonho pra você do Evandro Júnior. Mulher, ainda teve 1000 adjetivos. Kleber e Cauã, tá liberado, hein? WhatsApp 998-20-94-50.
1: Temperatura máxima:
2: 94 graus. 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
0: Ó, 1:13 agora, hein? Deixa eu mandar um abração aqui pro Luiz e também pra Ana Luísa, né? Do Valo Velho, né? Tão aqui visitando, vou tomar um cafezinho lá, pera aí, depois tocar um Renan e Raí, moda boa, hein? 1:14.
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5: Ó, tá na hora, hein? 1h16 agora. É o Trend. Temperatura de 24 graus, hein? Segunda-feira.

0: 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É bom demais, hein? 1:28 para você que tá ligado aqui na 94. Não é só terminar, hein? Para você, fechando mais uma sequência. Daqui a pouco eu volto com mais. Aguenta a mão aí, já já.
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0: 1:31 agora, hein? Aquele abraço, hein? Tudo de bom pra você, segunda-feira. Aquele abraço, Cidade FM. 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
1: Ó, 1:35, hein? Tá na hora da música de hoje, o destaque pra você.

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1: Há dois pontos a serem destacados nas exportações do primeiro quadrimestre do ano. Os embarques de produtos agrícolas somaram 5 bilhões e 800 milhões de dólares, um volume de 4 milhões e 800 mil toneladas. Isso significa uma retração de 12% no valor dos embarques, queda no volume exportado de 9,3%. Então, por que Minas Gerais comemora essa movimentação nas exportações do agro? É que Minas confirmou sua terceira posição entre os maiores exportadores brasileiros, com mais de 10% de toda a exportação nacional. Cafeicultores foram responsáveis por 71% dos embarques brasileiros de café, principal produto agrícola do agro mineiro. O complexo soja, grão, farelo e óleo está na segunda posição. As carnes de boi, frango e suína tiveram alta de 8% em relação ao mesmo período do ano passado. No complexo sucro, alcooleiro, açúcar e etanol, houve queda de 23% no volume de vendas. O café dominou também os valores de exportação para a Europa, total de 94% de todos os produtos. Valdir Barbosa.
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3: Agora 1h42, hein? Deixa eu mandar um abraço pra minha amiga Abadia, tá lá ligadinha. Alô, Abadia, aquele abração pra você. Ótima tarde, boa semana, que Deus abençoe a
4: Abadia. Boa tarde, Marcos Roberto. Deus te abençoe.

0: Sandra, por favor, viu? Pra vocês, uma semana e um mês abençoada, hein, tá bom?
1: Tá bom, obrigado.
0: Tarde abençoada, cidade dá gosto de ouvir.
1: Ó, sua música eu não tenho aqui na máquina não, viu? Mas vou estar tocando essa aqui, ó, pra matar a saudade do José Augusto, hein? 1h43, é a Quenta Coração, cidade 16 pras 2.

0: Cidade é bom demais, hein? Sempre com as melhores, 1h48.
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10: Ó, por aqui agora 8, faltando pras 2, hein? 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
11: Temperatura máxima.
10: 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Ou tá sorteando mais ingresso hoje? Uma pulseirinha que vale para os 3 dias. Então, manda para mim no WhatsApp Cidade 998-2094-50. Me leva pro Arraiá. Coloca aí, coloque seu nome pra você concorrer, hein? Tá valendo, hein? A partir de agora, 6 pras 2.
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1: Fechando mais uma sequência, 2 para as 2 agora, hein? Pra você que tá ligado, ó, nem mais uma dúvida, Rick Rangel. Chama um abração pro meu amigo Elvis. Alô, Elvis, aquele abração pra você. Tá sempre ligadinho, acompanhando a Cidade FM, aquele abraço.
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5: Olha, vamos lá para mais uma edição agora, hein? Minuto News, Cidade FM, 2 horas em ponto. O que era para ser um momento emocionante virou um fiasco no gramado do Maracanã ontem, minutos antes do amistoso entre Brasil e Panamá. Convidados para cantarem o hino nacional Belo e Alcione se atrapalharam e a interpretação ficou confusa, truncada, né, e virou alvo de muitas críticas na web. Logo depois, o pessoal perguntou ao Alcione o que aconteceu. Gente, isso é motivo simples, viu? Quem trabalha com som, né, sabe aí o fone. Então, o motivo da confusão por meio da assessoria de imprensa da Alcione foi o seguinte: cantora, houve problema no retorno, a base do hino nacional estava chegando com delay, né, ou seja, atrasada no ouvido, né, dela e do Belo. Aí virou aquela confusão toda, porque aí chega o instrumental de um jeito no ouvido e a voz, né, sai do outro, não casa.
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5: Ó, por aqui agora 2:02. Ó, que isso, brigadão então, Luiz. Chinesinha? Vixe Maria, hein? Vai ser bom, hein? Aquele abraço, valeu, Geimão, com Deus. Pessoal lá do Valo Velho, ó, Ana Luísa, né, e meu amigo Luiz, trouxeram as balinhas aqui, 2:02.
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5: Rádio Cidade. Duas horas e quatro, hein? Alô, o Elvis tá chegando ali também, ó. Alô, grande Elvis, aquele abração pra você. Você, viu? Tá lá ligadinho, tá acompanhando. Ótima semana pra nós, viu? Obrigado pelo carinho. Falou, Elvis. Ô, Danilão, fala comigo.
16: Ô, Marquinhos, boa tarde, bom, Danilo. Boa,
5: beleza?
16: Bacana. Meu nome aí, é, vou ganhar uma pulseirinha dessa aí.
5: Uai, tá, ganho, tá aqui, então, mais vou um, colocar.
16: Tá aqui ligadão, aqui agarrado aí. Sua programação, show de bola, Marquinhos.
5: Um valeu, obrigado. Obrigado pelo carinho. Que Deus abençoe também. Ótima semana. Gente, então continue participando, hein? Tem uma pulseirinha aqui, né? Pro Grande Arraiá Prosseguir 2026 da Ecoterapia. Começa agora dia 3, ó. Hoje é dia 1º, então tá.

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2: 2h17 em Cidade FM. Vitor e Léo com o Thiaguinho. Lembra dessa? Maluco. Fechando mais uma sequência. Ainda teve convite, casamento. Ana Castela com Jean Giovanni. Saudade Estranha. Murilo Rupi. Manda um abração pro meu queridíssimo Chechel lá da Rádio Viara. Ei, Chechel, gente boa. Chechel, dá uma mão pra turma ali, ó. Chechel tava passando ali na rua, aqui no centro, ia fazer uma matéria. Falei, vem cá, Chechel. E aí, beleza?
3: Sim, agora nos microfones da 94.
2: Pois é, que alegria, que prazer. Boa visita, viu?
3: Muito boa tarde,
2: já tomamos um cafezinho, já tomamos água ali, já conversamos fiado.
3: Isso, conhecendo aqui, né, os estúdios aqui da Rádio Cidade. Bom demais, viu, Marcos?
2: Você não conhecia ainda, não, Chechel?
3: Não conhecia ainda, não.
2: Você tá igual eu, hein? Devendo uma visita também aos novos estúdios lá da Rádio Bial. Mas eu vou lá tomar um cafezinho.
3: Precisamos lá visitar 91, a 100,9, nosso portal. Tamo lá também.
2: Ó, e abração pra aquela turma toda maravilhosa, o Zezinho, né, que sempre. Zezinho me ouve também, sabia?
3: É mesmo?
2: Ele ouve, rapaz. Um dia eu mandei um abraço pro Edivaldo Gomes.
3: Bom demais.
2: Aí encontrei com ele depois e falou, você tava mandando um abraço pro Edivaldo Gomes. Falei, mandei, né?
3: Ele tá sempre aí também, o Zezinho tá sempre aí ligado também. Toda a sintonia ele tá ligado.
2: Aí eu tenho um carinho muito grande pro pessoal lá, viu? Eliana Dias, Zé Antônio, né? O carinho, daí, a moçada toda.
3: Isso daí faz parte do panteão dos consagrados do rádio, né?
2: Isso, mano, a história, a história.
3: É a história, é isso mesmo.
2: A gente tá começando agora, né, Chechel?
3: Que isso, mano. Imagina só.
2: A gente tá aprendendo. A vida é um aprendizado toda hora,
3: todo
2: dia.
3: A vida é um aprendizado a todo momento. E claro, né? Aí o Marcos Roberto, campeão de audiência.
2: Não é nada.
3: Tá aí na cidade de Araxá e também em toda a região. Mandando ver aí nos palitinhos, né? Como diz o ouvinte lá nosso, lá os palitinhos. Pra cima e pra baixo, os palitinhos.
2: A gente vai tricotando, né? Uma hora dá certo.
3: Olha, o café tá gostoso, viu, Marcos?
2: O café tá gostoso. É bonzinho, ó.
3: Não, o café falando, é bom. Né? Depois do almoço pra dar aquela revigorada.
2: Ixi, né? Aí não tem jeito, não. Xaxá, abração pra você, viu? Fiquei feliz.
3: Mais uma vez, um abraço pra você, Marcos Roberto. Abraço aí pro ouvinte 94,5, a Rádio Cidade. Bom demais, hein?
2: Aí, ó, tá vendo? Ei. Falou aqui, depois nós vai falar lá também.
3: Tá, viu? Certo, bom demais.
2: Tá vendo? Às vezes as pessoas confundem, acham que não tem amizade, mas a gente tem uma amizade grande,
3: tem,
2: né?
3: Tem amizade, nos eventos principalmente.
2: A gente,
3: né,
2: é tudo igual, né, Chechel? Tá no mesmo barco. Todo mundo tá remando ali pra defender o dia a dia.
3: Exatamente, tamo junto aí sempre.
2: Então valeu, aquele abração pra você.
3: Falou, boa segunda-feira pra você.
2: Esse é o Chechel, ó, a Rose tá ali também. Oi, Rose, aquele abraço. A Joana tá chegando ali, né, deixa eu ver ali, A Edi já participou? A Edi ainda não.
3: Edi.
2: A Ilma já, a Ilma já.
3: A Ilma já.
2: A
3: tá
2: Ilma
3: aí,
2: já, depois ela participa lá também.
3: Abraço pra turma do Salão do Zete, hein?
2: Aí, ó. Turma, aí, ó. Tem sempre aqueles ali, ó. A Badia, gente boa. A Ilma, né? Também a Joana. A Edi, turma toda. A Rose tá chegando, né, Rose? Aquele abração pra você. Quer concorrer o ingresso ali do Arraiá? Vai estar concorrendo. Aquele abraço.
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2: Olha aí, Cidade, 2h20, hein? Aquele abraço, obrigado aí pela companhia. Vamos confirmar, confirma aí.
8: 12h20.
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0: 5. Esse é o sonho do Leandro e Romário com Ícaro e Gilmar, em Corações Egoístas. 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

0: ótima tarde para você que acompanha a cidade nessa segunda-feira, dia 1º de junho. Sempre ao seu lado, sempre em primeiro lugar, em Simplesmente Acontece. É o Péricles com a Ana Castela. 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
7: Cidade 12h44 agora em Matheus e Cauã. Lauana Prado, admita.
8: Vocês precisam admitir alguma coisa.

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com as melhores em as mais mais do seu rádio 12:59. É ela, Simone Mendes. Saudade Proibida, fechando mais esta sequência, segunda-feira, 1º de junho. Pessoal já preparando as festas juninas, muita coisa boa, e já vai ter agora, ó, a partir do dia 3, né, o Arraiá, que você não pode perder, da Ecoterapia, hein? A Ecoterapia prosseguir. Gente, ó, dia 3, animação por conta da Valéria Barros e do grupo Batidão do Sertão. Dia 4, vai ter o Arrastapé com 100% caipira, Jorge Henrique e Rodrigo, além da energia contagiante e da roda de samba, Pais e Filhos. E no dia 5 de junho, né, fechando aí com chave de ouro, Max Monteiro e Vinícius, Naessa e ainda a banda Triângulo Mineiro, hein? Tudo isso lá no Parque Exposição a partir agora do dia 3, hein? Você não pode perder. Hoje é dia 1º, ó, já tá chegando a hora de você cair na gandaia e aproveitar. Vou estar sorteando essa pulseira que vai valer pelos 3 dias. Manda pra mim ali no WhatsApp Cidade, me leva pro Arraiá. Coloque seu nome, tá certo, pra você concorrer. Ricardinho também tá concorrendo, tem um monte de gente. Meu amigo Wilson do caminhão também tá ali, ó, tá acompanhando. Aquele abraço, obrigado aí pela companhia. Ótima semana, hein? Falou, Wilson. Aquele abração pra você. A Rose também, né, tá concorrendo, né, Rose? A Rosemary de Fátima. Aquele abração, um montão de gente. Deixa eu ver a Joana chegando ali.

0: nós.
1: A todos os seus ouvintes. Manda pra nós aqui, Flores em Vida, Pé de Camargo. Quero oferecer pra todo mundo que tá curtindo o seu programa, tá? Pra minha família, meus filhos, meus netos, o pessoal que passa pela Grambazar, a turma do Grupo Assistencial, tá? Pra todo mundo que tá curtindo e pra você, meu esposo, manda Flores em Vida pra nós.
0: Deixa comigo.
1: Deus abençoe grandemente a nossa tarde. Semana abençoada pra todos nós. Fica com Deus.
0: Amém, com Deus também. Aquele abração pra você. Obrigado aí pela companhia. Então daqui a pouquinho eu vou estar tocando Flores em Vida.
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2: Um exame descartou ebola no homem de 37 anos internado no Emílio Ribas, na capital paulista. Segundo o Instituto Adolfo Lutz informou na manhã de hoje, não foi detectado material genético do vírus na amostra coletada do paciente. Já havia sido confirmado que ele está com meningite meningocócica, mas o caso era investigado também como suspeita de ebola, porque o paciente é um imigrante da República Democrática do Congo. Ele esteve por lá recentemente e apresentou sintomas compatíveis com a doença. Representantes do Ministério da Saúde, da Secretaria Estadual da Saúde de São Paulo e do Emílio Ribas devem se reunir nesta manhã ainda para decidir se farão um exame de contraprova. De São Paulo, repórter Yuri Cavalieri.
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10: Ó, já voltemos. 3:07, hein? Prosseguindo, hein? Trazendo a música da Joana. Zezé de Camargo, Flores em Vida.

0: Campanha na sua Rádio Cidade, 3:15 agora, fechando mais esta super sequência. Ainda teve Cadeira Cativa, Zé Neto e Cristiano.
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0: Agora, 3:16, cidade.
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2: Temperatura máxima.
1: 94 graus.
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0: 13h28 em cidade, Bruno e Marrone, frente a frente. Pra você ligada, acompanhando essa tarde aí de segunda-feira, começando mais um mês, hein? Um abração pra Isabel, que tá sempre ligadinha acompanhando. Falou, Isabel, que abração pra você. Tá aí trabalhando. Um abraço, boa semana. Tudo de bom, hein? 13h29. Gente, ó, quem leva aqui convites aqui, hein? Vai estar levando aí a pulseira, né? Para os 3 dias. É um convite, tá certo que a gente sorteia essa cortesia, mas o pessoal vai trocar, né? Pela pulseira. Não sei se é na entrada lá, já no começo do dia 3, ou se vai ver uma troca antes. Amanhã a gente vai ver direitinho aí como é que vai funcionar, né? Pro pessoal pegar essa pulseira. Por enquanto é esse convite aqui, esse ingresso, né? Que o pessoal vai trocar nessa pulseira, que é válido, né? Pros 3 dias, pro Arraiá prosseguir, lá da Ecoterapia prosseguir. Começa agora, dia 3, lá no Parque de Exposição, Valéria Barros, né? E Grupo Batidão do Sertão, no dia 3. No dia 4, vai ter o Arrastapé com 100% caipira, Jorge Henrique Rodrigo, né? Além da energia contagiante da roda de samba, Pais e Filhos. No dia 5, vai ter o Max Monteiro e Vinícius, Naessa e a banda Triângulo Mineiro. Ingresso em sua venda, compre o seu também, né? Pra você curtir aí essa festa. Mas quem vai estar levando hoje, né, esses convites aqui, é o Ricardinho. Falou, Ricardinho. Telefone dele, final 26. Levando aí esse ingresso, essa pulseira. E o Moisés. Alô, Moisés. Também leva o seu aí, tá bom? Final do telefone 20. Faturando aí, né, esse convite, essa pulseira, né, pro Arraiá da Prosseguir, da Ecoterapia Prosseguir. Que acontece agora a partir do dia 3, hein? Lá no Parque de Exposição, hein? 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
9: A GWM é uma chinesa confiável que não inaugura 3 vezes a sua fábrica, não dá passo além da perna e trata os clientes com seriedade no pós-venda, assistência técnica e peças. E antes mesmo de iniciar as vendas de seus modelos por aqui, já tinha um time de engenharia desenvolvendo novas tecnologias como a Flex. Ela lidera as vendas de SUVs híbridos no nosso mercado com o Raval e já prepara o lançamento do Raval H6 híbrido Flex com motor 1.5 turbo de 150 cavalos, mais um motor elétrico. E além deste híbrido puro, também o PHEV, o híbrido plug-in. Toyota Corolla Cross e Jeep Compass, que se cuidem.

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0: 11h45 em Cidade Biquíni Cavadão, hein? Vou te levar comigo, Cidade.
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9: 15h46.

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0: Cidade, 3h53, hein? Pra você que tá ligado, acompanhando a 94,5. Céu Israel e Rodolfo, hoje não, hoje sim. Você lembra disso ou não?
1: Hoje não, hoje sim.
0: Barrichello,
1: lembro.
0: Hoje sim.
1: Ele não foi.
0: Ele não ganhou, não teve jeito. Teve que abrir pro Barrichello.
1: Como é que pode o Barrichello?
0: Mas não tem jeitão, viu?
1: Rubinho Barrichello, um abraço pra você.
0: Na época da McLaren, ele e o Schumacher.
1: Rapaz, de McLaren, ele. Hoje sim.
0: Ó,
1: ó, que isso?
0: Vem aí, ó.
1: Esse aí é LFM.
0: Quem não acompanhou o Rubinho, hein?
1: FM, oh. Leandro, Flávio, Marcelo.
0: Vocês eram lá, Fazio? Olha, trem da alegria?
1: É. Oh.

0: E o, e o Luciano?
1: Sim.
0: Era.
1: Sim.
0: Trem da Alegria.
1: Eu era muito pequeno.
0: Nossa senhora, hein? Tocou muito, hein? Vem aí o He-Man no cinema, hein? O novo filme do He-Man. Rapaz, ficou top. Ontem passou ontem no Fantástico, tá vendo lá? Pelos poderes de Grayskull, eu sei a força.
1: He-Man.
0: Ó, oh, era melhor época. Gato Guerreiro, o Esqueleto. Trem da Alegria bombava com essas canções infantis. Criançado hoje não sabe o que é isso, não, Lelê.
1: Não, sabe não.
0: Sabe não. Todo mundo onde

0: que é isso, hein? Só quem viveu, hein? Só pelos poderes viveu. De Grêmio aí, ó.
1: Só quem mascou.
0: E a seleção gostou ontem ou não?
1: Show de bola.
0: Jogou?
1: Show de bola,
0: Panamá, mas Panamá.
1: Uai, mas aí.
0: Tava por igual, hein? Tá por igual, hein?
1: Kim, tá bom, Kim.
0: 6-2. Quero ver na Copa.
1: Foi um lençol no Panamá.
0: Quero ver na Copa.
1: Quero ver esse lençol na Argentina.
0: É, vai ser bem difícil.
1: Na Alemanha.
0: Vai ser bem difícil.
1: Na Inglaterra.
0: O supercomputador ali disse que foi Alemanha ou Inglaterra que vai ganhar a Copa esse ano, hein?
1: É o supercomputador.
0: É, jogo é jogado.
1: Não.
0: Jogo é jogado.
1: Que golaço do Vini, hein, cara?
0: Pois é, rapaz, você viu?
1: Ai, Casimiro.
0: E a baia também da Virgínia.
1: Que aquilo.
0: Pra
1: cara.
0: Que aquilo, né?
1: Não sei. Não,
0: acabou mas o namoro, pior, permanece. Permanece amizade.
1: Sim, não tem nada a ver.
0: Não é?
1: Eu não sou amigo de ex
0: não.
1: Ok, mas a pior.
0: Rapaz, pior que eu sempre fui amigo. Eu sempre fui amigo. Você acredita?
1: Não, eu sempre fui amigo.
0: Você teve umas relações boas, quando acabaram,
1: não, isso é haram.
0: A amizade permaneceu.
1: Não, isso é haram, Kim.
0: Oh, yeah.
1: É haram.
0: Mas vamos falar da Copa do Mundo, sim, hein? Copa do Mundo, o pessoal vai acompanhar aqui na parceria Cidade Itatiaia. Sim. Já tem a música aí da Itatiaia, a música da Copa.
1: Mas a gafe
0: vamos
1: do
0: tocar
1: jogo
0: agora.
1: Foi Alcione e Belo.
0: Mas não foi gafe não, viu? Não tira a razão deles, não. Não. Você imagina o estado daquele tamanho, você trabalhando com retorno.
1: É, a gente sabe que isso.
0: Cara do céu, aquilo ali, quando mistura que você tá com fone de ouvido, você tá recebendo ali. E se chegar atrasada a banda, que foi o que eles estão falando hoje, por exemplo, o Sony deu entrevista, o Belo deu. Cara, a gente vê pelo toque não tava casando.
1: Mas eu te confesso, eu não sei cantar o hino.
0: Não, eu sei cantar o hino.
1: Eu não sei cantar o hino.
0: Eu sei cantar o hino, que eu já.
1: Primeiro, a primeira e a segunda parte?
0: Primeira e segunda parte. Já cantei tanto nesse Proerd, meu filho, que você não tem noção. Não. Que eu já decorei mais do que
1: eu
0: tudo.
1: Já esqueci.
0: Mas assim, a banda atrapalha. Aí vem o atraso no retorno. É o mesmo canto do Tyline.
1: Tyline.
0: É a mesma coisa, daquele retorno, meu, aí você fica perdidão.
1: É o delay.
0: Aí, o que aconteceu?
1: Matou.
0: A banda ou entra atrasado ou entra adiantado, você vai e não consegue. Matou.
1: Mas agora a mídia já caiu
0: agora
1: em cima.
0: Agora já caiu em cima. Mas tem a explicação
1: é
0: pra
1: difícil,
0: isso.
1: Não tem jeito.
0: Ó, vamos ouvir aqui o hino da Itatiaia, que você vai acompanhar aqui a Copa do Mundo Jogos pela parceria Cidade Itatiaia. Beleza, daqui a pouquinho você.
1: Sim.
0: Aquele abraço.
2: Já viu, campeão?

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4: Rádio Cidade de volta agora, 4:07. E aí, rapaziada, tudo bem? Tudo legal, tudo bacana? Agora sim, segunda-feira, 1º de junho, 2026.

0: e toda a região. I can wait for a girl like you. Seu som de Foreigner.
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0: Hora certa, cidade, 4:20. Olha só aí, a jogada de agora, claro.

0: 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Para você levar convite por aqui, para você concorrer a convite da ecoterapia valendo por 3 dias. Você vai ganhar o passaporte para poder ir nos 3 dias, beleza? Você vai falar para mim quais são os dias que vai acontecer aí no Parque de Exposições Agenor Lemos, o Arraiá Prosseguir.
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0: De volta, se joga 98209450. Fala pra mim, Leandro, eu quero ingresso. É os dias de 3 a 5 de junho no Parque de Exposições Agenor Lemos. 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

5-0, valendo pra você aí um par de convites pra você curtir a Ecoterapia 2026, que acontece de 3 a 5 de junho no Parque de Exposições. Você não pode perder, tá? Comidas típicas e muito mais pra você, shows e muito mais.

0: Gente, hoje é segunda-feira, hoje não é dia de ler, eu não vou ler hoje, eu não vou ler.
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2: Rádio Cidade, de volta, 4h42.
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1: No mercado varejista, onde atua o consumidor, algum reajuste vem aí. Até porque o governo derramou mais dinheiro no mercado, antecipando parcela do 13º salário. Há também a expectativa de mais venda de carne bovina para os Estados Unidos, país que por si só consome muito, e com a chegada dos turistas na Copa, aumenta ainda mais o consumo. No mercado doméstico, a carne bovina perdeu um pouco de competitividade com as carnes de frango e suína. Se a grana tá curta e a picanha prometida continua longe do seu alcance, uma asinha de frango, um coraçãozinho, galeto ou qualquer corte suíno, costelinha, panceta, uma costela de boi, também um cupim, é um churrasco perfeito. Valdir Barbosa.
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5: Hora certa na cidade, 5

0: Boa tarde, Leandro.
1: Boa tarde.
0: Coloca o meu nome nesse ingresso aí.
1: Quero
0: participar.
1: Já
0: toca aí pra mim, Chorei no Sinal, Renan e Raí. Uma excelente tarde pra você e todos os seus ouvintes.
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12: Segundo o boletim Focus divulgado nesta segunda-feira pelo Banco Central, o mercado financeiro elevou pela 12ª semana seguida a previsão da inflação para este ano. A estimativa para o IPCA passou de 5,04% para 5,09%, acima do teto da meta que é definido pelo governo. Economistas apontam que a alta do petróleo, provocada pelo conflito entre Estados Unidos e Irã, pode pressionar os preços dos combustíveis e também dos alimentos, afetando assim a inflação. Apesar disso, a expectativa para a taxa básica de juros foi mantida em 13,25% ao fim de 2026. De Brasília, Pedro Nascimento. 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
2: Hora certa, cidade, 5:17.
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0: te amo, Paulinha. Paulinha Tolle, das Perninhas Tortas. E é isso, top das galáxias. Casinha de saber na rua, na chuva, na fazenda, mais uma de qualidade. Deixa eu dar um abraço, aproveitar aqui, mandar um abraço pra turma lá da Drogaria Smart, do meu amigo Ebinho, 529.
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2: Assim como dá para produzir um SUV a partir de uma picape, claro que o vice-versa também é válido. Essa é a novidade da Renault com o lançamento muito bem sucedido de seu SUV Boreal. Vai produzir na Argentina, a partir do SUV Boreal, a picape chamada Niágara, utilizando parte da estrutura e até componentes de carroceria e lanternas do SUV Boreal. De olho, evidentemente, na Fiat Toro. O motor é 1.3 turbo de 163 cavalos e câmbio automático de dupla embreagem. A boa e valente Oroch continuará sendo produzida no Brasil para vendas diretas e frotistas.

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5. Vamos contar um pouquinho da história dessa música aí, quer saber? Vou contar um pouquinho pra você, vai lá, se liga, hein? Bom, essa música foi lançada no ano de 1983, do single Saldo Elixir, a balada Where Are You Now, em 1986.

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0: Hora certa da cidade, 5:44.
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3: Hora certa agora, 5h47, Energia 94, no oferecimento da Conect Telecom, que tem o WhatsApp 99202-4070. 99202-4070. 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Então, um abraço aqui pro meu amigo Super Baby. Baby, é verdade, cara. A gente tem que ser humilde. Não tem isso, não. Pensa no cara que chutava forte. Cê tá doido? A bola saía pititinha. Se clareava. Pão de queijo batesse, era caixa, não tem jeito, gente. Abraço, Diniz, o Super Baby.

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0: Hora certa, cidade, 6:05. Deixa eu dar um abraço aqui pra Flavinha Rios. É Flavinha, gente, só que eu gosto de dar nome, né? Eu gosto de falar Flavinha, Flavinha, Flavinha, é Flavinha e pronto. A mãe do JJ, ótima semana pra você também, minha amiga. Abraço pra você, obrigado pela sintonia. Alô, JJ, José Jonas. Pensa num moleque massa, meu. Pensa numa família legal. É o JJ e tem as duas meninas. Flavinha, qual o nome delas? Qual o nome delas, das meninas? A Sara e a Laila. Que massa. Top das galáxias. Abraço aí pro paizão, pra mamãe Flavinha e também para as galera, as gêmeas, a Sara e a Laila. Mascarou aí, Flavinha. Pobre é uma tristeza, né? Tem que pôr o nome em inglês, né? Tem que mascarar. O maridão Darlan. Pobre é uma tristeza. Nem... Tem que mascarar. Tem que pôr o nome das meninas de inglês. Tem que pôr em inglês. Flavinho. Que furo, Flavinho. Flavinho, isso é um furo. Nossa, Deus. Deixa eu dar um abraço aqui pro cara muito legal, tá ligado por aqui? Deixa eu mandar um abraço aqui pra ele. O

0: Montreal, ligado.
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0: Hey, is Sandy, okay? Okay? I don't know.
1: Vanelli, baby, don't forget my number, mais uma de qualidade, fechou por aqui agora 6h24.
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0: 6h47. Esse é o som no vocal do monstro Steven Tyler, do Aerosmith. Essa música do ano de 1973, pra matar a saudade, muita gente acha que essa música aí é do Scorpions. Scorpions também passou por aqui com Wind of Change. Foi o som aí que foi com um abraço pro meu amigo, o delegado lá do córrego de La Cocó, do condomínio fechado de La Cocó. Isso mesmo, meu grande amigo Katana. Fala aí, Katana!
1: Ei, Leandro, manda pra nós uma música boa aqui. Manda.
0: Sim.
1: Uma música boa do Scorpion,
0: já
1: pode
0: foi,
1: ser?
0: Já foi.
1: Como é que você tá, meu jovem?
0: Tô
1: tranquilo?
0: Bem.

0: Vilma tá lá no Leblon, né? Abraço pra você. Boa noite pro meu amigo Luiz Antônio. Ele que é, claro, profissional do volante grande, anda sumidão, ele. Dream On, Monstro, Aerosmith no vocal de Steven Tyler.
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0: Hora certa, 6:48.
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1: Rapaziada, somente as melhores, as melhores mais. Bora falar com o Bacatão. Fala aí, Bacatão, irmão do Catanão.
2: Scooby, cadê você, meu
1: que
2: filho?
1: Que isso, salsicha?
3: Ei, salsicha, tô aqui, socorro. Tô ouvindo o Leandro Silva. Ele e o Catanão é irmão lá do Galinhão, você
2: Scooby, socorro, tem medo do bode galinha, o povo aí parece
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1: Então quem levou aqui o convite hoje foi o casal lá do bairro São Geraldo. Um abraço aí pra Lucelena e também o Aguinaldo. Levaram aí o convite pra curtir aí o passaporte dos 3 dias do Arraiá Prosseguir 2026, que acontece do dia 3 de junho ao dia 5. Do dia 3 ao dia 5 de junho. Bora lá falar com essa rapaziada, não dá tempo pra mais nada. Já já tem Cidade Esporte Clube. Fala aí!
8: Boa noite, Leandro Silva. Joia? Tudo
1: Good
8: bem,
1: night. Tudo bem?
8: Voltar com a música de Charlie Brown pra nós.

0: fazer para mim.
1: Essa aí não é do Charlie Brown, não. É massa. Bora então, rapaziada, deixa eu mandar um abraço aqui pra Ilma, o Katana, abraço pro Som Som, tá lá no IBA, tem base, fala aí.
2: Boa noite, Leandro Silva, vamos por cá aqui, IBA o que liga, hein?
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1: Muito bem, rapaziada, tô indo nessa, a gente volta a se falar amanhã, a partir das 16 horas, nessa mesma sintonia. Tell Me Right, Nick Howard, na melhor e mais.

0: 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O horário da Voz do Brasil foi remanejado de 19 horas para as 20 horas.
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0: Que beleza, meus amigos e minhas amigas. Começa no seu rádio o programa que é show. O programa que é show de audiência.
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0: Meus amigos e minhas amigas, começando o programa. Hoje vamos falar da última rodada do Campeonato Brasileiro de Futebol. Acabou também a Sul-Americana e Libertadores. Acabou momentaneamente, né? Que depois da Copa do Mundo estaremos voltando com a programação normal. Ei, Cruzeiro, foi pegar logo o Flamengo, hein? Vai dar adeus, é hora de dar tchau. Vamos ver, né? Vamos ver. E o Galo também vai pegar Bragantino, né? Ainda tem a eliminatória, né? Depois eu vou conferir aqui, né? O Atlético pode pegar na Sul-Americana. Vamos falar tudo, vamos falar
2: só
0: também.
2: Lembra aí que um você tá falando da Libertadores, né? E outra, que é a primeira divisão, e a outra é a segunda divisão.
0: O São Paulo tá
2: perdeu pro Remo.
0: Só tomando tarracata, né? Agora vamos também falar da seleção brasileira. Ontem tivemos um amistoso contra o Panamá. Panamá estará na Copa do Mundo. Gostei do resultado e eu vou falar um negócio pra vocês aqui. O time reserva, considerado reserva, jogou muito mais bola do que o titular, viu?
2: Há controvérsias.
0: Não, jogou muito mais bola. O time reserva.
2: Já vou dar minha opinião.
0: O time reserva do Brasil jogou muito mais bola que o time titular. O time reserva passeou contra o Panamá, viu? Vamos falar tudo e mais um pouco. Vamos falar também Araxá Esporte, coisa. Gente, a melhor coisa do mundo é falar coisa boa em relação ao Araxá Esporte Clube. Dia 10 teremos uma super novidade. Nós vamos falar aqui um evento top. Tem apresentação. Já Alfredinho está aqui com a gente. Ele vai falar, ele que é o diretor, gerente, comercial, né? Do Araxá Esporte SAF. Faz tudo, né? Diretor comercial, gerente comercial, gerente de tudo aí.
2: É comercial,
0: desenvolvimento humano.
2: É com o Alfredo, né? O pessoal que quiser aí, né, investir no Araxá Esporte Clube, você vai ver o Alfredo batendo. E é só o Alfredo, viu, tempo. Não atende outras pessoas aí, não, hein?
0: O Marcelinho de vez em quando pode ir também, né? Com o Alfredo, né?
2: Acompanhado.
0: É isso aí. Vamos falar tudo e mais um pouco. O programa Cidade. Boa noite, Decinho.
2: Salve, salve, turma. Todos os torcedores do Cidade Esporte Clube. Começamos hoje, 1º de junho. Não meiamos o mês, ó, não meiamos o ano, né? Hoje, 1º de junho de 2026. Vamos que vamos. Muita notícia bacana, muito futebol, né, Marcelinho? Esse segundo semestre promete.
0: Nossa.
2: Teremos Copa do Mundo, teremos Araxá Esporte, já a gente vai falar. Tá chegando o grande dia do arbitral.
0: Quarta-feira.
2: Já tá batendo na porta aí. O arbitral, pra quem não sabe, onde se decide todas as normas, né? Tudo que vai acontecer aí no campeonato mineiro da segunda divisão.
0: E onde realmente o time se inscreve, né? De fato, né,
2: Dessa? Isso, dali pra frente não tem volta. Eu vou dar não devia.
0: Você vai dar o quê dessa?
2: Vou falar, né? Foi tá. Quando aconteceu da última, né, situação, que foi o Araxá foi inscrito, foi no arbitral, né? Participou do arbitral, mas não foi jogar. O que que aconteceu? Toda aquela lambança, né? Aqueles 2 anos de suspensão.
0: Suspensão, multa.
2: Então, pessoal, agora.
0: 2024, né, dessa?
2: Isso. Agora, como o SAF, então, organizaram tudo para estar participando e pode ter certeza.
0: Não, você falou certo, é reorganizar.
2: Se falar, né, que vai se participar do arbitral, eu tenho certeza que vai acontecer, o Araxá Esporte vai participar, não vai passar aquela vergonha que a gente passou 2 anos atrás.
0: Isso, e bem estruturado, né, nós sabemos aí de bastidores, né, que vai ser, gente, o Araxá Esporte esse ano, se Deus quiser, o torcedor vai ter uma surpresa grande. 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
0: E beleza, eu queria mandar um grande abraço, que programa bacana, viu? Eu escutei, né, sexta-feira, Armindo Maia. Armindo é top, né, Dessinho?
2: Eu sou orgulhoso da nossa equipe, Marcelinho.
0: O Nando tava aí também, né?
2: Tava,
0: Cruzeirense, sim, sofredor.
2: Participando aqui com a gente. Sou muito feliz, né? Participa aqui na nossa 94,5 e na Jovem Pan. Baluartes aí, né? Da comunicação também do esporte. O Armindo falou, que
0: você apresentou, lembrou, era Celi. Não era Celi que falava isso.
2: Que apresentou, o Armindo apresentou o Globo Esporte na época lá. Opa. Ele tem com o Léo Pereira, né? O Léo Batista.
0: Léo Batista.
2: Léo Batista, Léo Pereira é do zagueiro do
0: Léo
2: Flamengo.
0: Léo Pereira
2: participou junto com Léo Batista no Globo Esporte. Temos Eduardo Santana, que foi um dos grandes repórteres da Jovem Pan Brasília, e entre outras tantas, né? Também aqui com a gente pela 94,5, Marcelinho do Brasil. Né, mais ou menos, é o único mais ou menos aqui da turma.
0: O Enaine, o Piqui, que do jeito dele, a turma acha bom demais. O Fredinho é um que acha bom demais, o Piqui.
2: Os comentários, né, com o Enaine e também o nosso Elimar Piqui.
0: É isso mesmo. É isso mesmo, meus amigos. Então já vamos. Aqui, ó, Piqui, falar nisso, ó. Trouxe seus quatro house.
2: Ô, né? Piqui, eu vou abrir um aqui, viu?
0: É.
2: Daí que eu já vou abrir.
0: Mas fica com. Depois
2: você me dá um? Você me dá, Marcelo?
0: Ai, pai. É assim, isso tá difícil aqui demais.
2: Vai deixar claro.
0: Eu não sei o que é com o Fredinho.
2: A aposta tá paga, viu, Piqui?
0: O Alfredinho Marrou Estranho. Vamos chamar ele, meu grande amigo Alfredo, gremista.
2: O Alfredo participa tanto que não demora, ele já tem uma vinheta, né?
0: O Alfredo uma vez fez uma excursão pro jogo do Grêmio, foi no ACG. Ele mais um, né? Eu não lembro
2: ele
0: outro.
2: Ele faltou um pra eu completar a excursão.
0: Ele foi sozinho na moto, né? Fez uma excursão, teve só um que falou assim: não, eu vou com você, né? Ninguém. Aí é isso mesmo. Meu grande amigo Alfredo tá fazendo um grande trabalho também à frente do Araxá Esporte Clube. Boa noite, meu grande amigo.
3: Boa noite, Marcelinho, Dessim, aos ouvintes do Cidade Esporte Clube. Um prazer estar aqui de novo com vocês, trazendo mais notícias positivas aí para o nosso Gans, para o nosso torcedor, que a gente tenha um canal bem direto aqui, né, através dos meios de comunicação, das rádios, redes sociais. E contamos muito com o apoio do torcedor nesse momento que é histórico para o Araxá Esporte Clube. Então, estamos aqui e à disposição aí para participar com vocês mais uma vez.
0: Não, e eu achei que o Dessinha ia pegar um house. Ele
2: pegou
0: foi
2: três.
0: Ele falou assim: eu vou pegar um.
2: Ele pegou
0: o pacote.
2: Ele pegou o pacotinho.
3: Eu entendi.
2: O
3: Piqui
2: tá pago, viu? Mas também não vai chegar a house aí pra você, não.
0: Vamos meiar, né?
2: Já abriu aqui.
0: Vamos meiar isso aí.
2: Dois pra cada um?
0: Ah, não, agora eu não posso. Agora eu não posso comer, não.
2: Chupar bala.
0: Eu ia falar chupar, não, comer. É isso aí. Alfredo, vamos começar. Vamos começar com o hino do Gans, né, sim? 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
2: Zé Tadeu.
0: Que tá fazendo. Gente, tá fazendo. Já está patrocinando o Araxá Esporte com materiais, né? O Enai, o Edivaldo está lá. Ele disse que saiu de lá agora, viu? Já tá chegando lá de novo, né? Tá fazendo um grande trabalho lá no estádio. Ô Tadeu. A torcida do Araxá Esporte agradece demais, eu agradeço através da torcida do Araxá Esporte, porque o que você está fazendo, você sempre teve as portas abertas para o Araxá Esporte. E a credibilidade, né, Alfredo? Sim. O Tadeu viu, né, inclusive o Diogo através do Araxá Aquapark, que é um clientão lá do Tadeu. Então o Tadeu, ele nos falou o seguinte: o Diogo é um cara sério, né? Tudo o Araxá Aquapark tá pagando direitinho, né? Não tá assim, tá sendo um grande cliente. É isso, abre portas, né, Alfredo? Você que é acostumado com esse loco aí comercial, o Tadeu já está patrocinando e você tem uma lista aí, grandes empresários que já estão, né, sinalizando que vão estar junto também, né, Alfredo?
3: Sim, é um projeto da cidade, né, Marcelinho? O Tadeu, um parceirão, um amigo meu que eu tenho de mais de 30 anos, um parceiro, e nós precisamos que as pessoas acreditem, né? Porque o futebol é muito oneroso. Ali já teve mais de 1 milhão de investimento, né? Fora os alguns, né, para frente aí que vai aparecer, uma questão trabalhista que já está levantando também, já tem um pouco desses números aí. Então, assim, a gente precisa contar não só com o torcedor, mas com o empresário, para que a cidade abrace esse projeto que é tão bacana. Nós vamos trabalhar e, assim, os bastidores, vocês estão participando um pouco conosco aí também, né? Os bastidores, assim, até pôr o time em campo é muita coisa, né? Então o Edivaldo lá, o Enio, o trabalho de todos os diretores, o Dr. Edson lá em Belo Horizonte também, diariamente falando com a gente, o Diogo de segunda a segunda, a gente fala aqui, alinha as coisas, tudo. Então as coisas estão acontecendo de uma maneira muito satisfatória, mas isso tudo pensando no torcedor, né? Em voltar, dar alegria pro torcedor, pro meu filho, aquela alegria que eu tive lá atrás, nós tivemos, né? No campo, a gente quer isso para a cidade toda e que a gente conta com todo mundo para poder abraçar esse projeto, que é uma virada de chave para Araxá.
0: E uma coisa bacana também, assim, que eu fiquei sabendo hoje, olha para você ver, não é só o time que o Diogo está estruturando. Ele, eu já tive a informação hoje que o Diogo está, vai dar um apoio bacana demais, um grande apoio para as torcidas organizadas, tanto a Pavilhão quanto a Jovem Gans, que está voltando, né? Eles fizeram até uma postagem e o Diogo já vai dar materiais para que esses torcedores possam torcer na arquibancada, uniformes, bandeiras. Que bacana, então, olha, cara, a diferença, né, Dessinho? Olha o tanto que a visão que o Diogo tem, ele pensando também nas torcidas organizadas, que você sabe, né, Dessinho? Nós que fazemos os jogos fora, a importância da Pavilhão, da Jovem Ganso em jogos fora, a força que esses guerreiros aí dão para o time dentro de campo, né, Dessinho?
2: E a gente vê também, né, Marcelinho, em função tanto que a torcida é importante para o time. Né, em tantas situações, a gente viu o Araxá e a torcida sempre abraçou, lembro do acesso aqui do Fausto Alvim, faltou ir abaixo, né, com tantos torcedores, com tanto a galera gritando Araxá Esporte Clube ali, realmente foi o 12º jogador ali, foi a torcida do nosso alvinegro mais querido. A gente lembra também das torcidas rivais, hein, Marcelinho? Não sei se você lembra do Tardelli lá em Três Corações, que o menino voltou molhadinho de lá.
0: Molhadinho,
2: né?
0: Molhadinho, né?
2: Conta pro Alfredo a história lá.
0: É, né? A gente tava lá e
3: tomou um banho.
0: O Tardelli, nós aí eu tava até de capuz, eu pus até o capuz, que a torcida, a gente fica.
2: A cidade lá,
0: presente. Foi em Três Corações, né? É. Três Corações.
2: Tricordiano.
0: Isso. Aí eu estava assim, perto da grade, que aqui é igual no Fausto Alvim, né? Os repórteres ficam. E o cara me xingando. E
2: a torcida era, se não me engano, era Descoberta, né? Atrás, que é treino, sabe, torcedor de cima e embaixo ali.
0: Alfredo, lotado. Eles me chamaram, vocês aí de Araxá, né? Xingou, pip, vocês só pip. Eu só dei uma olhadinha assim, rapaz. Tinha uns. Mas, Alfredo, é igual aqui no Fausto Alvim, lotado. Aí eu caladinho, falei, até pus o capuz, tava meio frio, eu pus o capuz e falei assim, ó, vou ficar quietinho. O Tardelli vai e chega pro. O sargento tava lá.
2: Reliento, né?
0: Ele falou assim: ó, sargento, aqui, ó. Ó, que o Tardelli chegou perto da grade.
2: Eles estão mexendo comigo.
0: Aqui. É cusparada que fala, né, Dessinho? Foram umas 305 cusparadas nele.
2: Ele ficou parecendo um geleia dos caça fantasmas.
0: Aí, Alfredo, eu olhei pro Tardelli assim, aí eu levantei e falei assim: eu vou caçar outro lugar pra eu ficar, filho. Eu vazei, meu filho.
2: O Marcinho, da nossa co-irmã, da Rádio Imbiara, eles foram pra cabine. Eles jogaram tanta cerveja no Marcinho que a gente estava transmitindo na outra cabine, quase do outro lado, perto da coberta. Aí chegou, deu 15 minutos de jogo, Marcinho. Eu posso narrar aqui do lado de vocês aqui? Porque lá não dá pra ficar mais, não. Oh, eles jogaram garrafa.
0: Ixi, eles tiraram o Marcinho a força. Tava o Dessinho na cabine e eu fazendo a reportagem de campo. Aí eu tô fazendo a reportagem de campo, a hora que eu olho pro lado do Marcinho, do meu lado, o Marcinho, e tava o Jorge Eustáquio
2: também. Mas eles desceram. Era o Jorge Eustáquio que foi pro lado da cabine.
0: Isso. Aí eu falei assim: Marcinho, o que você tá falando? Ah, a torcida me expulsou de lá. Não tem como, né? Mas assim,
3: vamos tratar bem aqui a torcida, porque nós vamos lá, né? Vocês vão lá, né? Nós vamos lá.
0: Ô, Alfredo, são coisas que acontecem, né? São coisas, só no futebol nos proporciona, né? Você com certeza estará.
2: E a gente gosta, também, né? Incrível.
0: Bom demais. E a farra que a gente faz, assim, no bom sentido, né? Farra que eu tô falando, dentro do carro, no estádio, depois, tomando café.
2: Viajar com o Tardelli. Com o Marcelinho, você pede, pelo amor de Deus, para o ônibus que eu quero descer.
0: O Enain quis pular do carro. Ele falou assim, no meio da rodovia, desce assim, para o carro que eu vou pular. Eu não dou conta mais, não. E o Enline fica pedindo picolé mega, né, Dessinho? Assim, eu falei, não, para com isso, né?
3: O menino
0: não.
3: Come bem, Marcelinho? Ixi, come, né?
0: Tá doido. E o dia do bife? Vamos contar o dia do bife? Vamos.
2: Teve uma vez, cara, que eu pedi, eu cheguei, que cidade que era aqui?
0: Boa, Varginha. No Bruno.
2: Sentamos pra almoçar, acabou o jogo, vamos almoçar, sentamos, e daí eu pedi o Marcelinho sempre olha o meu, né? É. Ele falou, o que você pediu? Eu pedi isso, eu pedi igual.
0: Igualzinho.
2: Marcelinho filé, falou, pediu.
0: Filé com.
2: Aí chegou o meu bife, chegou um bifão, rapaz, caprichado.
3: Bife cavalo, né?
2: É. Aí o Marcelinho chegou um bifinho, rapaz.
0: Fiote.
2: Ele olhou pro meu prato assim, o prato dele, assim, aí não, tio. Por que que o bife dele é desse tamanho e o meu desse tamanhozinho? Que rapaz, ele arrumou um berreiro dentro do restaurante.
0: Tô errado, Alfredo?
2: De jeito nenhum.
0: Eu falei assim, por que que o dele é o pai e o meu é o fiote? Eu não tô entendendo, não, ué.
2: Gosto de carne, né?
0: Porque na hora de fazer lá, um fica maior. Eu falei, não, eu quero outro. E o Tardelli, eu vou sair da mesa que eu tô com vergonha de você. Aí o Tardelli foi pedir um negócio de peixe, rapaz. Ele viu um peixe, mas o peixe eu achei que era um tubarão. Eu falei, nossa senhora, vocês estão me tirando. Aí ela fez outro bife pra mim, trouxe. E o meu veio um pouquinho mais maior. Aí o Décinho chamou ela. Falou assim, ô moça, mas você é o dele agora aqui.
2: Aí é quase que mandou dois pra fora.
0: Eu e o Décinho comemos 12 bifes lá, até ficar igual, né, Décinho? Mas brincadeiras à parte, vamos falar do Araxá Esporte, né, Alfredo? Porque dia 10.
2: Que assunto mais aleatório.
0: Dia 10, teremos aí, em nome de Júlio Autopeças, tá precisando de peças para seu carro, gente? 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Dia 10, Alfredo, teremos, né, o lançamento das camisas, lembrando que serão só os lançamentos das camisas, as vendas vai ser daqui uns dias, né, Alfredo? Para você explicar esse evento, lançamento das 4 camisas do Araxá Esporte, Alfredo.
3: É isso aí, Marcelinho. Nós já publicamos, noticiamos, nós fizemos uma parceria muito estratégica para nós, né? O Araxá Esporte Clube com o Uni Araxá, são duas marcas fortes, né? Duas instituições fortes, então a gente vai apresentar o modelo, o formato da parceria com o Uni Araxá, os cursos que envolve lá, que é nutrição, fisioterapia, educação física.
2: Envolvidos com o esporte.
3: Isso. E também com a área de saúde.
2: No caso do Araxá.
3: Psicologia.
2: Até o direito serve, né?
3: Direito.
2: Tanto que a gente precisou de advogado.
3: Eu até conversei com o Dr. Edson Travasso, né? Que é uma referência no direito esportivo no Brasil, que é o nosso assessor,
0: né? SAF, né? Também.
3: Que é o nosso assessor da SAF, está dentro do projeto conosco. E se tinha algum conflito, alguma coisa que, né? Ele falou, pelo contrário, tem uma sinergia. Então, assim, também na parte de administração, de direito e na parte dos exames ali de biomedicina, né? Os atletas vão passar por uns exames e tudo. Então esse momento vai ser muito importante, Marcelinho, que vai ser o lançamento da camisa oficial do time. Lembrando que nós não vamos ter camisa para vender ainda, porque ainda estamos em negociação, começamos a negociar com os patrocinadores. E a camisa oficial, ela será dentro de 30 a 40 dias no máximo.
2: Mas é a apresentação das camisas oficiais.
3: A camisa oficial.
2: A apresentação logo após, daqui 30 dias serão abertos à venda.
3: Isso, mas já são com os patrocinadores oficiais.
2: Mas são essas as camisetas.
3: Isso,
2: as
3: camisas. Só não conseguimos ainda colocar a camisa oficial, que vai ser com os patrocinadores, a camisa oficial. Mas os patrocínios a gente está em negociação ainda durante esse mês de junho. E no início de julho a gente já vai ter a loja com Page, fizemos uma parceria com Page para comprar lá dentro o ingresso, acredito que a gente vai conseguir também.
2: Meu
3: com a federação.
2: Thiago Dias,
3: então assim, nós estamos buscando parceiro estratégico para a gente poder movimentar isso tudo pela plataforma do Page, com desconto, sócio torcedor, linkando a TV Ganso, né, que a gente está estruturando ela também.
0: Então assim, é o lançamento da camisa oficial sem os patrocinadores ainda, né?
3: Isso, e a apresentação falar um pouquinho do modelo da parceria que a gente vai fazer e assinamos um termo de cooperação com o Uni Araxá.
0: Que beleza. Então, gente, dia 10, entrada gratuita para quem
3: precisamos
0: quiser ir.
3: De todo o torcedor lá, eu acho que esse momento é muito importante, né? E precisamos do torcedor, do empresário, do apaixonado pelo Araxá Esporte Clube para dar essa força pra gente lá, que teatro são 800, salvo engano, as 800 pessoas, vamos lotar ele.
0: As lideranças, né? Políticas, com certeza,
3: sim,
0: né?
3: Estão sendo convidados.
0: Assim, sabe quem vai ser o primeiro que vai entrar, o primeiro da fila? Você sabe quem que é?
2: Eu sei.
0: Quem?
2: Lógico, o senhor Elias.
0: O senhor Elias, com certeza estará lá, pizzaria do 18, a melhor pizza de Araxá e região. Então, gente, você, né, no Uni Araxá, lá no teatro, né?
3: Lá no teatro CBMM.
0: No teatro novo.
3: Das 19 às 20h30.
0: Das 19 às 20h30, então, né, teremos o lançamento oficial da camisa do Araxá Esporte Clube. Lembrando que as vendas daqui 30 dias, né? Depois do lançamento, porque também o campeonato tá longe, né? O campeonato tá longe assim, né? Tá perto e tá longe,
2: passa,
0: né?
2: Rápido demais,
0: passa rápido. Então, teremos esse grande lançamento das camisas do Araxá Esporte. O torcedor, tá todo mundo curioso, né? Vai ter camisa também para quem não usa preto e branco, meu Alfredinho.
3: Com certeza.
2: E o Diogo cumprindo aí, né? O que disse, que no BalaCast, a gente conversando, ele perguntou, falei da camisa quadriculada. E ele falou assim, a gente vai ter que fazer essa camisa.
0: Todo mundo pediu para ele.
2: Aí ele foi e fez.
3: Ó, eu vou te falar, a mais bonita.
2: E ele falou assim, que um era minha, viu? Você pode guardar ela, falou lá no podcast.
0: Eu guardo as 4 pra mim, viu? 4 pra mim, viu?
2: Claro. Dá licença, hein,
0: Ô, Diogo, guarda 4 pra mim. Pode ser 8.
3: A mais bonita é azul e preto.
0: Mesmo? Azul e
3: não
0: preto.
3: É porque eu sou gremista, não. Vocês vão ver.
2: Você gostou?
3: É um sobre. Nossa, ficou perfeito.
0: Assim, é porque é gremista.
3: Não, é muito bonito.
0: Eu acho a preta e branca mais bonita.
2: Entendi.
0: Eu prefiro a preta e branca. E o Diogo também, acho que prefere preto e branco. Sim, qual que prefere?
2: Quadriculada.
0: Preto e branco.
2: É linda.
0: E lembrando, o Alfredo, a camisa listrada de preto e azul é também uma homenagem, né, ao torcedor do Cruzeiro, porque eu tenho muitos amigos cruzeirenses que não usam a camisa preta e branca por ser parecida com a do Atlético Mineiro, né? Isso. Então, o Diogo também pensando naquele torcedor mas então compra branca. Aí muitos cruzeirenses falam assim, mas a branca é do Galo também. Então, teremos a camisa preta e azul para você torcedor, né? Para qualquer um que quiser, e também para você, torcedor específico do Cruzeiro, que, eu não uso preto e branca porque eu fico parecendo que eu sou atleticano, né? Então, vão ter essas camisas.
3: Vamos,
0: bacana demais, certeza. Né, Fred?
3: Inclusive a sua tá guardada, a azul e preto, a GG.
0: Azul e preto,
2: Marcelinho.
0: GG não, eu sou M.
2: Escuta aqui, ó.
3: G, né?
2: Não,
3: Marcelinho tá fortinho.
2: É extra G.
3: Não,
2: extra
3: minha G.
2: Agora é o seguinte, Marcelinho, você só vai, né, tá com a gente lá, você só vai participar do evento se você colocar azul e preto.
0: Não, assim, mas azul e preta, às vezes bonito. Eu não tenho problema em colocar, não. Azul e preto não tem nada a ver com a camisa do Cruzeiro, assim.
3: Nada a ver.
0: Azul e preta
2: o tom é diferente, não é o azul celeste.
0: Não, não. E é muito diferente. E é Inter de Milão.
3: É um azul mais escuro, é lindo, é isso aí.
0: Mas eu vou preferir a preta e branca, a tradicional. Tá. Mas eu uso também nós vamos
3: quebrar esse paradigma, isso, você vai apresentar isso, ela lá com a preta.
2: Você poderia entrar com azul e preto.
3: É.
2: Não, lá no desfile lá deles. Lá
0: eu já sei quem vai entrar com ela, né? Isso aí eu vou dar pra um amigo meu aí de presente.
2: Você vai dar,
0: né,
2: pra ela.
0: É um amigo meu, a camisa, né? Camisa. De presente, né? Se eu ganhar, né? Eu senão eu compro também, né? Dessa camisa do Ganso, a gente gasta o Todd. É isso mesmo.
3: Desculpa, Marcelinho, isso era preço promocional, viu?
0: Opa!
3: O Diogo falou, Alfredo, não tem interesse de ganhar
2: daqui
3: nessa camisa,
2: 30
3: não.
2: Dias.
3: É. Então vai ser um preço bem bacana,
0: acessível.
3: Nós estamos organizando aí para fazer aí umas 3-4 parcelas para não apertar ninguém.
0: Que beleza.
3: E nós vamos ter o pacote também pro sócio torcedor. Adquirir a camisa, né? E adquirir.
2: Eu quero o pacote sócio torcedor.
3: E adquirir os ingressos, né? Com a condição especial.
2: Eu vou ser o número 2.
3: De forma
2: 2.
3: Parcelada.
0: Que beleza,
2: bacana. Eu sou Elisa, seu número 1, né?
0: Bacana demais. E eu ainda tive, né, uma conversa aí, isso aí vamos ver se vai acontecer, mas eu acho que vai. Eu vou te falar pra gente ver se pode falar no próximo bloco, né? Eu conversei com o Diogo, né, pra fazer isso também. Vão ser várias surpresas. 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Será que o Renatinho vai comprar dessa?
2: Vai.
0: Vai. O Picuí já mandou uma mensagem aqui, ó. Guarda pra mim. Ô, Picuí, o Decim já.
2: O seu Raul já tá indo embora, viu, Picuí?
3: Não tem nenhum pra mim, ó. Tem 26 Raul, não tem.
0: Não,
3: Marcelinho, meio mordido?
0: Não, só. Eu abri.
2: O Marcelinho chupou o Raul, entregou
3: o Marcelinho entregando um Raul mordido.
2: O Raul chupado.
3: Ô, Picuí, tá dividindo o Raul no meio aqui.
0: O seu Raul. Vou pegar mais um, Decim. Eu vou pegar mais um pra mim. Meu Deus do céu. É isso mesmo, né? 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
2: Marcelinho, eu queria encerrar esse bloco de agora com a música. Pra gente relembrar quando foi o nosso acesso, que Thales Lessa e Lud Rocha gravaram Pra Cima Deles, Ganso.
3: Não sei se dois artistas, hein?
2: Dois fera, hein? Encerrar com ela.
0: Antes
2: esse bloco?
0: Antes, então, vamos ver o que o Renatinho tá falando?
2: Não, só depois, que a gente não colocou participação ao vivo ainda.
0: Ah, então tá, Dessa. Então você me desculpa. Então vamos a um rápido intervalo. 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

0: E quando escuto o hino, dia 10 no Uniaraxá, vão reforçar o convite aí, Alfredo, né? Manda um abraço pro pessoal lá do Uniaraxá também, a parceria.
1: Um abraço a todo mundo do Uniaraxá, que abriram as portas para nós. Quando eu levei essa ideia lá pro reitor, professor Dr. Fabrício, um abraço pro Fabrício Borges, meu amigo. Ele abraçou a gente e um projeto que ia nascer pequeno, ele já vai começar grande, viu, Marcelinho, Dessim? Então, assim, voltar a convidar o pessoal aí no dia 10, na próxima quarta-feira, às 7 horas da noite, lá no Teatro do Uniaraxá, pra gente lotar esse teatro lá e mostrar a força do Ganso que renasceu, né?
2: Então tá aí a torcida do Jovem Ganso, a torcida do Pavilhão.
1: Pavilhão.
2: Todo mundo convidado. O senhor Elias já mandou mensagem aqui, deve estar lá também, né, senhor Elias?
0: Dessem notícia de última hora.
2: Fala aí, bomba, é bomba?
0: Bem-vindo, Danilo. Danilo fecha com Uberlândia. Danilo é o novo treinador do Uberlândia.
1: Você sabe quem que costurou isso tudo aí, não?
0: Quem?
2: Quem?
0: Quem?
2: Quem?
0: Quem?
2: Raimundo Nonato.
0: Diogo. Ah, meu Deus, só pode ser o Diogo, eu não sei.
1: O Diogo tá lá nos Estados Unidos, mas ele é custoso,
0: eu não paro. Bem-vindo, Danilo. Danilo, ex-jogador, né? Estava no Pouso Alegre, ex-jogador do São Paulo, do Corinthians.
1: Tricampeão mundial?
0: É o novo treinador. É o novo treinador do Uberlândia Esporte Clube.
1: Fera, não.
0: Que
1: dentro de campo,
0: hein?
1: E fora do campo, hein?
0: E o Fábio,
2: um cara fantástico. Com ele aqui. É. A gente só não concorda que ele foi melhor que o Kaká, né, Marcelo?
0: É, ele falou que foi melhor que o Kaká, mas aí eu acho que ele deu uma exagerada, né?
1: Mas eu vou te falar. É top, cara, é disciplinado, hein?
0: Jogou
1: que referência, bola, hein?
0: E lembrando que você disse aí o Fábio. Fábio, né? O Fábio Mineiro, que é o presidente do Uberlândia, tem uma parceria, né? Com o Diogo do Araxá Esporte, né? Pelo modelo da SAF, né? O Diogo até falou aqui, né? Desse negócio da águia, né? Como é que ele falou?
2: É, águia voa com águia.
0: Então ele já buscando, né? Essa parceria com o Fábio, que já
2: agora tem... ganso voa com periquito.
0: É, né? Isso, com certeza. Então, gente, Danilo, né? Inclusive quem me mandou essa notícia aqui foi o Diogo, ele que printou e me mandou aqui. Danilo é o novo treinador do Uberlândia Esporte.
2: Marca a gente aí, Diogão.
0: Isso, com certeza.
2: O Danilo é um cara
1: bacana, né?
2: É, a gente teve o prazer de conhecer o Edivaldo, trouxe ele aqui no nosso Balacast.
1: Se Deus quiser, ainda vai treinar o Ganso.
2: Foi um episódio maravilhoso.
0: Ah, com certeza.
2: E na primeira divisão.
1: É isso aí.
0: Ou se não, na Série D do Brasileiro, hein? Já imaginaram? Ainda assim.
2: Acabou, fechou.
0: Você imagina a gente narrando Série D do Brasileiro? Eu não durmo, não.
2: Nós já fomos, né, Marcelinho?
0: É.
2: Nós estivemos na Série D.
0: Com certeza, é. Mas eu não estava, né?
2: Adriano Esteves.
0: Aqui, ó, o Diogo tá mandando aqui, ó. É, parece foi o homem mesmo, hein? E ele que articulou isso aí, ó.
2: Manda um áudio pra gente, Diogo.
0: É, hoje sim.
2: Conta a história pra gente.
0: É, gente, o homem não vai brincar em serviço com o Araxá, não, gente.
1: O contato dele com o Fábio, eles viraram uns parceirão, uns irmãos, sabe? E esse modelo de gestão, essa visão, né, de futebol que tem o Fábio Mineiro, ele é referência pro Brasil, né? Acho que o pessoal aí, se você quiser contar um pouco da história do Fábio, acho que o pessoal conhece, né?
0: Com certeza.
1: A história do Fábio Mineiro e é igual o Diogo falou, águia voa com águia.
0: Atlético, né?
1: Atlético.
0: O Fábio no Atlético, né? Ele alavancou o Atlético, né? E depois foi para o empresário.
2: O grupo do Vini Júnior.
0: Do Vini Júnior, né? O Atlético tá muito bem, né? Você imagina? Eu ainda acho que o Araxá vai, se Deus quiser, né? O Araxá tem nome, tem escudo, tem torcida, né?
2: Tem empresas, empresários.
1: Ele foi o treinador do Pouso Alegre.
0: Pouso Alegre, né? Campeão do interior.
2: Que foi campeão do interior.
0: Campeão do interior, Pouso Alegre, né? Que chegou na semifinal.
2: O Danilo, ele passou, teve aquela passagem pelo Júnior do Corinthians, né? E teve um, se eu não me engano.
0: Copa São Paulo, campeão.
2: Então, e dois jogos, ele foi interino do Corinthians, do time profissional.
0: Inclusive, na estreia, o Pouso Alegre ganhou do Cruzeiro lá no Mineirão, viu?
2: O Zidanilo.
0: Zidanilo, mas jogou muita bola.
2: Jogou,
0: né? O Danilo era aquele jogador lento, mas você falava assim, não vai e ia, né? Pá, pum, dá o tapa, dá o tapa.
1: Pensa muito rápido, inteligente, mas.
0: É, e com certeza, né? Danilo, e gente fina, né, Dacinho?
2: Gente fina, bateu um papão com a gente.
0: O pessoal de Ibiá são gente fina, humildes no bom sentido.
2: Ele é de São Gotardo,
0: né, mas assim, o Danilo do Ibiá, né?
2: Ele tem uma fazenda, uma chácara ali, até os meninos vão muito jogar bola lá, meu amigo Chucrute, alô, Chucrute.
0: Começou no Goiás, né? Nos times aí, despontou no Goiás, então assim, bacana demais, que contratação o do Uberlândia Esporte, hein, gente? Danilo.
2: E mostra esse alinhamento, né, do Araxá com o Uberlândia. Isso é muito importante. O Uberlândia que a gente tava conversando, né, Alfredo? a postura do Uberlândia agora é de um time grande.

0: grande, né? Time Sim. profissional mesmo. É
1: a melhor
0: é o time
1: campanha, né?
0: Que hoje, merecia a série cidade D, né? de Uberlândia ter, né? Agora ela tá tendo aí com a direção aí do Fábio, né?
1: É isso aí. Estamos trazendo muita coisa, né? O Diogo tá trazendo muita coisa para nós aqui. A gente sai na frente. Eu vou falar que a gente não erra, a gente vai errar menos, né, Dessim? O erro pode acontecer, mas...
0: É igual pros filhos da gente, né? A gente fala dos nossos erros, ó, já fui por aqui, deu errado, vai por ali.
1: É isso aí.
2: E também, né, Alfredo, o Diogo, nós temos que deixar bem claro aqui que o Diogo tentou o Danilo para o Araxá,
1: Sim.
2: mas o profissional, ele viu uma terceira divisão, né? Ele se despontou na primeira, foi o campeão do interior, então assim, não menosprezando o Araxá Esporte, mas a competição.
1: É o momento do Araxá, né?
2: O cara pensa assim, eu fui campeão do interior, eu não vou ir para a terceira divisão, né? Mesma coisa de um treinador, vamos falar aí, o Felipe Luiz do Flamengo, saiu do Flamengo. Se ele tivesse uma proposta de um time da Série B, ele não iria. Né? Então, assim, é por isso que o Diogo articulou essa contratação para o Uberlândia, porque, com certeza, o Danilo, ele não via com bons olhos, não o Araxá Esporte, mas sim chegar na terceira divisão,
0: e é
2: né,
0: diferente Dessim? Também, né, Marcelinho? O campeonato é diferente, a estrutura com do certeza. Campeonato é diferente, então não é. Hoje, o Araxá também já tem um bom técnico. Né, o Fábio Brostel.
2: Fábio Brostel.
0: Brostel. Então, que é um bom técnico, sim. E estamos felizes, né? Vamos dar esse passo, esse primeiro passo após ressuscitamento, Marcelinho.
2: Isso. E lembrando que o Diogo quase convenceu o Danilo a vir para Araxá, né? Mas não convenceu vir para Araxá, mas convenceu aí para o Uberlândia. Ficou pertinho, né? Ficou pertinho. Então, mais uma vez eu vou falar, não menosprezando aí a terceira divisão, mas um profissional que foi campeão do interior, ficou atrás só de Atlético, Cruzeiro e América, o cara não ia nunca querer, poderia, se o Uberlândia tivesse na terceira, ele também não viria para o Uberlândia, né? O cara quer voos, a gente
1: mais
2: é igual.
1: Altos.
2: Igual quando a gente tem condição.
0: Igual o Felipe Luiz.
2: A gente tem um cargo.
0: Felipe Luiz fez no Flamengo. Ele não ia pegar outro time de uma segunda divisão.
1: Foi pro exterior,
2: né?
1: Foi pro exterior.
2: A gente tem um cargo 2015, né? Se a gente tiver condição de ter um 2020, a gente não vai ter um 2013, né? Então, assim, a gente tem que ser.
0: Nossa, Marcelinho, você foi.
2: Você gostou dessa, Dessim?
1: Boa comparação.
2: Você gostou dessa?
0: Eu vou salvar esse corte, cara.
2: Muito obrigado,
0: Dessim. Isso aí é uma motivação pro ser humano, cara.
2: Eu do lado de Dessim e de Alfredo, eu fico inspirado.
0: Cara,
2: você
0: aprendeu essa. Nunca ouviu em lugar nenhum.
2: Dessim, você sabe que de vez em quando eu mexo com os carrinhos aí, né? Então você sabe que a gente pensa isso, né? A gente nunca pode andar pra trás, né? Só se for por necessidade, né, Alfredo?
0: Só se for pra pegar impulso pra dar um voador.
1: Às vezes você dá um passo pra trás, né? Pra dar três pra frente.
2: Depois. Às vezes você deu tanto passo pra frente que agora você tem que dar uns passos pra trás, né?
0: O Diogo gosta de dar passo pra trás.
2: Quem?
0: O Diogo da rádio.
2: Você não acha que é o Diogo? Você tá falando o Diogo da rádio, né?
0: O nosso Diogo.
2: Em nome, sabe quem não dá passo pra trás?
0: Quem?
2: 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Um abraço, Márcio, Eduardo, Alfredo, Bernardinho.
0: Tem uma tarefa pra você.
2: Que tarefa?
0: Sim. É uma tarefa seríssima. Boa noite, turma. Fala pro Alfredo que eu estou preocupado com o sócio torcedor. Os primeiros quatro são meus. Eu sou Elias.
1: Maravilha. Nossa, sou Elias, um abraço.
0: Ele quer o 1, 2, o 3 e o 4.
1: Tá reservado. Nós estamos acabando de estruturar o sócio torcedor com a TV Ganso, linkando isso aí com o Page.
0: Não.
1: Tá? Mas pode falar com ele que assim que a gente tiver disponível aí, vai ser através do Page.
0: Ouviu aí, né, senhor?
1: A gente vai estar divulgando aqui.
0: Então, você fala pro Thiago segurar, não abrir venda antes de vender esses quatro. Então, senão ele abre a venda dos cinco pra frente.
1: Com certeza. Tá feito o compromisso com ele.
2: E lembrando que tem a resenha, né, Dessim?
0: Tem a resenha.
2: E depois...
0: Mas você nem só pensa na resenha.
1: É a melhor hora. Perguntei cadê a pizza ou o pastel.
2: Alfredo, não é porque... Né, depois eu tomei uma cerveja com o senhor Elias. Pensa num cara agradável. Pensa num cara top. Eu tomei uma cervejinha com ele. Dessim, você perdeu.
0: E a família inteira. Você tem que ver o Jorge. Tanto que o Jorge
2: depois eu fiquei com eles lá também, né? A turma toda, o Fred, os filhos do senhor Elias, né? E assim, ô senhor Elias, vamos marcar essa resenha aí, né?
1: Vamos lá, vamos levar o Diogo, né?
0: O senhor Elias que é torcedor de Alambrado. E fica ele na tela mesmo, né? Que ele fica sentadinho, de vai lá pra
1: torcedor
0: tela.
1: Torcedor de Alambrado, eu lembro do finado Mirim. Aí, pai do nosso Bozó, Ito Bozó. Opa, vocês lembram do Mirim, da autoescola?
0: Lembro demais.
1: Que véio. Isso, o Mirim ficava lá. Você lembra o dia que ele caiu do alambrado lá? Acho que o Araxá ganhou. Aí o povo foi tirar ele saiu mancando, aí o cara virou as costas, ele correu, acho que não sei se foi o Cafu, alguém lá, não deixou eles pegar ele.
2: Eu lembro.
1: Vocês lembram desse fato?
2: Eu lembro do Marquinhos de Centerson, né? Tava jogando
1: também
2: amistoso o UFA contra o Cruzeiro, UFA e Cruzeiro. Aí eu acho que o Bocão, né? Era o filho do Marquinhos de Centerson, tá chovendo. Um jogador do Cruzeiro peitou o Bocão lá, o Marquinhos, ele, não sei como
1: pulou
2: ele,
1: lá,
2: ele abriu a porta lá, o jacaré deu uma dormida, ele foi correndo, na hora que chegou perto do jogador do Cruzeiro, ele deu aquele escorregada.
1: Escorregou, ele freou, eu tava lá, ué.
2: Não, lá. É brincadeira. Um abraço, meu grande Marquinhos de Centerson, que é torcedor do Araxá Esporte Clube, né? Bruno Baiano também, filho do Marquinhos Centerson.
0: É Bruno Bronha.
2: É Bruno Bronha?
0: É.
2: É assim, eu conheci ele como Bruno Baiano, meu grande amigo das antigas, Bruno Baiano. Vamos rápido
0: intervalo, um abraço, Bruno, nosso.
2: Rápido intervalo, na volta nós vamos falar de seleção Bruno. Brasileira e também da última rodada do Brasileirão.
0: Você não quer depois do tempo.
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0: Que beleza, que beleza. Voltamos com o programa Cidade Esporte Clube, 19:51. Ô, Decim, antes da gente falar do vamos pegar a participação.
1: Vamos lá. É. Turma participando pelo WhatsApp, pelo 998-20-9450. Já vamos chamar aqui. O pessoal quiser continuar mandando mensagem, pode mandar, que a gente é o contato direto aqui com o nosso querido alvinegro mais querido. O Mauro Mourão deu um foguinho ali, mas esse foguinho deve ser pra você. Ó, Renatinho, fala, Renatinho, tem placar hoje não, né, Marcelinho?
0: Não, hoje não.
2: Ô, Marcelinho, boa noite, tudo bem? Aqui é a Rafaela, esposa do Renatinho. Deixa eu te falar, você guarda duas pra mim aí, hein? Oh. Duas camisetas do Araxá, hein?
1: Tá aí, tá, o pessoal já quer as camisetas. É, daqui 30 dias já vai ter a venda,
0: vai,
1: né?
0: Vão chegar, ninguém vai ficar sem, né, Alfredo?
3: Ninguém vai ficar sem.
0: Pode ficar tranquilo, nós vamos guardar. 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Vamos guardar duas
4: camisetas. Boa noite, Marcelinho do Brasil. Boa noite, Decim. Boa noite, Alfredo. Tudo bem contigo? Ô, Marcelinho, fala com o Alfredo aí que tem que doar uma camisa aí pra poder, uma camisa do Araxá, pra sortear pra nós, velho. Claro. O que você acha?
1: Vai sortear a camisa.
4: Vem com ele aí se dá certo.
0: Lógico.
4: Falou?
0: Com certeza.
4: É, o Marcelinho, outra coisa, eu acertei um placar aí do Flamengo.
0: É.
4: Esse jogo passado aí, parece que foi quarta-feira. Foi quarta-feira. Vai sortear aí ou não? Tchau, tchau. Fique com Deus. Vocês todos, uma boa semana.
0: Ô, senhor Demos, nós já sorteamos, nós fizemos todos os sorteios, né? Falta o da sexta-feira, né, Decim? Falta o de quarta e o de sexta. Né? Fica tranquilo, sou Ademósio, nós vamos conferir aqui já, meu grande amigo Ademósio, né? Responde ao Ademósio, né?
3: Ademósio, nós vamos não só sortear aqui no programa, né? Nós vamos fazer um trabalho aí com a imprensa e no dia lá nós vamos sortear 5 camisas.
1: Tá? Também lá no dia.
3: No dia 5.
1: Então vai lá, sou Ademósio.
3: Presente do Diogo aí da SAF,
0: lá,
3: tá?
0: Ô Ademósio, você só vai lá, seu Ademósio, pelo amor de Deus, lá vai ter bolo de cenoura. Brincadeira.
1: Leva a Maria Auxiliadora.
0: Ô Maria Auxiliadora, a senhora vai?
1: Eu vou, mãe.
0: E com certeza vai ter camisa aqui pra gente sortear também, né, Alfredinho?
1: Claro. Que beleza. Só de parecer com a camisa do Atlético já é bonita. Tô lá. Sabe quem falou?
0: Quem?
1: É o Padre Jonathan.
0: Opa!
3: Vai lá abençoar o nosso projeto.
0: Ô, Padre, faz um favor pra mim, ô Padre. Reza um Ave Maria, um Pai Nosso no Galo, porque não é possível, né? É tudo sofrimento, mas é assim, nós estamos acostumados, né? A gente sofre, mas no final a gente ganha.
1: Até
0: é.
1: O Padre sofre, mas ele ora, eu sei que não.
0: Se tratando do Galo, não tem ninguém que não sofre, viu, Decim? Que brincadeira.
1: Boa noite, amigos. É igual o pedreiro, trabalha de servente, não tem como. Ah, o pedreiro trabalha de servente, não tem como. A gente tá falando lá do Danilo, dele voltar o cargo. Igual pedreiro, não volta de trabalho de servente mais.
3: Mas
1: nunca.
3: Isso aí fortalece demais esse vínculo, viu?
1: Fortalece.
3: Futuro, né? Aí, com certeza.
0: Com certeza.
1: É, participação aqui também dele, Davi. É, pede pro Marcelinho passar os resultados do módulo 2, Marcelinho. Você tem os resultados do módulo 2? Boa noite a todos.
3: Eu sei que o Boa ganhou de 1-0 do Guarani, né?
1: Ganhou? Ó, Fábio Brostel, treinador do Mamoré, que começou começo de campeonato ganhando da Patrocinense em patrocínio.
0: Oh.
1: Achei um bom treinador do Ganso no segundo semestre. Ó, já começou ganhando patrocínio.
0: Lembrando, é assim que vai ter um auxiliar técnico aqui, enquanto, né, o Fábio Brostel está no comando do Mamoré, e o auxiliar técnico vai comandar tudo e vai passar, né, todas as informações.
3: Uma pessoa dele, né? Vai vir uma pessoa dele. E não vamos esquecer também que nós temos o Eduardo Dutra aí também, né?
1: Isso. Que manja muito
3: e que já tá conosco aqui, né, Marcelinho?
0: Com certeza. Então, Odessim, então já que ele pediu, a primeira rodada, Patrocinense 1, Mamoré 3, Democrata de Sete Lagoas 2.
1: Isso foi lá em patrocínio?
3: Lá em patrocínio.
0: Foi?
1: Caramba.
0: Democrata de Sete Lagoas 2, Aimorés 1, Vila Nova 2, Valério Doce 2.
1: Da bolacha?
0: Uberaba 2, Caldense Anada.
1: Que beleza, hein, Decim?
0: Coimbra que nós somos lá, né, Decim? É. Coimbra 4, Ipatinga 0.
1: Ó.
0: Boa 1, Guarani 0.
1: Ipatinga já foi uma potência, hein?
0: Foi. Boa 1, Guarani 0. Os resultados aí da módulo 2, que se Deus quiser, o ano que vem estaremos,
1: viu, Decim? Amém. E ele amém. Quer, viu? Essa ida do Danilo ao Uberlândia tem duas vertentes. Esse é o comentário do meu amigo Osmar Júnior. Boa noite, meus amigos. A chegada dele vocês frisaram super bem. Também estou na torcida pelo sucesso dele. É gente de bem, bicampeão mundial 2005 e 2012. Mas tem algo estranho aí. O Alfredo relembrou o Uberlândia, a melhor campanha da Série D. Ou seja, vive uma excelente fase. E troca de treinador nesse cenário é bem estranho. Tem caroço nesse angu. Estou no aguardo do resultado do chute do placar da última sexta-feira. Vou querer uma camisa do Ganso também. Dia 10 estaremos firme lá no Uniaraxá.
3: É isso aí, Osmar.
1: Osmar manja, manja?
0: Que conhece tudo. Osmar, já... nós vamos convidar ele aqui.
1: Eu trouxe ele no, vou trazer no Sborne sábado. Já é nosso convidado no Sborne. Você tem que trazer ele aqui Osmar, também. Osmar,
0: então, quarta-feira, o convidado especial aqui para falar de Copa do Mundo, ele deve saber. Ele tá vendendo algo, ele deve saber a escalação do Camarões, todos os jogadores, mundo, de todo mundo. Não, Camarões não está, né?
1: É, do Iraque. Aqui, né?
0: Da Itália. Eu falei do Camarões
1: também aqui, também não está, né, Marcelinho? Vai fazer um time, um álbum só que não tem.
0: Os que não estão, né?
1: Os que não foram.
0: Mas passa. São Vuco Pitini.
1: É, tem aqui o seu Demos novamente.
4: Ô Marcelinho, você acha que eu vou faltar? Eu vou lá sim, ué. E o primeiro jogo do Ganso eu vou estar lá no estádio.
0: Opa, é só o primeiro.
4: Torcendo o nosso glorioso.
0: Ô Demos,
4: eu... Nossa, esporte.
0: Nós estamos devendo.
4: Deus aí, vocês todos, viu?
0: Total. Eu achei que parou. Ô Demos, nós estamos devendo só o chute do placar de sexta.
1: Abre a mão, Marcelinho.
0: O Picuí não esteve aqui, né? Hoje com a gente. É, quarta-feira nós estaremos fazendo o chute no placar.
1: Né? O Picuí levou os placar pra casa, seu Demos.
0: É, acabou ainda, sim?
1: Acabou não. Boa noite, é o Zé Galinha ligado.
0: Cocó.
1: Ixi, Marcelinho, tinha um ouvinte aqui. Com as medicações do doutor, quem sabe poderei ir aos jogos, são muitas emoções. Estou fazendo tratamento de coração em casa, mas tranquilo, Deus abençoe todos da equipe do Araxá Esporte e a grande torcida, quero uma camisa de coração.
0: Opa.
1: É o Lelis.
0: Melhoras pra você, meu grande amigo.
1: Aí, Lelis. José Galinha.
0: Você volte rápido aí, né? Depois desse tratamento de você.
1: Boa recuperação aí. Volte. É, mas eu não vou te recomendar ver não, né, Zé? Que o jogo do Ganso é o coração na mão, né?
0: Ô Zé Galinha, você é atleticano, você tá com problema de coração, você não tá assistindo jogo do Galo não, né? Porque pelo amor de Deus.
1: É pior, Marcelo.
0: Ah, meu Deus. Ah, falar nisso. Ô Ronan, Vascão não aguentou, eu achei que nós ia derrubar o Renato, viu, Dessinho?
1: Caiu não? Saudações vascaínas.
3: Renato caiu não?
0: Eu acho que não, porque eu fiquei sabendo, deixa eu olhar aqui. Pode falar o recado.
1: Marcelinho, o Galo ontem deu uma sorte demais, achou um gol e ainda teve que aguentar meu filho, ainda tive que aguentar meu filho. Dia 10, tô lá no Ganso, eu e meu filho Matheus vamos ser sócio torcedores. Tá vendo que a massa tá indo?
3: Com certeza. E esse apoio é fundamental pra nós. Né, Marcelinho?
0: Que é isso? A torcida
4: é o Marcelinho, foi da Libertadores, Flamengo e Cusco, viu? De quarta-feira, pode conferir direito aí. Eu acertei 3-0 pro Flamengo.
0: Peraí que eu vou conferir direito aqui. Calma que Flamengo é Cusco, ó. Flamengo é Cusco. Foi quarta-feira o jogo? Cruzeiro e Barça. É, depois nós vamos conferir aqui, fica tranquilo, viu?
1: Última ligação, Marcelinho, pra gente ir embora.
0: Isso, quem que é? Alô, boa noite.
5: Fala, Marcelinho, eu chegando.
0: Ah, Jonathan é o nome da fera, como é que você tá, Jonathan?
5: Uai, tô bom, bonito e líder do brasileiro.
0: É, e com a ajuda, né, da arbitragem, né, e do VAR. De novo. Como é que anula um gol daquele? É brincadeira, hein, Jonathan?
1: Varmeiras.
0: Não.
5: Aí eu não sei, eu
1: essa
5: não
1: vou risadinha falar. Sem vergonha, né?
0: Essa risadinha já entregou o olho, já, Alfredo?
5: Okay.
0: Pelo amor de Deus. Estamos esperando você dia 10 lá no Uniaraxá para o lançamento da camisa, viu?
5: Opa, vou com certeza.
0: Opa,
5: vou fazer uma forcinha pra aí.
0: Você imagina, Alfredo, aquele teatro lotado lá, Alfredo?
1: Que maravilha, hein?
0: Ah, não tem base, não,
1: é gente. É bom, quem não conhece o teatro do Uniaraxá é um dos teatros mais bonitos que eu já conheci na minha vida.
0: Você acredita que
1: no
0: eu não
1: conheço? No interior
0: conheço?
1: Aqui não tem um teatro igual aquele, não.
0: Você acredita que eu não conheço, Alfredo?
1: É um presentão da CBMM pra cidade, né?
0: Eu conheço,
1: você conhece? Já fui algumas peças lá, fomos na... um stand-up.
0: Opa! Ô, Jonathan!
5: Opa!
0: Valeu demais, meu grande. Você vai comprar qual camisa? Você vai comprar a preta e branca? Você vai comprar a branca, a quadriculada ou a preta e azul?
5: Preto e branco eu não vou comprar porque vai lembrar aquele time lá, né?
0: Qual time?
5: Ai.
1: Ponte Preta?
5: Não.
1: Vasco. Inter de Limeira.
0: Vasco.
5: Corinthians.
0: Ah, tá. Não, mas não tem nada a ver, não é listrado. O que tem a ver? Você não tem que comprar, é a branca. Camisa Corinthians é branca. É.
5: Eu vou adquirir a camisa do...
1: Então compra azul, então.
5: Não, boa também.
1: É bonita, hein?
0: Pronto. Depois do dia 10, né, que tiver o lançamento, a gente mostrar a camisa aqui, Desi, nós vamos fazer uma enquete, qual que é a mais bonita?
1: Boa.
0: Qual que você vota,
1: Desi? A azul vai ganhar.
0: Matriculada. Qual que você vota?
1: A azul.
0: Eu é a preta e branca, né? Estilo galão.
1: Tá vendo? Tão bonita as três. Fechou.
0: Ô, Jota, valeu demais, meu parceiro.
5: Tamo junto.
0: É, tem mais participação?
1: Tem, né? Tem o Elvis Kismiquico, o Marcelinho, o Frango jogou com o morto.
0: É, mas nós não empatamos em casa, né? Contra o Fluminense, né? Que também não tá muito bem, não, né?
1: E o Tigil?
4: Aí, Desi, que você tá rindo do Atlético aí? E seu São Paulo, será que agora você vai de barco? Leva o remo, não?
0: Você levou o remo, Desi?
1: Ah, agora eu fiquei com o remo pra trás.
0: É, só Tigil, Tigil é fera. Tigil gosta do Picuí. Ô, Tigil, manda um recado pro Picuí aí, por gentileza.
1: Aquele, o senhor fala sempre pra nós.
0: Chupa, Picuí.
1: Minha camisa vai ser preta e branca. Aí, ó.
0: Opa.
1: É o... ele.
0: Vai ser bacana demais, essa venda vai
1: o
0: ser...
1: O Ronan.
0: Vão vender todas, né?
3: Ronan mandou aqui, o que que ele escreveu ali?
1: A dele vai ser preta e branca. Alfredo, já sabe o preço mais ou menos da camisa?
3: Ronan, ainda não. Sempre. Mas é bem acessível, isso aí eu garanto. O Diogo não tem interesse
1: em ficar ganhando. Vai ser preço de custo.
3: Né? Ainda mais no início, né? É, de estar tá ganhando dinheiro em cima, não. Ah, então, assim, nós vamos fazer um pacote sócio-torcedor com ingresso acessível e com... Nós pretendemos fazer uma divisão também, para não pesar, né?
0: O Desi, o Vitor Arará, boa noite, turma. Qual o valor da camisa? A gente também não sabe, né?
4: Vou comprar a camisa, aquela quadriculada.
0: Aí.
4: Ou a preta e branca. E outra, chupa, pica de uva.
0: Ah, meu Deus do céu. O Desi, vamos então passar os resultados, Alfredinho.
1: Para.
0: Atlético Paranaense 1, Mirassol 0, Flamengo 3, Coritiba 0, Bahia 2, Botafogo 1, Grêmio 1, Corinthians 3, que lapada, hein?
1: Muito feio, né?
0: Nossa Senhora do Badia.
1: Muito feio, meu time é muito ruim.
0: Que é isso? Santos 3, Vitória 1, Bragantino 3, Internacional 1, Palmeiras 1, Varmeiras 1, Chapecoense 0, Vasco da Gama 0, Toma Ronan 1, pro Galo, Cruzeiro 1, Fluminense também 1 e Remo 1, São Paulo 0, né? Os resultados do Campeonato Brasileiro de Futebol. 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
0: Vambora, Desi.
1: Vambora, vamos com Deus.
0: Então, né, as nossas considerações finais em relação.
1: Você tá falando que o preço ontem lá em Uberaba foi R$80.
0: O quê?
1: Do jogo.
0: Que beleza. Alfredinho. Vamos reforçar aí o convite, dia 10, né? O lançamento da camisa do Araxá Esporte. Lembrando que na quarta-feira, às 3 horas, teremos o arbitral com a presença do Edivaldo Enaine, que vai representar o Araxá. Também estará presente Eduardo Dutra, que é o diretor. Então, teremos aí 2 representantes do Araxá Esporte. Lá no arbitral, 3 horas da tarde, na quarta-feira. Quarta-feira, às 7 horas da noite, nós vamos passar todas as informações, né, para você do arbitral. E reforçando mais uma vez, Alfredo, né, dia 10, lançamento da camisa no teatro do Uni Araxá. Todos estão convidados, Alfredo.
3: É isso aí. Contamos com a presença de todo mundo. Nós estamos preparando uma festa bem bacana. E vamos apresentar também o projeto, a parceria, né, o termo que a gente assinou com o Uni Araxá. Estamos esperando todo mundo lá e vai ser um prazer e uma grande festa, né, Marcelinho? Pra gente voltar a vibrar, a ter aquela energia positiva que o Ganso, tantas alegrias que ele trouxeram para nós, né? A gente vai reviver isso aí já em breve, se Deus quiser. E até quarta-feira lá, se Deus quiser, dia 10, de 19 horas até às 20h30, no Teatro da CBMM, no Uni Araxá.
0: Que beleza. Ô, Dessinho, eu acho que eu tenho aqui mesmo, eu tenho um sorteio pra fazer aqui, Dessinho. Ô, Dessinho, quando é o que é sorteio lá?
1: Ô, é bom estar aqui, enquanto você vai procurando aí, Marcelinho, vamos finalizar as participações. Fala, é bom.
6: Boa noite, gente. É, Marcelinho, cadê o sorteio? O dia que eu faço bonito, você não vai fazer o sorteio, rapaz?
0: Pera aí.
6: Bora lá.
0: Pera aí, só um minutinho.
1: Então, nós... a esposa do Ebon.
0: Isso, deixa eu ver se ela acertou. Acertou. Ó, no Flamengo, no Flamengo, ó, Flamengo e Cusco, a Demose acertou. Ah, e tem o Galo também, deixa eu ver se você teve alguém que acertou o Atlético Mineiro, né? O jogo do Galão, Galo e Puerto Cabello. 1-0 pro Galo contra o Puerto Cabello. Deixa eu ver se alguém acertou aqui.
1: Enquanto você procura...
0: O Ebão também acertou.
1: Você ficar conversando aí, eu...
7: Fala, galera. Puxa. Canção, hein? Você tá doido? Eu quero ganhar uma camisa de presente, hein? Dia 13, agora é meu aniversário, hein?
1: Ó.
7: Quero ganhar uma camisa de presente do Canção, hein?
1: De primeiro jogo.
7: Bora, Canção. Você tá doido? Puxinho pro capô, ziti.
0: Você vai ganhar uma camisa de aniversário, né? Por que você não pede sua namorada, né? Pra comprar, né, Alfredo? É brincadeira, meu grande amigo.
1: O Osmar falou que acertou Vasco e Galo.
0: Ah, mas esse nós não temos, que tá com o Picuí, né, Dessinho?
1: Isso.
0: Então, ó, Demose acertou, eu tô olhando aqui, Dessinho, peraí que eu tô conferindo. Ô, Dessinho, vai, né, Andresa acertou também, vai conversando.
1: 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Então tá aí, vai ser, começa nesse dia 5, dia quarta-feira, já com o showzaço de Valéria Barros.
0: Ô, Dessinho, eu tenho uma notícia boa e uma ruim pra Andressa e pro Ebão.
1: Fala aí.
0: A boa é que eles acertaram o placar.
1: Sim.
0: A ruim é que o Júlio e o Elvis acertaram 2.
1: O Júlio e o Elvis?
0: O Júlio e o Elvis. O Júlio acertou 1-0 pro Galo e 3-0 pro Flamengo. O Elvis acertou 3-0 pro Flamengo e 4-0 e 3-0 pro Flamengo e 4-0 pro Cruzeiro em cima do Boca.
1: Ele acertou 4-0.
0: Brincadeira, foi 4-0 o Cruzeiro e Boca, não foi? Deixa eu vou até confirmar aqui.
1: Foi com aquele golaço do Matheus Pereira.
0: Só joga contra
1: Cachorro contra Boca Júnior, Cachorro Morto?
0: Não, foi contra o Barcelona,
1: Barcelona
0: do Paraguai.
1: Paraguai.
0: Assim, você dá uma segura. Mas foi um golaço, né, Dessinho? A gente também tem, quando tiver assim o gol.
1: Fez bonito. Gol ontem também, de falta.
0: É, né, quer ver? Deixa eu só confirmar se foi 4-0.
1: Cara, os melhores jogadores hoje, né, vamos ser sinceros, estão no Cruzeiro, né?
0: Então vamos ver quem vai ganhar o pastel?
1: Entre Cruzeiro e Galo, né, Marcelo?
0: Como é que é?
1: Os melhores estão no Cruzeiro.
0: Palmeiras.
1: Caio Jorge.
0: Ah, não,
1: Matheus Pereira.
0: Ah, não, Dessim.
1: Gerson.
0: Ah, não, Dessim, me ajuda.
1: Timão.
0: Ó, então vou acertar. Vamos sortear um número de 1 a 2, né?
1: De 1 a 2?
0: Isso. Ó, o Júlio é número 1, o Elvis é número 2. Né? Então vamos fazer o sorteador aqui, Dessim. O Júlio.
1: Roda.
0: Vamos ver quem ganhou o pastel.
1: Roda. Número 1.
0: Júlio ganhou o pastel lá do Que Sabor Pastelaria, pode vir buscar aqui, né? Agora vambora mesmo, Dessinho?
1: Vamos.
0: Então vambora. Alfredinho, mais uma vez, muito obrigado. Informações, você agora que vai ser carteirinha, vai ser marcada aqui com a gente, né?
1: Figurinha repetida.
3: Obrigado aí, gente, até quarta-feira, se Deus quiser. Vamos lá pra cima deles, Ganso.
0: Quarta-feira.
1: Lembrando que não é nessa quarta, não.
3: Na,
1: né?
3: Outra quarta, é dia 10.
1: Na outra quarta-feira.
0: Essa quarta é o arbitral.
1: Isso é importante.
0: Na outra quarta.
1: É dia 10.
0: E nós vamos bater na tecla aqui. Estaremos lá, né, Dessinho?
1: Sempre. 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
0: Você não vai estar aqui, não. Você vai estar lá comigo.
1: E quem vai ficar aqui?
0: A gente conversa com o Leandrão, sim.
1: Tem que colocar live também, né, Marcelo? Eu prefiro ficar aqui.
0: Ah, então tá. Então
1: deixa eu aqui mesmo.
0: Então pode ser. O Tatá vai estar lá comigo,
1: vai,
0: será?
1: Vai estar lá.
0: Eita, tá, é brincadeira.
1: Tardelli neles.
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1: A gente volta.
8: Muito bom, galera.

0: Está no ar a Voz do Brasil. As notícias do governo federal que movimentaram o país no dia de hoje.
1: Boa noite.
2: Boa noite para você que nos acompanha em todo o país.
1: Segunda-feira, 1º de junho de 2026.
2: Vamos ao destaque do dia: medidas para conter a alta no preço dos combustíveis.
1: O governo oferece auxílio a refinarias nacionais e aos importadores de diesel e Petrobras anuncia desconto na venda do produto.
2: E são intensificadas ações contra preços abusivos e para garantia da qualidade dos combustíveis.
1: E ainda, saúde.
2: Em um dia de mutirão, hospitais universitários realizam mais de 52 mil procedimentos entre cirurgias e consultas.
1: Quem vai falar com a gente sobre esse trabalho é Arthur Chioro, presidente da HU Brasil.
2: Vamos saber mais também sobre o Tela Brasil.
1: Filmes, séries, desenhos animados, uma nova plataforma de streaming gratuita e com conteúdo 100% nacional.
3: Sejam muito bem-vindos e bem-vindas. O cinema é nosso e a casa é sua.
2: Hoje, na apresentação da Voz do Brasil, Mariana Jungmann e Luciano Seixas.
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2: Para conter a alta dos preços dos combustíveis desencadeada pela guerra no Oriente Médio, o governo do Brasil decidiu prorrogar por 2 meses uma série de medidas.
1: Entre elas, uma nova subvenção para conter a alta nos preços do diesel e novas ações de fiscalização.
2: A repórter Gabriela Noronha tem os detalhes dessas medidas. Boa noite, Gabriela.
4: Boa noite, Luciano, Mariana, boa noite a todos que nos ouvem. Olha, a partir desta segunda-feira, o governo passará a pagar uma subvenção de R$1,12 por litro do óleo diesel às refinarias nacionais e também aos importadores do combustível. A medida substitui 2 auxílios que se encerraram no último domingo. E também, a partir de hoje, passa a valer uma nova subvenção de 35 centavos por litro ao óleo diesel A de uso rodoviário. Essa medida substitui a desoneração de impostos sobre o combustível que perdeu a validade neste domingo. E olha, a Petrobras já informou que este desconto está valendo e reduzindo aí o preço médio de venda para as distribuidoras de R$ 3,65 para R$ 3,30.
1: Ô, Gabriela, e em relação ao gás de cozinha, como é que fica?
4: Também foi prorrogada, Mariana, até 31 de julho, a subvenção destinada aos produtores e importadores de gás liquefeito de petróleo, o gás de cozinha. Os recursos federais para a medida foram ampliados de R$ 330 milhões para R$ 660 milhões. E para o consumidor, a medida significa um benefício equivalente a R$ 11 por botijão de 13 quilos. Também foi prorrogada a desoneração dos PIS/COFINS sobre o querosene de aviação e sobre o biodiesel utilizado na mistura obrigatória ao diesel rodoviário vendido nas bombas. E o governo também ampliou a carência para o pagamento das tarifas de navegação aérea.
2: Gabriela, e sobre as fiscalizações do setor?
4: Elas continuam, Luciano. A Agência Nacional do Petróleo, Gás Natural e Biocombustíveis continuam todas essas operações de fiscalização nos estados, com foco em preços abusivos, qualidade dos combustíveis, irregularidades nas bombas e documentação. Essas irregularidades podem acarretar multas de até R$ 5 milhões e a interdição dos postos. Vale lembrar que as denúncias podem ser feitas pelo número 0800-970-0267. Mariana, Luciano.
1: Muito obrigada, Gabriela Noronha, pelas informações ao vivo aqui na Voz do Brasil.
2: Filmes, desenhos, documentários, um conteúdo brasileiro de graça com garantia de acesso a todos.
1: É a plataforma Tela Brasil, o streaming público e gratuito voltado à exibição de obras audiovisuais do nosso país, que foi lançado pelo governo do Brasil.
5: A Tela Brasil, plataforma pública de streaming do governo federal, estreia com mais de 550 filmes, séries, documentários e produções históricas feitas entre 1910 e 2025. O lançamento aconteceu no Rio de Janeiro, reunindo representantes do setor audiovisual com a presença do presidente Lula, que destacou a importância da cultura para o país.
6: Vai contribuir para a elevação da compreensão de um país chamado Brasil. Por que que nós somos assim? Por que que nós fazemos assim? mais importante é a gente conhecer o nosso país por dentro, conhecer a nossa cultura, a razão das coisas que fizeram a gente chegar onde nós chegamos.
5: No catálogo tem de tudo: clássicos do cinema brasileiro, obras indicadas ao Oscar, produções infantis, conteúdos educativos e filmes indígenas, e o melhor, sem assinatura, sem publicidade e com acesso gratuito pelo gov.br. O lançamento também contou com a presença da ministra da Cultura, Margarete Menezes.
7: Teremos ali uma diversidade grande da produção, desenhos animados, filmes premiados, né? Então, esse é o primeiro passo para a gente conseguir também fazer com que o povo se reconheça e fortalecer, né, a nossa identidade.
5: Por enquanto, a plataforma funciona na versão web, mas os aplicativos para Android e iPhone devem chegar nos próximos dias. A iniciativa promete colocar a rica diversidade do audiovisual brasileiro ao alcance de todos, em qualquer lugar do país.
3: A Tela Brasil é a nova casa do cinema brasileiro, de graça, no seu computador, no seu telefone, na sua vida. Sejam muito bem-vindos e bem-vindas. O cinema é nosso e a casa é sua.
5: Reportagem Vladimir Platonov.
2: No último sábado, os 45 hospitais universitários do país fizeram mais um mutirão de atendimentos para consultas e procedimentos.
1: A prioridade dessa vez foi atender idosos que já estavam na fila do SUS aguardando para cirurgias e consultas.
2: Hoje nós conversamos com o presidente da rede HU Brasil, Arthur Chioro, para saber mais dos resultados dessa iniciativa. Boa noite, presidente, bem-vindo.
8: Boa noite. Tivemos um resultado fantástico. Estamos muito satisfeitos. Os 45 hospitais universitários federais vinculados ao MEC conseguiram, neste quinto mutirão, dessa vez destinado aos idosos, tinha sido um pedido do presidente Lula para que a gente pensasse, e fizemos assim com as mulheres, o primeiro deste ano, esse segundo destinado aos idosos, e mais de 52 mil atendimentos em todo o país. 1.219 cirurgias, quase 7.000 consultas e muitos exames especializados para idosos que aguardavam às vezes 10 meses, um ano na fila de espera, encurtando o tempo de espera, né, e produzindo diagnóstico e tratamento, o que é muito bom e ajuda o programa Agora Tem Especialistas do Ministério da Saúde, reforça o SUS e, ao mesmo tempo, as atividades de ensino dos hospitais universitários.
1: Foram mais de 50 mil procedimentos, né?
8: Mais de 52 mil procedimentos. Nas cinco edições, nós já passamos de 200 mil procedimentos nos nossos hospitais universitários. E a cada mutirão nacional, o entusiasmo, né, a integração com a comunidade, o envolvimento, né? Então, se nós tivemos, por exemplo, vários dos nossos hospitais que se articularam com as secretarias de saúde e reforçaram a vacinação dos idosos e dos familiares, além então de consultas especializadas, exames, procedimentos e muitas cirurgias, nós tivemos a oportunidade de produzir este espaço de formação dos médicos residentes, dos alunos internos da medicina, da enfermagem, porque também é um momento de formação, mas o mais importante é a diminuição do tempo de espera e, naturalmente, a oportunidade diagnóstica. Vou dar um exemplo do que eu estou falando. A dona Amenaides Matos Pinto foi atendida no Hospital Universitário Getúlio Vargas, que foi o hospital que fez mais cirurgia dessa vez, do Amazonas, da Universidade Federal do Amazonas. Ela, 97 anos, e pôde fazer seus exames, seu atendimento. Ou seu Ângelo Costa, de 71 anos, paciente do Lauro Vanderlei, Hospital da Universidade Federal da Paraíba, em João Pessoa, que fez um procedimento muito importante, que foi a retirada de um tumor de pele, um melanoma. Então, assim, a gente oportunizar para muitos idosos este acesso a exames, ultrassom, tomografia computadorizada, ressonância, endoscopia, colonoscopia, hemodinâmica, podendo fazer atendimento, evitando complicações, e muitas cirurgias de pequeno, médio, inclusive de grande porte. Portanto, uma contribuição para o SUS, mas acima de tudo para a qualidade de vida, né, desses idosos no nosso Brasil, que tem todo o direito à saúde e são cuidados pelo governo federal através dos nossos hospitais universitários federais.
2: Como o senhor disse, é uma estratégia para reduzir as filas do SUS, né? Vocês já conseguem medir o impacto?
8: Ah, sim. O Ministério da Saúde, que coordena toda essa ação, né, de diminuição do tempo de espera nas filas dos brasileiros e brasileiras, vem observando uma diminuição objetiva no tempo de espera, mas acima de tudo, uma ampliação da oferta. O ano passado nós batemos um recorde em todo o Brasil do número de cirurgias eletivas. O ministro Alexandre Padilha tem sempre destacado, né, essa conquista do SUS, e os hospitais universitários federais vinculados ao MEC, as universidades públicas, têm dado uma grande contribuição, porque veja, diminuir o tempo de espera, diminuir as filas, é muitas vezes garantir o diagnóstico no tempo adequado, né? E um prognóstico que garanta as pessoas poderem ter o tratamento realizado, né? Portanto, isso é fundamental, né? E é um esforço do governo federal, é a marca do Agora Tem Especialista, esse programa que veio para enfrentar esse problema muito crônico, mas que tinha se agravado durante a pandemia de Covid, trazendo ainda uma carga ainda maior de desafios para o Sistema Único de Saúde.
1: Agora, o senhor mencionou brevemente na sua resposta anterior o aspecto educativo desses mutirões, né? E eu queria voltar nisso, porque a gente está falando aqui de hospitais universitários, né? A gente tem aqui, presidente, o depoimento de um dos enfermeiros que participaram do mutirão no Rio de Janeiro. O nome dele é Cauã Henrique Silva. Vamos ouvir.
9: É muito importante, né, nesse início de carreira, participar de um mutirão como esse, porque é uma devolução para a sociedade daquilo que eles nos proporcionam, que é a oportunidade de me especializar, né? Sou formado por uma universidade pública e me especializar também por um hospital público. E garantir também promover a saúde dos idosos. E um fator muito importante é que a gente trabalha aqui com uma equipe multiprofissional. Então contamos com, além de médicos e enfermeiros, fisioterapeutas, nutricionistas, psicólogos, farmacêuticos, terapeutas ocupacionais e assistentes sociais.
1: Então existe também esse objetivo, né, presidente, de colaborar para a formação dos profissionais de saúde.
8: Ah, sim, o depoimento dele é perfeito. Foram mais de 1.100 estudantes, entre internos, residentes da medicina e das outras áreas, que aproveitam este momento como uma oportunidade ímpar de aprendizagem, de treinamento, ou seja, nós estamos formando os futuros especialistas que o SUS tanto precisa, e uma experiência que fica marcada na vida, não só dos estudantes, mas também dos seus professores, dos seus preceptores, ou seja, nós envolvemos a universidade e o SUS junto para poder dar mais saúde e qualidade de vida para a população, particularmente para os idosos.
2: Presidente, amanhã o senhor estará com o presidente Lula em Goiás para marcar o início de novas atividades lá no Hospital Universitário de Catalão. O senhor pode falar mais pra gente dos serviços prestados por lá?
8: Olha, nós estamos também muito felizes porque amanhã inauguramos oficialmente o novo Hospital Universitário de Catalão. É uma universidade federal nova, é a HU Brasil, o MEC, chegando ao Brasil profundo. Nós estamos inaugurando um hospital de 206 leitos. Ele começa a ser ativado progressivamente, já com os 33 primeiros leitos já funcionando desde a semana passada. E será um hospital, à medida em que ele for sendo implementado ao longo desse ano, de alta complexidade, inclusive com atendimento oncológico, né, com atendimento das principais especialidades clínicas, cirúrgicas. E por ser um hospital fundamental para uma região de 55 municípios, né, ele também proporcionará a formação dos futuros profissionais, programas de residência, que são fundamentais para que depois os formandos, os alunos de graduação, façam a residência e se fixem naquela região. Ou seja, nós estamos agindo tanto para fortalecer o SUS, como o processo de formação dos especialistas. Há um investimento muito importante, o Ministério da Saúde entrou com 27 milhões, o Ministério da Educação 40 milhões. Nós vamos ter, só com o pagamento de pessoal, um investimento de 261 milhões, ou seja, uma prioridade do governo do presidente Lula, dos Ministérios da Saúde e da Educação, que estão envolvidos diretamente através da HU Brasil, para proporcionar desenvolvimento, fortalecer o SUS, formar profissionais de saúde e também produzir ensino, pesquisa e inovação, que são papéis das universidades públicas federais e que agora se fortalece, né, nesse investimento que o governo federal está fazendo. E há aspecto muito importante, né? Nós também teremos a chegada de mão de obra qualificada. Afinal de contas, nós estamos falando de 1.527 trabalhadores, né, que poderão transformar a região de Catalão num polo de desenvolvimento na área da saúde e vão contribuir com o desenvolvimento econômico de toda toda aquela região.
1: Muito bem, nós conversamos com Arthur Chioro, presidente da Rede de Hospitais Universitários HU Brasil. Presidente, muito obrigado pela sua entrevista aqui à Voz do Brasil.
8: Eu que agradeço e espero de volta numa outra oportunidade, trazendo mais boas notícias para a saúde e para a educação do nosso país.
1: A gente vai cobrar, hein?
2: O Enem, Exame Nacional do Ensino Médio, é a principal porta de entrada para a educação superior no Brasil.
1: Dados do Ministério da Educação mostram um aumento na procura de estudantes que precisam de atendimento especializado para realizarem o exame.
2: Em 3 anos, o número triplicou e chegou a quase 90 mil em 2025, um crescimento de 191%.
1: E para tornar a prova ainda mais acessível, o edital desse ano inclui condições relacionadas aos transtornos mentais e fibromialgia.
10: O Instituto Nacional de Estudos e Pesquisas Educacionais Anísio Teixeira, o INEP, amplia o atendimento especializado no Exame Nacional do Ensino Médio, Enem 2026, e passa a incluir participantes com fibromialgia e transtornos mentais, como ansiedade e transtorno obsessivo compulsivo. A mudança consta no edital do exame e reforça a política de acessibilidade da prova. Entre as novidades, candidatos com histórico de crises de ansiedade vão poder contar com acompanhante em sala reservada. O espaço também poderá receber familiares ou profissionais responsáveis por auxiliar participantes com necessidades específicas, como alimentação e deslocamento durante a aplicação das provas. O pedido exige apresentação de laudo médico e documentação comprobatória. O Enem já oferece recursos como prova em braille, videoprova em libras, leitor de tela, tempo adicional, auxílio para transcrição e mobiliário acessível. O exame também atende gestantes, lactantes, idosos e estudantes internados em classe hospitalar. O Enem é a principal porta de entrada para o ensino superior no país e dá acesso a programas como Sisu, ProUni e Fies. Em Brasília, Claudimário Carvalho.
2: E as inscrições para o Enem seguem abertas até o dia 5 de junho pela página do participante. O prazo também vale para solicitações de atendimento especializado.
1: Alunos da rede pública têm inscrição pré-preenchida, mas precisam complementar os dados, como local de prova e língua estrangeira.
2: O exame já tem data marcada e será aplicado nos dias 8 e 15 de novembro.
1: E um lembrete para estudantes do programa Pé de Meia que concluírem o ensino médio esse ano.
2: Além de não pagarem a taxa de inscrição, aqueles que participarem dos 2 dias de prova vão receber um incentivo extra de R$200.
1: O pagamento vai ser efetuado na mesma conta bancária utilizada para o recebimento das demais parcelas do programa.
2: Para mais informações, acesse enem.inep.gov.br/participante.
1: A Procuradoria da Fazenda Nacional vai passar a cobrar de forma unificada as empresas que deixam de pagar o FGTS mensal dos funcionários.
2: Somando toda essa dívida ativa no país, o valor passa de 66 bilhões de reais.
1: A expectativa é facilitar esse pagamento, reduzindo a burocracia para as empresas.
2: E garantir que os valores cheguem ao trabalhador.
11: Com a mudança, a Procuradoria-Geral da Fazenda Nacional será responsável por cobrar as empresas que deixaram de pagar valores referentes ao Fundo de Garantia do Tempo de Serviço, FGTS, dos trabalhadores. Antes, a gestão dessa cobrança era compartilhada com a Caixa Econômica Federal. Hoje, a dívida ativa do FGTS no país é de mais de 66 bilhões de reais. O objetivo de unificar a cobrança é reduzir a burocracia para as empresas, facilitando o pagamento e garantindo que os valores devidos cheguem ao trabalhador. Como explica o Procurador-Geral Adjunto de Gestão da Dívida Ativa da União e do FGTS, Theo Lucas Borges.
12: A gente já vê um aumento muito expressivo da recuperação dos créditos do FGTS e a nossa perspectiva com essa migração é que esse valor continue crescendo, porque a gente vai imprimir um ritmo muito maior nessa cobrança e a facilitação da forma de pagamento e negociação deve contribuir significativamente para o incremento do valor recuperado.
11: O FGTS funciona por meio de contas vinculadas ao contrato de trabalho. No início de cada mês, os empregadores precisam depositar o equivalente a 8% do salário de cada funcionário. Quando esses pagamentos deixam de ser feitos, entram na dívida ativa e passam a ser cobrados pela União. Até o fim do ano, uma nova função vai mostrar diretamente ao trabalhador se ele tem créditos a receber, como disse o Procurador-Geral Adjunto de Gestão da Dívida Ativa da União, Theo Lucas Borges.
12: O crédito do FGTS não pertence à fazenda pública, pertence ao empregado, pertence ao trabalhador. Só que hoje ele tem dificuldade de saber que crédito ele tem. Nós vamos disponibilizar um canal exclusivo no portal Regularize para que qualquer brasileiro entre e verifique se tem créditos de FGTS que são de sua titularidade e estejam sendo cobrados. E nós vamos notificar esse trabalhador todas as vezes que nós recuperarmos crédito que pertence a ele.
11: As empresas que queiram consultar e regularizar os débitos devem acessar o portal de serviços da Procuradoria. O endereço é o regularize.pgfn.gov.br. A expectativa é que o processo agora seja mais ágil, levando em média 6 minutos. Reportagem Graziela Mendonça.
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1: Facilitar o acesso dos cidadãos aos serviços públicos de forma rápida, segura e ainda com economia para os cofres públicos e para a população.
2: Esses são os impactos do conecta.gov.br, que promove troca automática de informações entre os sistemas do governo do Brasil.
1: Desde que foi criado, em 2020, o programa já acumula 15 bilhões de reais em economia.
2: E tem evitado que usuários enfrentem uma verdadeira peregrinação para emitir certidões e documentos.
13: Com conectagov.br, as pessoas não precisam perder tempo nem dinheiro para buscar informações ou documentos em diferentes órgãos públicos. Não é necessário passar horas e horas indo de órgão em órgão se os registros estiverem integrados no conectagov.br, programa que possibilita a troca de dados dentro do governo. O secretário de Governo Digital do Ministério da Gestão e da Inovação em Serviços Públicos, Rogério Mascarenhas, explica como a integração das bases facilita a vida de quem precisa do benefício.
14: A gente usa, por exemplo, para efeito do passe interestadual para pessoa com deficiência, a gente utiliza, né, a base do CadÚnico, integra com o CPF, integra com a informação dela lá no CadÚnico, no BPC, para você franquear a passagem daquela pessoa. Então, tudo isso hoje é tudo feito por uma integração. A gente já com deficiência, a gente utiliza, né, a base do CadÚnico, integra com o CPF, integra com a informação dela lá no CadÚnico, no BPC, para você franquear a passagem daquela

0: por exemplo, bancos de dados do Bolsa Família, Cadastro Nacional da Agricultura Familiar, Receita Federal, cadastros ambientais, registro de veículos, infrações de trânsito e muitos outros. Nos últimos 3 anos, já são mais de 13 bilhões de reais de economia para os cofres públicos e para a população. Desde a criação do conectagov.br, em 2020, o valor chega a 15 bilhões. Esse cálculo estima o gasto que a população teria com deslocamento e ausência de trabalho e a economia na administração pública caso os dados não fossem integrados. De acordo com o secretário Rogério Mascarenhas, a meta agora é ampliar a adesão dos municípios e estados ao programa. O conectagov.br está disponível em todas as regiões do Brasil, com participação de 22 estados e 15 municípios. Reportagem Carlos Oliveira.
1: A Receita Federal recebeu mais de 44 milhões e 300 mil declarações de imposto de renda sobre pessoa física 2026.
2: O resultado supera a expectativa inicial de 44 milhões, um recorde para a entrega dentro do prazo que se encerrou na última sexta-feira.
1: A declaração pré-preenchida alcançou a maior participação, com quase 60% das declarações.
2: E a Receita alerta que o contribuinte que não entregou a declaração dentro do prazo deve providenciar o envio e quanto antes. A multa por atraso ou não entrega é de no mínimo R$ 165,74.
1: Mais de 1.500.000 moradores do Pará e do Amapá passam a contar com internet de melhor qualidade.
2: Foi inaugurada hoje a Infovia 03, nova rota de fibra ótica da Amazônia, que integra o programa Norte Conectado, coordenado pelo Ministério das Comunicações.
1: Com cerca de 800 quilômetros de cabos instalados no leito dos rios amazônicos, a nova Infovia cria um corredor digital entre os dois estados e amplia a capacidade de conexão para escolas, hospitais, órgãos de segurança pública, comércios e residências.
2: A tecnologia também reduz falhas no serviço e aumenta a velocidade da internet oferecida à população.
1: E essas foram as notícias do Governo do Brasil.
2: Uma realização da Secretaria de Comunicação Social da Presidência da República.
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2: Fique agora com as notícias do Poder Judiciário e do Congresso Nacional. Boa noite.
1: Uma boa noite, até amanhã.
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5: STF determina que União apresente em 90 dias plano de desocupação da terra indígena Cachoeira Seca, no Pará.
6: STJ entende que ex-policial que sofreu ataque homofóbico ao postar foto com o namorado tem direito à indenização.
5: TST faz campanha para garantir o acesso seguro ao primeiro emprego.
6: Boa noite, eu sou Marcelo Della Libera.
5: E eu, Marcela Luiza.
6: O presidente do Supremo Tribunal Federal, ministro Edson Fachin, deu prazo de 90 dias para que a União apresente um plano de desocupação da terra indígena Cachoeira Seca, no Pará.
5: Segundo o processo, apesar de passados 10 anos da homologação da terra indígena, a retirada dos invasores não foi realizada. Pelo contrário, a situação se agravou com novas invasões, expansão do desmatamento e avanço de atividades garimpeiras.
6: O governo federal também deve criar um comitê de monitoramento externo para proteção territorial, a regularização fundiária e a atenção à saúde dos povos indígenas isolados e de contatos recentes.
5: A União ainda precisa apresentar em até 15 dias um cronograma atualizado do plano de trabalho para a criação do Parque Nacional Tanaru. A área fica em Rondônia, na fronteira com a Bolívia, e será destinada à preservação da memória do povo Tanaru.
6: Ex-policial que sofreu ataque homofóbico após publicar foto com o namorado em rede social terá direito à indenização.
5: A decisão é do STJ. Fátima Uchoa.
7: O homem publicou no Facebook uma foto beijando o namorado depois da cerimônia de formatura como soldado da Polícia Militar do Distrito Federal. Após mensagens homofóbicas, o ex-policial deixou a carreira militar e pediu reparação moral contra o autor da ofensa, ao reformar sentença que fixou indenização de R$ 1.850. O Tribunal de Justiça do DF considerou não haver justificativa para a condenação. Já no STJ, a terceira turma estabeleceu os danos morais em R$ 10.000, avaliando que, embora os comentários ofensivos não se enquadrem nos tipos penais clássicos dos crimes contra a honra, o conteúdo e o contexto em que foram proferidos violam direitos da personalidade. A relatora foi a ministra Nancy Andrighi.
6: Aprendizagem é a palavra-chave da campanha do TST para garantir o acesso

0: primeiro emprego.
1: Com o slogan Vida de Aprendiz, começar certo faz toda a diferença. A ideia é mostrar que estudo e trabalho devem seguir juntos. Mila Amaral.
2: Com foco na geração Z e no setor empresarial, a campanha mostra que é possível entrar no mercado de trabalho de forma segura, com todos os direitos garantidos e sem abandonar os estudos. A programação faz parte das ações desenvolvidas pelo Programa de Erradicação do Trabalho Infantil e de Estímulo à Aprendizagem, em alusão ao Dia Mundial contra o Trabalho Infantil, realizado em 12 de junho. Com a campanha, a Justiça do Trabalho visa conscientizar jovens e crianças sobre a importância da garantia do primeiro emprego, por exemplo.
0: A propaganda eleitoral no rádio, na televisão e na internet só começa em 16 de agosto.
1: Mas a partir de 5 de julho, os pré-candidatos já podem fazer a chamada propaganda intrapartidária. Estevam Furtado.
3: Esse tipo de divulgação é permitido apenas dentro dos partidos, durante as prévias e convenções, que neste ano acontece entre 20 de julho e 5 de agosto. O objetivo é apresentar nomes que vão disputar a indicação da legenda para as eleições. Quem descumprir as regras pode ser multado em valores que variam de 5 a 25 mil reais.
0: Justiça Federal condena poder público a recuperar o complexo histórico de Fordilândia, no Pará.
1: A ação foi movida pelo MPF, Amanda Nascimento.
4: O local foi construído em 1927 pelo empresário norte-americano Henry Ford para a exploração de borracha na Amazônia. Mas depois do fim do projeto, em 1945, as terras e benfeitorias passaram para o governo brasileiro, mas o complexo ficou abandonado. E agora, para garantir a preservação do que restou de Fordilândia, a Justiça Federal determinou a criação de um plano de recuperação e conservação para os imóveis e ruínas e a regularização das terras do distrito, que devem ser realizados de forma solidária pela União, IFAM, Governo do Pará e Município de Aveiro, sob pena de multa diária de 5 a 10 mil reais.
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0: Boa noite.
1: E até amanhã.
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7: Eu sou Paula Groba.
8: E eu sou Ricardo Nakaoka.
7: E estes são os destaques de hoje do Jornal do Senado, que começa agora.
8: Congresso analisa propostas que buscam reduzir desigualdades raciais expostas em atlas da violência.
7: Parlamentares defendem ação contra facções, mas alertam para a soberania do Brasil.
8: Inteligência artificial e desinformação desafiam eleições de 2026, segundo especialistas.
7: Boa noite.
8: Boa noite.
7: 3 em cada 4 vítimas de homicídio no Brasil são negras. O dado por si só revela a dimensão da desigualdade apontada pelo Atlas da Violência 2026. O levantamento mostra que pretos e pardos são as principais vítimas da violência letal no país e também a maioria das mulheres assassinadas dentro de casa.
8: No Congresso, propostas buscam financiar políticas de reparação e promoção da igualdade racial. A repórter Marcela Diniz tem os detalhes.
9: O Atlas da Violência 2026 revela que 77% das pessoas assassinadas são pretas ou pardas e 67,5% das vítimas de feminicídio também. Para a doutora em filosofia e professora Catiúcia Ribeiro, os dados devem ser entendidos numa perspectiva histórica, a que leva em conta que o racismo é um princípio organizador da violência estatal e social no Brasil e que isso é herança direta dos quase 4 séculos de economia escravocrata. Catiúcia cita o Fundo de Promoção da Igualdade Racial em debate no Senado e a PEC da Reparação em análise na Câmara como contribuições que o Congresso pode dar na reparação dessas disparidades raciais.
10: Que não haverá paz enquanto a maior parte da população desse país estiver submetida à subalternização econômica e à violência física. Colocar esses projetos como prioridade é demonstrar que o parlamento está disposto a sair da retórica e passar para uma ação concreta de reconstrução do Brasil.
9: O autor da PEC que institui o Fundo de Promoção da Igualdade Racial é o senador Paulo Paim, do PT do Rio Grande do Sul.
11: O racismo estrutural ainda define o destino de milhões de brasileiros e brasileiras. É por isso que precisamos ter um instrumento concreto, permanente e com financiamento garantido para enfrentar essas desigualdades históricas.
9: A criação do Fundo de Promoção da Igualdade Racial foi proposta há 10 anos. Desde março de 2023, a PEC aguarda designação de novo relator.
7: A senadora doutora Eudócia, do PSDB de Alagoas, defendeu a criação de uma comissão parlamentar mista de inquérito, a CPMI BMG Master, para investigar supostas irregularidades no sistema de crédito consignado do INSS e a atuação de instituições financeiras envolvidas.
8: Ela afirmou que há indícios de um esquema que precisa ser apurado nas instâncias adequadas. A senadora anunciou a coleta de assinaturas para viabilizar a instalação da CPMI e pediu apoio dos parlamentares para a iniciativa.
7: E o senador Confúcio Moura, do MDB de Rondônia, comemorou acordos entre a FUNAI e o INCRA para regularizar áreas ocupadas por produtores rurais do estado. Segundo o parlamentar, a medida beneficia famílias que vivem há décadas em regiões classificadas como áreas de interesse indígena.
8: Confúcio afirmou que muitos produtores de Rondônia enfrentavam dificuldades para obter crédito rural e regularizar propriedades por causa da indefinição fundiária. O senador destacou a atuação conjunta de parlamentares, prefeitos, técnicos do INCRA e representantes da FUNAI na construção dos acordos.
12: Então esse pessoal estava uma aflição, sem crédito, trabalhando na unha, tirando leite, plantando café, plantando cacau, fazendo suas pastagens. Está lá dentro dessas áreas há muito tempo. Mas aí conversamos aqui, vem há uns 2 anos trabalhando, a FUNAI entendeu isso, o INCRA foi maravilhoso em apresentar os mapas.
7: 2026 será um ano de eleição marcada pela inteligência artificial e pela disputa de narrativas nas redes sociais. O desafio será garantir que a tecnologia não comprometa a confiança do eleitor.
8: Faltando 2 meses e meio para o início da propaganda eleitoral gratuita de 2026, o Conselho de Comunicação Social do Congresso debateu as regras para as campanhas políticas na internet e os riscos do uso de ferramentas de IA. A repórter Patrícia Oliveira traz as informações.
13: Em março, o TSE editou as novas regras sobre o uso de IA na propaganda eleitoral, nas postagens de conteúdo político e a responsabilidade das plataformas digitais na recomendação e moderação desse conteúdo. Maria Paula Almada, especialista em tecnologia digital, destacou a dificuldade da população em geral em diferenciar conteúdos reais dos gerados por inteligência artificial.
14: Apenas 27% dizem conseguir identificar fake news com facilidade. É difícil até para os especialistas identificarem o que é verdade e o que é manipulado.
13: Para os debatedores, o maior desafio é combater a desinformação, garantindo a liberdade do eleitor ao exercício do voto e a proteção do processo eleitoral. O advogado e professor Diogo Reis cobrou a participação do legislativo.
15: Talvez uma revisão das leis que é do tempo do Orkut e para a legislação atual, considerando o cenário de inteligência artificial generativa, redes sociais extremamente dinâmicas.
13: Nenhuma plataforma digital avaliada no Índice de Transparência de Redes Sociais oferece condições significativas de acesso a dados de anúncios, inclusive de conteúdo político eleitoral.
7: E a decisão de enquadrar o PCC e o Comando Vermelho como organizações terroristas pelo governo dos Estados Unidos abriu uma nova discussão no Senado sobre o enfrentamento ao crime organizado.
8: Parlamentares defendem medidas mais rígidas para combater o financiamento das facções, mas alertam que a cooperação internacional não pode comprometer a soberania e a autonomia das instituições brasileiras. Repórter Marcela Cunha.
16: Para o senador Sérgio Moro, do PL do Paraná, a decisão pode facilitar o bloqueio de bens das facções no exterior e ampliar a cooperação internacional contra o crime organizado.
17: Uma vitória diplomática para o Brasil. Essa classificação vai ter um impacto principalmente na facilitação do congelamento dos ativos, ou seja, dos bens dessas organizações terroristas que muitas vezes são mantidas no exterior.
16: Já o presidente da Comissão de Relações Exteriores e Defesa Nacional, senador Nelsinho Tradi, do PSD de Mato Grosso do Sul, afirmou que toda medida que ajude a melhorar a segurança pública será apoiada, mas defendeu que o Congresso discuta os limites da decisão para evitar interferência externa.
18: Ninguém aqui quer passar a mão em cima de cabeça de bandido. Agora, usar usar esse mecanismo para poder ferir a soberania nacional, isso nós não vamos também aceitar e não vamos admitir.
16: Nelsinho Tradi informou que pretende promover uma discussão sobre o assunto na Comissão de Relações Exteriores e Defesa Nacional e na Comissão Mista de Controle da Atividade de Inteligência. O tema já passou pelo Senado durante a análise do projeto Antifacção, que endurece o combate a organizações criminosas. Na ocasião, os senadores discutiram a tentativa de equiparar facções e milícias a organizações terroristas, mas a proposta não foi aprovada. A partir de hoje, o conteúdo da Rádio Senado ganha um novo espaço para chegar ao público. Entrevistas, debates e as principais notícias produzidas pela emissora passam a estar disponíveis em uma playlist exclusiva no canal da TV Senado no YouTube.
8: Os internautas poderão acompanhar quadros do programa Conexão Senado e também do Jornal do Senado, exibido diariamente na Voz do Brasil. O repórter Rodrigo Rezende conta os detalhes.
19: Perdeu alguma entrevista do programa Conexão Senado ou quer indicar algum conteúdo do programa para um amigo? Ou quem sabe ouvir novamente com mais atenção o Jornal do Senado transmitido durante a Voz do Brasil? Agora você pode acessar esses e outros conteúdos da Rádio Senado em uma playlist exclusiva no canal do YouTube da TV Senado. Fernanda Nardelli, coordenadora de distribuição da Rádio Senado, ressalta que a presença da emissora no canal da TV Senado, que tem mais de 1,8 milhão de inscritos, é mais uma forma de disseminação de conteúdos do Senado para os cidadãos brasileiros, além de demonstrar a integração dos veículos de comunicação do Senado Federal.
20: Eu falo assim que é um jogo de ganha-ganha, né? A rádio vai ganhar em alcance, a TV vai ganhar na variedade de conteúdo e assim, o nosso principal objetivo, claro, o cidadão vai ganhar tendo mais acesso aí a outros programas, outros formatos.
19: Gesiel Carvalho, apresentador do programa Conexão Senado, destaca que a iniciativa de postagem dos cortes dos quadros e entrevistas no YouTube irá facilitar a vida do cidadão e contribuir com o compartilhamento dos materiais.
21: Facilita muito também a vida do ouvinte que quer espalhar o nosso conteúdo e até compartilhar o Conexão do Dia se ele perdeu alguma coisa.
19: Para acessar todo esse conteúdo, basta ir até youtube.com/TV Senado, clicar na guia Playlists e localizar Rádio Senado.
8: Com edição de Paula Groba e trabalhos técnicos de João Lira, o Jornal do Senado fica por aqui. Acompanhe agora as notícias da Câmara dos Deputados. Boa noite.
16: Boa noite e até amanhã.

0: avança entre os deputados discussão sobre redução da maioridade penal.
1: Projeto inclui tratamento do câncer infantil em cursos nas áreas de saúde.
0: Comissão aprova novas categorias de reserva de vaga em estacionamento.
1: Boa noite. Comissão aprova aumento do número de vagas de estacionamento reservadas para pessoas com deficiência e para idosos com mais de 80 anos. A repórter Daniele Lessa tem as informações.
2: A Comissão de Desenvolvimento Urbano da Câmara dos Deputados aprovou o projeto que amplia a reserva de vagas em estacionamentos para pessoas com deficiência e faz ajustes nas regras para vagas reservadas aos idosos. Atualmente, a legislação garante pelo menos 2% das vagas para veículos que transportem pessoas com deficiência e 5% para pessoas idosas, tanto em estacionamentos públicos quanto privados. Com a aprovação do projeto, o percentual para pessoas com deficiência passa para no mínimo 3% do total de vagas, respeitando as normas de acessibilidade, como espaço adequado para a circulação de cadeira de rodas. No caso das pessoas idosas, o texto mantém o percentual mínimo de 5% das vagas, mas cria uma regra específica para estacionamentos com mais de 100 vagas. Nesses casos, deverá haver pelo menos uma vaga exclusiva para pessoas com 80 anos ou mais, posicionada de forma a garantir maior comodidade. Para o relator da proposta, deputado Saulo Pedroso, do PSD de São Paulo, o aumento no número de vagas deve acontecer junto com o respeito às normas de acessibilidade, inclusive nos estacionamentos privados.
3: Não só nos espaços públicos, nos espaços privados também. Teve até uma certa resistência em relação aos empreendimentos privados, mas a gente precisa conscientizar todo mundo que eles precisam de uma atenção especial, né, que é merecida, e que a possibilidade que a gente tem aí vagas disponíveis que atendam com qualidade, com um tamanho adequado dentro da norma, é fundamental para que o dia a dia das pessoas com deficiência seja um dia a dia comum como o nosso.
2: A proposta que aumenta o número de vagas de estacionamentos reservadas para pessoas com deficiência e para idosos com mais de 80 anos altera o Estatuto da Pessoa com Deficiência, o Estatuto da Pessoa Idosa e a Lei de Acessibilidade. E agora será analisada nas comissões de Viação e Transportes e de Constituição e Justiça. Da Rádio Câmara de Brasília, Daniele Lessa.
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5: Saúde.
0: Avança na Câmara projeto aprovado que inclui o tratamento do câncer infantil em conteúdo de cursos de saúde. Acompanhe na reportagem de Luiz Cláudio Canuto.
6: A Comissão de Educação aprovou o projeto que inclui a oncologia pediátrica como tema a ser tratado nas disciplinas dos cursos das áreas de saúde. A exigência seria incorporada à Política Nacional de Atenção à Oncologia Pediátrica. O projeto é do deputado Eduardo da Fonte, do PP de Pernambuco. E o texto foi aprovado com mudanças propostas pelo relator, deputado doutor Fernando Máximo, de Rondônia. Máximo explicou que a criação e a alteração do currículo dos cursos são atribuição do Conselho Nacional de Educação. Por isso, em vez de prever uma disciplina, o projeto trata o tema como conteúdo. Para ele, a mudança resolve o impedimento de mudar o currículo ao incluir a matéria como um tema transversal.
7: Porque nós sabemos que hoje o câncer infantil tem acometido milhões de crianças Brasil afora e tem levado à morte muitas delas, e um dos problemas sérios que nós temos é o diagnóstico tardio. Muitas das vezes, se a gente consegue diagnosticar numa fase mais preliminar o tumor, numa fase mais inicial, a gente acaba conseguindo tratar e curar totalmente a criança. Mas quando esse diagnóstico é feito tardiamente, infelizmente, às vezes tem metástase para outros órgãos, tem mais dificuldade de diagnosticar e de tratar.
6: Pelo texto aprovado, os cursos em funcionamento teriam prazo de 12 meses a partir da entrada em vigor da lei para adaptar os currículos. A proposta vai ser analisada em caráter conclusivo pela Comissão de Constituição e Justiça. Para virar lei, precisa ser aprovada pela Câmara e pelo Senado. Da Rádio Câmara de Brasília, Luiz Cláudio Canuto.
5: Segurança Pública.
1: relator conclui a leitura de parecer que une propostas sobre a redução da maioridade penal. A repórter Silvia Munhato acompanhou a reunião da Comissão de Constituição e Justiça da Câmara, em que o tema foi discutido.
5: As três propostas de emenda à Constituição que reduzem a maioridade penal no Brasil de 18 para 16 anos avançaram na Comissão de Constituição e Justiça da Câmara. O relator, deputado Coronel Assis, concluiu a leitura do seu relatório favorável à mudança e foram concedidas vistas aos textos. Os pedidos de vistas pelos deputados permitem que as propostas sejam discutidas e votadas após duas sessões do plenário. Os deputados que se opõem à mudança tentaram barrar o avanço por meio de requerimento de retirada de pauta, mas ele foi rejeitado por 42 votos a 7. A deputada Talíria Petrone, do PSOL do Rio de Janeiro, disse que os adolescentes que cumprem medidas socioeducativas representam menos de 2% do total de pessoas cumprindo penas.
8: Quando nós olhamos os indicadores de reincidência no socioeducativo, eles estão em torno de 13%, aqueles que voltam a cometer infrações. Quando nós olhamos para o sistema prisional, que o Supremo já disse que é um estado inconstitucional de coisas, nós vemos que há uma reincidência de quase 50%.
5: Já o deputado Kleber Verde, do Maranhão, defendeu a redução da idade.
9: Até diante de vários crimes praticados no nosso país, por adolescentes, infelizmente, delinquentes, que precisam entender que uma vez envolvidos em crime, ele vai pagar por isso. Ele não pode ficar impune.
5: O deputado Coronel Assis disse que as propostas sobre a redução da maioridade penal são admissíveis perante o regramento jurídico atual. Segundo ele, a Convenção da ONU dos Direitos da Criança veda apenas penas cruéis, degradantes, prisão perpétua ou morte para crimes cometidos por menores de 18 anos. Mas ele retirou de uma das propostas dispositivos que concediam às pessoas maiores de 16 anos direitos como de casar e celebrar contratos, além de tornar o voto obrigatório. O relatório se alinha à proposta